0: Fernanda Abreu, Um Amor, Um Lugar, com participação Ebert Viana. Grande Fernanda Abreu aí cantando na, pra você, na sua Rádio Araranguá 95.5 FM. 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A sua interação nas lives, muito importante também. 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A manifestação também é super importante para a gente saber, né, o que está acontecendo no nosso município, na nossa região. 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Acessa lá que você vai ver os nossos rostinhos aqui na Rádio Araranguá.
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0: Chico Buarque, meu caro amigo, tocando aí pra você na sua Rádio Araranguá. E depois do intervalo terá ele, João Bosco, Papel Marchê.
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0: Simone, impossível acreditar que perdi você. Grande Simone, tocando na sua Rádio Araranguá 95.5 FM. E depois do intervalo tem ele, Zeca Baleiro. Flores da Pele, Vapor Barato.
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Zé Rodrigues, sou latino-americano, grande Zé Rodrigues, tocando na sua Rádio Araranguá, 95.5 FM, e depois do intervalo tem eles, Banda Reflexos, Madagascar, Olodum.

Patrícia Marques, Quando Chove. Patrícia Marques cantando aí na sua Rádio Araranguá, 95.5 FM. 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Lá você vai ter todas as informações na palma da sua mão. Muito legal, muito interessante você deixar o seu comentário, a sua manifestação, o seu elogio, a sua crítica. Deixa lá, que para nós aqui da Rádio Araranguá e para todos da nossa região AMESC é importante sim a sua manifestação. Às vezes parece que é apenas um comentário, mas não. A sua manifestação é muito importante para a gente saber o que está acontecendo ao redor, né, ao redor da AMESC, ao redor da nossa região aqui de Araranguá, né, do Rio Araranguá, que compõe toda a AMESC. É muito interessante você deixar o seu comentário e a sua curtida também, né? Deixa a curtida lá nas nossas lives, tanto no YouTube e no Facebook. Deixa lá para a gente sintonizar melhor com vocês e saber o que passa na região.

0: da praia também, meu compadre.
1: Vou lá na ribeira fazer uma saliança de andar.
0: Você sabe que lá o bicho pega, né?
1: Já imaginou, rapaz? Roberto, é o seguinte, a praia é a mais barata do Brasil. Ô, governador, tô querendo cimentar a minha praia aí.

0: Adoniran Barbosa, tocando aí pra você na sua Rádio Araranguá 95.5 FM. E depois do intervalo, fique sintonizado com a gente que vem mais música boa pra você. Quinteto Violado, Asa Branca.
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0: Zé Ricardo, Ela Partiu, tocando aí pra você na sua Rádio Araranguá. E pra fechar a minha participação aqui no Toca Disco neste domingão, muito obrigado a todos que ficaram até agora comigo, até de madrugada, praticamente até meia-noite deste domingo. Obrigado a todos que ficaram aí sintonizados, desses musicões, dessas músicas selecionadas aí da Rádio Araranguá. Muito obrigado a todos, até fim de semana que vem e boa semana a todos. Tchau!
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0: Rádio Araranguá e a hora certa, 25 para uma.
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1: Muito bom dia, sejam todos bem-vindos ao programa Força do Campo desta segunda-feira, dia 15 de junho de 2026. Eu sou o Diego Macan e nós vamos juntos até às 7 horas da manhã, sempre com o objetivo de trazer todas as novidades, as principais informações do que está acontecendo no agro em Santa Catarina e em todo o Brasil. Mas antes de tudo, deixa eu te perguntar, você já se informou hoje? Ainda não? Então corre lá no portal, acessa radioararanguá.com.br e fique por dentro de tudo que está acontecendo aqui na região. Dito isso, vamos ao programa Força do Campo desta segunda-feira. Calça as botas, vista o chapéu e bora trabalhar. Está no ar a Força do Campo. Segunda-feira, início de semana, então bora aproveitar e fazer desse dia um excelente dia. Iniciamos a segunda com tempo mais estável aqui na região. Pela manhã, os termômetros registram mínimas de 11 graus. Já à tarde, pode chegar a 17 graus. Temos um dia de sol entre algumas nuvens, umidade relativa do ar a 75% e ventos de 10 km por hora. Pouca chance de chuva, podendo até mesmo passar sem. Dando sequência à nossa programação, vamos à safra da bergamota no município de Montenegro, no Rio Grande do Sul, considerado o que mais produz a fruta no estado gaúcho.
2: Montenegro é o município que mais produz bergamota no estado. São 3 mil hectares que produzem mais de 54 mil toneladas de frutas ao ano. E nós fomos conhecer um desses pomares que utiliza irrigação em 100% da lavoura. Nessa safra, as bergamotas do Fabiano estão com ótima qualidade. Vamos ver como ele conseguiu isso?
3: Na localidade Calafate, o citricultor Fabiano Viegas conta com 18 hectares implantados com citros, a maioria de bergamotas, e toda a lavoura é irrigada.
4: A irrigação vem mais por necessidade, né? Em 2019 a gente teve uma estiagem bem grande, então precisava, para colher, conseguir colher, a gente precisava ter um meio de irrigar. Eu acabei pegando emprestada a irrigação e de lá para cá investindo na irrigação própria e colhendo bons frutos.
3: E a fruta do cedo do produtor Fabiano, que já está sendo comercializada desde o início do mês de maio, apresenta calibre e coloração acima do esperado. Isso é resultado do sistema de irrigação implantado na propriedade.
4: A irrigação ela dá os resultados esperados, porque além de aumentar a produtividade, né, em questão peso, né, uniformidade da fruta, ela te auxilia naqueles pequenos momentos ali de estresse hídrico, né? Às vezes tem um mês que não chove, então naquela parada tu consegue dar um estímulo para a planta produzir melhor, né, absorver o nutriente e crescer, né, entregar uma fruta boa, de boa qualidade.
3: E a utilização de sistemas de irrigação na citricultura tem diversas vantagens.
5: A vantagem da citricultura irrigada seria, tem várias vantagens, né? Primeiro é a estabilidade, eu sei que eu vou colher, eu sei que eu vou ter renda, né, mesmo em tempo de adversidade. A segunda parte seria a qualidade, né, o tamanho, o calibre da fruta, a beleza, né, o sabor. E a terceira seria a produtividade, essas são as referências. E também a antecipação aqui no Vale do Caí, né? Nós concorremos com outras regiões aí da São Paulo, Paraná. Então aqui com a irrigação nós antecipamos então a colheita dela em torno de 15 dias, né? Isso aumenta a margem do produtor porque ele pega um melhor preço.
4: As variedades precoces, no caso a Caí, principalmente a bergamota Caí, ela, se falando de mercado, ela começa com um preço muito bom e ela acaba regredindo ao longo da maturação dela, começa a ter mais fruta no mercado, então ela regride. Com a irrigação a gente consegue antecipar a colheita e com essa antecipação tu consegue melhorar a tua margem de lucro. Então isso, a irrigação, principalmente na bergamota Caí, a comum, tu conseguindo antecipar, tu consegue ter um retorno financeiro melhor para no resultado final.
3: A implantação de sistemas de irrigação na propriedade de Fabiano deu tão certo que o local se tornou uma unidade de referência técnica.
5: Aqui na propriedade, nessa URT, né, unidade de referência técnica, aqui nós temos vários tipos de irrigação. Na verdade, aqui foram 3, 4 vezes, anos que nós passamos aqui, anos, né? E o que aconteceu? Nós testamos vários sistemas, né? Então, nós testamos aqui o sistema por canhão, né? Aspersão por canhão, gotejamento com uma linha, gotejamento com duas linhas, né? Microaspersão com microjet, microaspersores, né? Então, ele usa todo assim. Então, os 18 hectares ele consegue fazer com canhão, né? Que ela é móvel, né? Mas ela utiliza muita água, né? Então, vocês vejam o açude aí. E o que nós optamos? Testamos uma linha, chegamos à conclusão que era pouca água, né? Duas linhas de gotejo também era pouca água. E nós chegamos no meio termo, né? De eficiência para trabalhar a questão de manejo, que seria o microjet e o gotejo, né? Então esse é o sistema que nós preconizamos aqui para a citricultura.
3: A implantação de sistemas de irrigação requer alguns cuidados.
6: Qual é a preocupação que o produtor tem que ter antes de pensar em qualquer sistema de irrigação?
5: Olha, muita boa pergunta. O que o produtor tem que se preocupar, né, seria a questão de reservação de água, né? Então, toda água, reservar água numa cisterna, né, dependendo se é para sistemas menores, né, mas casos de citricultura, que já são áreas maior que 1 hectare, né? Então, pensar em fazer a reservação num açude, né? Reservar em açude, porque ela precisa uma quantidade razoável de água, né? Então, a primeira parte é ver se consegue fazer um açude e reservar água. A segunda parte importante, que às vezes nós esquecemos, é reservar a própria água no solo, né? Então, fazer uma boa cobertura de solo, né? Então, antes da irrigação, nós temos que fazer uma análise do solo, né? Da produtividade, da profundidade desse solo, tipo de solo, né? E implantar, então, assim, curvas de nível, né? Que conduz a água dentro do pomar, que retém mais água. E implantar coberturas dos solos que ela armazena mais água. E depois também, né, consequentemente, a água em açudes, né, que para utilização na irrigação.
3: E esse sistema de irrigação foi instalado a partir de políticas públicas.
7: Aqui nós temos um exemplo, né, da importância, né, da política pública para a estruturação das propriedades e nesse sistema de produção de citros, né, onde o produtor conseguiu estabelecer um sistema de irrigação que já vinha tentando, né, acessou a política pública do governo federal do Pronaf mais alimentos, né, e a complementação, né, de uma política importante, uma política pública do Estado, né, que é o Supera Estiagem, que dá esse incentivo para o agricultor fazer então o investimento. Às vezes o agricultor fica na dúvida e entre optar para um investimento ou para outro, né? Investindo em irrigação, ele vai ter mais estabilidade de produção. Então é um exemplo bem claro da complementação, da importância da complementação de políticas públicas. Pronaf mais alimento e o Supera Estiagem aqui no Rio Grande do Sul.
4: O apoio foi fundamental, porque além de ter um estímulo, né, de 20% de desconto na aquisição, que isso já te ajuda bastante na hora de tu consegue negociar ali com juros baixos há 10 anos, né? Foi o que eu fiz na primeira etapa.
3: Tudo começa com um projeto bem feito.
7: Um projeto bem feito, ele precisa ter o estudo de caso, né, da viabilidade técnica e econômica, né, que é o que a Imater faz, além só do projeto de crédito também, é o projeto de implantação de um sistema de irrigação, que é o caso aqui, né, com a assistência técnica e a extensão rural, trabalhando para o agricultor. Né. Nesse sentido, é importante, tanto para a esfera federal como para a esfera estadual, precisa, né, provar de que aquele investimento que está se propondo tem viabilidade técnica e econômica, e é isso que a Imater faz e leva esse acesso a essas políticas públicas.
3: Atualmente, o programa Irriga Mais RS do Governo do Estado busca apoiar projetos de implantação ou ampliação de sistemas de irrigação e construção adequada ou ampliação de reservatórios de água para fins de irrigação.
8: Sem dúvida, é importante para o agricultor familiar, para o médio produtor, para o grande, para todos os produtores do estado que tenham produção agrícola e diferente das culturas. Né? Nós temos aí muitos produtores de olerícolas, muitos produtores de fruticultura que acessaram o nosso crédito e que estão, desde então, tendo essa condição de implantar, a partir dessa subvenção, né, implantar sistemas de irrigação. Ela é muito importante porque, às vezes, o produtor está naquela expectativa, ou tomando uma decisão. Ah, vou fazer um investimento, quero colocar um sistema de irrigação, mas às vezes falta aquele incentivo. E esse recurso, que são os 20% do projeto limitados a 100 mil, né, 20% ou até 100 mil reais como subvenção, ele é um facilitador de poder pagar, às vezes, uma prestação do financiamento, o juro que o produtor pagaria do financiamento, se for financiar, ou até, no caso de usar recursos próprios, um recurso que ele vai deixar de despender do seu caixa, da sua circulação. E o importante também é que a subvenção é paga diretamente ao produtor. Ele recebe na sua conta, indicada no projeto encaminhado à Secretaria de Agricultura, e ela não está vinculada a financiamento bancário ou a qualquer outro tipo de questão.
3: E o Irriga Mais RS está com o edital aberto para novos projetos.
8: Nós tivemos a prorrogação do edital com as inscrições até 29 de julho, né? Então os projetos técnicos podem ser enviados por técnicos habilitados da Emater ou da assistência também privada para a Secretaria de Agricultura, que serão avaliados por nossos técnicos e, conforme, né, a fila vai andando, os produtores vão recebendo a aprovação e vão tendo a condição de poder acessar esses recursos tão logo o Estado tenha sempre a disponibilidade orçamentária.
3: Vai uma bergamotinha aí?
1: Mudando para Santa Catarina, a Ipagre lançou a síntese anual mostrando o desempenho da agropecuária catarinense.
9: O agrocatarinense é um dos motores da economia estadual. Somos líderes nacionais em diversos produtos agropecuários. Essa expressividade está refletida em dois indicadores: o valor bruto da produção agropecuária e as exportações de produtos do agro. Em 2024, o valor da produção de Santa Catarina atingiu quase 64 bilhões de reais. A produção pecuária é o carro-chefe desse valor de produção, com suínos, frangos e leite sendo os principais produtos do valor da produção estadual. Mas a soja também se destaca. No caso das exportações, em 2024, alcançamos 7 bilhões e 577 milhões de dólares em valor exportado. Quase 65% de tudo que Santa Catarina exportou é de produtos do agro. Carne de frango e carne suína lideram, mas o setor madeireiro também se destaca. A China é o nosso principal destino, mas estamos diversificando mercados. Esses números representam a renda de milhares de famílias e a importância de investir em qualidade, sanidade e competitividade para continuarmos conquistando o mercado nacional e internacional com o agro catarinense.
10: Santa Catarina se destaca na produção de diversos produtos, como maçãs, cebolas, arroz e carne suína, que são reconhecidos pela sua qualidade e sabor. O agronegócio é um dos principais pilares da economia catarinense, gerando riqueza, empregos e receitas para o Estado. Apesar dos desafios, a agricultura no Estado tem se mantido competitiva, graças à sua eficiência produtiva e à qualidade dos seus produtos.
11: E o mercado está cada vez mais exigente. Mas com planejamento, tecnologias e sustentabilidade, podemos transformar os desafios em oportunidades.
12: Santa Catarina é um gigante em produção de proteína de origem animal. Em 2024, exportamos cerca de 1 bilhão e 700 milhões de dólares em carne suína, maior volume de receitas já registrado pelo setor. Na avicultura, o destaque também foram as exportações, que atingiram 2 bilhões e 300 milhões de dólares no ano passado, o que representa um novo recorde histórico. A bovinocultura de corte, por sua vez, se destacou pelo expressivo aumento na produção, com crescimento de 8,7% no número de animais abatidos. No leite, também se registrou números positivos. Em 2024, os laticínios catarinenses captaram 3 bilhões e 300 milhões de litros, crescimento de 2,9% em relação ao ano anterior, e alta acumulada de 41% nos últimos 10 anos. Por fim, o mel também se sobressaiu pelo forte crescimento no mercado externo. As exportações aumentaram 51% no último ano, consolidando Santa Catarina como o terceiro maior exportador nacional. Esses números mostram a força da agricultura catarinense, essencial para a economia e a segurança alimentar do Brasil.
13: A diversidade da produção vegetal em Santa Catarina me impressiona com a produção de arroz, milho, feijão, trigo e soja. Em 2024, esses grãos representam mais de 20,4% do valor da produção agropecuária no estado. Entre os grãos produzidos, destaque para arroz, com 11% da produção brasileira. A produção de milho e soja contribui de maneira significativa para o suprimento da cadeia de produção animal do estado. Esses dados são cruciais para orientar nossas práticas e garantir um futuro próspero para a agricultura catarinense, com foco em inovação e sustentabilidade.
14: Analisando a produção florestal catarinense, vemos um setor muito importante para a economia do estado. Em 2024, as exportações cresceram 10,3%, totalizando US$ 1,740 bilhões, que representaram 16,5% de toda a exportação catarinense. O pinus domina na área cultivada e domina na indústria, mas o eucalipto é essencial para a produção de energia. 2024 foi um ano de retomada do crescimento do setor, puxado pelas exportações. Mais detalhes no relatório.
15: A produção de organismos aquáticos, ele é um setor em ascensão em Santa Catarina. Em 2003, a produção de peixes de água doce, que é responsável pela maior parcela da produção, ela cresceu 5,2%, impulsionada principalmente pelas tilápias. A produção de moluscos, como as ostras e os mexilhões, apesar de ter havido uma redução nesse período, mantém a sua importância econômica para o estado. O destaque positivo foi a produção de macroalgas marinhas, que apesar de ser uma atividade recente, ela triplicou no período, evidenciando o potencial de crescimento dessa atividade. Para garantir a expansão da aquicultura catarinense de forma sustentável, é fundamental investir em tecnologia, inovação e no desenvolvimento de práticas ambientalmente responsáveis.
16: A síntese escancara a realidade do nosso agricultor. No alho, as preocupações com as importações e o clima adverso. Na cebola, a busca por produtividade e rentabilidade na cultura. Na bananicultura, expansão da produtividade, superação de desafios climáticos em 2023-2024. Na maçã, preços subiram, mas as exportações e importações em baixa geraram cautela para 2024-2025, com foco na recuperação da produtividade. No tabaco, a crise, a resiliência e a explosão no preço recebido pelo fumicultor. Esses dados guiam políticas públicas assertivas que apoiem o produtor a superar desafios e a prosperar, garantindo renda e qualidade de vida no campo catarinense.
17: Para o agricultor catarinense, o crédito rural é a chave para o sucesso. Ele permite investir em tecnologia, expandir a produção e garantir renda para a família. Programas como o Pronaf e Pronamp são fundamentais para a agricultura, de familiar e de médio produtores. As cooperativas de crédito, cada vez mais presentes, facilitam o acesso a recursos. Com crédito bem aplicado, o agricultor pode produzir melhor e contribuir para o desenvolvimento de Santa Catarina.
16: Os números do crédito rural em Santa Catarina impressionam. As cooperativas de crédito superaram os bancos públicos com R$ 7,8 bilhões aplicados em 2024. O Pronaf e o Pronamp cresceram, mostrando foco na agricultura familiar e do médio produtor. A pecuária recebe mais contratos, enquanto a agricultura absorve mais recursos. Esses dados revelam a importância de um crédito rural bem direcionado para impulsionar a produção e o desenvolvimento do nosso agro.
18: A síntese da agricultura catarinense é um guia essencial para Santa Catarina. Ele mostra a força do setor, a importância da aplicação das políticas públicas no seu desenvolvimento. Com um VPA elevado e exportações em alta, com pequenas e produtivas propriedades, Santa Catarina se consolida com um cooperativismo forte e a indústria muito bem alicerçada. Então, o governo, com esse dado na mão, feito por especialistas, pessoas que conhecem há anos o setor, norteia as políticas públicas e faz com que o setor agrícola em Santa Catarina continue se desenvolvendo ainda mais.
19: A síntese da agricultura é um orgulho para o IPAG. Nossos especialistas entregam análises precisas que orientam produtores, técnicos e pesquisadores. Revelamos o potencial produtivo do agro catarinense. Identificamos os desafios e oportunidades. Para nossos parceiros, é uma ferramenta de gestão. Para nossos extensionistas, é a base do trabalho no campo. Para nossos pesquisadores, é a fonte de conhecimento para inovar e impulsionar o desenvolvimento sustentável do nosso Estado.
10: Acesse a íntegra da síntese anual no site do Observatório Agrocatarinense e descubra como você pode fazer parte dessa transformação.
1: Com isso, vamos para o intervalo, mas não sai daí. Próximo bloco, a gente traz como destaque o tratamento do moleque da bananeira. É um instante só.
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1: Estamos de volta com a Força do Campo desta segunda-feira, com este programa que leva você, produtor e produtora, informações sobre o que está acontecendo no agro em Santa Catarina e em todo o Brasil. E retomamos o programa para aprender mais sobre o tratamento do moleque da bananeira.
2: Bom, então há alguns anos atrás, o Rodrigo, que é um jovem produtor rural, que participou do curso de jovens da IPAG lá no ano de 2014, nos procurou lá no escritório municipal, dizendo que estava com alguns problemas do bananal, né, que precisava ali de algum auxílio, que queria uma visita, né, para a gente dar uma olhada naquela situação e ver o que, que a gente poderia melhorar. Diante dessa visita, então, a gente conseguiu identificar muitas coisas, né, que poderiam serem mexidas ali, né, que poderiam ser aprendidas e melhoradas. E aí, então, ao longo de todo esse tempo, nós fizemos diversas atividades nesse bananal para melhoria e hoje a gente se encontra, assim, numa situação muito feliz, né? Inicialmente, a gente começou com o Rodrigo, que está aqui, e posteriormente o Ricardo, que estava na iniciativa privada, retornou para a propriedade, né, vendo ali assim, então uma oportunidade, né, de trabalhar na agricultura e poder viver dessa renda da agricultura. Trabalhando em parceria com a EPAGRE, a gente conseguiu então desenvolver muitos trabalhos bonitos que vocês vão ver hoje.

0: controle biológico é uma estratégia sustentável no manejo de pragas e doenças de diversas culturas, como é o caso da bananeira. A EPAGRE desenvolve várias atividades relacionadas à pesquisa e à extensão rural que aumentam a produção agrícola e diminuem os impactos ambientais. O Marcelo é pesquisador da EPAGRE e a Maria Luísa, extensionista rural. E vão nos mostrar, na prática, o uso desta tecnologia.
1: Bom, então aqui nessa propriedade a gente encontrou solo fértil, né, para instalar uma unidade de referência técnica, onde a gente pode desenvolver todas as atividades, né, que a gente acha que são interessantes aqui no Bananal, para depois divulgar também para os outros produtores aqui da comunidade. Para a gente poder desenvolver, né, todas essas atividades, então a gente convidou o pesquisador Marcelo, né, que trabalha lá em Itajaí, e se colocou à disposição para desenvolver diversas atividades aqui no Bananal e que hoje nos renderam resultados muito interessantes e especiais.
2: Primeiramente, a gente identificou uma questão relacionada com o ataque de broca da bananeira nas plantas aqui. Uma vez que a fertilidade do solo estava tudo ok, estava sendo bem controlada pela extensão rural, pelos produtores, a gente identificou que algumas plantas estavam tombando. E quando a gente elimina problemas de solo, sobra para a gente o ataque de um inseto praga, que é a broca da bananeira. O primeiro ponto que a gente abordou foi esse, deu um resultado muito legal. Os meninos tiveram uma abertura muito grande para a entrada dessa tecnologia na propriedade, o que permitiu que a gente expandisse isso também para controle de tripes, que são insetos que atacam diretamente os frutos da banana, e também para uma melhoria do ambiente, para um programa de controle biológico conservativo, que visa aumentar a saúde e a estabilidade do ambiente para que as pragas não ocorram. Então é um preventivo e um curativo ao mesmo tempo. Quando o solo está todo ok do ponto de vista químico, adubação, calagem, o que acontece? Se existe um tombamento de uma planta produtiva como essa aqui, um dos possíveis fatores que vão levar a isso é o ataque da broca da bananeira, que faz basicamente o quê? Causa danos no rizoma da planta ao colocar ali seus ovos e se alimentar, as larvas se alimentam desse rizoma, ele vira praticamente um queijo suíço, enfraquece a estrutura dessa planta, atrapalha a absorção de água, a absorção de nutrientes e leva essa planta ao tombamento. Então, pessoal, esse é o adulto do moleque da bananeira, é esse indivíduo aqui que a gente desenvolve técnicas de controle biológico para fazer o manejo dele no campo da forma mais sustentável possível. Então, o que ele vai fazer? A fêmea, ela vem, ela coloca os ovos dela na parte do rizoma da bananeira, desses ovos sai uma larva, e essa larva que vai fazer aquelas galerias que causam os danos na planta. Então, a primeira proposta de controle biológico que a pesquisa e a extensão trouxeram para a propriedade foi para o manejo do moleque da bananeira, para a broca da bananeira. Qual é? Todo inseto na natureza, ele tem um inimigo natural, que é um ser vivo capaz de matar esse inseto que seria a nossa praga. No caso do moleque da bananeira, a gente usa uma estratégia de utilizar contra ele um fungo de solo que pode causar nesse inseto uma doença e vai levar ele à morte. E a beleza de tudo isso é que esse controle biológico não afeta o ser humano, não afeta o ambiente, não afeta cursos d'água, nem mamíferos e nem aves. Então é uma tecnologia 100% sustentável e direcionada para essa praga. Ela não vai nem atacar outros insetos benéficos no ambiente. Aí você deve estar se perguntando, onde eu vou encontrar esse inimigo natural? Bom, a Bovéria baciana é comercializada no Brasil já. Então você pode ir numa casa agropecuária, numa casa especializada, e adquirir ela na forma de pó molhável. Por que a gente fala que é para adquirir na forma de pó molhável? Porque para a bananicultura, para as condições de Santa Catarina, a gente consegue fazer uma massa com esse inimigo natural, com essa bovéria, aplicar em iscas no campo, o que vai direcionar unicamente o efeito dela para a praga em questão, e a conservação da bovéria em pó para o agricultor, para o bananicultor, é melhor, porque ela pode ficar mais tempo sem você se preocupar dela perder a viabilidade. Por quê? Isso aqui, pessoal, não é um produto químico, é um ser vivo. Então você está comprando um ser vivo e todo ser vivo demanda cuidado. Então você não pode colocar num lugar muito quente, nem com muita umidade. Você tem que tomar cuidados como se ele fosse um ser vivo realmente. E a gente vai fazer uma massinha para explicar. Como todo ser vivo precisa se alimentar, esse fungo, além de se alimentar do inseto, quando ele não entra em contato com o inseto, ele precisa de uma fonte de carboidrato para se alimentar. O que é a fonte de carboidrato que a gente vai oferecer para ele? Trigo. Então a gente vai usar 1 kg de farinha de trigo, 200 gramas de bovéria e óleo vegetal para fazer essa massa. Óleo vegetal novo e não pode ser óleo mineral em hipótese nenhuma, porque o óleo mineral, como todo bananicultor sabe, o óleo mineral ele tem uma ação fungistática. Então ele vai parar o crescimento do fungo, vai aqui, o nosso inimigo natural é um fungo, não, a gente não pode usar. Tem que ser óleo vegetal novo, 1 kg de farinha de trigo e 200 gramas de bovéria. Então agora a gente vai fazer a aplicação daquela massinha que a gente fez. Para isso a gente vai fazer uma isca no material vegetal da planta recém-colhida. Então, a planta tem que estar inteira, não pode ainda estar apodrecida. O que é feito? A gente faz um corte na parte inferior desse material. A planta cortada ela vai soltar alguns cheiros que vão atrair o moleque da bananeira para essa planta. Ao entrar nesse suco que a gente criou, nesse material vegetal, ele vai encontrar a massinha ali depositada, vai se contaminar. Em 24, 48 horas ele já começa a sofrer os sintomas dessa infecção, para de se alimentar e é controlado. Então agora que a gente fez uma planta, a gente vai espalhar esse material no bananal. Eu disse para vocês, de 25 a 30 iscas a gente vai conseguir fazer para 1 hectare. Então uma regra, se a gente fez uma planta aqui, a gente vai procurar por outras plantas colhidas na mesma forma, distantes um pouco dessa que a gente acabou de fazer, para que a gente tenha a cobertura inteira desse hectare. Isso quem vai decidir é o produtor, a gente consegue orientar, mas no dia a dia, devido à colheita das plantas, quem vai decidir esse espalhamento da melhor forma é o produtor. Por isso é importante esse treinamento que é feito tanto pela extensão quanto pela pesquisa.
3: A IPAG veio com as propostas de fazer, com os modelos, né, de aplicações e tal, e a gente acabou gostando, né, do modelo, e daí como foi feito um pré-controle antes para identificar e tal, ver como é que ia se sair, a gente acabou optando por esse manejo.
0: E mudou aqui a vida de vocês?
3: Sim.
4: Com certeza, foi uma inovação, porque na época a gente trabalhava só com, né, com parcerias com empresas particulares, né, com indústrias, né, com produtos já prontos, né, e juntamente com a Maria Luísa, com a Epagrin, a gente foi fazendo análise de terra, vendo certinho o que a gente precisava fazer, e ela nos convidou a participar, né, desse controle, né? Fazer um controle da broca da bananeira primeiramente e depois, né, começando com a parte de tripse, né, e outras tecnologias, né, para nós.
0: E qual a diferença que você já notou aqui na prática?
4: Ah, 100% de mudança, né, que a gente tinha muito problema de tombamento, né, com a broca da bananeira. A gente sofreu muito com vendavais, então, né, teve muitas épocas que deu muitas áreas que tombaram, né. Então hoje a gente já vê que a incidência é muito menor do moleque da bananeira, né?
5: E com isso vamos para o intervalo comercial, mas não sai daí, voltamos já.

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1: Voltamos com A Força do Campo desta segunda-feira, com este programa feito especialmente para você, produtor rural, você quem faz a engrenagem geral. Em frente com a programação, agora com essa mudança de tempo aí, muitas pessoas têm ficado doente. Vamos aprender a preparar o extrato de própolis, ele que aumenta a imunidade.
2: Olá pessoal, então nós estamos aqui, eu sou o Claudinei, minha esposa Jaqueline, nós dois trabalhamos junto, né? Nós somos proprietários do Meliponário JC e hoje nós vamos mostrar para vocês como a gente faz o beneficiamento do própolis, para coletar, né? Para fazer o extrato do própolis para consumo, né? O que é o própolis? São resinas de árvores, né? Que a planta utiliza para se defender de bactérias, de fungos, né? Quando ela acontece alguma cicatriz ou ela, quando ela está crescendo mesmo, né? E a abelha, ela vai lá coletar esse material e traz para dentro da colmeia dela. Para que que ela usa? Ela usa para vedação e para esterilizar a colmeia dela, né? Então a gente, ao longo dos anos, né, foi estudado e viu que esse material é benéfico para a nossa saúde, né? Tem muitas propriedades. Então, a gente poderia ir lá na árvore coletar direto a resina de uma certa árvore, mas a abelha, ela vai em diversas árvores diferentes e nós aproveitamos essa diversidade, né? E daí nós temos mais benefícios, né? Então, esse própolis, a gente faz a coleta dele nas caixas, né? Em determinadas épocas do ano, que tem abundante, né? A gente raspa a colmeia, né? Coleta, tira ele mesmo. Ele é na forma bruta, né? É uma pedra, né? E aqui tem enzimas da abelha, mas a própolis, né? Ela fica sólida, uma pedra mesmo, né? Depois ela é triturada, aí a gente faz ela trituradinha, ela fica um pó, né? Esse pozinho aqui. E aqui que estão as propriedades do própolis, os benefícios, né?
3: Então, como o Claudinei mesmo falou, essa própolis ela foi, na verdade, triturada na marreta um pouco e em seguida a gente passou no liquidificador para ela virar esse pozinho que está aqui, tá? Então, essa medida que a gente vai fazer, aqui eu tenho 300 gramas da própolis in natura, né? E eu já vou colocar ela aqui dentro para fazer a nossa mistura. Então aqui agora a gente vamos dissolver esse álcool de cereais, que ele é o álcool 96. A gente quer chegar na porcentagem de 70. Então nós vamos dissolver 510 ml a 190 ml de água, tá? Para ele chegar na porcentagem de 70%, álcool 70. Essa proporção que a gente faz de álcool de cereal em água, para chegar aos 70%, a gente faz ela assim, porque no mercado não tem o álcool de cereal a 70%, tá?
2: Então, a pergunta é por que usar álcool 70, né, essa quantidade de água que é usado, né? É porque alguns componentes da própolis só são dissolvidos com a água. Então, essa quantidade de água vai fazer com que a gente subtraia todos os componentes que a gente precisa. Tanto a água como o álcool vão fazer o seu papel.
3: Depois de estar preparado aqui, o ideal é a gente colocar sempre numa garrafa, né, com tampa, aonde a gente possa conseguir agitar esse conteúdo uma vez ao dia, durante 60 dias, que é o tempo de descanso que a gente deixa para subtrair bem todas as propriedades do própolis, do extrato da própolis.
2: Então, sempre usar também uma garrafa para armazenar, ela ser um pouquinho mais escura, né, ou guardar em algum lugar escuro, né. Mas tá, se não tiver uma garrafa de cor escura, é facinho de escurecer com um saquinho preto, alguma coisa, né? E manter sempre na vista para poder estar agitando todo dia para ajudar na diluição, né?
3: Então, depois de 60 dias que ele estiver armazenado, a parte sólida, o resíduo vai ficar todo embaixo e a gente vai ter o extrato pronto na parte de cima. E depois nós vamos retirar da garrafa e vamos armazenar em vidrinhos com frasco escuro, de preferência. Então, esse aqui já é o extrato de própolis pronto, né? A gente vai utilizar ele de 10 a 15 gotas, tá? Então, você pode dissolver ele em água ou qualquer bebida de sua preferência. E daí, essa mistura, a gente pode tomar todos os dias, tá? Essa mistura é uma mistura boa para aumento da imunidade, problemas relacionados ao sistema respiratório. Então, isso é um grande auxiliar na saúde, um auxiliar natural.
1: Dando sequência à nossa programação, já está na linha conosco o gerente regional da IPAGRE, Edson Borba. Edson, seja bem-vindo ao programa.
4: Sempre uma satisfação estar podendo falar sobre as notícias do agro, as notícias da EPAGRE, que a EPAGRE pode contribuir para o desenvolvimento regional.
1: Bom, Edson, começando pelo projeto SC Rural 2, o que é esse programa e quais são os principais objetivos dessa nova etapa?
4: Então, Diego, a gente está passando em todos os municípios, divulgando o programa SC Rural junto às administrações municipais, no sentido de organizar toda uma documentação e um aceite, pegar um termo de aceite dos prefeitos ao projeto SC Rural, que está iniciando agora em 2026 e vai até 2030. É um projeto que é um financiamento do governo do estado junto ao Banco Mundial, e o objetivo é promover o desenvolvimento sustentável do espaço rural e pesqueiro de Santa Catarina, com ações de apoio e investimento aos agricultores familiares e pescadores artesanais de Santa Catarina.
1: Ou seja, uma via de facilitar novos financiamentos para o produtor rural.
4: Isso, são linhas de apoio em que o Estado adquiriu esse financiamento, mas dependendo da linha de apoio, o recurso vem para os agricultores e pescadores, de forma que eles vão ter o compromisso de instalar e promover as melhorias necessárias, e a gente pode captar recursos até não reembolsáveis. O Estado entra com uma parte e o agricultor e o pescador entra com uma contrapartida dentro das linhas prioritárias do projeto, que prevê linhas na inovação tecnológica, no desenvolvimento sustentável dos sistemas produtivos de produção, na recuperação de áreas degradadas, de nascentes, de áreas de preservação permanente, em áreas como o plantio direto, manejo conservacionista, empreendimentos agrícolas voltados à agregação de valor e turismo rural. Então tem uma série de ações que o programa pode estar beneficiando agricultores e pescadores. E aí na sexta-feira a gente esteve fazendo essa discussão e apresentação à Prefeitura de Balneário Arroio do Silva, que Arroio do Silva é o município em que a EPAGRE agora, no finalzinho de 2025, início de 2026, nós iniciamos as nossas atividades nesse município, fechando assim o compromisso do governador Jorginho Melo e do presidente da EPAGRE, Dirceu Leite, em ter a EPAGRE presente com escritório em todos os municípios de Santa Catarina. Nós tínhamos, quando assumimos a gestão regional aqui, tínhamos os municípios de Balneário Arroio do Silva, Passo de Torres e Balneário Rincão sem a presença do escritório municipal da EPAGRE. E agora nós estamos fechando esse ciclo de gestão, né, pelo ano de 2026, com a EPAGRE presente nos 295 municípios de Santa Catarina. E aqui no Sul conseguimos abrir 3 novos escritórios graças ao novo concurso que a EPAGRE fez e está chamando profissionais novos para poder prestar um serviço de atendimento também nesses municípios que a EPAGRE não estava presente.
1: Bom, Edson, de que forma os produtores e trabalhadores do meio rural eles poderão acessar os benefícios do programa?
4: Então, assim, ó, a gente sempre diz, a primeira coisa é procurar o escritório da EPAGRE do município. O SC Rural é mais um programa que vem dos muitos que a EPAGRE desenvolve. A EPAGRE presta um trabalho de orientação, de capacitação, de atendimento, de assistência técnica nos municípios que ela está presente. Então, a gente sempre recomenda assim, não é ir no escritório para procurar uma linha de apoio financeiro, é ir lá, fazer uma avaliação da sua propriedade, ver a necessidade de intervenção que precisa ser feita, as melhorias, a gente faz um diagnóstico da propriedade e dentro das necessidades que o agricultor, que o pescador tem, a nossa equipe técnica está orientada e está capacitada para viabilizar ações técnicas e recursos necessários para fazer as melhorias que forem elencadas como prioridade nas propriedades agrícolas e pesqueiras do município.
1: Esse objetivo da EPAGRE, né, Edson, é ter o agricultor, o produtor rural como seu parceiro?
4: Perfeito. Essa é uma atividade, né? A EPAGRE é uma empresa que iniciou suas atividades com a Caresc, a Cartela, lá em 1956. Nós tivemos o primeiro escritório de extensão rural de Santa Catarina, iniciou os trabalhos. Esse ano nós comemoramos 70 anos de atividade de extensão rural. Também temos a parte da pesquisa agropecuária, através das nossas estações experimentais, nosso centro de pesquisa. E a partir de 2025, a EPAGRE inova também com a questão do ensino técnico agrícola, com os SEDUPs agrícolas, que são 5 no estado, e 11 casas familiares rurais. Então, a EPAGRE hoje, em nível de Brasil, ela está na vanguarda, que além da pesquisa agropecuária e da extensão rural, que já tem longa data, né, já são mais de 70 anos atuando nessas áreas, agora a gente atua também no ensino técnico agropecuário em Santa Catarina. Então, a gente tem o tripé do ensino, pesquisa e da extensão, sempre buscando promover o desenvolvimento do espaço rural e pesqueiro de Santa Catarina de maneira sustentável e de maneira a trazer para a inclusão produtiva agricultores e pescadores do estado de Santa Catarina.
1: Bom, Edson, aproveitando sua participação, como é que está a situação da risicultura no estado e com foco aqui na nossa região sul? Sabemos que nos últimos anos, o setor da risicultura e produção de arroz aqui na nossa região, no estado inteiro, no geral, tem sofrido bastante. Como é que está a atuação da EPAGRE, principalmente com relação a esses produtores?
4: Então, a nossa região é uma região de destaque na produção de arroz, né? Se nós pegarmos a região, a AMESC, a ANREC e a Murel, cerca de 2/3 do arroz produzido no estado de Santa Catarina vem aqui do litoral sul catarinense. Então, é uma cultura bastante, bastante importante na geração de renda. O setor passa por um momento de pressão nos preços, né? A gente teve... Vem com uma safra muito boa, né, uma ótima produtividade, mas que acabou pressionando os preços do arroz baixo. As informações de mercado têm dado uma leve recuperada aí nos preços, né, já teve no início da safra os preços estavam bem mais baixos, mas a EPAGRE tem uma atuação muito no sentido... a gente não tem uma interferência tão forte nas questões de mercado, mas no sentido da organização de fazer com que essa produção seja o mais eficiente possível. Acho que nesses momentos de dificuldade, a EPAGRE tem uma atuação no sentido da boa orientação técnica, no sentido de reduzir custo de produção, mas sem comprometer os índices de produtividade e a qualidade do produto. Não adianta nesse momento de crise o agricultor querer cortar custos aonde não deve. Por exemplo, na redução do uso de fertilizantes, na redução de sementes de qualidade genética e o uso dos produtos fitossanitários necessários a uma boa produção. Uma das ações que a EPAGRE lançou nesse momento para fortalecer os agricultores e principalmente para não deixar essa qualidade genética do nosso arroz, onde 80% do arroz plantado em Santa Catarina é tecnologia EPAGRE, nós preocupados em que o agricultor não busque uma redução de custos cortando, por exemplo, uma semente certificada, uma semente de qualidade, a EPAGRE, junto com a Secretaria de Estado da Agricultura e a Associação Catarinense Produtor de Arroz, propuseram um programa junto à Secretaria de Estado da Agricultura, que é o Troca-Troca Sementes de Arroz. Assim como nós tínhamos no programa de incentivo à utilização de sementes de qualidade de milho, nós temos um programa de fomento agora, em que o agricultor familiar produtor de arroz, ele pode procurar o escritório da Epagre e ter um subsídio para a aquisição de sementes certificadas de arroz. Esse programa visa, então, que o agricultor possa ter um auxílio na aquisição de semente de qualidade e principalmente que ele não use a semente que a gente diz aí, a semente salva, que às vezes acaba vindo com contaminação, principalmente de plantas daninhas, e vai acabar muitas vezes na busca de uma redução de custo trabalhando material genético de qualidade inferior e também um material que possa contaminar a sua lavoura com ainda mais pragas e doenças. Então é uma ação da Epagre, junto com a cadeia produtiva, para que os nossos risicultores possam também ter a garantia de uma semente de qualidade e um programa de incentivo para isso nesse momento de dificuldade que o setor passa.
1: Aquela coisa, às vezes o barato sai caro, né, Edson?
4: Justamente, é para a gente evitar de fazer a economia na base da porcaria, né? Ou barato sair caro.
1: Bom, Edson, é importante, acho que a gente salientar também o trabalho da Epagre com respeito à conscientização a esse produtor de diversificar, né, a sua produção. Às vezes ficam focados apenas em um tipo de produto, mas a Epagre tem trazido esse leque de oportunidades, principalmente aqui para a nossa região, né?
4: Perfeito. Diego, você toca num ponto fundamental. Nós aqui no sul do estado, nós temos sim o arroz como a cultura de maior área, mas a nossa região, ela se caracteriza por uma diversificação de atividades produtivas. Se você pega e vai para a região oeste e extremo oeste, é muito a produção de grãos e pecuária de leite e avicultura e suinocultura integrada. Aqui nós temos essas atividades, temos o arroz, nós temos a produção de milho, nós temos a produção de soja entrando, e principalmente a fruticultura e a olericultura, a agroindústria, o turismo rural, tem a mandioca, que é uma cultura tradicional, e nós tivemos agora no último dia 9 de abril, aí bem na divisa entre Araranguá e Sombrio, a abertura oficial da colheita da mandioca em Santa Catarina. Então a nossa região é uma região bastante diversificada, e a Epagre tem ações nesse sentido, e principalmente, além de ter a orientação técnica, nós temos políticas públicas de apoio. Então, se o agricultor quer entrar com uma nova tecnologia, uma nova atividade econômica, ele quer reforçar, ele procurar o escritório da Epagre, que ele vai ter uma orientação técnica, uma orientação de mercado e também o apoio nos investimentos necessários para alavancar essa nova atividade. Desde a

0: algumas frentes de trabalho aí com a amora já entrando, tem as atividades de bovinocultura de corte e de leite, que também são importantes na região. E é importante, a gente sempre diz, né, é importante não botar todos os ovos em uma única cesta. Se a gente consegue diversificar, a gente traz mais segurança para os nossos produtores, né? A atividade da agricultura e da pecuária, que eu sempre digo que é uma indústria a céu aberto, né, com todos os riscos. E se o poder público e a EPAGRE, como empresa vinculada à Secretaria de Estado da Agricultura, né, o apoio que o nosso governador tem dado à reestruturação dessa empresa e com políticas públicas de apoio para o nosso agricultor poder enfrentar esses momentos de dificuldade da melhor maneira possível, com menor impacto no dia a dia, né? Momentos de crise, eles sempre vão acontecer, eles são inerentes às atividades econômicas. Nós estamos com os impactos ainda de uma guerra, né, de duas guerras que acabam pressionando os custos, principalmente com fertilizantes e combustíveis. Mas nós temos que fazer o nosso dever de casa aqui, procurando estar bem preparado, investir em tecnologia, em inovação, em redução de custos e redução principalmente da mão de obra. E fazer com que o nosso agricultor seja competitivo no mercado sem agredir aí respeitando as questões ambientais e sociais. Isso é um pouco do nosso objetivo de trabalho, né, de levar essa sustentabilidade econômica, social e ambiental para as nossas famílias, enfrentando aí as dificuldades inerentes da atividade produtiva.
1: Tá certo. Bom, gerente regional da IPAGRE, Edson Borba, obrigado pelas informações, parabéns pelo trabalho. Até a próxima.
0: Até a próxima, Diego. Estamos sempre à disposição.
1: E com isso, nós finalizamos a edição do programa Força do Campo desta segunda-feira, dia 15 de junho de 2026. Eu, Diego Macambi, despeço de você, agricultor e agricultora. Uma excelente semana a todos. Fique agora com Saulo Machado e o programa Dia a Dia.
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7: Sete horas, 1 minuto, 7:01, manhã de segunda-feira, dia 15 de junho de 2026. Uma segunda-feira que começa com tempo parcialmente encoberto aqui na região sul do estado de Santa Catarina. Um frio danado amanhecer também desta segunda-feira para começar mais uma semana, né? Nós teremos hoje uma previsão de tempo bom com nuvens e o sol brigando, aparecendo entre nuvens, né? Mas tem previsão de tempo bom para hoje. Nós teremos uma mínima de 7 graus e a máxima de 16, ou seja, uma segunda-feira gelada. A terça-feira será de tempo bom, temperatura mínima de 7, máxima de 18, continua o frio. Na quarta-feira também sol entre nuvens, máxima de 19, a mínima de 6 graus. E aí vamos avançar para quinta e sexta-feira com previsão de tempo encoberto, mas não tem lá previsão de muito assertiva de chuva. Sábado e domingo será praticamente igual ao que foi esse final de semana. Sol entre nuvens, mas as temperaturas máximas no sábado serão de 17 graus e no domingo máxima de 20 graus. Neste momento, 11 graus é a temperatura aqui no centro da nossa cidade das avenidas, a nossa rainha do sul catarinense. 7 horas e 3 minutos, vamos aos destaques desta edição do dia a dia. O Jairo Silva nos atualiza agora os principais destaques da área policial e também do esporte, atualizando todo o final de semana. Bom dia.
9: Bom dia, Saulo. Algumas ocorrências que a gente destaca a partir de agora, Saulo. PM prende condenado por homicídio em Sombrio neste final de semana. Casal também é preso após furtar geladeira de residência no Arroio de Silva. Incêndio consome uma picape no interior de São João do Sul. A Polícia Militar também prendeu um acusado de estupro em Sombrio, também nesse final de semana que passou. Caçador é preso com armas de fogo e munições no interior de Balneário Gaivota, um caçador de javalis. É, porque hoje o javali, lamentavelmente, é uma praga, né? Que foi introduzida e até acabado com diversas lavouras, enfim. Mas, de qualquer maneira, ele acabou detido e foi conduzido à central de polícia nesse final de semana. Polícia Militar prende acusado de tráfico, porte ilegal de arma de fogo e receptação no Arapongas. A prisão aconteceu ontem no meio da tarde, portanto, aqui em Araranguá. Homem e mulher são presos por tráfico de drogas e receptação também em Balneário Gaivota. A prisão ocorreu no início da noite de ontem. Trabalho executado pela Polícia Militar.
7: No futebol?
9: No futebol, destaque aí, a gente começa destacando a Série B do Campeonato Brasileiro, até porque tanto o Avaí quanto o Criciúma só jogam hoje, né? O Criciúma, pela 13ª rodada, recebe o Ceará, às 21 horas. O Criciúma, que é o sexto colocado, está no G6 com 20 pontos, e o Avaí, que é o primeiro ali da zona do rebaixamento, com 10 pontos, 17º com 10 pontos, vai atuar contra o Londrina fora de casa no estado do Paraná. O jogo também começa às 21 horas. Série C, teve time catarinense que perdeu e outro que venceu, hein? O Brusque, que vem embalado por diversos bons resultados, perdeu em casa para o Santa Cruz por 1-0, jogo disputado ontem, e o Figueirense fez um grande resultado fora de casa, bateu Floresta lá na região de Fortaleza, com vitória por 2-1. Hoje é a vez do Barra enfrentar a Ferroviária em Araraquara, no interior de São Paulo. Vale lembrar que o Brusque é o segundo colocado com 18 pontos, a liderança é do Guarani com 21. O Figueirense cresceu na tabela um pouquinho mais, é o 11º agora com 14 pontos, e o Barra, que tem um jogo a menos, que joga hoje, é o 15º colocado na competição. Vamos falar também da Série D, mas vale lembrar que a Série D, que é a quarta divisão, só terão jogos aí da fase eliminatória a partir do próximo final de semana. Serão jogos dias 20 e 21, onde as equipes de Santa Catarina estarão em campo. É o caso do Blumenau, é do Marcílio Dias e do Santa Catarina. Vamos direto agora para a Copa do Mundo. Vamos falar dos resultados do último sábado. Catar e a Suíça empataram em 1-1. Brasil e Marrocos, aquela estreia difícil do Brasil, né? De um primeiro tempo terrível, 1-1 diante do Marrocos, perdia por 1-0. E o Vinícius Júnior, que eu acho que para mim é o único que jogou, né? E que fez o gol do empate. Haiti 0, Escócia 1, resultado magro, mas a Escócia venceu o Haiti, que era o mesmo grupo, o grupo C do Brasil. Também, vale lembrar que antes de a gente falar dos resultados de amanhã, de domingo, da Copa do Mundo, a gente faz um parâmetro aqui, Saulo, porque o Ramon Abate Abel, nosso araranguaense, grande árbitro, apita hoje o jogo Bélgica e Egito às 16h. Então, Ramon, sorte para você, é um grande árbitro, deixou de ser uma revelação, apitou Olimpíadas, vai apitar Copa do Mundo a partir de hoje no jogo Bélgica e Egito. Agora, voltando aos resultados de ontem, a Austrália venceu a Turquia por 2-0, a Alemanha fez 7-1 de novo, só que desta feita foi no Curaçao, na placa.
7: Ufa, não foi no Brasil.
9: Ai, graças a Deus. para relembrar de 2014, né? Ai, minha Nossa Senhora. Complicado. 7-1 no Curaçao, Holanda 2, Japão também 2, jogo muito disputado ontem, principalmente no segundo tempo, né? Costa do Marfim 1, Equador 0, o Equador perdeu o jogo no finalzinho, fez uma boa partida, mas perdeu no final. A Suécia ontem não tomou conhecimento da Tunísia, fez 5-1 e fechou a rodada de ontem, então, pelo Mundial. Hoje nós teremos algumas estreias também, né? O caso da Espanha, que joga hoje, saudade, 1h, horário de Brasília, contra o Cabo Verde. A Bélgica, claro, no jogo contra o Egito, que o Ramon apita, o jogo será às 16h, também serão estreias aí. A Arábia Saudita e Uruguai, hoje, 19h, Uruguai estreia a competição contra a Arábia Saudita, 19h, horário de Brasília. E mais tarde, 22h, 22h, tem Irã e Nova Zelândia, hein? Então, no complemento da rodada do Mundial.
7: Você viu o jogo do Haiti contra a Escócia?
9: Vi o jogo. Vi o jogo.
7: Tu não ficou com medo?
9: Mas medo de quê, homem?
7: Do Brasil!
9: Ah, bom, mas os caras estão falando, dizendo que o Brasil vai golear o Haiti e a imprensa...
7: Não vai não! Se claro. Jogar o que jogou nesse jogo, não vai não!
9: Esquece!
7: Vai passar trabalho!
9: Claro!
7: Os caras não sabem jogar, não tem, mas eles têm velocidade, têm tesão, têm vontade.
9: Tem vontade, é o que eu vi mais, a vontade, aquela garra e a velocidade do time.
7: né? Velocidade, coisa que o Casemiro não tem, coisa que o meu time do Brasil não tem. Comprometimento não tem. O Casemiro tem que ser do time, rapaz, tá morto.
9: Tá louco, não tem, não corre mais.
7: Sabe por quê? Não é culpa dele, os caras vieram agora, eles tinham que estar de férias.
9: É, sim.
7: Na Europa agora eles estão de férias, então. Os caras estão jogando aqui. Eles já estão dobrando o fio da navalha. O Rafinha, outro tem que sair, gente, não dá mais.
9: O Rafinha não tem condições, né? Tá louco. Não, muitos ali, né? Muitos. Aquele lateral que botaram também.
7: Avisar lateral, né? Seleção brasileira, vou te falar.
9: O Ibanez não jogou, né? Não tem condição.
7: Mas não dava na dele, né?
9: Enfim,
7: é difícil isso. É muito difícil. Você chegar numa Copa do Mundo com o Brasil desse jeito, com um técnico que ganha 5 milhões. Desculpa.
9: Não tem como, né? Não tem como. Aí o segundo tempo melhorou. Porque
7: ele mexeu, né? Bota os meninos, então.
9: Então bota a gurizada, né?
7: Que isso?
9: Eu acho que tem que ser.
7: Não é pra agora. O Hendrick não é pra agora, como ele disse. É pro futuro. Que futuro?
9: É porque ele não gosta do Hendrick, né? Porque ele não gosta do
7: Hendrick. Que futuro? O futuro é agora, rapaz. Rapaziada nova aí jogando, em outras seleções aí.
9: Sim, o Pelé
7: está com 17, né? Na Alemanha mesmo, os caras, que isso, a meninada, rapaz. Bota o Juninho pra jogar, bota o Hendrick pra jogar, tira esse Rafinha. Você viu aquela entrevista coletiva que ele deu? O Rafinha? Porque agora a gente que tá de férias lá, tu vem pra nós, é complicado. Então diz assim,
9: professor,
7: eu não vou tirar férias. Eu não quero disputar a Copa do Mundo,
9: tá tudo certo. Como é que um jogador de uma seleção vai dizer isso, cara?
7: Tá tudo certo.
9: E outra coisa, a bolinha dele é curta, né?
7: Mas se ele, no time dele ele joga.
9: Mas o problema é que na seleção
7: não. Na seleção, né? Mas aí agora, depois do que ele disse ali, se eu sou treinador, pra mim tu não joga mais.
9: Mas não tem condições.
7: Então tu pode ir embora que eu vou chamar outro. Pronto, acabou.
9: Claro, coloca
7: outro. Quer tirar férias, vai lá, eu entendo. Seria ruim o cara ficar um ano sem tirar férias, eu sei que é ruim. Mas tu dizer isso publicamente, tu tá dizendo o seguinte: essa seleção tá me incomodando.
9: Meu amigo.
7: E aí não vem me cobrar nada, que é isso aí que eu tenho pra dar.
9: É complicado, né?
7: Aí o Hendrick no banco, louco pra jogar.
9: O Igor Thiago.
7: Uma tesão danada.
9: Esse Igor Thiago mais fraco não tem.
7: É a terceira opção.
9: Terceira opção, com aquele centroavante Igor Thiago, que nem cabecear não sabe. Aí não tem condições, né? Não tem
7: como.
9: O primeiro tempo do Brasil foi uma vergonha. E os caras falando que o nervosismo da estreia, porque a ansiedade. Isso é conversa. Todo mundo entra voando. A Alemanha entrou voando. Todo mundo entrou voando. O Brasil, tem um problema. Qual é o problema? É nervosismo. Porque a ansiedade. Mas que conversa, mas que coisa, que mentira do futebol
7: isso. Me surpreende.
9: Será que o brasileiro não vai mudar esse comportamento, cara? Eu, sinceramente, aí a essa altura, eu não sei como é que nós conseguimos chegar nos 5 títulos, porque nós tínhamos mais homens em campo, né? Nós tínhamos homens.
7: Mas olha pra frente, nós tínhamos hoje.
9: Nós tínhamos mais homens em campo, né? Com mais atitude, né? Que cá pra nós.
7: E mais qualidade também.
9: Além da qualidade.
7: Agora eu acho que dá pra tirar mais desse time, seu Ancelotti, me desculpe, mas
9: não tem como. E tem jogador aí.
7: E que tem que mudar a atitude. Se não mudar, não ganha nem do Haiti.
9: Não. Vai passar trabalho contra o Haiti.
7: Não ganha nem do Haiti.
9: Vai passar
7: trabalho. Se mudar, pode sim.
9: Sim.
7: Tem condição.
9: Se entrar
7: tem muito
9: com
7: mais
9: garra,
7: time, muito mais qualidade, tudo mais.
9: Se entrar com garra, com vontade de vencer.
7: Agora entrar pensando nas férias, então nem vai, meu.
9: Esse é
7: Não vai, meu.
9: Tu tá louco. Bom, é complicado. Como é que o cara vai dizer isso, né, cara?
7: Até agora.
9: Olha o pensamento do jogador. Então não fica, meu amigo. Pede o boné e vai embora. Pede pra sair.
7: Eu não vou atender a convocação, não quero.
9: Não quero.
7: Pronto, acabou. Pronto. Porque ele viveu a maior parte da vida dele fora do Brasil. Então ele não tem. Ele chega praticamente dizendo nas entrelinhas que ele não tem identificação aqui.
9: Não, ele e vários ali.
7: Que lá ele é muito querido, que aqui ele é criticado.
9: Eu acho que o futebol brasileiro e os jogadores brasileiros, vamos fazer uma retificação aqui. Eles são muito bons para ganhar dinheiro na Europa. Está sendo comprovado agora, hein? Atentem, eles são muito bons para ganhar dinheiro na Europa.
7: E mostrem quando estão todos estrupiados, voltam para cá para roubar dinheiro dos clubes aqui.
9: Roubar dinheiro. E depois vem para cá e tem dirigente que paga. Exatamente. E tem dirigente que paga.
7: Paga.
9: Lamentavelmente, né, Saulo?
7: Quando eles não conseguem mais salário de 2 milhões, 3 milhões, né?
9: Aí eles vêm para cá.
7: Eles vêm para cá ganhar 2 ou 1. E lá não pago mais.
9: Não.
7: Não pago mais.
9: Não, eles já estão sendo descartados, né?
7: Pois é.
9: Grande parte daquilo ali não tem identificação nenhuma. Se for para a Europa para ganhar dinheiro. Não quer dizer que está errado, mas acontece o seguinte: veste a camisa da seleção e vai defender a pátria, cara.
7: Então vamos lá, vamos torcer que haja uma mudança comportamental, que tem qualidade. Mas que haja uma mudança, porque se não mudar, se jogar o mesmo jogo contra o Haiti, não ganha.
9: Não, o primeiro tempo
7: não
9: foi
7: ganha.
9: Uma vergonha. O time ainda melhorou um pouco mais na segunda etapa, mas foi uma vergonha.
7: Tomou um sufoco do Dudu.
9: E outra coisa, atacante brasileiro chega sem convicção para chutar pro gol. Só o Vinícius Júnior, que chutou com convicção, fez o gol do empate. Os caras chegam na frente da área sem convicção.
7: Vivemos uma jogada dele.
9: É. no jogo dele, sobrevivemos por ele. E outra coisa, um detalhe, vê se a Alemanha faz isso, a Argentina vai estrear amanhã e por aí, se o jogador, se tem uma chance na frente, os caras fazem.
7: É,
9: os caras
7: chegam com convicção. Não dá pra perder gol, não.
9: Não dá. É intragável, é complicado.
7: Muito bem, vamos torcer vamos que dê tudo certo, eu não tenho grande expectativa com a seleção brasileira, já disse isso lá atrás. Mas se me surpreender, legal. Agora, ser campeão, duvido muito.
9: Eu agora mais ainda. Não vai longe, né? Infelizmente.
7: Tomara que sejamos torcer, enganados.
9: Tomara que a gente se engane. Torcer, nós vamos torcer.
7: É o Brasil, é a nossa seleção. Muito bem, Jairo volta ao programa daqui a pouco. Informações de polícia, 1 da tarde tem As Esportivas. 7:12, outros destaques desta edição do Dia a Dia. O governo de Santa Catarina, através da Secretaria de Estado da Educação, está fortalecendo ações voltadas à promoção da alimentação saudável, sustentabilidade, aprendizagem prática nas escolas da rede estadual. São hortas comunitárias que, inclusive, têm escolas aqui da nossa região, que nós já falamos aqui no programa e trouxemos aqui, inclusive, para essas diretores e os alunos pudessem falar sobre este assunto. Muito interessante. E a semana começa em Araranguá, com a expectativa da inauguração do Dino Parque, o Parque dos Dinossauros, no Parque Belinzone. Além de transformar o Parque Belinzone num grande complexo turístico, a intenção do prefeito César é dotar o parque da estrutura capaz de ensinar a conviver e preservar o meio ambiente. Final de semana marcou a entrada de vez de Antídio Lunelli na campanha de João Rodrigues ao governo do estado de Santa Catarina. Outro fato político do final de semana foi um vídeo publicado pela deputada federal Júlia Zanatta do PL, em que está sendo sondada para ser candidata a vice-presidente do Brasil na chapa do PL, que tem Flávio Bolsonaro como pré-candidato à presidência da República. Problema causado por patinetes e motos elétricas que no centro de Araranguá e nas ruas, enfim, né, onde seus condutores não obedecem às leis de trânsito, pode ter legislação municipal a respeito. Redes sociais foram balançadas no final de semana com envenenamento de cães no centro de Araranguá. Aqueles cães da Praça Ercílio Luz foram vítimas. Nosso portal da Rádio Araranguá chama na sua capa: do Morro do Ermo para a Copa do Mundo, Ramon Abate Abel estreia no maior palco do futebol mundial. Via Costeira alerta sobre cuidados ao dirigir em período com a neblina. Profissionais do SAMU de Turvo capacitam professores da Escola João Colodel em primeiros socorros. Em nível estadual, o portal NSC Total diz que Figueirense vence o Floresta de virada pela Série C 2026. Portal ND+, o que Lula busca no encontro do G7, mesmo sem o Brasil, integrar o grupo. Em nível nacional, Folha de São Paulo diz que Estados Unidos e Irã chegam a acordo para encerrar guerra e reabrir Os Hormuz. E também destaca aqui, né, esse incrível acidente que aconteceu no final de semana, com dois helicópteros batendo no ar do Rio de Janeiro, caindo sobre um estacionamento. 6 pessoas morreram, né? Agora, como é que dá, com tanta tecnologia, como é que 2 helicópteros bateram, né, colidiram no ar? Coisa incrível isso. Também diz aqui, Folha de São Paulo, serviços públicos estima o efeito do fim da escala 6x1 em tarifas. O jornal O Estado de São Paulo está trazendo como destaque: Estados Unidos e Irã anunciam um acordo de paz. Estreito de Hormuz será reaberto. A assinatura da trégua inicialmente de 60 dias será feita na sexta-feira na Suíça. Possíveis rivais do Brasil fazem um dos melhores jogos da Copa. O Globo Rio de Janeiro está trazendo como destaque: Estados Unidos e Irã chegam a acordo para reabrir Hormuz. e parar os ataques. Também destaca aqui, tragédia no ar deixa 6 mortos e rastros de destruição no Recreio, no Rio de Janeiro. Também destaca aqui a goleada da Alemanha na sua estreia na Copa. Jornal Zero Hora, Porto Alegre, empate na estreia, coloca pressão na seleção brasileira. Outra coisa que, sinceramente, eu não concordo no futebol, é opinião minha, né? Técnico de futebol de terno, gravata e sapato de bico fino. Nada a ver com futebol, não. O jogador vai sair de campo suado, vai abraçar o técnico como, rapaz? Não tem nada a ver. Ah, mas é elegante. Tá bom, mas vai ser elegante. Não vale deputantes, não. Tô na beira do campo. Ah, mas tá exagerando. É a minha opinião, só isso. Você pode não concordar com ela, mas pra mim... O cara tem que estar ali com uma calça jeans, um abrigo, enfim, tem muito mais a ver com o esporte. Mas é um terno italiano, né? Coisa, né? Um homem italiano, né? Ganha 5 milhões por mês, o terno não deve ser ruim, né? Estados Unidos e Irã anunciam um acordo para encerrar a guerra e reabrir o Estreito de Hormuz. São os principais destaques desta segunda-feira e semana, estão apenas começando. Horas e 19 minutos, 7:19, para você interagir com a nossa programação nesta segunda-feira e na semana, você tem várias opções. 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Tem muitas pessoas por aqui. A Júlia Terezinha Guizzi deixou o seu bom dia aqui. O Pedro Roberto Anacleto também, bom dia. Lédio Mota de Oliveira, Zé Pura, bom dia a todos, ótima segunda-feira. Nossa seleção é uma piada. O Patrick Rodrigues Oliveira, Pato Branco no Paraná, bom dia. O Volney Faber, já fui atropelado em cima da calçada por bicicleta elétrica. É, já foram registrados vários acidentes, né? Alice de Bona, bom dia. Jair Cândido, também com a gente aqui. O Matheus Oliveira, também conosco aqui. O Jorge Pimentel, grande Pimenta. Bom dia, Saulo Machado e ouvintes. Ótima semana para todos. Se não tirar o Casemiro, Rafinha e outros bruxos do Ancelotti, nossa seleção não passa da segunda fase. E tem jogador muito melhor no banco. Outra coisa, né? Zagueiro não guardar a posição com 4 no ataque, aí fica difícil. É, não precisa subir, né? Com certeza. O Pirulito Agropecuária, bom dia, Saulo. Buenas, um grande abraço, bom início de semana. O compadre Hamilton também, o Volney Faber também, bom dia. Ercílio Rocha com a gente, Terezinha Santana Maia, Aliege, Alice Krieger, bom dia, Alice, tudo bem? Aliege está aqui com a gente. André Goulart Vieira Clemes, bom dia. Bom dia também aqui para o nosso Gerson Cruz, a Zélia Crescêncio, a Sandra da Silva, a Gorete Amaral, o Arilton Fernandes, Sargento Arilton, bom dia. Bom dia, Ricardo Cardoso, o João Viana Mateus, a Cida Alves, o pessoal do Macan Motos aí, o Jean Darós, vamos trabalhar, vamos meter a mão na graxa aí. Também aqui, a Bento Bittencourt, Tânia Luzia Guimarães, a Juscelia Estevam, Matilde Ferreira, também o Marcelo e a Rosana e outras pessoas chegando conosco aqui no nosso facebook.com/Rádio Araranguá, como o José Rodrigues. Outra opção é o nosso WhatsApp, 489-8808-4667. O João Mário Canela, Canelinha, bom dia. Vamos lá, vamos fazer uma semana de muito trabalho. E no crédito ou no débito? Com essa, eu lhes desejo um bom dia. Diz aqui o Guilherme Menin, que está enigmático com essa sua colocação aqui. O meu amigo Tucamaia, bom dia. Bom dia, Saulo e Jair. Em 2026, a Argentina perdeu para a Arábia Saudita na estreia e o técnico mudou 5 jogadores e o time ganhou a Copa. Acredito que o italiano tem que ter a mesma atitude e coragem em deixar titulares como Rafinha e Casemiro no banco. Assim, pode chegar até umas quartas ou até uma final. Minha opinião, do jeito que está, não dá. Concordo contigo em número, gênero e grau. Ô, Rudy, é isso aí mesmo. Tem que ter coragem, tem que mudar, não tem jeito, né? O Johnny, mecânico lá em Maracajá, bom dia. Bom dia, Saulo, Martinho e o Adão, sempre na escuta. O pessoal da Oficina Mecânica Urbano, Patrick Cardoso Urbano, bom dia. Bom dia, Saulo. Temos que dar mérito para o adversário Marrocos, pois o mesmo está há mais de 30 partidas sem perder, né? Foi semifinalista da Eurocopa, derrotando Espanha e Portugal. Ninguém está tirando o mérito do Marrocos aqui agora. Cá entre nós, o Brasil não jogou nada. Eu não estou balizando pelo. A gente não está balizando pelo que o Marrocos jogou, deixou de jogar. O Brasil que não jogou nada. Um amontoado de jogadores, né? Infelizmente. Bom dia, direto de Timbé do Sul. Vereador Júnior Bailão, está em Timbé já, trabalhando bem cedo aí, ó. A Maria também com a gente. Bom dia. Outro bom dia aqui. Chegando o Gerson Cruz, está na bronca com o Samai aqui. A água toda suja, enfim. Ele disse que o Samai não avisou. Avisou sim. Avisou aqui na rádio, avisou nas redes sociais, publicou. Que teria que fazer uma recuperação aqui numa rede, no centro da cidade, que haveria esse problema. Foi isso, avisado foi, né? Avisado foi. O Jair Tavares, Machado Tavares, também com a gente aqui. O Ledair Pereira, bom dia a todos. Vereador Juliano Jacques, bom dia. Como pode estas seleções, Costa do Marfim, Suíça, Irlanda, Holanda, Alemanha, dão a vida quando entram em campo? Agora, o Brasil, tudo é desculpa e problema. As outras seleções, até é bonito te ver jogar, né? Mesmo não tendo expressão no futebol. Absurdo isso, o treinador ganhando 6 milhões por mês, só no Brasil mesmo. Ah, na bronca aqui, o vereador Juliandro Jacques, em relação a essa situação da seleção brasileira. 35240137 é o nosso velho e bom telefone que ainda toca, www.radioaranaguá.com.br é nosso portal. Entra lá, dá uma espiada, tem sempre novas importantes informações para você no nosso portal. 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E a esmagadora maioria da nossa audiência no rádio 95.5. Obrigado pela sua audiência, no seu velho e bom radinho de pilha que você leva para onde você vai, no rádio do seu carro, onde quer que você esteja. Muito obrigado pela sua audiência. Tenha certeza, o nosso trabalho é feito sempre com muito carinho, com muito respeito a todos vocês. 7h25, hoje aqui no programa, eu recebo os vereadores de Araranguá, Nelson Soares, Márcio Mano, Evandro Conceição, que vem falar sobre a situação dos autopropelidos. Essas motos e patinetes elétricos estão causando problemas por não obedecer às leis de trânsito e causando preocupação, principalmente no centro de Araranguá. Também vou receber aqui o diretor do campus Araranguá da Unesc, o Dorvanil Vieira. Ele fala sobre inscrições para cursos semipresenciais de educação física, licenciatura, inteligência artificial, mídias sociais digitais e nutrição, ampliando o acesso ao ensino superior para estudantes de toda a nossa região. Além dessas oportunidades, outros 27 cursos EAD também estão com matrículas abertas. Mas aqui no programa você ainda tem o comentário do jornalista Alexandre Garcia em nível nacional, o comentário do jornalista Piara Bosque em nível estadual, o Ronaldo Gotinho nos traz as informações sobre o tempo, o Jairo Silva nos traz informações de polícia e o Lucas Casagrande as informações do Notícia da Hora. Martim Martins está na mesa de áudio, então vamos lá, vamos de novo, eu aqui nessa bancada, você aí do outro lado, bora, vem comigo, vamos trabalhar. 7h26, o dia e a semana começam com a informação de que o governo do Estado, por meio da Secretaria de Estado da Educação, está fortalecendo ações voltadas à promoção da alimentação saudável, sustentabilidade e aprendizagem prática nas escolas da rede estadual. Em parceria com a Secretaria de Estado da Agricultura e Pecuária, a Secretaria de Estado da Educação amplia o alcance do projeto Hortas do Saber. É uma iniciativa que incentiva a implantação e consolidação de hortas pedagógicas nas unidades escolares. Somente em 2026 foram entregues 100 mil pacotes de sementes de hortaliças para as escolas estaduais de Santa Catarina. A secretária estadual da Educação, Luciane Bisonin Seleta, entende que a escola é um espaço de formação integral e projetos como Hortas do Saber aproximam os estudantes de temas fundamentais para a vida em sociedade, como sustentabilidade, alimentação saudável e responsabilidade ambiental. Essa parceria fortalece o aprendizado de forma prática e significativa dentro das unidades escolares. Atualmente, cerca de 70% das unidades já possuem horta escolar e a proposta do projeto é aumentar ainda mais esse número, oferecendo subsídios que fortaleçam o processo educacional e promovam a conscientização ambiental e alimentar dos estudantes. Por exemplo, na escola Edith Gama Ramos, em Florianópolis, o projeto Hortas do Saber se tornou um importante instrumento pedagógico para aproximar os estudantes da natureza e dos processos de produção de alimentos. Assim está acontecendo em outras escolas do estado. E a semana começa com a grande expectativa da inauguração do Dino Parque, o Parque dos Dinossauros, que fica dentro do Parque Belinzone. Enquanto ainda existem ajustes a serem feitos e o trabalho continua em ritmo acelerado, mas está na reta final e a inauguração acontece no próximo final de semana. Além de transformar o Parque Belinzone num grande complexo turístico, a intenção do prefeito César é dotar o parque de uma estrutura capaz de ensinar a conviver e preservar um meio ambiente. É a escola ecológica, por exemplo, que está em construção, somada às trilhas de caminhadas, ao deck de contemplação do açude Belinzone, além do museu que será instalado na antiga casa da família Belinzone e da Praça da Chaminé, que vai ser feito ali em frente, certamente tudo isso vai ajudar a transformar um local que esteve por muitos anos abandonado e só era lembrado em épocas de campanha eleitoral. Falar em eleição, né, eleitoral, final de semana marcou a entrada de vez de Antídio Lunelli na campanha de João Rodrigues ao governo do estado. O deputado PMDBista lançou sua pré-candidatura como segunda vaga ao Senado na chapa majoritária que reúne o PSD, o MDB, o PP e o União Brasil, sendo que PP e União Brasil são uma federação. Lunelli foi convencido aos poucos a entrar na campanha como pré-candidato e não só aceitou o convite, como passou a caminhar juntamente com o Espiridião Amin, que será o candidato número um ao Senado pela coligação. Na verdade, para fechar definitivamente a chapa, João Rodrigues precisa definir o seu vice. Até agora, tudo indica que será Carlos Fiodini. Só que, de fato, o martelo ainda não foi batido, né? Isso até acaba chamando atenção. Será que João Rodrigues espera ainda um nome diferente para ser o seu vice ou confirma Fiodini? Por outro lado, o fato político do final de semana também foi um vídeo publicado pela deputada federal Júlia Zanatta do PL, que estaria sendo sondada para ser candidata a vice-presidente da República na chapa do PL, que tem Flávio Bolsonaro como pré-candidato a presidente da República. No vídeo, ela fala que está disposta a apoiar qualquer decisão, estaria pronta para ser candidata à reeleição a deputada federal, o que é o plano inicial, mas que também estaria disposta a encarar uma candidatura a vice-presidente da República. Na verdade, é pouco provável que aconteça uma chapa pura, puro sangue aí do PL, né? Uma vez que o nome do vice sempre é escolhido conforme a conveniência e do contingente eleitoral do estado onde ele ou ela vem. Uma chapa com Flávio Bolsonaro e Júlia Zanatta seria apenas uma forma de colocar uma radical bolsonarista com pesadas pautas que Júlia defende com Flávio Bolsonaro, que tenta emplacar uma imagem de uma direita mais moderada. Sobre a questão dos patinetes e motos elétricas que estão causando problemas em Araranguá, por seus condutores que não obedecem às leis de trânsito, colocando em risco a própria vida do condutor e de outros, o município pode sim legislar sobre a matéria. No caso, o município não pode ferir a legislação federal, mas dentro de seus domínios pode e deve definir onde e como podem ou não transitar. Já existem casos de acidentes com atropelamentos, inclusive em cima de calçadas, patinetes conduzidos por adolescentes, andando na contramão e cruzando as rótulas da cidade sem qualquer cuidado. Isso tem sido frequente. Cabe aos poderes executivo e legislativo sentar e definir o que e como fazer a respeito. E as redes sociais estão balançadas com envenenamento de cães no centro de Araranguá. Depois da polêmica das casinhas na praça, cuidadoras foram às suas redes sociais denunciar o envenenamento de cães. Um perfeito absurdo que precisa de uma resposta. Se maltratar um animal é crime, abandonar um animal é crime, Então, e se matar um animal ou tentar matar um animal, não deve ser menos pesado. É crime também. Pode dar até 5 anos de cadeia. Existem câmeras espalhadas por todos os lados da praça e, sem muito esforço, a polícia poderá chegar ao autor ou aos autores. São animais indefesos, abandonados, humilhados, que encontraram uma forma de sobreviver nas ruas, ajudado pelas guerreiras protetoras aí, né? No final de semana, elas recolheram os animais e pelo menos um deles estava com maiores chances de sobreviver. Crime é crime. Se está previsto na lei, precisa ser investigado, levado a sério. Pelo menos é o que se espera. Pensem nisso, enquanto lhes desejo um bom dia.
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19: 7h45. Bom dia, Ronaldo Coutinho.
20: Bom dia. É, o tempo segue mais para bom, com variação de nuvens e bastante sol no decorrer de hoje. A temperatura já começou a cair, entrou um reforço de ar frio. A mínima hoje, de manhã, talvez aí na faixa de 8 a 11, 7 a 10 graus em vários pontos. E não esquenta muito à tarde não, não passa muito dos 15, 17 graus. É provável que lá pela meia-noite esteja bem mais frio do que agora de manhã. E aí na terça-feira teremos condições de tempo bem frio, com mínimas aí entre 1 e 4, 2 e 5, geada, e não esquenta muito à tarde não, uns 16, 17. Na quarta-feira também tem geada em vários pontos e um pouquinho melhor, uns 18 graus. Na quinta, mesma situação. Então vamos ter aí tempo frio e com tempo bom nessa segunda, terça, quarta, quinta e uma frente fria entrando na sexta. É uma semana bem fria, principalmente o amanhecer de terça, quarta, quinta. Da Climatea, Ronaldo Coutinho.
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19: 7h47, bom dia, Piara.
0: Bom dia, Saulo. Bom dia a todos os ouvintes da Rádio Araranguá. Prazer falar com vocês mais uma vez. Então, a gente teve no final de semana agora, no sábado mais precisamente, o lançamento da pré-candidatura do Antídio Lunelli ao Senado, como já estava anunciada, confirmada, mas foi o evento de lançamento com em Jaraguá do Sul, né? E na base política, onde Lunelli foi prefeito duas vezes, e parece que ele pegou gosto pela ideia, foi uma ideia que foi surgindo e que se consolidou nas últimas duas semanas, e ele vem para o jogo e está no entrosamento ali com o Espiridião Amin, senador Espiridião Amin, que vai à reeleição pelo Progressistas, e nesse palanque que envolve o palanque do pré-candidato a governador João Rodrigues, do PSD. Então vai se desenhando a chapa, João Rodrigues ao governo, Chiodini para a vice, Carlos Chiodini do MDB, não é confirmado ainda, mas é o nome que está nas especulações, nas conversas, e Espiridião Amin e Antídio Lunelli, agora estão na estrada, estão fazendo vários eventos juntos. Grande especulação da semana passada e que continua sendo alimentada é a questão de Júlia Zanatta, deputada federal Júlia Zanatta, muito próxima de Eduardo Bolsonaro, de Carlos Bolsonaro, dos filhos do ex-presidente Jair Bolsonaro, sendo cotada para ser pré-candidata vice-presidente na chapa do Flávio Bolsonaro, do PL, uma chapa pura. Bom, a ideia começou como especulação e depois ganhou corpo quando o Eduardo Bolsonaro, lá nos Estados Unidos, o ex-deputado federal Eduardo Bolsonaro, se empolgou com a ideia e está falando bastante sobre isso nas redes sociais. A Júlia também se empolgou com a ideia. Ela deu uma entrevista no final da semana passada dizendo que está pronta para o combate, ao mote dela, mas também ponderando que pode ser mais útil como deputada, que ela tem um projeto, vai para uma primeira reeleição, que ela lançou o marido dela, Guilherme Colombo, como pré-candidato a deputado estadual, aquela coisa toda. Mas vem crescendo e a gente percebe que o Eduardo Bolsonaro olha com uma atenção e carinho para essa chapa puro sangue, né? Uma chapa que liberaria Flávio Bolsonaro para ter um tom mais moderado, mas manteria uma relação forte com o bolsonarismo mais radical representado pela Júlia, tanto que ela traz temas que vão desde a flexibilização do uso de armamento, pautas lá do primeiro governo do governo de Jair Bolsonaro, que não têm sido muito tratadas atualmente. Então, se vai dar certo, não sei. Para o PL de Santa Catarina, a Júlia Zanatta faz falta. Se a Júlia Zanatta não for candidata a deputado federal, considerando que a Carolina de Tone vai ao Senado, ou seja, a mais votada foi a Carolina de Tone da outra vez, tem muita expectativa de que a Júlia Zanatta possa ser a mais votada ou a segunda mais votada, dependendo das projeções. Se ela não for candidata, talvez o PL faça um deputado a menos, não consiga a legenda para fazer os 7, até 8 que se especula. Ela também pode, a ausência dela também pode dificultar um pouco a vida do Guilherme Colombo, marido dela, mas o jogo nacional talvez traga. Agora, em termos de representação política, de construção política, é um sinal de que o Flávio Bolsonaro não conseguiu um vice de um partido aliado, não conseguiu a União Progressista, a Federação, que tinha aquela expectativa de Tereza Cristina, ministra do Meio Ambiente, ministra da Agricultura, no governo de Jair Bolsonaro, que ela pudesse ser essa vice. Isso deu uma esfriada bem forte. Os republicanos também não têm conversas nesse momento para indicar a vaga de vice. A aliança de Jair Bolsonaro naquela eleição, com progressistas e com republicanos, aparentemente não vai se reunir em torno de Flávio Bolsonaro. Talvez por isso uma escolha paroquial, uma escolha dentro do próprio PL, a Júlia Zanatta. A última vez que se especulou um vice, candidato a vice-presidente de Santa Catarina, que fosse de Santa Catarina, foi o Luiz Henrique da Silveira, quase foi vice do José Serra, naquela eleição que o Serra perdeu para o Lula, a primeira vitória do Lula em 2002. Teria mudado bastante o futuro do Estado, porque aquela foi a eleição que o Luiz Henrique da Silveira virou, a virada improvável contra o Espiridião Amin, e na época mudou todo o rumo da política de Santa Catarina. Não é uma decisão fácil, vamos ver como é que isso vai se desenrolar.
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19: 7h52, bom dia, Alexandre Garcia.
3: Bom dia. Para não dizerem que não falei de Copa, né, ou de taça. Copa e taça é a mesma coisa, né? Taça do mundo, a Copa do Mundo. O Trump cumprimentou, ainda no sábado, a equipe do New York Knicks pela vitória no torneio da Associação Americana de Basquete, NBA. Venceu por 94-90 o San Antonio Spurs. Spurs é espora. E Knicks é uma calça que os holandeses usavam que amarra embaixo do joelho. Né? Mas, enfim, é o esporte favorito dos Estados Unidos. Né? Parou Nova York, não foi por causa do jogo do Brasil do outro lado do Rio Hudson, não, em New Jersey. Foi por causa da vitória. Né? Agora imaginem só a diferença, né? Em 94 eu estava nos Estados Unidos. Eu acho que eu estava em...

0: os Estados Unidos. Né? Eu fiquei tão agoniado com aquilo que entrei num hotel e pedi um quarto para ver o jogo. Depois, terminou o jogo, eu fui embora, paguei a diária. Pelo menos compensou que o Brasil foi campeão, né? Sem fazer nenhum gol em 90 minutos. Aí, pois é, essa é a questão do americano. Vejam só, essa decisiva do basquete foi no Texas. 48 minutos, 4 tempos de 12. NBA são 12 minutos. 4 tempos de 12, 48 minutos. Eles vibraram, no mínimo, 184 vezes. Foram 184 pontos, 94 cestas a 90 cestas. E durante 90 minutos em Nova Jersey, um ponto de um lado e um ponto do outro. Ficou 1-1, né? Brasil e Marrocos. É isso, só para mostrar a diferença dos esportes. Mas nós estamos no país em que agora se descobre que se rouba até ponte. Houve o furto de uma ponte feita na Inglaterra, uma ponte de aço, o pessoal chama de ponte de ferro, ponte ferroviária, no município de Campos das Vertentes. A ponte foi encontrada agora lá na Zona da Mata. Uma empresa comprou por 700 mil reais e disse que comprou com nota fiscal a ponte roubada. Por falar em ponte, essa tragédia de outra ponte de ferro do tempo da Rede Ferroviária Federal, no interior de Limeira, Ponte do Esqueleto, onde faziam aqueles saltos com corda elástica e jogaram uma estudante de educação física de 21 anos no ar, simplesmente esqueceram de prender o elástico no equipamento da moça. Uma coisa terrível. Nós somos, à exceção do futebol, que é tudo profissional, ganhando muito, nós somos um país de amadores. Eu já fiz isso no Chile, já vi fazer isso na África do Sul. É checado, rechecado por pessoas diferentes para saber se está tudo ok antes do salto. Tem 3 na prisão por causa disso. O homicídio, certamente culposo, né? Mas total amadorismo. É a pessoa que se mete e não aprendeu a fazer e se mete a fazer. É o jeitinho. Dá-se um jeitinho sempre por aqui. Falar em jeitinho, né? Parece que o Alcolumbre está envolvido também nos jeitinhos de Vorkaro. Vorkaro andou lendo Brasil para Principiantes, do Peter Kellerman. Chegou aqui, deu um golpe de 6 bilhões enganando as pessoas, porque todo mundo gosta de jeitinho. A capa diz que Vorkaro pagou no exterior 30 milhões de dólares para o Columbre. Dá mais ou menos 150 milhões de reais. Ele ganha da família do Moraes. E a revista conta também que desde o governo Jacques Wagner, né, com esse crédito cesta ampliado em 2022 por Rui Costa, governador também, o Vorkaro foi muito ajudado. Parece a repetição da história do Peter Kellerman, aquele húngaro que veio para cá, é um médico. Perguntaram se ele queria ser médico, né, na hora do visto, ou no Brasil. Ele disse, quero. Ah, mas não tem vaga para médico. Se você disser que é agrônomo, pode entrar. E assim ele entrou no Brasil. Esse é o país. Lula está lá no G7, foi convidado pelo Macron, embora ele não faça parte do G7, mas ele disse que, ele tinha dito que não iria. E como foi, ele disse, agora eu resolvi ir, porque alguém tem que botar ordem na casa. Meu Deus, aqui nas 3 casas do Executivo, do Legislativo e Judiciário está precisando de ordem. De Brasília, Alexandre Garcia.
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6: Oito horas e 14 minutos, 8:14. 18 graus a temperatura, amanhã fria. Semana vai ser toda fria, né? Não pense que vai aquecer, que não vai não. Bom dia para o Manuel do Canto, que está com a gente aqui, o Richard Ewald, Julinho Antunes, o Siegfried Germano Wegner, bom dia, meu amigo Saulo, e daí? Esse timeco do Brasil é igual aos nossos times do Sul, Grêmio e Inter, não jogam nada. Oh, meu Deus, que tristeza! Calma, calma, foi só o primeiro jogo, pode piorar mais ainda. Ah, eu não acredito que o Brasil vai repetir um jogo desse, sei lá. Valdeci Batista de Carvalho, bom dia, Rude da Soler, vice-prefeito de Maracajá, bom dia, presbítero Valmor Gerlach. O doutor Fábio Estevão Machado com a gente, o Delvair Fermiano. Deva, bom dia, Saulo. Nosso goleiro titular é fraco, tem que escalar o Everton Deva, que ele é gremista. Nosso goleiro é o que era do Inter, o Alisson. O Marilene Jacinto, bom dia. Bom dia, Terezinha Souza. O Deva que é um zagueirão, né? Também aqui conosco, isso aqui já foi, deixa eu ver aqui, chegou aqui o Lauro Gonçalves Machado também deixando o seu bom dia. Outro bom dia aqui, cadê o caminhão do lixo? Estamos assim no Alto Feliz desde a semana passada. Pois é, tá cheio de lixo aqui nas lixeiras. A reclamação aqui, o alerta da Eliette Miguel. Bom dia, o Brasil só joga pelo dinheiro, está dizendo aqui o Anselmo Gonçalves. É, eu também trabalho só pelo dinheiro também, não tenho vontade nenhuma, né? Mas o que o Rafinha disse é um negócio fantástico, a gente está de férias na Europa, cara, estamos aqui jogando. Então, diz que não quer ir para a seleção, não vai, pronto, né? Não, se não quer trabalhar, dá lugar para outro que queira. Não é isso? Bom, agora eu vou receber aqui no programa, estou recebendo os vereadores de Araranguá. Nelson Soares, bom dia.
7: Bom dia, Saulo. Bom dia, nossos colegas vereadores, Mano e Evandro.
6: Bom dia, Evandro. Conceição, tudo bem?
8: Bom dia, Saulo. Bom dia, Nelson. Bom dia, Mano. Bom dia a todos que nos ouvem.
6: E o Márcio Mano está com a gente aqui também. Bom dia.
9: Bom dia, Saulo Machado. Todos os ouvintes de Araranguá. O Nelson, o Evandro, nossos colegas da Câmara lá, que estamos cada vez mais unidos para ajudar o povo de Araranguá.
6: Então, gente, vamos discutir um pouco de trânsito aqui, porque nós temos algumas questões pontuais e uma delas tem preocupado muito, que é a questão dos autopropelidos. Coisa bonita, né? A gente tem que explicar que é moto e patinete, né?
8: Esse nome é meio estranho, né? Mas...
6: O povo nem sabe o que é autopropelido, não. Né? Enfim, porque eles não estão... Bom, na verdade, eles estão seguindo, né, o que as bicicletas já fazem, né? Pessoa de bicicleta contramão. E eu não sei por que eles fazem isso, mas andam contramão. Diz que é, para ver o carro de frente, daí não resolve nada. Ah, mas enfim, na Câmara quem levantou esse assunto foi Evandro Conceição. Você viu um acidente na semana passada, né?
8: Então, Saulo, um acidente que de certa forma nos chocou, né? Porque era uma senhora, uma trabalhadora, né? Estava indo para a sua residência até com a marmita para levar para sua filha. E eu me choquei com a cena, porque ela estava praticamente debaixo ali da roda do caminhão. Graças a Deus que o caminhão parou a tempo, que ela bateu no pneu do caminhão e estarreceu no chão, né? Ficou imóvel, eu logo que vi, parei meu carro e fui ali prestar o socorro. Aí comecei a conversar com ela, se ela estava consciente, ela estava. E aí ela estava somente imóvel porque estava com dor na coluna, então a gente esperou, né, o SAMU chegar. E aí o que acontece? A gente vê que o problema ele não vem somente da questão do veículo que foi, foi produzido para um comércio. Isso vem de um problema já que se causa social, que nós estávamos falando aqui em off, o Nelson colocou, né, que a gente acaba transferindo o problema, esse caso era uma senhora, mas tem muitos jovens, muitas crianças, que a gente quer resolver o problema da mobilidade, de ser mais rápido, ser mais barato, e a gente acaba não estando preparado para isso, né? Própria legislação um pouco confusa, né? Então a gente precisa tomar uma discussão na cidade, nós que estamos numa crescente muito grande, né, em termos de habitantes, e fazer com que o trânsito de Araranguá ele seja, no mínimo, feito uma sinalização. Né, como eu citei ali na minha fala também, eu estava saindo de uma loja, daqui a pouco passou uma senhora aí, no caso, e até de certa forma não tinha muito equilíbrio, que tu vê que é uma pessoa de idade, né?
6: Que já não tem,
8: não. Já não tem muita
6: mobilidade.
8: E ela me passou assim, eu estava com a cabeça baixa no celular, quando eu vi, quase que bateu em mim. Então a gente precisa realmente discutir e trazer para que a gente não venha acontecer algo pior aí nos próximos dias, né? Porque a gente realmente está com uma situação bem complicada.
6: Agora, o doutor Nelson mandou aqui, eu dei uma olhada no final de semana aqui sobre a legislação. É uma coisa muito interessante, porque, pô, peraí, você não tem placa, não tem documento, não precisa habilitação, não precisa nada. E aí não tem nem pisca, não tem, quer dizer, não é obrigado nada disso.
7: Até eu também não tinha muito conhecimento da matéria, e eu fui dar uma estudadinha, porque o Evandro levantou essa questão lá na Câmara, e assim, eu vou levar para o Saulo também para ele conhecer aqui a legislação, e aí a gente entra nessa questão que os autopropelidos, aí eles ficam... Entre a bicicleta e o ciclomotor, né?
6: Isso.
7: E tal qual a bicicleta, não precisa nenhum equipamento de segurança, não precisa
6: nem capacete.
7: Não precisa de capacete, não precisa de absolutamente nada.
6: Mas quer dizer que se tu andar num negócio desses aí, a 30 km, não pode morrer? Não pode cair e bater a cabeça?
8: Imagina, de bicicleta já.
6: Pois é.
8: E a bicicleta, a velocidade aí de um ciclista muito rápido é 30 km por hora, né? 25. Agora, esses elétricos aí passam, tem uns aí que chegam aí a 60, 70.
6: Mas aí a legislação já prevê outra coisa, né?
7: Até 32 é o autopropelido, né?
8: Esse é o limite.
7: E acima do 32, aí até 50 são ciclomotores, e a partir dos 50 km por hora, daí são as motocicletas, né? O ciclomotor e a motocicleta, ele tem que respeitar a legislação de trânsito, tem que ter a carteira de habilitação, enfim, e até 32 não precisa, né? Não é, inclusive não é obrigatório o equipamento individual ali de proteção. Mas eu acho que nós, né, na Câmara, temos que fazer esse trabalho, Saulo, principalmente de esclarecimento da população, por isso que é importante esse tipo de espaço que tens dado para nós hoje aqui, para que as pessoas entendam que apesar de não ser obrigatório o uso do capacete, ele é extremamente necessário.
6: Mas lógico, né? A pessoa tem que se proteger.
7: O mínimo de conhecimento das regras de trânsito Porque o que a gente tem visto aí, os adolescentes, os jovens e até as senhoras que estão dirigindo, é bom para a mobilidade urbana, é o futuro.
6: Tudo bem, mas...
7: Não tem como a gente voltar atrás, não tem como proibir, isso não vai acontecer. Né? É fácil o acesso, é barato, mas a gente tem que se precaver, tanto o município fazer os estudos para que isso vai encher a cidade dessas motinhas aí, com as pessoas que estão comprando tem um mínimo de capacidade de direção, né?
6: Pois é, no mínimo tem que saber andar e se equilibrar nisso, porque tem pessoas que não andam, se equilibram.
8: Se equilibram.
6: Né? Se equilibrando, então se tiver que fazer uma manobra mais rápida, não vai conseguir.
8: É muito
6: claramente não vai.
8: E um exemplo que nós tivemos ali no Grêmio Fronteira também, Saulo, muitos jovens ali, o pessoal com poder aquisitivo, né, um pouco melhor, é muita criança ali andando com patinete e com esses motinhos elétricas. Nós tivemos que colocar uma cerca e colocar ali estacionamento e placas. Vão ser advertidos se passar dali para frente. Porque já estava dando problema sério ali nas avenidas do clube. Entendeu? Então, porque a gurizada não tem a cabeça de um adulto, né, medir consequências, né? Então, muito inconsequente. Às vezes vão na empolgação, na coragem, né, de fazer uma aventura, um cavalinho de pau, aquela coisa toda, né? E por isso que a gente precisa ter regras, né? Estabelecer regras.
6: Pois é, mudar regras, doutor Nelson, é possível. O município tem um certo limite, mas ele pode
7: impor. Então, o município, a partir de um estudo, né, ele tem que ter um estudo para poder... da base, né? Ele pode legislar sobre as suas ruas e sobre as calçadas. Aonde esses veículos poderão andar, aonde não poderão andar.
6: Se é no calçadão, pode proibir.
7: Pode proibir
6: em cima da calçada.
7: Já é proibido. Na calçada já é proibido. Então, calçada é proibido. Pode proibir que passe pelo calçadão, pode proibir... Porque assim, a gente tem que entender que esses veículos, que são os autopropelidos e as bicicletas elétricas, elas inclusive não podem andar pelas avenidas.
6: Avenida, tipo 7 de setembro, 7 de setembro, 15 de novembro?
7: Exatamente.
6: Não podem?
7: Não, elas só podem andar nas ruas até 40 km por hora.
8: Oh, essa aí é a novidade.
7: Que são as coletoras e as locais. Tirando as coletoras e as locais, eles não podem transitar. Então, esses veículos têm transitado nas vias que são as auxiliares, né? Eles não podem andar por ali. Eles estão cometendo uma infração de trânsito.
6: Pois é, mas...
7: E se tiver a fiscalização, deverão ser recolhidos.
6: Pois é, tá. Mas aí está a história. Será que a polícia sabe disso?
7: Não, sabe.
9: Pois é, Saulo. Eu tive em Camboriú, em Blumenau, já está acontecendo isso, né? Já está,
8: mas lá existe
9: a polícia, estão fiscalizando.
8: Tem guarda municipal.
9: Tem guarda municipal, mas lá eles param e
6: deixam. Tem guarda municipal.
9: E também já tem essa lei, já acontece. Né? Eu sei que a polícia militar aqui já tem muito compromisso, a gente sabe do trabalho deles. Mas nós, como vereadores, nós temos que tomar uma atitude a receber isso, porque uma mãe hoje de um pai vai ficar brabo com nós. Mas mil vezes ficar brabo com nós do que chorar no cachorro do filho da manhã.
6: Exatamente.
9: Então o papel nosso é esse. A gente sabe que às vezes a gente vai levar um chicote aí na rua, as pessoas não entendem, mas a gente sabe que facilitou a vida deles, como, né, nós já comentamos aqui, para levar no colégio é mais fácil, já pega, já vai, já volta. Só que daí ele volta como para casa? Porque eu me lembro, existia até pouco tempo de uma criança com uma bicicleta fazer coisa extraordinária com uma bicicleta, né? E já acontecia acidente com uma bicicleta. Sim. Agora tu imagina com uma motoquinha dessa.
6: Então... E tem outra coisa pior, que aquelas bicicletas que eles põem motor.
9: Isso,
8: e barulhenta ainda.
6: Anda muito, né?
8: Mas é chato, claro, né?
7: Não, e anda, porque é levinho o motor.
6: Imagina.
7: Dispara, né?
6: É um perigo. Então, e também, pessoal, anda pau aí, pronto.
7: Eu acho que o que vai nos caber para o futuro, a gente não vai fugir disso, né? A gente tem um estudo e a gente mapear a cidade por onde essas motos, onde esses ciclomotores poderão andar. Porque hoje está meio solto, né? Todo mundo vai por onde quer. Não dá para proibir, mas a gente vai ter que estabelecer algumas rotas aonde eles podem passar, até para que os outros motoristas, né, saibam que por ali vai transitar.
8: Então, o ano passado nós tivemos ali no congresso aqui, que depois foi em Joinville a nível estadual, né, a questão da mobilidade urbana. E eu estive presente, e o teu xará ali, que trabalha ele é arquiteto, né, da prefeitura.
6: Nelson Prohmann.
8: Isso. A gente teve uma conversa com ele. Inclusive, eu convidei ele para ir na Câmara agora fazer um espaço de fala para falar da mobilidade. E a gente precisa levantar a questão de nós fazermos um estudo da mobilidade em todo, principalmente no período urbano da cidade, uhum. né? Eu fiz uma indicação agora há poucos dias para a gente fazer ciclovias na beira do rio. E aí aquele rapaz que fez o movimento lá da Sul, lá, não me lembro o nome dele agora, ele me chamou no privado para a gente fazer um movimento, para começar a fazer ciclovias e ciclofaixas dentro do perímetro urbano da cidade, nas avenidas, para começar a trabalhar essa questão justamente por
6: conta... Mas onde? Nós não temos estacionamento.
8: É, exatamente.
6: Não tem espaço.
8: A não
6: ser que tire o canteiro central.
8: Exatamente. É os canteiros que...
6: E cá entre nós, Evandro, nas cidades que foi colocado isso, ficou pior que estava.
8: É, eu acredito.
6: O carro ficou pior, porque exatamente. Você vai dobrar, tem que ver se o cara está vindo, se o cara não está vindo. Cara, eu não sei.
8: É um desafio, né?
6: Acho que Araranguá não tem espaço para isso.
8: É um desafio. Inclusive, tem uma cidade da Europa, que eu estava acompanhando, que o prefeito ele acabou tirando os estacionamentos do centro da cidade e a cidade ficou melhor. Aí o pessoal reclamou no começo.
6: Curitiba não tem estacionamento.
8: Pois é.
6: Você não estaciona em lugar nenhum, exatamente. Só privado.
8: É. Então,
6: e aí o trânsito flui.
8: Flui.
6: Mas estamos falando de Curitiba, que
8: sim.
6: Araranguá está muito longe disso.
8: Exato. Né? Mas temos que começar a discutir, né? Porque está crescente a cidade, né?
6: Então, o Araranguá vai ter que discutir daqui a pouco o sistema binário. A 15 também, vai e a 7 volta. Exato. E acho que vão ter que tirar os canteiros centrais das avenidas também.
8: Infelizmente. E aí foi agora o prefeito, há poucos dias, há poucos anos, fez plantio de árvore, que está ficando muito bacana. A cidade arborizada, né? Vai ficar muito. E aí, como é que faz depois para cortar todas essas árvores?
6: Pois é, mas aí que tá. Se você faz uma ciclovia do lado ali, do meio-fio, aí o carro vai estacionar aqui e vai estrangular o trânsito.
8: É complicado.
6: Estrangula o trânsito, é impossível, isso não tem como.
7: Tem que ter uma faixa exclusiva, né? E para ter uma faixa exclusiva, a gente vai ter que fazer um sistema binário e dentro do sistema binário colocar uma faixa exclusiva. Como funciona com os ônibus?
8: Né? São Paulo, cidades grandes, né? Já acontece assim.
6: Você falou São Paulo, Curitiba, cidades grandes. Araranguá não é isso.
7: Eu acho, Saulo, que principalmente está faltando, principalmente essa gurizada nova, a educação do pai e da mãe.
6: Então, olha aqui, mano.
7: Mais
6: a Viviane está aqui dizendo exatamente isso. Olá, Saulo, bom dia. Quando é comprado essas motos elétricas aí, eles recomendam como andar, explicam tudo certinho, como é que pode, como é que não pode. Então, se a pessoa não faz de forma correta, é um mal educado. E é isso sim.
8: Aí tá com uma arma na mão às vezes, né?
6: Sim.
8: Contra si, quanto o próximo, né?
7: Depois da tragédia tá feita, ele não tem mais como.
6: Daí armar, não tem jeito, daí...
7: Não é culpa de quem vende, não é...
6: Não, o comércio tá aí.
7: O comércio tá aí, isso veio, vai ficar, não vai voltar, a gente não tem como proibir, mas a gente tem que alertar as pessoas do risco disso, que é uma bicicleta que anda a 40 km por hora.
8: Sim.
7: O risco é enorme.
8: E aí eu acho que eu acredito que até o próprio Xavier talvez chegue nele essa entrevista de trabalhar campanhas.
6: Estará aqui amanhã, depois de vocês. Vai meter o pau em vocês.
8: Na verdade, trabalhar campanhas educacionais, né, nas escolas. A gente fez agora, até foi ali no Grêmio Fronteira, na Semana do Trânsito, né? O Xavier fez um evento ali, falando especificamente, mas não tocamos nesse assunto.
6: Olha aqui, o Bento Bittencourt, bom dia. Também tem que dar uma olhada no estacionamento dos carros aqui. As motos estão tomando o espaço dos carros. E a gente vai estacionar, não tem vaga, porque as motos também dominam as vagas. Isso é muito simples. É só colocar na placa ali, né? Proibido para moto. Sim. Então aqui é automóvel.
8: Sujeito
6: porque
8: a multa.
6: O da moto tem, né?
8: Sim, isso. E a moto não está sujeita a multa.
6: Aí, por que não se faz isso?
8: É
6: tão difícil?
8: Isso aí é só sinalização. Sinalizar.
6: Exatamente. Uma moto tira, às vezes, dependendo de onde está, a vaga de dois automóveis.
8: Exatamente.
6: Então é complicado isso. São coisas que tem que ser cuidada, né? Enfim, agora, o que a Câmara pode fazer, doutor Nelson, em relação a essa questão dos autopropelidos?
7: Então, a Câmara ela pode fazer o debate, ela pode fomentar o debate, trabalhar a população para entender a necessidade da gente... Porque a regulamentação é feita pelo Executivo, não tem, a gente não vai conseguir regulamentar. E ela é feita a partir de estudos. Então...
6: Mas ela pode ser proposta pela Câmara?
7: Ela pode ser proposta, claro, pode ser proposta, mas ela precisa de um estudo. A Câmara não tem nem...
8: Eu acho que uma campanha educacional também, né?
7: Então, assim, é dois caminhos. É a gente fazer isso que os vereadores têm feito, levantar o debate, mas cabe lá o Departamento de Trânsito, o Xavier e ao município, contratar um estudo e aí se estudar por onde que esses veículos podem andar, regulamentar, colocar placa, dizer onde é que é proibido passar e aí e de outro lado a gente continuar falando para as pessoas, até que isso venha a acontecer, de que é perigoso,
10: fazer uma parceria,
7: tem que,
10: né?
7: Tem que ter cuidado
10: as próprias lojas que vendem hoje não veículos, são tantas, né? Assim, né? Então o próprio município fazer esse trabalho de educação e levar uma cartilha, assim como a ouvinte já falou ali, mas intensificar, né? Essa campanha em parceria com as lojas, as próprias lojas, elas querem vender, já pensando no comercial nessa, mas elas irem nas escolas e fazer uma campanha de educação, né?
7: É, as escolas, todos que comprarem, eu acho que deveriam passar, no mínimo, por uma
10: avaliação, né?
7: Uma avaliação, né?
10: É, mínima.
7: Né? Mínima, né? Porque
10: de equilíbrio.
7: De equilíbrio, né? Assim, né? O mínimo, né?
11: Que se exige, né?
7: Mas enfim, não temos isso.
10: Não existe regra, daí fica a revelia, né? Então, eu posso, eu consigo, aquela coisa toda, o eu vai na frente e acaba dando problema.
11: O Clésio de Oliveira está dizendo aqui o seguinte: bom dia, quem sabe diminuir as calçadas e tirar essa gambiarra de poste de energia da calçada? Pô, Clésio, daí é o copo cheio, né? Legal, como fizeram o calçadão, não tem mais poste, pô. Daí é legal, né?
10: É, mas aí já parte com um custo muito maior para a cidade, isso requer um planejamento a médio e longo prazo,
9: não
10: é?
9: E eu também acho que se não tiver educação, também não adianta, pode tirar de tudo, se o povo tem ter educação para poder.
11: É verdade, mano. Outra coisa que, como eu digo, né? Se ninguém cometesse crime, não precisava polícia.
10: Ah, isso, sem dúvida.
7: Né? Basicamente.
11: Se todo mundo fosse educado, o trânsito não precisava placa de pare, não precisava nada, lombada, nada. Eu quero entrar agora nessa questão de lombada. Eu sei que vocês recebem diariamente inúmeros pedidos de lombada. Muitas. Eu quero uma na frente da minha casa, tem uma na esquina, mas eu não quero na frente da minha casa. Eu não quero aqui, eu quero lá, eu sei disso. Eu também acho que se encher a cidade de lombada, a cidade não anda.
10: Eu tenho uma opinião própria que diverge com o Dr. Nelson.
11: mas olha só, o cara sai daqui, a ambulância, para te socorrer. Se tiver um monte de lombada, ele vai chegar, tu pode perder a vida por causa da lombada.
10: Sim, eu, para mim, na minha opinião...
11: Um incêndio, você pode perder a vida por causa de uma lombada. Porque vai demorar para chegar. Ah, eu sou favorável, então, que se coloque esses...
10: Lombada eletrônica.
11: Lombada eletrônica, está ali, tá escrito, mas não escondida. Não, aquela está lá piscando
10: bem
11: para o cara
10: vista,
11: ver.
10: Porque o Dr. Nelson já, outras vezes a gente já falou desse assunto, né? Ele colocou a questão, né, doutor, da questão da indústria de multa e tal. Só que eu estive em Chapecó e eu justamente coloquei com o João Rodrigues lá, o prefeito, mas o vereador da cidade lá, até estou aqui no teu nome, ele é contra por questão... Mas vocês fiscalizem. Quem fiscaliza é o vereador. É, sim, só vocês lá pedir o aferimento pelo Inmetro e pronto. E se tiver irregularidade, vai lá e multa a empresa ou desclassifica ela. E aqui e funciona. E mais, Saulo, todas as multas de trânsito lá, que quem paga é infrator. Se tu anda na regra, então vai pagar. Ela é destinada para a guarda municipal. Quem paga a guarda municipal é os infratores.
11: Uhum. Então os caras não estão nem aí, estão vendo a placa. Estão afundando o pé.
10: Não, parte dela, é óbvio, né? Que
11: então não resolve.
10: Não é todo, né? Não é todo o valor, né? Mas perto que cidade para Chapecó é bem maior. Mas parte toda a multa é destinada para a guarda municipal. Então, eu acho.
11: Então vão ter que fazer a guarda municipal que o jurado está pedindo aqui.
10: Sim, se tiver recurso, né? O que o César fala, o problema é recurso.
7: O que vai resolver sempre vai ser educação.
11: É educação. Agora, essa questão da lombada, eu, ao mesmo tempo que eu sou contra, por esses motivos que eu já falei aqui, eu acho que alguns lugares não tem como não colocar. Que foi o que o Mano levantou, e eu conheço a Avenida Paraíso, sim, com a Lorena Crepe. Kretmer. Eu morei ali quando nem era asfaltado. Foi no tempo do Mariano que foi asfaltada a Paraíso, né? Depois a Lorena Kretmer. Começou no governo do Mariano, terminou agora no governo César, tá? E ali, cara, pra mim tem que ser, a Paraíso tem que ser tipo uma preferencial, porque as ambulâncias passam por ali. Sim. E tem acontecido um monte de acidentes ali. Então, isso, coloca uma lombada na Kretmer de um lado e do outro, resolve. Evita a morte.
9: Isso, Saulo. Eu comentei porque... Vários moradores, a gente é o para-choque hoje do município, né? Tudo que acontece, um gato que foge é pro vereador. Então, eu recebi vários...
10: Eu faço o papel de...
9: Mas é verdade. Meu gato fugiu. Mas ligo para ti. Ô, meu gato não apareceu, alguém tá matando os gatos, não sei o quê. Então, é o vereador que é o culpado disso tudo, né? Que tem que dar um jeito. Então, aí vem os acidentes. Então, o vídeo que já mandaram para mim, tudo ali, eu procurei o Xavier. É aquela velha desculpa. Ah, não dá, não pode. Puxa um livrinho aqui, ó. Parece uma Bíblia, começa a ler pra gente aquela Bíblia lá. Aí quando morre alguém, vai lá e pode.
12: Então eu quero dizer para ele que eu soube também que ele andou dizendo que ia fazer o meu trabalho que eu pedi. Eu tive que ir na Câmara de Vereadores desabafar, porque tem coisa que às vezes a gente aguenta, engole, tá? Para o outro dia de manhã ele lá botar. Mas se não podia, como é que ele botou outro dia de manhã? Porque ele viu que nós estamos começando a brigar, viu que nós estamos começando a debater esse tipo de assunto. Então ele tem que pensar duas vezes. Já teve outro secretário que me desmentiram, e eu fiz um vídeo na casa e mostrei na rede social. Se ele quer isso, eu vou fazer com ele também. Porque eu entrei lá para ser respeitado. E eu já fui várias vezes conversar com ele. Eu não sei se é o jeito dele, os vereadores falam para mim que é o jeito dele, mas eu fui educado para cada setor que eu tiver conversar direito com as pessoas. E ele conversar contigo, parece que está brabo. Então, comigo não vai ser assim. Se ele é louco, eu sou mais que ele. Então, então nós vamos resolver, né? Não, eu quero somar para Aranguá, eu quero evitar as coisas, porque não é nós que pedimos, só. Para nós, lá, aquela rua lá, está tudo certo, beleza, mas é os moradores que vêm atrás de nós. E a gente vai, antes de a gente pedir algo, a gente vai lá olhar.
11: É.
12: E lá, realmente, olha, aquelas avenidas ali, uma hora que morrer alguém, daí vai lá e bota. Eu perdi uma mãe, Saulo.
11: Sim.
12: Em cima de uma faixa de pedestre apagada. Então, olha, e se eu dizer para ti que naquela época ele já trabalhava lá. Então, tipo assim, nós vamos esperar morrer mais alguém? Que até hoje, na minha família, se acabou-se com isso. Mas nunca mais a minha família foi mais unida. E cada vez que eu passo lá, eu lembro da minha mãe, no chão atirada.
11: Sim.
12: Então, tipo assim, daí depois que a minha mãe morreu, dois meses depois, lá e fizeram. Tipo, aquela lombada mais alongada, né, que tem uma faixa de pedestre, agora todo mundo vem ali e segura. Então, precisa acontecer isso? Precisa uma mãe chorar, um pai chorar, um filho chorar por uma mãe? Então, eu acho que existe bom senso, porque tudo que não pode para Aranguá, tu vai na Rua do Silva, pode.
11: Ah, poder pode, né? Não é que não possa colocar lombada, eu acho que tem que ter critério para colocar lombada. Isso. Eu já citei, vou citar de novo um exemplo bem simples, vocês devem lembrar. Aqui na Amaro Pereira, com a Eraci Luquina, morreram 3 ou 4 pessoas ali. Daí colocaram uma lombada inteira, né? Não meia lombada, de um lado da Amaro Pereira e do outro.
7: Pronto. Resolveu, né?
11: É o ideal? Não é.
12: Não.
11: Mas entre ser legal e salvar a vida, eu vou salvar a vida, gente.
7: Com certeza. Nessa situação, Saulo, o município pode legislar, pode regulamentar.
11: Pode, é evidente.
7: Porque é via pública municipal, ela não pode enfiar uma lombada lá na BR.
11: Sim. Não, aí não.
7: Aí não pode.
11: Sim.
7: Mas ali é via local, cabe ao município regulamentar e fazer a sua ação. E o vereador, ele é um veículo de informação, porque ele coleta as informações do bairro, coleta as informações por onde ele caminha, e ele é um para-raio, é o gato que foge, enfim,
11: essas coisas,
7: isso vem pro vereador. Ele coleta essas informações, ele meio que filtra e depois leva para o executivo ou faz uma proposta na Câmara.
10: E filtra bem, né?
7: E filtra bem.
10: Levar tudo, não, o vereador só bate na porta do prefeito para levar problema.
7: Mas é informação.
11: É
7: informação, é o que está acontecendo na cidade.
11: É
7: as dificuldades que o povo está sentindo. Né? E até para poder filtrar um pouco a sessão de lombada, eu parei um pouco de fazer indicação de lombada, porque eu coloquei lá no meu gabinete olha, para pedir lombada tem que trazer um abaixo-assinado. Porque eu pedi a lombada num dia, no outro o vizinho estava reclamando.
11: Botaram a lombada, não quero aqui.
7: Lombada na porta da minha casa. Então, peraí, então, ela tem que trazer uma baixada da rua.
11: Toda
7: aqui.
11: Lombada tem que fazer o estudo, mas não esse estudo que fica um ano estudando e se forma e não acontece nada, né? Porque toda vez que vai fazer um estudo, cara, eu já fico com o pé atrás. Né?
10: Aí o estudo vai para
11: mestrado,
10: doutorado.
11: Nossa, aí vão se formar em Júpiter e não acontece nada. Então tem que ser uma coisa rápida. É isso aqui, vamos fazer, faz e pronto. Senão também não dá.
10: Eu acho que o Mano tem razão, às vezes, no aspecto de cobrar, certo que ele é um pouco exagero, né? Mas o povo se assusta.
11: Como é que ele acha que ele exagera?
10: Não, exagero no termo de falar que eu sou louco, não sei o quê. Mas a gente realmente precisa ser escutado, né, Saulo?
11: Claro.
10: Isso já aconteceu também comigo e justamente, né, com o Xavier também, e depois ele vem a dizer, não, tu estava com razão e tal, com questão de placas mal sinalizadas, que a gente vai lá, né, é um bom profissional, é uma pessoa que entende, né?
11: Conhecedor da matéria, com certeza.
10: Mas a gente precisa ter esse equilíbrio, né?
11: A Maria Luísa está dizendo o seguinte, bom dia a todos, em frente ao cemitério novo, está super perigoso, virou muito. Faixa de rachas, já tenho recebido esse tipo de reclamação aqui.
10: É.
11: Bom dia, Saulo, então, Maracajá tem muitas perdas de vida, porque nunca se vê tanta lombada. Aquela avenida principal, não dá para andar, é verdade, mas é lombada pra caramba,
10: Saulo,
11: ali.
10: Mas lá naquela avenida.
11: Eu tenho outro ouvinte aqui falando sobre isso também. Tinha outro aqui que falou. Aqui, ó. O Edivaldo Herman. Bom dia. No Gias do Centro ficou muito bom, sem filas. Já Maracajá, no centro, 22 quebra-mola, não dá para andar.
7: Mas começa essa dificuldade.
10: Só para descontrair, de na Avenida, né, do Cemitério, aí, no caso do Nelson, para pegar a assinatura vai ficar complicado, né? Baixa assinado lá, né?
7: Não, mas tem
10: os moradores do cemitério. Não, mas realmente ficou melhor aqui, né?
7: O problema é ficar na porta do motel, né? Para pegar a assinatura. Não, daí.
11: Tá fazendo aí, não, tô pegando as assinaturas. Não,
7: aí não é problema, mais, né?
11: É complicado. Fernando Lutzenberg, bom dia. Só nessa semana que passou, teve 3 acidentes aqui na rótula da Vinda Paraíso. 3.
7: Realmente ali.
11: Está sendo avisado. Vai acontecer.
10: Sim.
11: Aí não, porque o regimento tal, número tal, da lei digital, né? Não dá, gente, não dá para esperar. O detalhe, não tem fiscalização nem de moto que anda em uma roda só e entra pela direita, etc. Imagina como é que fica essa questão dos elétricos, né? Falta ostensivamente, teria que ser ostensivo para recolher. Tem que ter medidas efetivas. O Alex da Cidade Alta fez essa observação. Enfim, tem muitas manifestações aqui em relação a esse assunto. Bom dia, Saulo. É ótima semana para todos. Um abraço ao vereador Mano, que está fazendo um ótimo trabalho. O Cauê Stener Souza, bom dia, Saulo, e aos vereadores. Aqui na 7 de setembro, no trecho novo da Vila São José, precisa fazer algo. Vai acontecer acidente. Então, quer dizer, nesses locais a gente tem que tomar atitude.
10: Tem.
11: Aí não tem o que fazer.
10: Quando é recorrente, a gente precisa ir fazer com urgência, porque é tragédia anunciada, né?
11: É a 7 aqui, né, que foi asfaltada, né?
10: Sim,
11: tem carro andando a mais de 100 ali.
10: Já fiz indicação ali, e ali tem outra situação agora, que se aconteceu agora que o Marcelo, que é um educador físico, tem um grupo de mais de 100 atletas ali correndo, e eles fazem o aquecimento ali na avenida, e agora está um problema, porque eu sou morador aqui da vila e o pessoal do Parque Alvorada me procura, dizendo, isso aí não está dando mais, a gente está passando e os atletas estão correndo e eles não respeitam somente a faixa de corrida, eles estão fazendo alongamento, aquecimento fora da sua faixa. Aí agora a gente está terminando a pracinha da Vila São José ali, que provavelmente a gente vai tentar levar esse pessoal para fazer ali os aquecimentos e ali a corrida, mas está um problema sério aqui na 7. Ali, se você for ali depois das 5 da tarde, ali é mais de 50 pessoas correndo, caminhando, e aí tem o fluxo normal, né? O pessoal das 18 que vai e que volta do emprego começa a dar problema, né?
11: Mas é, o cara chega e estaciona atrás do carro, tem essas coisas, né? Aranaguá, eu vou te falar, o cara para, tranca, às vezes aqui, na frente tranca aqui essa entrada aqui. O cara acha que pode parar ali.
10: Educação. Mas não tem outra.
11: Pois é.
7: Outra forma, não passa por outra coisa. É. Passa por educação.
10: E aí tem que mudar.
7: Educação, bom senso, que paciência, entender que o trânsito não é só dos carros e não é só do pedestre.
11: Mas sabe que melhorou uma coisa na cidade?
7: Temos que viver com, né, em conjunto.
11: Melhorou muito na cidade essa questão do pessoal passando na faixa de pedestre. Porque agora os carros estão parando. Só que alguns não ligam o alerta. Antes de parar, tem que ligar o alerta para avisar.
10: Que vem atrás, né?
11: Né? E às vezes tu para atrás e a moto vem e passa do lado. Pode atropelar o cara também.
7: Isso é outro problema.
11: Tem que entender que tem um pedestre passando ali, pô.
7: O pedestre
11: também tem que achar que aquilo ali não é para desfilar, né? Ele não pode vir assim e não parar, ele atravessar direto. O carro não vai parar. Pode atropelar, você tem que olhar, né? Não pode também.
7: Mas tem que ter um entendimento ali entre o carro e o pedestre.
11: Bom senso, né? Bom de novo. Educação
10: e os motoristas que abrem a porta sem olhar o retrovisor, quem está vindo ali colado para dar um acidente ali.
11: Vado Leandro, vereador do Arroio de Silva, bom dia, um abraço para essas lideranças do PSD.
10: Mas o Nelson convite já foi feito. Já foi.
11: Mas parece que ele convidou vocês para ir para o MDB.
10: Não, mas lá é mais pesado, lá, né? Lá a prateleira ficou mais alta, né?
7: A fichinha está na mesa.
11: Está aqui, vamos ver que assina o que aqui. Um abraço, Vado Leandro, vereador.
10: Abraço,
11: Vado. Vereadores, obrigado pela presença de vocês aqui. Vamos esperar que alguns pedidos sejam atendidos, né? O Xavier vai estar aqui com a gente amanhã para conversar sobre esses assuntos também. É bom a gente discutir esses problemas da cidade, né?
7: É isso aí.
11: Importante. Obrigado, Nelson.
7: Obrigado. Eu só pontuar aqui que o vereador Samuel não pôde estar aqui, né?
11: Eu ia registrar. Ele tem um projeto interessante.
7: Ele tem um projeto lá que também tenta regulamentar.
11: Tu acha que ele ia deixar de vender tinta?
7: É. Que é, né, exatamente, pintar, organizar e fazer essa parte. Tanto pontuar que o Samuel...
11: Sim, ele ficou Samuel, muito triste.
7: O Samuca, né? O Samuquinha também está trabalhando com essa parte.
11: Está em Capão da Canoa entregando tinta.
7: É isso aí, tem que fazer os pila, né?
11: Opa! Vando, obrigado.
10: Obrigado, Saulo. Obrigado, Rádio Aranaguá, mais uma vez por nos ouvir aí nossas demandas.
11: Obrigado, mano.
12: Obrigado, Saulo. Obrigado, Rádio Aranaguá, os ouvintes. Saulo, se me permitir, nós estamos aqui em três vereadores para explicar bem para o povo que o nosso papel é fiscalizar, agilizar e ir de atrás das coisas que eu mando. Todo dia as pessoas procuram. Mano, vem aqui no meu bairro, tu foi no Lagoão, vem aqui na Cidade Alta, vem isso, vem outro, fiscaliza.
11: Estou gravando um vídeo no meio da rua agora, os caras querem também.
12: Então, o que acontece? Só que nós não temos poder de executar.
11: É, exatamente.
12: O nosso poder é fiscalizar, pedir, de atrás, brigar pelo povo. Então, tipo assim, às vezes as pessoas confundem. Não, tu tem que fazer, tu tem que botar o quebra-mola aqui, tu tem que pintar esse meio-fio aqui, tu tem...
11: Não, eu não sou pintor. Não.
12: Nosso papel é pedir de ir atrás. Então, exatamente. O povo entenda que quem executa não é nós, né?
11: É o poder executivo.
12: Então, a gente sabe que tem os secretários, nós incomodemos eles todo dia. Eu acho que não sei, eu nunca quero ser um secretário na minha vida, porque são 15 vereadores atrás dos caras, né? Só que quem o César escolheu lá, a competência que o César tem, ele não botou qualquer um lá dentro. Então, ele botou alguém com um pouquinho de dignidade e entender também o lado do ninguém, secretário tem que entender o lado do vereador.
7: Ninguém foi imposto, né? Não fui para a Câmara imposto. Foi porque quis ir concorrer à eleição e também é secretário porque aceita e sabe.
12: Isso,
7: sabe
12: então, cargo, né? É isso aí.
11: Willy Moura Gomes está dizendo: bom dia, Saulo. Ligar pisca-alerta na faixa de pedestre é infração de trânsito? Não. Se o carro está. Se você vai parar no meio da rua, tem que ligar o alerta, sim, para o pedestre passar. Tem que passar. Ué, você vai parar do nada? Pode ligar o pisca-alerta, sim. Não tem...
12: Vamos de novo no bom senso.
11: Sem problema nenhum. Vamos lá, vamos para o intervalo. Depois do intervalo tem informação de polícia com Jairo Silva, tem notícia da hora com o Lucas Casagrande. No último bloco do programa eu trato de educação. Estará aqui comigo o Dorvanil Vieira, que é o diretor do campus da Unesc Araranguá. Outros 27 cursos EAD estão com matrículas abertas aí. E nós temos novidades aí, né? Inteligência Artificial. O cara não estuda se não quiser, né? Oportunidade tem. Vamos lá, intervalo, voltaremos em seguida.
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4: 8h59, vamos à informação de polícia, Jairo Silva.
13: Olha, pois não, Saulo, polícia militar prende acusado de tráfico, porte ilegal de arma de fogo e receptação no Arapongas, hein? A ocorrência de tráfico de drogas, posse ou porte ilegal de arma de fogo, de uso restrito, receptação culposa e porte de drogas para consumo.

0: consumo foi registrada por volta de 17 horas de ontem, domingo, dia 14, pela Polícia Militar no bairro Arapongas, aqui em Araranguá. Após denúncia de venda de entorpecentes, as guarnições se dirigiram até o local e viram um homem de 40 anos que tentou fugir ao perceber a presença policial. Durante a fuga, o mesmo dispensou uma porção de substância semelhante ao crack e uma balança de precisão, que foram localizados e apreendidos pela guarnição. Com ele também foram apreendidos R$ 224,00 em dinheiro fracionado, compatível já com a prática de tráfico de drogas. No local, foi abordado ainda um homem de 28 anos que estava com uma pedra de crack para consumo pessoal, segundo a polícia. Após diligências, foram apreendidas diversas ferramentas com suspeita de origem ilícita e também uma arma de fogo de uso restrito, além dos entorpecentes já localizados. Foi dada voz de prisão ao traficante de 40 anos pelos crimes de tráfico de drogas, posse ou porte ilegal de arma de fogo de uso restrito e receptação culposa. O homem de 28 anos foi responsabilizado por posse de droga para consumo pessoal. Ambos foram conduzidos, então, à Central de Polícia Civil, juntamente com todo o material apreendido.
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9: Nove horas e 2 minutos, bom dia, seu Lucas Casagrande.
10: Bom dia, Saulo, bom dia a todos os ouvintes da Rádio Araranguá.
9: Qual é o seu destaque do Notícia da Hora?
10: SUS inclui nova terapia para pacientes adultos com leucemia mieloide.
9: Muito bem, vamos lá, Notícia da Hora com Lucas Casagrande, intervalo, e eu já volto para falar da Unesc com Dorvalinho Vieira.
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10: O Ministério da Saúde passará a inserir no Sistema Único de Saúde o tratamento combinado de venetoclax com azacitidina para pacientes adultos com leucemia mieloide aguda recém-diagnosticada. A combinação de medicamentos é indicada para pacientes que, por condições clínicas, não são elegíveis ao tratamento padrão com quimioterapia intensiva, sendo mais uma alternativa de terapia para esse público. De acordo com a portaria número 30 de 2026, publicada na segunda-feira, a nova opção será disponibilizada na rede pública de saúde em 180 dias, conforme prevê norma federal que regula a incorporação de tecnologias no SUS. A medida segue recomendação da Comissão Nacional de Incorporação de Tecnologias no Sistema Único de Saúde e está alinhada ao protocolo clínico do Ministério da Saúde. Para a Notícia da Hora, Lucas Casagrande.
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5: Nove horas e 9:16. 9:16. Vamos em frente nas informações e discussões do dia a dia. Manhã de segunda-feira, começando mais uma semana. Oi, Saulo, por que será que a polícia nunca pega essas pessoas que matam os bichos, cachorro, gato? Eu nunca vi na minha vida uma pessoa ser presa. Alguma coisa tem que ser feita, né? Dona Terezinha está dizendo isso. Concordo, já falei com isso na abertura do programa. Isso é crime, né? Se maltratar um animal é crime, tentar matar um animal, por óbvio que é também. E tem aí uma pena prevista de até 5 anos. De até 5 anos de reclusão para a pessoa que faz isso. Agora é preciso pegar, né? E aí aquela história, dona Terezinha, por que que às vezes eu acho que isso fica meio de lado? Entre examinar um crime de uma pessoa, né, de um ser humano, de um animal e outras coisas, a polícia tem outras prioridades. Acho que também o dia a dia deles é atribulado. Agora, não pode passar despercebido, né? Não é tão difícil assim. Esse envenenamento aconteceu aqui na Praça Central, tem câmeras aí, dá pra pegar se quiser, né? Bom dia para o Joelso Fogaça, a Elza da Silva Fogaça, nos acompanhando nesta manhã também. Outro bom dia chegando aqui da Beatriz Flor, e também nos deixou aqui um bom dia. Pessoas que estão interagindo nesta segunda-feira para começar mais uma semana. Bom dia, então. Seria apropriado fazer um abaixo-assinado sobre a questão do trânsito aqui na Escola da Operária, referente ao trecho do viaduto entre as rótulas para levar à prefeitura e tentar alguma coisa com o DENIT? Seria interessante os vereadores ficarem um dia na saída dos alunos, um meio às 17h. Começa assim, ó. Essa questão de DENIT, não tem como a prefeitura mexer, nem vereador, ô Miriam. Não dá, não é, é o DENIT. É o DENIT, tem que, não, nem adianta levar para a prefeitura, tem que levar ao DENIT. Né? Então, essa questão aí do risco que já foi falado aqui, inclusive, dessas crianças aí, é o DENIT. É o antigo leito da BR-101 que está sob os domínios do DENIT, que tem projeto, tem dinheiro para fazer, o prefeito César tem, e o DENIT simplesmente não autoriza a fazer nada. O pajé, toda vez que chove forte ali, inunda, e está assim. Né? Então, não é uma questão de cobrar de vereadores, muito menos de prefeito, é uma questão do DENIT. Então, aí, a partir do momento que ela se transformar numa área municipal, daí sim, daí passa a ser realmente a responsabilidade do município. Estou recebendo aqui no programa o diretor do Campus Araranguá da Unesco, Dorvanil Vieira, bom dia.
6: Bom dia, Saulo, bom dia aos nossos ouvintes.
5: Temos novidades aí, de cursos.
6: Novidades, coisas boas, né? Graças a Deus estamos aí num bom momento. Nós estamos trabalhando para essa questão da transformação do polo em campus E isso já há algum tempo, né?
5: Um passo muito
6: bom. Ah, devagar, muito espera, vai, né? O MEC é lento nesse aspecto, mas agora ele nos intimou, né? O que é uma coisa boa, né? Depois de uma investida forte aí da universidade junto ao MEC, né? Com o apoio aí de algumas lideranças, enfim, o MEC nos deu um prazo de novo, reabriu isso e a gente tem aí até o dia 17 agora deste mês para finalizar o processo para o curso de Direito e até o dia 30 para finalizar o processo e aí as evidências para o campus efetivamente. Então a nossa expectativa é muito grande, a gente já está com essa documentação toda pronta, já está com a estrutura do campus toda ela adaptada de acordo com a exigência do MEC. Então a gente aguarda aí a visita técnica do MEC, deve acontecer no próximo mês aí, e a partir daí é só autorizar e nós estamos prontos para começar essa nova fase aqui na MESC, né? O que vai ser uma grande oportunidade para quem quer fazer um curso presencial. A gente inicia com ofertando o curso de Direito e depois disso pode trazer para cá outros cursos, né? Porque a universidade, enquanto universidade, tem autonomia, né? A partir do momento que ela é um campus, aí poderá ter aqui outros cursos também.
5: Com certeza.
6: Nós acreditamos que o curso de Direito ele possa iniciar aí no início de 27.
5: Que bom.
6: Essa é a nossa expectativa.
5: Agora, é uma visita técnica só?
6: Só.
5: Eu me lembro que em 88 eu acompanhei a transformação. Eu sou velho, né?
6: Da
5: Unisul e Universidade, cara. Eu me lembro disso. E foram muitas visitas técnicas. Muitas. E se é uma só, bom, já melhorou.
6: Agora é uma só, né? Então fica mais fácil. E nós tentamos cumprir rigorosamente tudo aquilo que eles pedem, entende, para efetivamente ser um campus. Então estamos aí empolgados com isso, trabalhando forte em cima disso, né? Porque acreditamos que a universidade, a partir do momento que vira um campus efetivo aqui, ela consegue dar mais respostas para a comunidade, trazer mais aquilo que é a sua atribuição de trazer conhecimento através, né, dos cursos de graduação, através da pesquisa, da extensão, enfim, através dos serviços que hoje são prestados em praticamente todos os municípios da MESC, né, principalmente através do nosso parque científico e tecnológico, em todos os planos de desenvolvimento, projetos de engenharia. A gente tem, por exemplo, assim, os projetos aí que o pessoal está fazendo lá, a Serra do Fundo Grande, né, Rua Coberta de Turvo, enfim, os planos diretores, cadastro imobiliário, análise de água, plano de recuperação ambiental. Então, são uma infinidade de serviços aí que a Unesc está todos os dias, né, em todos os nossos municípios aqui da MESC. Claro que esses serviços são serviços que têm custo e são pagos pela municipalidade. Então,
5: claro.
6: Mas de forma efetiva, a Unesc presente aí em todos os municípios da MESC.
5: Porque se a Unesc não estivesse aqui, certamente outro ministério de longe teria que fazer isso, né?
6: Com certeza. E aí a gente, estando enquanto campus aqui, esses serviços tendem a aumentar, né? E a universidade tende a trazer mais coisas para a região, para Araranguá, para deixar isso mais próximo da comunidade.
5: Com certeza. Agora, a gente não consegue nem entender, porque de repente o Unesco resolveu interiorizar, vamos para Araranguá. No início era uma coisa, agora nós já estamos avançando algo que realmente é espetacular.
6: Sim. Acho que a gente fez uma caminhada aí, né? Desde que decidiu vir para cá e abrir um polo aqui, começando com educação à distância, depois introduzindo aí os cursos semipresenciais. Aliás, nós estamos agora com 4 cursos semipresenciais já iniciados, né? O curso de nutrição está aí já há algum tempo. Iniciamos o curso de educação física, o curso de inteligência artificial e mídias sociais digitais. São cursos que são com aulas presenciais, 2 dias por semana no campus, né? E depois tem mais um dia, mais uma disciplina que o pessoal faz de forma online. Então, esses cursos trazem um movimento, trazem uma vida para o campus, é muito importante. E outra coisa que o pessoal tem que ficar ligado: as matrículas já estão abertas, né, para esses cursos semipresenciais. E nós, nesse trabalho que a gente faz aqui, de todos os dias, está vivendo o dia a dia da comunidade, conversando com as pessoas, ouvindo as pessoas, nós sentimos uma dificuldade quando a gente lançou os cursos semipresenciais. Você veja que pelo formato de ser EAD, de ser um polo EAD, a gente não recebe aqui universidade gratuita. Não temos bolsa da universidade gratuita. Então isso foi um fator que limitou algumas pessoas que tinham o desejo de fazer, por exemplo, esse curso de graduação semipresencial. O que nós fizemos? Começamos um movimento a conversar com a reitoria, levando a eles a realidade que a gente tem aqui e a necessidade de ter algum tipo de bolsa aqui. Aí a reitoria, num gesto de entender a necessidade dos estudantes da região, vamos colocar bolsa UNESC para os cursos semipresenciais em Araranguá. Então nós estamos aí com o edital sendo finalizado, deve ser publicado provavelmente ainda nesta semana, e isso vai dar bolsa de 50% para estudantes da região da MESC que queiram fazer um dos cursos semipresenciais na UNESC
5: Araranguá. Que bela notícia.
6: Então isso facilita, inclui muita gente, porque com o valor da mensalidade na metade do que é hoje, ele cabe no bolso de praticamente todo mundo.
5: E nós estamos falando aqui de educação física, licenciatura, inteligência artificial, mídias sociais digitais e nutrição.
6: E tem mais dois que não iniciou ainda, que poderão iniciar: pedagogia e gestão pública. Então a gente tem seis cursos semipresenciais sendo ofertados neste momento. Quatro deles já estão rodando, já tem turma que já iniciaram, né? Então a gente está aí num trabalho efetivo, forte, né, para que as pessoas tomem conhecimento disso, porque às vezes você fala, passa, mas não chega em todo mundo. Então, importante que as pessoas que estão ouvindo, que estão nos acompanhando e sabem de alguém que queira fazer uma graduação, agora é uma grande oportunidade de fazer uma graduação com um custo bem acessível, né? Pelo fato da UNESC estar colocando bolsas UNESC aqui na nossa unidade de Araranguá para os cursos semipresenciais.
5: E cursos atualizados, inteligência artificial, mídias sociais digitais, quer dizer, é tudo a ver com hoje, né?
6: Muito, porque a gente olhou para esses, para o nosso portfólio e tentou entender quais são os cursos que têm alta demanda, quais são os cursos que têm alta empregabilidade. E a gente trouxe para cá cursos que têm alta empregabilidade, mas cursos que estão conectados com o agora e o amanhã. Você veja, por exemplo, o curso de inteligência artificial. Isso está presente no dia a dia das pessoas, não tem mais volta. Ele faz parte da relação das pessoas com o seu trabalho. Então, você poder utilizar essa ferramenta da forma correta, você poder criar dentro do seu negócio, da sua empresa, né, a ferramenta que vai te auxiliar, vai ajudar muito, vai facilitar a vida, vai te sobrar mais tempo para várias outras coisas. Então, a gente está muito feliz com esses cursos aqui que já estão rodando. Os alunos estão fazendo o curso, estão descobrindo coisas novas, né, do que dá para fazer, do que dá para transformar com isso. E assim é também curso de mídias sociais digitais, porque hoje qualquer estabelecimento precisa se comunicar. Sim. Então você pode comunicar de uma forma eficiente, profissional, vai lá, faz a graduação, que vai te ajudar a tocar o teu negócio, vai te ajudar a tocar, a fazer, prestar serviço para outros negócios, enfim. E aí a questão da linha da saúde, né, com o curso de educação física e de nutrição, da qualidade de vida, né? A gente entende que esses cursos ajudam a melhorar a vida, a qualidade de vida das pessoas e, por consequência, ajuda a desenvolver as cidades e a região.
5: Marli Costa está aqui, bom dia, salve ouvintes, um abraço para todos. E para o Dr. Vanil, parabéns pelo belo trabalho que faz frente ao UNESC Araranguá. Obrigado. E gratidão pela Escola de Lideranças Comunitárias, muito bom fazer parte.
6: É, tu sabe que isso também é um negócio que a gente tem um carinho, um apreço muito grande, né? Escola de liderança. Nós estamos na terceira turma fazendo escola de liderança, trazendo informação para as pessoas que estão nos bairros e que muitas delas não tiveram acesso à informação de qualidade, né? Porque não tinha grana para pagar, porque o trabalho exigia muito, enfim. Então a gente olha para esse braço, para esse projeto de extensão, que é a Escola de Liderança, e fico muito feliz porque muitas pessoas vão lá buscar informação, se qualificar, se desenvolver e principalmente buscar cidadania. É um curso gratuito, né, e que ajuda as pessoas a ter uma melhor compreensão do dia a dia, das leis, da burocracia, que muitas vezes nos atrapalha no dia a dia. Então a gente está muito feliz com isso, tem uma turma legal, tem gente que está fazendo já a terceira e continua fazendo, e o que nos enche de orgulho, porque quando você faz uma entrega e as pessoas voltam e voltam de novo, é porque a entrega está sendo bem feita, né? É porque a entrega está boa. Então, esse projeto, né, a Escola de Lideranças, nos é um fator de muita alegria e um fator de conexão com as comunidades, muito importante assim. E a gente gostaria que as turmas continuassem e aumentassem, né, porque tu está oferecendo uma formação gratuita. E é fácil de fazer, essa escola de liderança é uma vez por mês, na quarta-feira à noite, então é bem tranquilo. Apesar de que agora a gente passa por um período de inverno, friozinho, aí o pessoal que faz a escola de liderança é um pessoal mais maduro, mais experiente, então às vezes ficar em casa no aconchego do lar é melhor, mas a informação.
5: Mas qual o povo gostou, acho que vai, né?
6: Vai.
5: Tranquilo, sim, né? Bom, então nós temos aí matrículas abertas para vários cursos, então o pessoal pode estudar.
6: Né? Matrículas abertas, né? Nós estamos aí com o nosso portfólio com 33 cursos, olha, sendo só 27 EAD e mais esses 6 semipresenciais. Pessoal que quer se matricular, entra lá no site da Unesc, só digitar aí Unesc Araranguá, já cai direto na página dos cursos, ou pode nos procurar presencialmente, né, no campus. Nós temos lá uma equipe de retaguarda para atender das 8 da manhã às 22 horas, de segunda a sexta. E pode ainda nos acessar pelo WhatsApp, aí o 991102179. Então a gente tem várias formas das pessoas nos acessar. E principalmente, quem quer fazer os cursos de graduação semipresencial e está buscando aí uma bolsa, fica... acompanha todos os dias aí, porque a qualquer momento pode sair a publicação do edital e aí as pessoas têm que ir lá se qualificar, né, se cadastrar para receber essa bolsa.
5: Está marcado já a vinda do Ministério aqui?
6: Não está marcada a data ainda, mas nós acreditamos que fecha o processo dia 30, né, o período de inclusão dos documentos todos, em seguida eles devem marcar. A gente acredita que em julho ainda sai essa visita técnica aí, para depois a gente só comemorar.
5: Opa! Aí direito em Araranguá.
6: Direito em Araranguá.
5: Agora está direito.
6: É isso aí. Vamos lá.
5: É mais uma prova de que lá no início o pessoal, o Unesc vai vir para cá, vai dar uma mal de apresentação e vai embora. Vem não, vai não, vai ficar, está aqui, sedimentado. Né?
6: É isso aí. E cada vez mais, né? A gente está num processo agora que não tem mais volta, né? Daqui é só para frente. Daqui é só melhor. Então, a gente está muito empolgado, né, e determinado nesse trabalho, muito focado para isso, né, porque a partir do momento em que a gente inicia esse curso, vem outros desafios. Né? Você veja, por exemplo, onde a gente está hoje, a gente consegue ficar por 2 anos no máximo, porque as turmas vão entrando, vão vindo outras, e a gente vai ter que ampliar. E aí a gente está na expectativa aí de ter aí a nossa sede própria definitiva, para que a gente consiga efetivamente estar presente com uma relevância que deve ter uma universidade do tamanho da Unesc.
5: Manoel, obrigado pela tua presença aqui. É muito bom ter boas notícias da Unesc aqui.
6: Obrigado, Saulo. Obrigado aos ouvintes. E estamos à disposição lá na Unesc todos os dias da semana aí.
5: Tá certo. São 9h34, nós vamos para o intervalo. Depois do intervalo tem informação de polícia com Jairo Silva e tem a transição para o estúdio 95.5.
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23: 9h46, informação de polícia, Jair Silva.
24: Olha, pois não, falou, polícia militar prende acusado de estupro em Sombrio, hein? É, de acordo com a Polícia Militar, a prisão ocorreu no início da manhã do último sábado, dia 13. Foi por volta de 6 horas, a PM prendeu um homem de 58 anos do bairro Nova Brasília, em Sombrio. É que contra ele havia um mandado de prisão ativo pelo artigo 213 do Código Penal, que tipifica o crime de estupro. Após a prisão, o criminoso foi então conduzido ao presídio regional. Caçador é preso com armas e munições no interior de Balneário Gaivota. A ocorrência de porte ilegal de arma de fogo e munição foi registrada pela Polícia Militar por volta de 12 horas do último sábado, dia 13, em Balneário Gaivota. Uma guarnição foi acionada e se dirigiu para a Estrada Geral Estívado Rodrigues, no interior daquele balneário. A informação repassada à PM afirmava que um homem estaria caçando com armas de fogo naquela localidade. O mesmo estaria tripulando um veículo MMC Pajero de cor prata. Durante buscas no local, a guarnição viu o veículo suspeito. O condutor tentou fugir, mas foi abordado. No interior do automóvel do homem de 54 anos, foram encontradas as armas e munições. A polícia apreendeu na ocasião duas espingardas calibre 12, 15 munições de calibre 12 e 5 munições de calibre 357, que estavam sendo utilizadas para caça de javalis. Conforme a Polícia Militar, o homem possuía o registro das armas. Foi dada voz de prisão ao mesmo pelo crime de porte ilegal de arma de fogo e munição. O abordado, as armas e as munições foram removidos então à Central de Polícia Civil aqui em Araranguá.
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0: 9h51, o Lucas já está ao meu lado para trazer agora a pauta para o Estúdio 95.
1: Então, Saulo, no programa de hoje a gente vai receber o Acélio Casagrande, ele que é pré-candidato a deputado estadual pelo Republicanos. Também vou receber o secretário de administração de Maracajá, o Vladimir Bittencourt. A gente vai falar sobre o pagamento de mais uma parcela do IPTU.
0: Muito bem, o Lucas assume a partir de agora, volta às 18h30 na conversa do dia, bom trabalho.
1: Dando sequência então à nossa programação, nós vamos agora ao Notícia da Hora com o Gregório Silveira. Qual será o seu destaque, Gregório? Bom dia.
2: Olá, Lucas, muito bom dia. IBGE abre inscrições em seleção para mais de 8 mil vagas de nível médio.
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2: As inscrições para o processo seletivo simplificado do Instituto Brasileiro de Geografia e Estatística, o IBGE, já estão abertas para a contratação temporária de pessoas para a atividade do 12º Censo Agropecuário Florestal Aquícola. Ao todo, são oferecidas 8.238 vagas para pessoas com nível médio, distribuídas em 5 funções: agente censitário administrativo, agente censitário de informática, agente operacional regional, agente censitário regional e agente censitário supervisor. Os contratos temporários dos aprovados terão duração de até 12 meses, podendo ser prorrogados conforme a necessidade da operação censitária. As inscrições devem ser feitas exclusivamente pelo site do Instituto Brasileiro de Formação e Capacitação, responsável pela organização do certame. O prazo encerra às 23h59 do dia 1º de julho de 2026. O valor da taxa de inscrição é R$ 53. A remuneração dos aprovados convocados variam de R$ 2.000.

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4: Aqui nos Estados Unidos tem uma movimentação um pouco diferente. É comum ouvir vários idiomas pelas ruas. Se percebe sim a presença de muitos turistas, muitos sotaques dentro dos aeroportos, mas não existe uma preparação como a brasileira, né? De bandeiras por muitos lugares, ruas pintadas, ainda não vi por aqui. Os torcedores estão fazendo muitos movimentos, como os brasileiros que se encontraram na Times Square, mas a cultura local não tem essa tradição, pelo menos aqui nos arredores do estádio do MetLife. Isso me impressionou um pouco. Eu achei que as pessoas estariam respirando futebol. Vamos verificar como isso vai ficar mais próximo da final. Eu sou Melina Calduro, diretamente de Nova Jersey, para o Acaerte em Campo.
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5: Agora são 10 horas e 9 minutos, 10 e 9, 14 graus é a temperatura. Bom dia! Começando o programa na manhã desta segunda-feira, dia 15 de junho de 2026. Muito obrigado pelo carinho da sua companhia, muito obrigado pela sua audiência. Já de forma antecipada, muito obrigado também a você que vai participar aqui do programa. A gente lembra sempre que você acompanha toda a nossa programação pelo FM 95,5, no rádio do seu carro, na sua casa, no seu local de trabalho, ou onde você estiver sempre acompanhando a nossa programação, à sua disposição também as nossas demais plataformas, como é o caso do nosso portal, o www.radioararanguá.com.br, ou ainda as nossas lives. Estamos ao vivo em áudio e vídeo, você nos acompanha pelo YouTube da Rádio Araranguá e também pelo Facebook, pelas duas plataformas. Você, além de acompanhar, pode interagir aqui com a nossa programação. Você pode participar ainda pelo nosso WhatsApp, que é o 98808-4667. 98808-4667 é o nosso WhatsApp. Adicione os seus contatos e interaja com toda a nossa programação. Os trabalhos técnicos do programa nesta manhã de segunda-feira estão a cargo de Martin Martins. E a gente já começa o programa de hoje falando de política. Estou recebendo aqui no nosso estúdio pré-candidato a deputado estadual pelo Republicanos, Acélio Casagrande. Bom dia, Acélio, tudo bem?
7: Muito bom dia, Lucas. Bom dia a todos os seus ouvintes. Prazer estar aqui.
5: O Acélio de larga história já, né? De várias experiências na vida pública, tanto na condição de candidato, de mandatário também, na condição de secretário, muitas vezes sempre ligado à área da saúde.
7: Saúde.
5: Né, Acélio?
7: Saúde.
5: O que te motiva a vir para mais este desafio?
7: Bem, primeiro quero também agradecer aqui a toda a Rádio Araranguá, né, por nos permitir estar aqui hoje. O que nos motiva e o que um homem público deve estar sempre pensando é em fazer transformações para o bem das pessoas. Eu já estou praticamente há 30 anos na vida pública, 30 anos na saúde, lutando pela saúde, né? Já fui secretário da Saúde de Criciúma por muitas vezes, já fui secretário de Estado da Saúde, recentemente secretário da Saúde de Içara, deixando a saúde de Içara com quase 90% de aprovação. Fazer saúde é o que nos move muito, né? É o que nos dá coragem para continuar vendo e ouvindo nas ruas como a gente ouve. O quanto a gente fez história nesses 30 anos. História, por exemplo, aqui em Araranguá mesmo, né? Tem uma história muito bonita, que nós não tínhamos UTI no Hospital Regional, que estava praticamente fechando as portas quando eu assumi a saúde no Estado. E conseguimos montar em pouco tempo uma UTI neonatal que atende tantas crianças até hoje. Então o que me motiva é a falta que fez 600 votos. Né? Eu fiz quase 40 mil votos e faltaram 600 votos. E o quanto isso significa de falta para a região. Nós deixamos de ter só de emendas parlamentares em 4 anos de um deputado estadual mais de 60 milhões de reais. Que foram para Jaraguá do Sul, aquela região, que foi o deputado que me fez 600 votos a mais. Então, o que me motiva realmente é fazer a diferença, né, e me colocar à disposição da população mais uma vez para poder fazer a diferença.
8: O projeto agora é em outro partido, né, Célio? Você está no Republicanos agora. Nessa leitura, nessa análise, e evidentemente que ela é subjetiva, né, mas nessa análise de viabilidade eleitoral, é mais fácil no Republicanos? Ou é menos difícil, vamos colocar assim? Né?
7: Eu diria Republicanos, né, que é um partido de direita. Republicanos, que é um partido que com menos votos dá para chegar. Os cálculos são de 30 mil votos, né, de 25 a 30 mil votos. E isso nos dá uma condição muito mais provável da outra que fizemos quase 40 e não deu. Então, Republicanos é um partido leve, né? Eu estou em dobradinha lá com a deputada Giovana de Sac, candidata a deputada federal, e por isso a escolha do Republicanos, um partido que está com o governador Jorginho Melo, estamos juntos, né? E que com certeza teremos condições de trazer muitas coisas aqui para a região.
8: Sim. Até pela tua história na saúde, o Acélio, e saúde vai ser um dos temas que vai, por onde vai passar essa campanha para o governo do estado, né? Especialmente pelas recentes narrativas, né? Eu vou citar narrativas porque a gente tem duas, né? Tem uma do governo e tem uma da oposição, né? Que é com relação à questão das cirurgias eletivas. O governo disse que fez mais de 1.100.000, a oposição disse que não tem esse número, enfim, que esse número ele tá inflado, enfim. O que tem mesmo? O que tem realmente? Né? Quantas cirurgias foram feitas? São todas eletivas? Não são eletivas? A entrada de urgência e emergência? Tenta explicar isso um pouco para quem não é da área da saúde, que é muito complicado. Né?
7: Eu classifico sempre as premissas da saúde. Né? Eu tenho já especialização, né, na área da saúde, de gestão hospitalar, gestão que eu gosto de fazer, gestão pública e também hospitalar. Eu avalio que o número de cirurgias eletivas caminhou muito bem, né? Caminhou nessas eletivas com mais, com menos necessidade de UTI ou de não ter tanta necessidade de próteses. Joelho, coluna, quadril, essas três ainda existem filas, sim, nessas três existem. Porque não há prestadores...
8: Prótese, joelho e quadril.
7: Essas três. Não há prestadores ainda disponíveis que se colocam para fazer essas três e elas precisam ter um cuidado a mais, que é ter uma necessidade de UTI pós-cirúrgico. Né? As demais eletivas, né? Cirurgias de hérnia, cirurgias de... Cirurgião geral faz, a pessoa faz e vai embora, né? Uma hérnia, uma...
8: Catarata.
7: E tantas, né?
8: As menos
7: pequenas,
8: complexas.
7: Menos complexas, né? Então, isso realmente está andando, né? E aí que se somam esse número que é colocado. A saúde é sempre um eterno desafio. É sempre necessário fazer mais. Eu sou pioneiro no programa Saúde da Família, pioneiro nas UPAs, desculpa, pioneiro nas UPAs, pioneiro em tantas ações que não é saúde pública fazer e pensar só em hospital. Né? É necessário pensar numa saúde pública rápida nos postos de saúde, como eu fiz lá em Criciúma, em Sara. O diagnóstico ele não pode ser demorado. Um exame não pode demorar meses, uma ressonância magnética, uma tomografia, uma endoscopia, um ultrassom, não pode demorar. São exames que nós precisamos ter com rapidez. Né? O diagnóstico, quanto mais rápido, o diagnóstico tem a condição de maior probabilidade de cura. O quanto melhor o paciente estiver sendo atendido com humanização, melhor o tratamento também. não pode demorar um atendimento no posto de saúde, não pode demorar numa especialidade. Quando nós, e eu digo nós porque o secretário regional era o Heriberto, eu era secretário de Estado da Saúde, quando nós construímos a primeira policlínica, que seria um modelo para fazer em todas as regiões do Estado, infelizmente não foram feitas, aqui em Araranguá, né, ali está a nossa DNA também, porque o Heriberto era o secretário e ele arrumou o terreno e eu construí aquela policlínica. Qual era o objetivo? Não deixar as pessoas esperando por um especialista. Não deixar as pessoas esperando por um atendimento. A região carece ainda de algumas coisas como agilidade. Eu vou te dar exemplos, Lucas. O Vale do Araranguá tem que ter, eu não sei por que não aconteceu ainda, a oncologia. O tratamento oncológico tem que estar aqui na região do Vale do Araranguá o mais breve possível. Isso, a hemodiálise também tem que estar aqui no Vale do Araranguá, porque as pessoas desconfortáveis andam dentro de um carro, muitas vezes, com 3, 4 pessoas, para ir a Criciúma 2, 3 vezes por semana para fazer hemodiálise. Isso é desumano, isso é desconfortável. Então, são bandeiras em que eu tenho dito, não é só dizer, é fazer.
8: Sim.
7: Quando eu
8: Sim.
7: dizia que ia trazer transplante de rim para Criciúma, as pessoas diziam, será? Já são mais de 150 transplantados de rim no Hospital São José. Eu vou trazer transplante de fígado para a nossa região, para a região toda aqui do sul do estado. Porque as pessoas saem aqui do sul e vão para Blumenau 3, 4 vezes no mês para fazer exames, para depois fazer o transplante. Então nós temos que trazer transplante de fígado aqui para a região sul também. Ainda temos muito que fazer na saúde. Temos.
8: Claro,
7: os avanços, eles acontecem, né? Quando criamos o Disque 192 em Criciúma, que se transformou no SAMU Nacional, quando criamos o 24 Horas em Criciúma e hoje é o SAMU Nacional, aliás, as UPAs Nacional. Então, assim, fazer acontecer. Político não pode ficar só na falácia, falando que vai fazer, que isso, que aquilo. E disso o povo está cansado. E por isso, muitas vezes, o político ele é desprezado, né? Porque acaba falando muito e não fazendo. Então, o que me leva, mais uma vez, Lucas, respondendo a tua pergunta inicial, claro. O que me leva a ser pré-candidato a deputado estadual? É para fazer acontecer, para fazer com que as coisas sejam melhores, que melhore a vida, da qualidade da vida das pessoas.
8: Outro problema, Arceli, você acabou, de certa forma, tocando nele, tá? Que é a questão da regulação que a gente tem aqui na saúde. A gente tem relatos aqui de motoristas, de saúde, a gente tem relatos de pessoas, o exame que é feito muitas vezes pelo SUS aqui na região, ele acaba sendo regulado lá para Blumenau, como você citou, lá para Chapecó, para Xanxerê, para outras regiões do estado, mas tem na prestação de serviço aqui. Até não digo a questão do transplante, que o transplante ainda não Sim. tem aqui. Né? Aí o cara é obrigado a fazer em outra região. Mas aí tá saindo o cidadão daqui, tá indo para lá, e o de lá tá vindo para cá. E às vezes é no mesmo dia. Quer dizer, não faz sentido.
7: Eu concordo contigo, Lucas. Plenamente. Né?
8: Mas isso, onde é que resolve isso?
7: Isso precisa de ação, precisa ser resolvido. Como? Quando nós estávamos lá, o que a gente fez? Regionaliza a saúde. O que tem ainda de necessidade em cada região? Quais são os vazios chamados em cada região? A região sul tem necessidade de fazer uma cirurgia cardíaca de tal grau? Ok. Como é que a gente faz para resolver? Coloca o serviço no hospital de Sombrio? Coloca o serviço no hospital de Araranguá? Os serviços na região, na micro-região, até há de se concordar. Porque você vocaciona.
8: Sim.
7: Né? Você Sim. vocaciona, por exemplo, Turvo, Meleiro, Timbé do Sul, Sombrio, Araranguá, quais hospitais e o que cada um deles faz? E aí você regula na região. Agora, o inadmissível é a pessoa de Araranguá sair para ir lá para o oeste de Santa Catarina para fazer um procedimento.
8: Que ou faz
7: ir
8: aqui, lá para fora aqui.
7: E tem aqui.
8: É isso.
7: Então a regulação erra nisso. Né? Esse olhar. Quando nós implantamos a regulação, ela teria que ser mais com o olhar e quem entende, quem conhece os serviços dentro da própria região. Né? Porque quem regula muitas vezes isso é lá em Florianópolis. E essa regulação, muitas vezes, ela faz... Ah, onde é que tem vaga? É lá em Caçador. Então, vai o paciente de Araranguá, vai para Caçador. Ah, o de Caçador. Outro dia, a prefeita de Sombrio, a querida prefeita, Gislaine, me disse que foi no Hospital de Sombrio e tinha lá um paciente de Lages. E ela perguntou, mas por que, que você está aqui? Não, me mandaram para cá. E ela ligou para a prefeita de Lages, mas por que, que esse paciente está aqui se tem esse atendimento em Lages? E a prefeita de Lages, não, é porque a regulação mandou para aí, porque aí tinha... Não, mas aí também tinha. Isso é desconfortável, é ruim.
8: É burrice.
7: É burrice. Então é algo que tem que ser acertado, tem que arrumar. Por isso que eu digo, a saúde é um eterno desafio do dia a dia. Uhum. E esse desafio ele tem que ser encarado, e por isso que eu, com conhecimento que tenho de praticamente 30 anos, eu estou disposto a encarar esses problemas que ainda existem. Dar mais conforto, mais qualidade, mais atendimento próximo. Ah, não está dando conta do atendimento X no Hospital de Araranguá? Vamos colocar. Ah, não tem profissionais? É preferível trazer o profissional do que levar o paciente.
8: Do que levar 50 pacientes, né?
7: Ambulancioterapias chamadas, né? Porque isso realmente é muito ruim. Então, Lucas, eu quero te dizer que esse conhecimento eu tenho pleno. A saúde é a bandeira número um e eu vou seguir a risca.
8: Mas o senhor estava até pouco tempo, né, na condição de secretário de saúde de Içara, né? Estava participando do governo em Içara. As dores ali eram as mesmas que a gente tem aqui?
7: As mesmas. Por isso
8: que então, dá a receita, porque que o senhor chegou a 90% de aprovação?
7: 90%. Tá? Porque nós criamos protocolos. Eu criei protocolos com gatilhos. O que é isso? Ortopedia. Tu vai no clínico geral. O clínico geral pede um raio-x do teu joelho. Analisa que esse caso é para fisioterapia. Vai para fisioterapia direto. Não precisa encaminhar para o ortopedista. Encurta caminhos. Tem que ir para o ortopedista porque é uma suspeita de cirurgia. Já encaminha para uma data definida. Não tem esse negócio de esperar 60, 90, 120, 6 meses, não. É prazo máximo para consulta com especialista, 30 dias, 15 dias, 45 dias. Então não temos filas. Ah, o exame de ressonância magnética, solicitou hoje.
8: Tá.
7: 5 dias, 10 dias no máximo. Então já tem um máximo no gatilho determinado nesses protocolos.
8: Mas aí como é que cumpre?
7: Cumpre porque nós oferecemos serviços, né? Nós oferecemos serviços e pagamos pelo consórcio tabela diferenciada. Então,
8: o problema hoje está na falta de prestador de serviço ou está no valor que é pago?
7: Eu acredito que há disponibilidade de serviços hoje. Aí depende de cada gestão. Lá na Içara, quando eu saí de Criciúma, também eu tinha deixado praticamente com todos esses prazos definidos, né? E Sara, conseguimos em um ano zerar todas as filas e deixar. Não é só zerar. Ah, mas vamos fazer um mutirão, vamos limpar as ressonâncias magnéticas. Mas o mutirão é porque você deixou acumular. Você não pode deixar acumular. Você não pode deixar filas se acumularem. E outra coisa, uma fila de uma pessoa esperando 6 meses, ela pode não ter mais tempo de ser atendida.
8: Uhum.
7: Pode ser tarde demais. Há um atendimento de uma suspeita de câncer, faz uma biópsia. Quando eu cheguei, eu conversei muito com a prefeita também me deu todo o apoio lá. Olha, uma biópsia não pode demorar mais que 5 dias, né? Tem que ser rápido. Então acertamos com um laboratório de patologia para poder fazer também um diagnóstico muito rápido. Então a saúde é gestão, né? E é claro, recursos que hoje são definidos pelo governo federal são insuficientes. A tabela é baixa, é pouca.
8: Uhum.
7: Né? Mas tem agora a tabela para cirurgias do Estado, que é até 12 vezes a tabela, e tem o consórcio, que paga um pouco mais, e que aí você consegue, com recursos próprios dos municípios, que acabam bancando. Eu, sendo deputado estadual, Deus queira que sim, eu vou trabalhar muito nessa questão também, né, de melhorar as tabelas a nível federal, estadual. Uhum. Porque o município não pode ficar arcando com tantas despesas que não deveriam ser dele.
8: Que são do Estado?
7: A média maioria, complexidade, né? Por exemplo, não era para o município estar bancando e está. Uhum. Quando eu falo de média, é a tomografia, a ressonância, a colonoscopia, a endoscopia. Essas deveriam ser de média complexidade, Estado e União. O município acabou bancando para não deixar as pessoas em filas. Eu acredito que em Araranguá, claro. Da mesma forma. Então, há muito o que fazer ainda, né? E se colocar na dor do outro, né? Eu sempre digo isso, aquele que é gestor público da saúde, ele tem sempre que pensar, aquele cidadão que está com dor, que está com problemas, que está com dificuldade, aquele tem que ser você. Né? Eu poderia estar ali daquele lado precisando de uma ajuda. Hoje de manhã ainda uma pessoa, um cidadão me ligou E graças a Deus eu consigo, à noite ou de manhã, ou à tarde, dar retorno, atender, né? E me coloco sempre no lugar do outro. Olha, será que dá para ver a situação do meu filho que está assim? Vamos lá, a gente vê, a gente ajuda, a gente, né, corre atrás. Mas o importante é fazer para todos, o coletivo, dar condições.
8: Né? Criar um sistema de fato que atenda todos, não atendeu o jeitinho
7: que... Isso acabou. Quando criamos a regulação foi exatamente para acabar com o jeitinho. Né? Você dá... você lembra que tinha em Florianópolis casas de apoio para pessoas irem. O deputado que fazia isso era o campeão de votos, né?
8: Imagina.
7: Que tinha uma casa lá, levava familiares para poder...
8: Tu ajudava o cara no momento da saúde?
7: No individual, né?
8: É isso aí.
7: Mas então a gente tem que sempre trabalhar no coletivo. Ser a voz dos que não têm. Aquele que tinha o deputado conseguia. E os que não têm voz? Então eu sempre digo, eu quero muito ser a voz daqueles que não têm. A voz e a vez daqueles que não têm.
8: Sempre que a gente fala de saúde aqui, chovem de mensagens, né? Eu vou citar algumas aqui que estão chegando, né? Bom dia, gostaria de mostrar aqui meu esposo, está há 2 anos e alguns meses esperando consulta de otorrinolaringologista. Nós pagamos uma consulta e tomografia. O médico deu o diagnóstico de cirurgia urgente, pois já está na terceira janela do ouvido, já rompeu os 2 tímpanos, precisa fazer uma cirurgia, mas nem a consulta saiu ainda, porque peço que me ajudem, enfim, porque a cirurgia custa mais de R$30 mil. Quem está deixando aqui a mensagem é a Lu. Deixando aqui a mensagem. E situações como essa acontecem aos montes.
7: Eu vou deixar meu celular, tá? Meu WhatsApp, para que as pessoas que quiserem. Eu não garanto nada. Né? Mas a gente pode verificar se está acontecendo alguma coisa importante. De repente,
8: um cadastro errado, alguma coisa nesse sentido.
7: De repente ela ir no posto de saúde, né? E verificar se esses dados da urgência já estão no prontuário. Se estão no prontuário, ajuda a melhorar.
8: Andar na fila,
7: andar,
8: né?
7: Andar como urgência, emergência e tal. É importante isso, né? Mas o meu celular, se quiserem mandar a fotinho do cartão, a gente... pede para o pessoal olhar, não tem problema nenhum, tá? No final eu vou deixar aqui meu número de telefone.
8: A Sônia Aparecida também, bom dia, estou na fila para fazer uma endoscopia. Não sei se é isso.
7: Endoscopia.
8: É. Endoscopia deve ser, né? Enfim, desde setembro e uma doble das pernas desde janeiro. Estou com um problema bem sério, faço curativo 2 vezes ao dia.
7: Nossa. Lá no município de Içara, endoscopia, ultrassom com Doppler, tudo nós zeramos, né? Não há fila, não tem tempo nenhum de prazos, né? Nós conseguimos com o governador Jorginho Mello também uma emenda, aliás, um valor de um convênio que suplementou para a gente limpar a fila, e agora a gente consegue manter essa fila. Não admito que um exame solicitado com critérios, como tem protocolos, a gente fez lá, né? Com protocolos, espere tanto, porque uma endoscopia ou uma colonoscopia, se solicitado dentro dos critérios de protocolo, podem ser algo que necessite um tratamento rápido. Então, realmente, é o que eu disse, diagnóstico tem que ser rápido, né?
8: Clair Gomes, bom dia, Lucas. Por favor, transmita um abraço ao Acélio e deseja ele muito sucesso nessa caminhada. Sua dedicação e contribuição foram extremamente importantes para a saúde do nosso estado, deixando um legado de trabalho e compromisso com a população.
7: Um abraço a ele também e com certeza...
8: A Clair Gomes.
7: O Aclair, realmente nós temos aí um legado. E que bom que a gente tem uma história quase de 30 anos limpa, né? Uma história de trabalho, de entregas, de coisas feitas e que ainda queremos fazer mais, né? Eu acho que isso que é importante. Outro dia eu conversava com um amigo meu que é aqui também de Araranguá, o Vera.
8: Te mandou um abraço, eu ia para a próxima mensagem que eu ia ler aqui do Vera.
7: O Everaldo, né? O Everaldo é um amigo que trabalha na área da saúde também, gosta do que faz, né? E o Vera, eu tenho um carinho, um apreço muito grande por ele. E dizia a ele, Vera, nós temos muito que fazer pelo Vale do Araranguá, pelo Sul. E por isso que eu estou me apresentando. Sem muitos cabos eleitorais tradicionais, né? Aqueles que muitas vezes têm um emprego, trabalham para a gente de fora, né? Trabalham para a gente lá de Florianópolis ou de fora, que o recurso acaba indo para lá, como eu disse, deixamos de ter R$60 milhões aqui. Porque não temos a minha eleição por 600 votos, né? E 60 milhões que foram para a região de Jaraguá do Sul, né? Porque pessoas muitas vezes votam.
8: Nada conta, mas eles já são riquinhos.
7: Votam para pessoas de fora. Vamos votar para a gente daqui. Ah, não gosto do Acélio? Quem é que tem mais aqui na região? Né? Ah, não gosto desse? Então tem o Acélio. Entende? Então acho que votar em pessoas da região traz benefícios para a região. Então temos aí o Rafael aqui do laboratório, Rafael.
8: Grande, Rafael.
7: Tá bem aqui na frente da rádio. Tomei um cafezinho ali hoje, cedo.
8: A turma, quando chega ali com o potinho, a gente já sabe o que é.
7: É, tomei um cafezinho assim, como tem aqui também o laboratório...
8: Bioanálise,
7: que está em Criciúma também, agora, né? E o amigo Rafael, encontrei no sábado, amigo... O Vale do Araranguá é um local que eu tenho muito carinho e eu vou estar por lá. Ah, então passa no laboratório, Rafael, uma família muito conhecida também. Tu deve ter conhecido o sogro do Rafael, o Altamiro Bittencourt.
8: Sim, imagina.
7: Do Hospital São José. Sim, né? Imagina, o Altamiro é um amigo, um irmão que eu tenho, porque foi um guerreiro pela saúde como não se imagina. Uhum. O Altamiro Bittencourt é o cara que recebia naquele Hospital São José as pessoas com muita humanização. Saúde tem que ter humanização, né? Tem que ser aquela pessoa que atende com carinho.
8: É verdade. O Ver aqui, então, bom dia, Lucas. Um grande abraço ao amigo Acélio, uma pessoa que me ensinou muito sobre saúde e que sempre contribuiu de forma significativa para o fortalecimento da saúde em nossa região. Desejo ele muito sucesso nessa caminhada com saúde, sabedoria e muitas conquistas, tenho certeza que continuará fazendo a diferença por onde passar. Sucesso, está desejando aqui o Vera. Ô, Célio, eleito deputado estadual, né, se eleito for em outubro, qual vai ser a sua atuação, e o senhor já tocou nisso, né, na questão da vinda aqui para o Hospital Regional de Araranguá, do tratamento para o câncer?
7: Com certeza nós vamos tirar isso do papel. Não é conversa de quem não entende, é de quem entende, né? E de hemodiálise também. Serviços mais próximos das pessoas. Não são as pessoas que devem sair da região e ir para outra região. Não, as pessoas devem ser prioridade, né? Eu vejo essa condição muito favorável. Ah, mas não tem a população. Vamos ter que mudar a legislação em Brasília? Eu fui deputado federal, eu fui secretário de articulação nacional. A gente sabe os caminhos também. Se tiver que mudar a legislação, a gente vai atrás para mudar a legislação. Mas tem que trazer os serviços aqui para a região, porque essa distância desfavorece o tratamento, né? Então, são umas das prioridades essas, mas existem outras, né? A gente tem que ampliar mais serviços ainda. E isso a gente vai fazer, com certeza, ouvindo muito, né? Eu pretendo ter um conselho para de 6 em 6 meses estar aqui no Vale do Araranguá discutindo. Alguém representando a saúde, a gerente regional de saúde do estado, os secretários municipais de saúde, que eu tenho um carinho muito grande, que fazem um trabalho dedicado, né? Os profissionais de saúde, ouvir, né? Assim como a associação empresarial, para ouvir as demandas do desenvolvimento regional. Eu tenho uma bandeira que eu já tinha resolvido em Brasília quando eu estava lá e deixaram escapar, que era a barragem do Rio do Salto.
8: É mesmo?
7: Eu estava com um recurso, já estavam os recursos garantidos lá em Brasília na época.
8: Foi na época da desapropriação?
7: Exatamente. Aí a Kazan deu aquele embrólio todo lá, demorou um pouco e tal, e acabaram perderam os recursos na época. Mas já estava no Ministério da Saúde com empenho, orçamento garantido. Naquela época, acho que era no Ministério da Defesa Civil. Uhum. Né? E fomos por muitas vezes para conseguir, conseguimos e depois acabou fugindo. Então é algo que tem que ser resgatado também.
8: Isso incomoda,
7: que não é só em época de eleição que a gente deve falar isso, né?
8: Sim.
7: Mas eu, como não tenho mandato, não tive como correr atrás também. Então tem muita coisa para a gente ver ainda, né?
8: Uhum. Isso incomoda, né?
7: Muito. Pô, meu Deus do céu.
8: E era um volume expressivo de dinheiro.
7: 60,
8: né?
7: Milhões, não me falha a memória. Algo assim, ou mais, até 80.
8: E aí foi feita a desapropriação, as pessoas saíram das suas casas e muita gente voltou invadindo agora, né?
7: Já pensou?
8: É.
7: Que barbaridade.
8: Porque já foi, já passou tanto tempo e não fizeram barragem mesmo nada, né? Barragem mesmo não saiu. Lúcia Casagrande por aqui também, dizendo que está esperando uma endoscopia há 1 ano e 7 meses.
7: Meu Deus do céu.
8: Aí é relato que vai embora, né?
7: Meu Deus do céu.
8: Não pode, né?
7: Não pode, de jeito nenhum. De jeito nenhum.
8: Porque em 1 ano e 7 meses a situação de saúde desse cidadão pode piorar muito, né?
7: Pode piorar, pode ter virado algo mais grave, né? Não dá para... É onde eu digo, a gente tem que ter indignação, né? Acho que na vida a gente tem que ser indignados com as coisas, né? Então essa indignação tem que ter, e isso eu tenho no sangue. Outro dia lá em Criciúma, estava um problema lá no Hospital Santa Catarina, eu até fiz um vídeo assim... Não tem hora para a gente se indignar, porque se faz tanto... Eu implantei o Hospital Santa Catarina em 1997, compramos, era particular. Depois eu inaugurei em 2018 o materno, que já são 20 mil partos, materno infantil. Então a minha história está ali também. E eu não permito deixar morrer uma história tão bonita que pode ser ampliada. E felizmente, né? Uhum. As coisas se resolveram, estão se resolvendo, as coisas estão acontecendo lá.
8: O Ideias no final estava muito mal, né?
7: Estava mal.
8: Só fui ali.
7: Tava mal.
8: A minha filha fez uma consulta ali nos últimos meses, agora, foi uns 45 dias. Ah, muito mal atendido.
7: Muito.
8: Não tinha condição de permanecer mesmo.
7: O pronto-socorro,
8: né?
7: Eu tenho uma proposta também. Eu, como sou pioneiro das UPAs adulto, né, eu tenho uma proposta de iniciar uma UPA infantil. Eu quero colocar emendas para iniciar uma UPA infantil. Vamos definir se será Criciúma ou outra região. Mas iniciar com uma UPA infantil. As mães não podem, dentro de um pronto-socorro, com graves acidentes, levar outras crianças com casos mais leves. Então tem que ter uma UPA para casos mais leves, uma UPA infantil, né? A UPA infantil, ela vai, além de ser mais lúdica, decorada, bonita, que as crianças se sintam bem, e não vão estar vendo aqueles graves, né, que muitas vezes transmitem, inclusive, outras doenças num pronto-socorro superlotado de um hospital. Então tem que estar separado. Criança e idoso tem que ser prioridade também no atendimento, porque são mais sensíveis. Pegam outras doenças, elas precisam de um atendimento mais diferenciado. E uma UPA infantil está no meu radar também.
8: E uma UPA infantil tem que ter um pediatra, né?
7: Com pediatras.
8: Exemplo aqui do Hospital Regional. O Hospital Regional tem pediatra. Só que ele não é um pediatra exclusivo do pronto-socorro.
7: Tem que ser. 24 horas. Pediatra, 24 horas. Esse é o nosso objetivo de ter uma UPA infantil.
8: Acélio, obrigado pela participação aqui no programa. Sucesso na caminhada.
7: Um abraço para o Anísio Prêmoli.
8: Anísio
7: Prêmoli é um amigão também que a gente tem aqui no Vale do Araranguá, né? E outros tantos amigos e ouvintes que estão aí, podem ter certeza que o pré-candidato a deputado estadual, Acélio Casagrande, vai estar se colocando no lugar do outro sempre. Agradeço mais uma vez aí a rádio aqui por nos dar esse espaço e desejo uma boa semana.
8: Muito bem, são 10 horas e 39 minutos. Nós vamos fazer o intervalo. A gente volta já.
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22: Bem, agora são 10 horas e 55 minutos, 10 e 55, vamos em frente com o programa na manhã

0: A Lúcia Casagrande está esperando uma endoscopia há 1 ano e 7 meses. O vereador Luiz de Alma Marcelino, o bailãozinho, né? O bailão júnior. Um abraço ao Célio, dizer que as pessoas têm que parar de tratar saúde como gasto, assim como investimento, porque saúde é o que mais a população precisa. Esses exames de consultas, cirurgias, o Estado não pode deixar as pessoas esperando esse tempo todo. Eu sou um lutador também pela saúde. Esses relatos que ouvimos dos ouvintes deixam a gente muito indignado. Um abraço que o vereador Luiz do Bailão, né? O Bailão Júnior, deixando aqui a sua mensagem também. E a Edna Brina Macedo está dizendo que bom dia, certamente a cobra da Itopava vai roubar a cena na inauguração e botar alguns para correr, tá dizendo aqui a Edna. Abraço, sexta-feira tem inauguração e no sábado tem evento lá no Parque Pelizone, evento de meio ambiente, né? Então, para a gente conhecer aí como ficou o Dinoparque, né? O Dinoparque aqui em Araranguá. São 10 horas e 56 minutos. Nós vamos agora ao Notícia da Hora com o Gregório Silveira. Qual será o seu destaque, Gregório?
1: Olá, Lucas, novamente muito bom dia. A Mega Sena acumula para 16 milhões de reais. Veja os números sorteados.
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1: A Caixa realizou na manhã de ontem o sorteio do concurso 3018 da Mega Sena na capital paulista. A data foi alterada de sábado para domingo, excepcionalmente por causa da estreia do Brasil na Copa do Mundo 2026. Os números sorteados do concurso foram 05, 06, 17, 27, 57 e 58. Segundo a Caixa, não houve ganhadores na faixa principal. O próximo sorteio da Mega Sena está marcado para amanhã e a expectativa é de que o prêmio pague 16 milhões de reais. Eu sou Gregório Silveira e esse foi o Notícia da Hora.
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0: agora são 11 horas e 11 minutos, 11 e 11, a temperatura neste momento está na casa dos aqui 15 graus. Vamos em frente com o programa nesta manhã de segunda-feira aqui na programação da Rádio Araranguá. Estou recebendo agora no nosso estúdio o secretário de administração da Prefeitura de Maracajá, o Vladimir Bittencourt. Secretário Miro, bom dia, tudo bem?
1: Bom dia, Lucas. Bom dia, ouvintes da Rádio Aranguá, povo da nossa região.
0: E PTU, secretário? Estamos com um calendário aí em andamento, especialmente, né, do pessoal que está fazendo pagamento parcelado, né?
1: Então, Lucas, nós já, né, já tivemos aí o vencimento da primeira cota, que foi em abril, né? E que teve um desconto aí de 10%. Da segunda cota, que foi em maio, que teve um desconto de 5%. E agora, né? Hoje, nessa data, dia 15 de junho, vence a terceira cota do IPTU. Então, a gente está aqui para pedir a colaboração do nosso contribuinte, né? Colaboração dos nossos munícipes, né? Que observem o seu carnezinho de IPTU, que façam a solicitação da guia no setor, se ainda não tem, e quitem aí o seu IPTU, a sua terceira parcela do IPTU, para quem parcelou, né?
0: Sim. Ô Miro, vocês têm algum levantamento de inadimplência de parcelas? Por exemplo, o cidadão que fez o parcelamento em 3, ele pagou a primeira, pagou a segunda, esse levantamento foi feito?
1: Nós temos aí parcelado em torno de 1.470.000, que foi parcelado, né? Que são pessoas que parcelaram até a quinta cota, né? Porque teve muita gente que pagou na primeira, na segunda, uhum. E ainda a gente tem lançado aí 1.470 de parcelas.
0: 1.470
1: de parcelas.
0: Isso. E esse é um recurso que é importante para o município, porque é um recurso que entra livre, né, secretário?
1: Sim, é um recurso para investimento do município, na qual a gente pode utilizar para diversas formas, né? Diversas despesas que esse município achar necessário, pode utilizar esse recurso livre, né?
0: Uhum. E aí fica à disposição para o município fazer os investimentos, enfim, que são aquilo que as pessoas mais esperam, né?
1: É, exatamente. Todo mundo quer uma boa calçada, todo mundo quer uma boa rua, todo mundo quer morar num lugar, né, bem organizado. E isso depende da ajuda, da conscientização de todos. Isso é uma forma que o morador tem de contribuir diretamente para o município, né? Recolhendo o imposto dele, sabendo que esse imposto vai vir em formas de melhorias para a sua rua, para o seu domicílio, para a sua comunidade.
0: Sim. Bom, e para resolver, né, aqueles problemas que o cidadão mesmo tem, né? Porque, querendo ou não, o município é o responsável por isso, né? Por ser o solucionador desses problemas, né?
1: Exatamente.
0: Ah, tem lá uma rua que precisa de uma pavimentação, um investimento em educação, em saúde, enfim, é daí que vem, né?
1: Exatamente. O município de Maracajá é um município em pleno crescimento. A gente vê que Maracajá hoje é um canteiro de obras, né? Tem muitos serviços executados, muitas pavimentações, muitas obras de vulto, né? E a gente precisa dessa conscientização do nosso munícipe, do nosso contribuinte, porque todos querem, né, estar com suas contas em dia, todos querem se manter bem organizado na questão do fisco. Então, pagando o seu IPTU em dia, tu também está contribuindo com o município, e está fazendo a sua parte, né?
0: Uhum.
1: Fazendo a sua parte.
0: Bom, a gente falou sobre a questão de inadimplência com relação à questão de parcelamentos. Agora, o município tem também uma dívida ativa que também não pode desprezar, né, secretário?
1: Nós temos uma quantidade, um valor de dívida ativa aí já lançadas, né? Algo aí em torno de 5 milhões que está lá lançado em dívida ativa, né? E isso depende de arrecadação do contribuinte, né? Muitos contribuintes ainda... Isso não é o setor de tributação, é a procuradoria, né? A procuradoria, uhum, que faz esses cálculos, né? Que encaminha essas solicitações. E a gente tem esses valores de dívida ativa lá que também tem que serem atualizados, né? Existem alguns débitos já que já prescreveram, né? Uhum. Então a procuradoria, né, na procuradoria do município, vai fazer esse levantamento, essa atualização desses valores que estão lançados em dívida ativa, né? Uhum. Que com o valor do tributo original chega aí em torno de quase 5 milhões.
0: Sim. E aí, uma coisa que é importante a gente ressaltar aqui, por entendimento do judiciário, inclusive há alguns anos, os municípios não podem mais abrir mão dessa dívida. Essa dívida não é que ela não prescreve, e se o município não ajuizar a ação de cobrança, e aí isso evidentemente que traz reflexos para a vida do cidadão, se o município não ajuizar a ação de cobrança, é o município que responde por negligência, por improbidade administrativa, o município que responde por renúncia de receita, inclusive, né?
1: Exatamente, a gente tem os prazos legais e quando esse prazo é estabelecido e é atingido, né, nós passamos o limite, nós temos que realmente ajuizar e acionar, não temos o que fazer. É exigência legal e a gente tem que acionar a cobrança via judicial, via, né, os meios que nos permitem essa cobrança. E realmente o Ministério Público está aí, né? A gente sabe disso e temos que observar essas situações.
0: Sim, não tem como deixar passar essas questões de ajuizamento. Isso, esses números que o senhor colocou, isso tanto de IPTU quanto de alvará também, né? Porque o município também tem as cobranças de alvará, né?
1: Sim, tem as cobranças de alvará, né? Essas alvarás aí já foi lá em fevereiro, né? Uhum. O pessoal já recolheu em fevereiro. Também tem o ISS, o ISQN também, né? O pessoal paga mensal, pode até fazer o parcelamento desse ISSQN através de cota fixa, né? Isso também já, já a maioria, quem paga o ISSQN em cota fixa já aderiu isso. E isso também entra direto para os cofres do município.
0: Vocês estão com refis em andamento?
1: Temos um refis, nós tínhamos um refis do... Esse ano ainda não lançamos, tá? Porque a gente já tem uma forma de parcelamento, né? Tu pode parcelar essa dívida lá junto com o município. E lançamos o ano passado e esse ano nós vamos analisar ainda se vai ser possível ou não a gente lançar esse refis em 2026.
0: Sim. É, o refis é uma forma do cidadão que às vezes, por algum tipo de problema financeiro, acabou não estando em dia, ele acaba tendo uma oportunidade de... Uma facilidade a mais para quitar. Isso não pode ser virar uma regra, senão acostuma o mal pagador também, né?
1: Exatamente. A gente já tem mecanismos, está incluído lá no nosso município, né, na tributação, que a gente pode parcelar esses débitos, né? A gente pode parcelar isso. E se a pessoa não quiser aderir a esse parcelamento também, aí pode solicitar dessa outra forma, né?
0: Sim. Secretário, investimentos, como é que o município tem, o que tem de novidades, quais são os próximos investimentos que o município pretende fazer?
1: Olha, a gente tem diversas obras em andamento, né? A gente tem ali o nosso CAPES, né? Ali que vai com verba do governo do estado, né? Através de emenda do deputado. Nós temos o nosso centro de eventos lá também, que, né, o terreno já está comprado. Prefeitura já está trabalhando, isso são obras de grande vulto, né, que vem em conta a necessidade do nosso município. Nós temos as pavimentações, nós temos a UBS lá do bairro São Cristóvão, que também já está iniciando, né? Nós temos trabalhando também na rua lá do Piquete do Vô Rocha, lá também, que também está em andamento, aí, mais de 5 milhões de investimento para a pavimentação daquela rua. Então, nós temos muitos setores ainda que vão receber investimentos, né? Uhum. E estamos adquirindo esses terrenos, né? Que a gente, na realidade, o município já é posse do município, para que essas obras sejam executadas.
0: Essa rua do Piquete que o senhor fala é uma ligação paralela à Avenida Nossa Senhora da Conceição.
1: Exato.
0: Né? Ligando a região lá, ali onde fica o Piquete, realmente, né? Até a BR-101, né?
1: Isso.
0: Vai se transformar em outro corredor para a cidade, né?
1: Vai se transformar em outro corredor. Ela pega ali, ela vai sair lá na BR-101, né? E sai ali na Garajuva, né? Então, a intenção nossa é desafogar o trânsito da avenida, né? Porque a nossa avenida, a gente sabe ali que tem a ciclovia, né? Ela tem duas mãos e a gente quer tirar o tráfego pesado ali, tráfego de caminhões da avenida. Então, a princípio, a intenção é que esse tráfego pesado seja desviado lá por essa rua.
0: Uhum. E aí, obviamente, que essa rua vai precisar ser preparada, né?
1: Exatamente.
0: Então, assim, a estrutura dela vai...
1: Nossa engenharia já está trabalhando lá, está fazendo as medições, né, conscientizando os moradores. Aí é que vem a história, a gente precisa da conscientização dos moradores, às vezes que tem lá um muro, que tem lá uma cerca por causa de 30 centímetros, não quer recuar essa cerca por causa que não quer perder 30 centímetros de terra, onde sabe que tu vai ter um asfalto, que tu vai ter um progresso, que tu vai ter valor de terreno, valor agregado no teu terreno. E tem muitos moradores que às vezes não querem tirar uma cerca, não querem alterar um muro por causa de 30, 50 centímetros de terra, em qual o município fica às vezes perdendo tempo, impedindo, tendo que entrar com formas legais de mobilização para poder dar andamento dessa obra. Então aí é que a gente fala da importância do munícipe, do contribuinte, saber que, pô, eu estou ganhando um asfalto na frente da minha casa, calçada, não vou ter custo nenhum. Por que eu não vou recuar o meu muro? Por que eu não vou contribuir com o município?
0: É, a própria valorização do imóvel, né?
1: A gente está ali para ser parceiro, e eu te confesso que a gente se assusta muito, sabe? Com moradores ainda com esse pensamento retrógrado, esse pensamento atrasado, que por causa de um palmo de terra, eles não querem ceder um espaço para a gente fazer uma construção, ampliar uma rua, fazer uma calçada. E isso a gente precisa dessa conscientização dos nossos moradores. Eles têm que pensar no futuro de Maracajá. Então hoje se fala muito do prefeito, mas as pessoas têm que analisar que nós precisamos da condição, que essas pessoas realmente estejam conscientizadas que o Maracajá já não é mais o mesmo. Maracajá é um município que está progredindo e eles têm que acompanhar esse progresso. A gente não pode ficar só no nosso mundinho, só ao nosso redor. A gente tem que pensar também na comunidade, a gente tem que pensar no município de Maracajá como um todo.
0: É isso, né? E ali vai criar um corredor de desenvolvimento, e acho que dá para comprar com a própria avenida, né?
1: Sim.
0: Porque, querendo ou não, quando a avenida foi pavimentada, as pessoas vieram para o asfalto, né? As pessoas vieram para próximo desse acesso mais facilitado, enfim. É o que vai acontecer lá também, né?
1: Sim, com certeza. Vai facilitar, né? Vai valorizar aquilo ali, vai desafogar o trânsito da nossa Avenida Nossa Senhora da Conceição, né? Então, a gente tem outros trechos de Maracajá, a própria rodovia José Juvenino Costa, que foi feito em administração anterior, foi feito aquele asfalto, mas não foi repensado, não foi pensado na calçada, então, assim, não foi pensado no estacionamento. Aí as pessoas preferem reduzir, às vezes, 2 metros de rua, 1 metro de rua, do que recuar sua calçada, do que mudar o seu muro. Né? E a prefeitura está aí, está parceiro, né? A gente está aí para ajudar, para resolver da melhor forma possível, para não travar as nossas obras.
0: Sim. Obra da escola, secretário. Está andando?
1: Está, nossa escola.
0: Agora está andando. Essa empresa veio e ficou.
1: Essa veio e ficou, a gente está até bem contente, eles já estão.
0: Nem vamos elogiar muito, deixa eu
1: não
0: final.
1: Vamos falar.
0: É igual o volante.
1: Porque já passou, acho que é a terceira empresa que está lá, né? Então agora eles já estão fazendo a parte estrutura lá, a parte de cima já estão fazendo a parte de estrutura metálica e já estão em andamento para, se Deus quiser, a gente finalizar essa obra ainda esse ano.
0: É mesmo?
1: É.
0: Ali vai ser também uma obra importante para a própria educação ter uma
1: exato,
0: estrutura melhor.
1: Exato.
0: Né?
1: E ali também já tem um projeto de construção de uma creche ali.
0: Sim.
1: Uma creche. Sim. Vai sair aquela escola e mais uma creche. Então vai. O que acontece? A gente, Maracajá, a gente é cortado pela BR-101. Então a gente tem a creche lá, a nossa creche municipal, a Margarete Tomás e Rocha, que fica ali entre o centro e Vila Beatriz. E a intenção agora, a gente vai fazer essa outra creche lá do outro lado também, próximo a essa escola, né? Que vai absorver a mão de obra ali do pessoal da Criativa Lavanderia, pessoal da indústria de confecções da Cover, né? Dali do nosso, do Jean, né? E as outras empresas que ali estão instaladas.
0: Sim. Construção das casas do Casa Catarina.
1: Estamos avançando também, né? Essas casas já estão em fase de... Já fizeram o alicerce, já, né? Já estão com o alicerce pronto. Já estão começando o levantamento das paredes, já. Estão em bom andamento.
0: E aí, obviamente, que em paralelo a isso, segue o processo de seleção, né? Até o mês que vem para... As pessoas que serão contempladas.
1: Isso, né? Até já vai ser divulgado, né? O nosso social, já tivemos uma reunião na semana passada, né? Já soubemos quais são as famílias que vão ser contempladas com essas casas e realmente foi, o critério foi muito bem feito, né? E vão ser mesmo famílias carentes que não têm condições de ter uma casa própria. E isso vai ser divulgado, já temos isso. vai ser divulgado, o social já está divulgando via, via divulgação oficial, né?
0: Uhum.
1: E nós vamos divulgar através da mídia também quais são as famílias que vão ser beneficiadas com essas casas.
0: Sim, para que elas possam ser contempladas. Lembrar que esse... E até o pessoal teve aqui, né, pra, falando sobre esse processo, a, as opções que foram feitas, né, a questão do tempo na cidade, para que seja realmente pessoas da, da cidade que sejam contempladas.
1: São diversos, né, critérios, né? Essa pessoa, ela, ela... São critérios avaliados em quantidade de pontos. Aí, pelo número total da quantidade de pontos atingido, essa pessoa fica avaliada de primeiro até o 12º lugar, mas quem vai, ser, vai receber essas 10 casas, são os 10 primeiros, né? Então, ali do primeiro ao 10º lugar, são todas pessoas bem, é, bem necessitadas, né? Até o 12º, né? As pessoas bem necessitadas que vão receber essas casas aí pelo...
0: Pelo Casa Catarina,
1: pelo,
0: né?
1: Casa Catarina.
0: Centro de Eventos.
1: Centro de Eventos, estamos trabalhando, o, nossas máquinas já estão lá, já preparando o terreno,
0: uhum,
1: né? A gente já está licitando essa obra também, está bem encaminhado.
0: Uhum. Já andando.
1: Já.
0: O, aí tem também a questão do centro da terceira idade, né? Que o município também ganhou recurso do,
1: também,
0: do social.
1: Também, também, né? Também. A gente já, inclusive, tivemos uma reunião com a secretária, né? Secretária Adelina, né?
0: Adeliana.
1: Adeliana, né? Tivemos uma reunião com a Adeliana. E a previsão é, dela para executar essa, essa obra aí é de 6 meses. Nossa, meses.
0: Rápido?
1: Isso. Já tem a empresa vencedora também. Tá? Já tá
0: definido. O Estado vai realizar?
1: Esse é o Estado. O Estado.
0: Ah, o Estado vai realizar.
1: O Estado. Já tem a empresa que vai realizar essa obra e eles querem integrar essa, entregar essa obra em até 6 meses.
0: Puxa vida, aí vai ficar bacana, porque vai. Aí fica tudo com a responsabilidade do Estado. Entrega a chave.
1: Olha,
0: pronta,
1: o,
0: no,
1: né? O nosso idoso, o nosso pessoal da terceira idade, vai ficar muito bem servido de instalação, de local para passar o seu tempo, né? Tempo da sua vida aí, para poder ter uma qualidade de vida, né? Nesse,
0: pra fazer
1: nesse
0: o bailinho também, né? Você não vê, me vem com esse
1: também,
0: negócio de palestra, de coisa que o pessoal gosta do bailinho.
1: Não, vai ter o local de espaço para isso. Vai ter, é, vai
0: não
1: ter.
0: Me vem com essa conversa aqui. Ah, é
1: piscina
0: muito legal.
1: Aquecida, local para reuniões, local para o baile, salas para guardar seu material, vestiário, tem tudo lá. Olha, o local é muito, muito amplo. Um local muito amplo, muito bem feito, muito bem planejado. A secretária Adeliane,
0: Adeliana,
1: né? Adeliana está de parabéns, muito dedicada. Esteve ali conversando com o nosso prefeito. Ela até ia vir em Maracajá, mas não pôde vir, então a gente fez uma reunião online com ela, na qual ela mostrou todo o projeto, a forma como vai ser feito. A primeira-dama também acompanhou. Então, isso a gente está, né, muito contente, sabendo que isso vai ser feito e vai ser previsto em terminar em 6 meses, é muito gratificante.
0: A secretária Adeliana tem uma história com Araranguá muito interessante. Ela é natural da região, foi secretária de saúde de Araranguá e ela é devota de Nossa Senhora Mãe dos Homens.
1: Olha só.
0: E por ocasião da festa, ela sempre vem a Araranguá. Ela estava, inclusive, na festa desse ano, agora em maio, e fez toda a procissão, enfim. Então, é uma pessoa que tem vínculos muito fortes aqui com a região.
1: Ela foi prefeita de São José,
0: se não me falha
1: a memória, 2 mandatos.
0: Isso.
1: É, ela tem um conhecimento muito grande, muito dedicada, pessoa muito querida.
0: Legal, legal. Então, a secretária Adeliana segue cumprindo, né, entregando também essas... E outras cidades aqui da região também já iniciaram, né, a construção das casas do programa Casa Catarina. Reforçando, então, secretário, prazos, até quando para pagar IPTU, o cidadão que quer ir lá, enfim, dá de pagar no Pix já, não? Tem que ir lá, como é que está funcionando?
1: Nós temos diversas formas de pagamento. Ainda no Pix ainda não é possível, tá? Mas nós temos diversas formas de pagamento. Então, nós temos um telefone que eles podem ligar lá para a prefeitura e nós temos um número de WhatsApp também para atendimento, né? E provavelmente todos já sabem o valor dos seus débitos, mas se tiver qualquer dúvida, é só conversar com o setor de tributação lá, com a Michele chefia, com a trabalha a Micheline, o Francisco Escremin, né? Para poder efetuar seus pagamentos. Hoje vence essa parcela, né? Essa terceira parcela. E já está chegando no fim, né? A última, a quinta parcela vai vencer em agosto, né? Então, que não deixe de efetuar a sua parcela hoje, que esse recurso, a gente precisa desse recurso para dar andamento nas nossas obras.
0: Secretário Miro, obrigado. Um abraço.
1: Obrigado, Lucas. Obrigado, ouvintes da Rádio Araranguá. Um abraço a todos os nossos moradores, nosso prefeito, nosso vice-prefeito, os nossos secretários, ao nosso povo de Maracajá. Obrigado a todos. Que tenhamos uma excelente e abençoada semana.
0: Muito bem, são 11 horas e 32 minutos. Nós vamos agora ao intervalo. A gente volta já.
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11: Mais seleções entram em campo para iniciar a caminhada no torneio. E dessa vez são as equipes dos grupos G, H, I e J, que vão fazer as suas estreias, aumentando ainda mais a expectativa dos torcedores, já que nestes grupos estão campeãs e potências do futebol mundial, como Espanha, França e Argentina. Outras seleções de tradição, como Uruguai, Bélgica e Áustria, também começam a disputa em busca dos primeiros pontos e uma vaga na próxima fase. Cada partida agora ganha importância especial já no início, porque um bom resultado pode fazer a diferença na classificação. Esses próximos dias prometem grandes confrontos. Eu sou Melina Calduro, diretamente de Nova Jersey, para o Acaerte em Campo.
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9: Agora são 11 horas e 46 minutos, nós vamos à informação de polícia aqui no programa. Casal é preso após furtar geladeira de residência no Arroio do Silva. Polícia Militar prende condenado por homicídio em Sombrio. Homem e mulher são presos por tráfico de drogas e receptação em Balneário Gaivota. São informações do setor policial agora aqui no programa com o Jairo Silva. Bom dia.
10: Bom dia, Lucas. A prisão por tráfico de drogas, receptação do lance e posse de drogas para consumo pessoal ocorreu por volta de 18 horas e 30 minutos de ontem, domingo, dia 14, no bairro Jardim Ultramar, em Balneário Gaivota, após denúncias de tráfico de receptação de objetos possivelmente oriundos de furtos. A guarnição viu um idoso de 66 anos saindo da residência denunciada. Durante a abordagem, ele tentou engolir uma pedra de substância semelhante ao crack, que foi posteriormente apreendida. O homem diz que era usuário e que havia adquirido o entorpecente no local. Em diligências na residência suspeita, os policiais militares abordaram uma mulher de 29 anos e um homem que se encontrava no imóvel. Após buscas, a guarnição localizou 33,2 gramas de crack fracionadas em 126 pedras prontas para venda, 10,3 gramas de cocaína divididas em 13 buchas, R$ 69,00 em espécie e anotações compatíveis com a contabilidade do tráfico. Também foram apreendidos diversos objetos sem comprovação de procedência, entre eles um botijão de gás, um forno micro-ondas, ferramentas elétricas, caixa de som e outros bens com suspeita de origem ilícita. Diante dos fatos, foi dada a voz de prisão aos responsáveis pelo imóvel, pelos crimes de tráfico de drogas e receptação dolosa, enquanto o usuário foi responsabilizado por posse de droga para consumo pessoal. Todos os envolvidos foram removidos à central de flagrantes da Polícia Civil aqui em Araranguá, onde foi efetuado o flagrante. Polícia Militar prende condenado por homicídio em Sombrio. A ocorrência de recaptura de foragido do sistema prisional mobilizou uma guarnição da Polícia Militar durante a tarde da última sexta-feira, dia 12, em Sombrio. Por volta de 15h30, uma guarnição de posse de mandado de prisão expedido pela comarca aqui de Araranguá, referente ao crime previsto no artigo 121 do Código Penal, nesse caso homicídio, com pena em regime fechado, se dirigiu até um imóvel localizado no bairro São Luís, em Sombrio. No local, o criminoso de 30 anos foi localizado no interior de sua residência. O mesmo foi cientificado da ordem judicial. Após a prisão, o homem foi conduzido, sem lesões aparentes, ao presídio regional aqui de Araranguá para o cumprimento da pena.
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9: Muito bem, agora são 11 horas e 52 minutos. 11h52. A temperatura neste momento está na marca dos 16 graus. Vamos em frente com o programa nesta manhã de segunda-feira. Começando, portanto, mais uma semana aqui na programação da Rádio Araranguá. Participação de ouvintes por aqui, a Ronete Usendegger Ferreira, deixando a sua mensagem de bom dia, o Valdeci Batista também por aqui, bom dia. Gerson Cruz também está por aqui, deixando aqui as suas mensagens. Tá vendendo aqui, ó, uma Uma motinha aqui, deixa eu ver se consigo ver que marca que é. Não consigo ver a marca aqui, mas vamos lá. Vendo uma motinha aqui, R$2.500. É uma Bis 100, 2006 o ano. Tá dizendo aqui o Gerson Cruz. Deixa aqui o seu telefone, 99671-2140. Essa e outras notas você acompanhará agora no programa A Hora do Recado, que está chegando aqui com o Reinaldo Pereira, né, que é o nosso serviço de utilidade pública para você ter aí as suas notas de compra, venda, locação, emprego, enfim, tudo isso você encontra aqui na Hora do Recado, né, aqui na Rádio Araranguá. 11 horas e 54 minutos, vamos agora encerrando, né, o programa nesta manhã de segunda-feira. Lembrando sempre que nós nos encontramos hoje às 18h30, lá na Conversa do Dia. Obrigado pela companhia, pela audiência. Um abraço, bom dia!
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0: Opa, muito bem, muito boa tarde. Estamos iniciando a partir de agora mais uma edição do programa Hora do Recado, né? Hoje substituindo aí o titular, que é o nosso Reinaldo Pereira, numa segunda-feira com sol, também com nuvens, né? Tempo muito frio, temperatura baixíssima em meio a estação outono-inverno. Finalzinho já do outono, né? Quase, e essa temperatura já é de inverno, né? Na região sul do país. Estamos iniciando mais uma edição, então, da Hora do Recado, o seu serviço de utilidade pública da Suarananguá, com a sua companhia, com você interagindo aí pelo Facebook da Suarananguá, enfim, conversando com a gente, e literalmente participando ativamente da Hora do Recado. Programa com mais de 60 anos no ar. Lembrando que estamos no ar, eu com a mesa de áudio entregue ao nosso Martin Martins, né? Vamos até, evidentemente, até as 13 horas, né? Um pouco depois nós já teremos aí, assumindo a técnica, o nosso Gabriel Moraes Rocha, eu acho que é o Gabriel hoje, né? Na segunda parte do programa. Valeu, Martin. Vamos juntos. 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Honda, você pensou, lembrou da Dimasa, a sua distribuidora, a sua autorizada Honda, das motocicletas Honda para toda a região da MESC, toda a região sul do estado. 12 horas com mais 6 minutos, 12:06, já tem gente interagindo conosco aqui. Um abraço a Luiz Antônio Santos. Boa tarde, Jair, boa tarde, Luiz Antônio, obrigado pela audiência, pela interatividade. Zélia Crescêncio, boa tarde, Jair, boa tarde, Zélia, muito obrigado pela companhia, a você, Luiz Antônio, a você, Zélia, você também, evidentemente, pode participar e mandar o seu recado, né? E a gente começa destacando aí as informações em relação a vagas de trabalho, né? Emprego aí à vista. A Madeireira Farias, minha gente, está com vaga aberta, então, para beneficiador de madeira. Se você tem interesse em trabalhar com operação de máquinas, corte, desdobro, acabamento de peças e também preza pela qualidade e organização, essa pode ser a sua chance. É desejável experiência, se deseja então experiência na função, além de comprometimento, responsabilidade e trabalho em equipe. Leve seu currículo diretamente na empresa. Portanto, procure a Madeireira Farias. É lá que você vai encontrar o trabalho. Endereço Rodovia Governador Jorge Lacerda, número 2800, no bairro Caveirazinho, aqui em Araranguá. O Caveirazinho, que é naquela região ali da Madeireira Farias, fica de frente para Uruçanguinha, né? Que é o nosso outro grande bairro aqui da cidade. Muito bem. Precisou? Está precisando de trabalho? Procure então a Madeireira Farias. Quero Quero Alimentos está contratando auxiliar de manutenção, experiência na área, CNH, isto é a carteira de habilitação. É do tipo B, então CNHB, que é para dirigir automóvel e motocicleta. Interessados deverão enviar o seu currículo para o número 48996811718. 48996811718. Então é a Quero Quero Alimentos que está contratando aí auxiliar de manutenção com experiência na área, nesse segmento. Se você tem essa experiência, procure, portanto, o pessoal da Quero Quero, né? Quero Quero Alimentos, ok? Mas tem mais vagas aqui, né? Pulou um pouquinho aqui, a gente vai atualizar aqui para você ficar bem informado, né? No programa desta segunda-feira. São exatamente 12 horas com mais 8 minutos, tem mais vagas aqui, né? Mais vagas, falamos da Quero Quero, né? Mas tem mais vagas aí aguardando você, né? Aguardando trabalhador, aguardando... a quem realmente procura trabalho, né? Que é mais importante, né? Procura emprego. Se você procura emprego, a hora é agora, meu amigo, né? Então, vamos falar também da Madeireira Sasso. A Madeireira Sasso está contratando um auxiliar de expedição e um auxiliar administrativo. Interessados tem que ir até a empresa ou entrar em contato com o Valmir. Contate com o Valmir, que é o RH, no 99157-0843. O Valmir é RH da Madeireira Sasso. Faça contato com ele no 99157-0843. Fale com o Valmir. Madeireira Sasso está precisando de um auxiliar de expedição. A empresa Recrutamento está com vagas também para operador de cerâmica, operador de forno, cerâmico, também mecânico industrial, cerâmica, duas vagas para vendedor interno. Interessados deverão entrar em contato pelo número 489-9643-9159. Então, a empresa Recrutamento está com vagas para operador de cerâmica, operador de forno, cerâmica, mecânico industrial, cerâmica, duas vagas para vendedor interno também. Falaram cerâmica aqui, start cerâmica duas vezes, mas tem algum erro aqui. Mas, de qualquer maneira, a empresa Recrutamento está com vagas, então, para operador de cerâmica, operador de forno, também mecânico industrial, vaga na cerâmica, duas vagas para vendedor interno. Interessados em entrar em contato pelo telefone 48 99643-9159. 48 99643-9159. É a empresa Recrutamento que está contratando aí, tá certo? Vamos ver se a gente consegue repassar mais alguma vaga aqui. A Rosane tem disponibilidade em trabalhar como cuidadora de idosos. A Rosane tem disponibilidade em trabalhar como cuidadora de idosos em residência e também hospital. Quem estiver precisando e queira contratar, ligar para o número 549-9623-8181. 549-9623-8181. É a Rosane, que tem disponibilidade, então, em trabalhar como cuidadora de idosos em residência ou hospital. Procure ela, faça contato, portanto. Laine está disponível para trabalhar de segunda a sexta-feira, dia e noite, até os finais de semana, como cuidadora. Então, interessados, contratar ou contactar com ela pelo telefone 48 996 895843. Interessados em contratar, então, ligar para o número 48 996 895842. E a Laine está disponível para trabalhar de segunda a sexta-feira, dia e noite, e até os finais de semana. Então, é uma profissional que está à sua inteira disposição, né? Se você quiser contratá-la, contratar o seu serviço, está aí, né? Oportunidade está aberta aí, né? Que é o mais importante aí. Tem mais vagas aqui? Eu acho que sim, né? Deixa eu ver se eu consigo aqui situar o nosso ouvinte, que nos acompanha em toda a região sul do estado, né? Muito bem, tem mais vagas aqui, eu já repasso já. O Helder está à procura de trabalho como ajudante de pedreiro ou caseiro de sítio. Então, atenção, gente. Helder, nesse caso o Helder, está à procura de trabalho como ajudante de pedreiro, isto é, né, como ajudante de pedreiro ou caseiro de sítio. Interessados, ligar no 13 99683-7488. Falar com o Helder, do 13, número 13, que é o código, né? Depois 99683-7488. Falar com o Helder, tá certo? Muito bem. 12 horas com mais 12 minutos. 12 e 12, você ligado com a gente. Segue vagas atualizadas agora no Cine também de pós-trabalho, hein? O Cine está pronto, é o Sistema Nacional de Emprego, né? Vagas atualizadas para o Cine aqui, que tem vagas para atendente de padaria, auxiliar administrativo, auxiliar de confeitaria, auxiliar de expedição, auxiliar de higienização. Olha só quantas vagas aqui, hein? Auxiliar de limpeza, caixa de supermercado, ceramista, costureira de máquina galoneira, costureira de máquina overlock, costureira de máquina reta, cozinheiro geral, cuidador de idosos, designer gráfico, empregada doméstica, mecânico de manutenção de caminhão a diesel também. Olha quantas vagas aí, né? No Cine em Araranguá. Operador de câmaras frias, operador de câmaras frias, não é de câmera, porque câmera é para fotografar, para filmar, né? Aqui é câmera, né? Então, operador de câmaras frias, né? Operador de máquinas fixas, operador de processo de produção, repositor em supermercados, servente de pedreiro e vendedor interno. Então, quem tiver interesse, está à procura de trabalho, entre em contato com o Cine ou vá pessoalmente. O ideal é ir pessoalmente ao Cine, né? Que fica ali na Avenida 15 de Novembro, 1650, no Centro de Araranguá, sala número 408, no edifício Infinity, aquele que fica em frente ao Castro Alves, um edifício belíssimo, né? Um edifício imponente. O telefone para contato do Cine é o 48-3529-0160. 48-3529-0160. Das 12 até as 18 horas. Então não vá pela manhã, vá à tarde, das 12 às 18 horas. Tá certo? Caminha por aí, meu amigo. É você interagindo aí com a gente, né? Já a gente volta a contactar com o pessoal aqui também, né? Esse é o programa Hora do Recado. Vamos juntos até às 13 horas. Também com a sua interatividade, né? É importante a sua participação aqui no programa, né? Você mandar o seu recado aí, que é importante, pelo Facebook, né? Acho que tem mais gente ligada aqui. Já vamos repassar aqui, né? Além do... Nós temos aqui o Luiz Antônio, que a gente citou, Luiz Antônio Santos. Um abraço para ele, para a Zélia Crescêncio. A Zélia Crescêncio está com a gente também. O meu sistema no início do bloco. Roseli Vieira também por aqui. Boa tarde, Roseli. Boa tarde. Faço faxina. Tenho dias disponíveis. Faço faxina, diz ela. Tenho dias disponíveis para contratar. 48-996-29-9813. 48, está muito junto aqui o telefone, né? 48-996-29-9813, eu acho que é isso, né? A numeração está muito junto aqui, gente, sinceramente. 48, vamos repetir, 996-29-9813, agora sim, tá certo? Esse é o telefone de contato com a Roseli Vieira. Ela faz faxina, tem dias disponíveis, então. Que a maioria das faxinas, do pessoal que faz faxina, que é uma profissional ou um profissional muito importante, né? O pessoal vai criando ali, vai fixando os dias para cada residência que faz a limpeza, né? O Diego Liss, boa tarde ao Diego. Olá, Jairo. Dona Santa está vendendo o Pop Tank da marca Wank, 10 quilos, seminova, por R$400. Interessados, então, ligar para a Dona Santa, para o número 489-9600-6544. 489-9600-6544. Segundo Diego Liss, falar com a Dona Santa. Valeu, obrigado pelo recado, viu, Diego? Sucesso aí para você, para a Dona Santa, né? Sucesso na venda. Eduardo Viola com a gente, grande ouvinte em Criciúma. Ligado no bairro Santa Luzia, aqui em Criciúma. Obrigado, Eduardo Viola, grande figura, grande cara, nosso grande ouvinte. Um abraço para você, meu amigo, uma boa semana. Rogério Sequinel também por aqui. Alô, Rogério. Boa tarde, Rogério. Boa tarde, da capital do Bom Vinho, Uruçanga. Oh, que maravilha. Um abraço para Uruçanga, terra do Bom Vinho, né? E de uva maravilhosa. Nosso Rogério Sequinel. Boa tarde a você, Rogério. Muitíssimo obrigado pela sua contribuição. Gratidão a você também. Um abraço para a querida Uruçanga, linda cidade, né? De etnia italiana, né? Dos antepassados maravilhosos que construíram também essa bela cidade, esse grande estado, que é o estado de Santa Catarina, grande parte dele, no Rio Grande do Sul, muita migração italiana, no Paraná, no estado de São Paulo, eles ajudaram a construir essa nação, não é verdade? Rogério Sequinel, então um abraço para você, ligado com a gente aí em Uruçanga. 12 horas com mais 17 minutos. Martim, vamos fazer um pequeno intervalo e a gente já volta, meu amigo, minha amiga, fique ligado.
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0: Opa, muito bem, estamos de volta, 12 horas com mais 29 minutos, seguindo com a hora do recado, mais um ouvinte aqui com a gente, né, interagindo, nosso Francisco Alves. Alô, Chico, grande Chico, é o filho do seu Radinô José Alves, seu Nino, né, sempre ligado com a gente. Boa tarde, Jairo, estou no melhor bairro do sul do mundo, Barranca. Um abraço para todo o pessoal aí da Barranca, um abraço pro meu primo Dica, né, o Dica de Valdir, é, Valdir Costa, grande Valdir, grande Dica. Dica foi motorista da empresa União durante muitos anos, né, Dica? Um abraço para ele, grande primo, mora no nosso coração, né? É, filho do falecido tio Oscarzinho, da falecida tia Maria, eram meus tios-avós, os pais dele, né? E o Chico da Barranca é uma figura realmente extremamente carismática na Barranca, uma figura realmente muito conhecida, né? Obrigado, Chico, pela audiência, pela companhia, meu amigo. Continue com a gente aí também, você e muitos habitantes aí da Barranca, tá certo? É, olha, a gente lembra que estamos no ar, na hora do recado, em nome das lojas Amage. 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A gente segue com a hora do recado, 12 horas 31 minutos. Um abraço para o nosso grande Reinaldo Pereira, né? Que nesse final de semana ele e o Alessandro fizeram um grande evento, né? O Jantar dos Namorados foi um sucesso. Muita gente foi lá para esse jogo, o evento, né, Martim? É, o nosso Gabriel já está assumindo agora. Um abraço, Gabriel. Grande Gabriel. Grande Gabrielzinho. Gabriel Moraes Rocha, o filho da psicóloga, da psicóloga Moramei. Está aqui, já assumiu os botões aí da sua 95.5. Mas foi um grande evento, né, Martim? Foi uma pessoa que esteve lá. Comentou, realmente foi um evento maravilhoso, ótima comida, sobremesa, muita música. Um abraço para o Andy Cardoso, para todos os músicos lá, o Rafa Show, todo o pessoal, né? O pessoal que foi exatamente, que animou esse evento maravilhoso, né? É lá nesse centro de eventos, que é espetacular, que fica às margens da rodovia SC 447, né, Martim? É a 447 ali, né? Pois é, tá certo. Muito bem. Jantar dos Namorados. Um sucesso, viu, Renato? Parabéns aí, meu irmão. Maravilha. O Amarildo, que trabalha com lavação de grades, calçadas, telhado, casa, corte de grama e limpeza em geral, e também para colheita de fumo, se precisar. Então, o Amarildo está disponível para trabalhar com lavação de grades, calçadas, telhado, casa, corte de grama, limpeza em geral, e também para colheita de fumo, se precisar. Interessados em contratar, ligar para o Amarildo, em contratar o seu serviço, ligar então para o Amarildo no 489-9143-5849. 489-9143-5849. A Andréia está à procura de trabalho como cuidadora de idosos. Ela está disponível para trabalhar em residência ou no hospital. Interessados, então, em contratar o serviço da Andréia, ligar para o fone 489-9900-0806. 99900-0806, falar com a Andréia, tá certo? Maravilha. Eu acho que tem umas vagas por aqui, deixa eu puxar para facilitar um pouquinho, né? Luiz e sua esposa estão procurando trabalho como caseiros. O seu Luiz tem carteira de motorista e quem tiver precisando de um casal para caseiro, para trabalhar em um sítio, né? Ligue para o 489-9187-3828. 489-9187-3828. Tá certo? 12 horas com mais 33 minutos agora, você vai acertando aí com a gente, né? 12:33, meu amigo, minha amiga. A gente repassa aqui mais informações. É, vendas agora, por exemplo, o Gerson Cruz está vendendo uma moto Honda Biz, modelo 100, né? O Gerson Cruz está vendendo uma moto Honda Biz 100, ano 2006, rodado com liga leve, com partida elétrica, pneus novos, valor R$ 2.500. Interessados, então, ligar para o 489-9671-2140. 489-9671-2140. 2140. Gerson Cruz está vendendo essa moto Honda Biz 100 2006, rodado de liga leve já, com partida elétrica, pneus novos, valor R$2.500. Então, se você tem interesse nessa motocicleta, ligue para o Gerson Cruz no 489-9671-2140. E a gente segue aqui com a hora do recado, porque o Amarildo está vendendo também uma máquina de lavar roupa de 15 quilos. Ele também tem aipim descascado para vender. Olha que beleza, tem aipim descascado para vender o Amarildo, hein? E tá vendendo também a máquina de lavar roupa. O homem é bom de negócio aqui. Interessados, ligar para o número 48-99143-5849. 48-99143-5849. Tem mais informação aqui, né? É, o Miguel também tá por aqui, né? Com seu recado. Vamos ver se passa um recado do Miguel também. Alô, Miguel. Miguelito, Miguel está vendendo uma casa no bairro Vila São José, na rua Vereador Manuel Gomes. Casa com 2 quartos, sala e cozinha conjugada. Valor 110 mil. Interessados, ligar para o senhor Miguel no 48-99618-1769. 48-99618-1769. Miguel está vendendo então a casa no bairro Vila São José, na rua Vereador Manuel Gomes. Casa com 2 quartos, sala e cozinha conjugada. Valor 110 mil, preço muito bom, né? Interessados, ligaram para o senhor Miguel no 48-99618-1769. Falar então com Miguel. O Ariel Estevão Gomes está vendendo um terreno rural com localização privilegiada. Fica próximo à lagoa e praia. 20 metros de largura por 27 de profundidade. Quem tiver interesse, ligar para o 48-99901-9624. 48-99901-9624. Falar com o Ariel, que tem, portanto, esse terreno, um terreno em área rural, é, com localização privilegiada, que está próximo à lagoa e praia. Uma maravilha, faça contato com ele. É, deixa eu ver aqui, o senhor Mário também está vendendo uma casa de alvenaria com 123 metros de área construída no bairro Sangaratoca. Fica no loteamento Sangaratoca. Terreno medindo 15 por 20, próximo da van, valor abaixo do mercado. Então, interessados deverão ligar para o número 48-98854-4359. 48-98854-4359. Acho que tem mais recado para aqui, gente. Vê se tem, se a gente consegue passar aí para o ouvinte da Subaranguá, né? É, o José está vendendo ou trocando uma casa de alvenaria com 2 quartos, sala, cozinha, 2 banheiros e garagem no bairro Polícia Rodoviária. Então, José está vendendo ou trocando uma casa de alvenaria com 2 quartos, sala, cozinha, 2 banheiros e garagem. Fica no bairro Polícia Rodoviária, Zona Sul, aqui de Araranguá. Interessados, ligar é para o número 48-99928-1421. 48-99928-1421. Falar com o José. Tá certo? O Miguel tem uma kitnet também para alugar. Fica no bairro Sanguinha, próximo à panificadora do Mano. Interessados, ligar para o 48-99937-7938. Falar com a Nadira. O Miguel tem uma kitnet para alugar no bairro Uruçanguinha, aqui em Araranguá, próximo à panificadora do Mano. Interessados, ligar é para o número 48-99937-7938. Falar com a Nadira. Tem mais recado aqui, vamos ver se a gente consegue repassar. O Ganso quer comprar uma casinha de criança de madeira para dar para sua neta. Se alguém tiver, é, inclusive desapegando e quiser vender, quem quiser desapegar e da casinha quiser vender, é ligar para o Ganso no 48-99632-4241. 48-99632-4241. Então o Ganso deve ser o nosso José Ademir Aguiar, né? Nosso popular Ganso, Ganso que foi infinitamente grande campeão, é, alcançou pelo menos 5 títulos municipais aqui em Araranguá de futebol, né? Eu acho que é o Ganso que a gente imagina. Pode ser um outro Ganso, né? Mas se for o Ganso que a gente conhece, é o José Ademir Aguiar. O Ganso que quer comprar então uma casinha de criança, de madeira, para dar para sua neta. Se alguém tiver desapegando e quiser vender, ligue para o 48-99632-4241. 48-99632-4241. Falar com o Ganso. Tá certo? 9h39. Vamos fazer um pequeno intervalo agora, né, Gabriel? E a gente já volta.
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0: Opa, muito bem, estamos de volta, 12 horas com mais 52 minutos agora. 12h52, a gente falava do jantar dos namorados do Centro de Eventos Realiza, né? Que é dos nossos amigos Reinaldo Pereira e também é do Alessandro Nunes. Um abraço para eles, foi um grande evento, tanto é que o nosso grande ouvinte, o João Viana Matheus, está por aqui, mandando seu recado. Boa tarde, meu amigo Jairo, um abraço, amigão. Boa tarde a você, meu caro João Viana Matheus, aí na Sanha da Toca. Muito obrigado pela audiência, pela companhia, e também que foi um evento maravilhoso, que o Valdomiro Farias Pereira, o Valdomiro Pereirinha. Boa tarde, Jairo, estive no jantar dançante no Clube Realiza, excelente jantar, comida boa, parabéns ao Reinaldo, ao Alessandro, muito bem servido, tá elogiando aqui o nosso Valdomiro Pereira. Grande Valdomiro, obrigado pela audiência, né? Então, muita gente gostou do jantar dos namorados, tem gente pedindo já para repetir, viu, Reinaldo? O Alessandro, aí o pessoal está pedindo para repetir já esse evento maravilhoso aí no Centro de Eventos Realiza, que aconteceu, inclusive, nesse final de semana. Um abraço para vocês aí. Nosso Reinaldo Pereira, a gente estará amanhã de volta na hora do recado, né? O Reinaldo volta na quarta-feira, tá certo? E nós vamos agradecer a sua audiência, a sua companhia, muito obrigado pela interatividade aí pelo Facebook da Suaranguá, pelo WhatsApp, a nossa gratidão, agradecendo os trabalhos técnicos aí, na primeira parte da hora do recado, do Martin Martins, e na segunda parte do nosso Gabriel, nosso grande Gabrielzinho Moraes Rocha. Obrigado, Gabriel, o filho da psicóloga Moramei. O Deja está chegando aí, o nosso Jair Inácio, que hoje estou fazendo a hora do recado, e amanhã também. Hoje e amanhã o Deja estará, claro, a partir de 1 da tarde, já com as esportivas, minha gente boa, tá certo? Maravilha, já a partir de 1 da tarde, as esportivas com o nosso Jair Machado, nosso Jair Inácio, perdão, e a gente volta efetivamente no programa As Esportivas, junto com o Deja, enfim, a partir de quarta-feira, né? Eu acho que o convidado de hoje é o Mazinho, deixa eu me dizer que era o Mazinho, grande Mazinho, um abraço pro Mazinho, convidado de hoje das esportivas, a partir de 1 da tarde. Nós ficamos por aqui, muito obrigado pela companhia, eu fecho a edição da Hora do Recado com o último bloco do programa. Um abraço, boa tarde, muito obrigado pela companhia.
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3: Sabia que é preciso conhecer as regras de segurança antes de assistir a uma partida? Pois é, é permitido levar celular, carteira, documentos, chaves e bolsas pequenas. Existe, inclusive, uma medida padrão autorizada pela organização do evento. Então, por exemplo, com mochila não tem negócio, não tem como entrar num estádio. Inclusive, a sugestão da FIFA é que seja utilizada uma bolsa transparente com as medidas certas para que o conteúdo seja visível na hora de passar na revista do estádio. Sabia que também podem ser restringidas bandeiras e outros itens de grande porte sem autorização? Pois é, a orientação da FIFA é muito simples: levar para o estádio apenas o essencial. Eu sou Melina Calduro, diretamente de Nova Jersey para o Acaerte em Campo.
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24: Agora são 13h08, 13h08. Uma tarde fria, gelada, aqui no extremo sul catarinense, uma segunda-feira, dia 15 de junho de 2026. E estamos chegando com mais uma edição das Esportivas. Edição das Esportivas desta segunda-feira e vamos falar aqui sobre esporte, sobre Série B do Campeonato Brasileiro, sobre ela, a Copa do Mundo, sobre essa estreia do Brasil, que não jogou absolutamente nada contra o Marrocos na sexta-feira. E está aqui comigo, convidado especial, na tarde de hoje aqui, Mazinho Silva. Boa tarde, Mazinho.
25: Boa tarde, Dede. Boa tarde a todos que nos acompanham, né? Estamos aí novamente para falar do esporte, né? E principalmente a Copa do Mundo, né? Que está aí, né? Ter começo na semana passada e que agora vem jogo em cima de jogo aí. Nós vamos vendo quem é quem, né?
24: Além da partida do Brasil, acompanha outros jogos, Mazinho?
25: Acompanhei alguns, assim, né, meio tempo de um, ontem acompanhei mais aquele Holanda e Japão, 2 jogos, na verdade, Holanda e Japão, né, que terminou empatado 2-2, um grande jogo, a equipe da Holanda, né, com as suas qualidades, mas o Japão, taticamente, muito, né, comprometida, né, e já com algumas individualidades, né, acima da média aí, não é só aquele jogo, né, robótico de japonês ali, né, que isso. É pra frente, é pra trás, é pro lado, não, já tem noção, já sabem jogar e foram buscar o empate no finalzinho.
24: Eles estão evoluindo, né?
25: Evoluindo e muito, tá, e muito, e depois eu assisti, né, ontem, Equador e Costa do Marfim, né, o Equador
24: físico, né,
25: martelou e não fez gol, e a Nivalência perdeu gol e plata e bola na trave e no final do jogo a bola pune, né? O Cosmo Martins foi lá e achou um golzinho.
24: Só começou o jogo e a Nivalência perdeu uma chance.
25: Costume dele. Até a gente tava comentando ali, começando no WhatsApp contigo, assim, né? Te mandei bala, a Nivalência perdeu gol, normal, né?
24: Normal, né? Absolutamente normal. Só começou o jogo do Equador e a Nivalência desperdiçou uma oportunidade mais de ouro, né? Ele que fez os 2 primeiros gols da Copa passada.
25: Isso, né, não vamos falar porque e ele é o cara da seleção mesmo, né? Ele tem
24: capitão
25: da equipe, artilheiro da equipe, né, da seleção, né? Estamos muito bem, né? Só que ontem ele deu uma de como faz no Internacional, costumava fazer no Internacional, perder aqueles golzinhos, né? E acabou fazendo falta, né? Que a equipe perdeu por 1-0, né?
24: Depois ainda chutaram 2 bolas na trave e tudo mais. O Plata também, às vezes, é muito
25: simples. É uma firula a mais, né? Um toquezinho a mais, muita qualidade,
24: e velocidade, objetividade.
25: Só que na hora da finalização, que é para objetividade, como você está falando, pouco. Até deu um chute, o goleiro fez uma grande defesa, mas é pouco, né? Para 90 minutos de jogo que ele teve, jogou o jogo todo e mais os acréscimos, é muito pouco, né?
24: Agora foi um jogo físico, né, Mazinho?
25: Sim, a equipe
24: muita força, né?
25: Muita força física ali, né? A defesa do Equador, né? Hoje considerada uma das melhores do mundo, né? Do Equador ali, né? A Costa do Marfim, o porte físico, né? Já sabe, né? Os africanos ali já tem aquele porte, então foi um jogo muito físico, mas teve qualidade com a bola no pé, né? A turma sabe jogar bola mesmo, né?
24: A grande maioria joga nas grandes ligas europeias, né? Ali tá cheio de jogadores ali que jogam na Premier League, jogam no campeonato... espanhol, joga no campeonato francês.
25: Campeão da Champions ali, né? O zagueiro próprio do Equador, junto com o Marquinhos, né? Na
24: muito,
25: zaga.
24: Muito, muito.
25: Marquinhos
24: muito.
25: Chegou na boa, chegou só na sobra, né? Então ele que jogava ali, né? O zagueiro do Equador e o Marquinhos na sobra.
24: Pra
25: então,
24: estragar aquela defesa do Equador só colocando o Félix Torres, né? Aí estraga já,
25: né? Aí estraga, tá louco, né?
24: Olha, aquele Félix Torres do Internacional que jogou muito tempo no Corinthians, rapaz, precisa melhorar muito pra ser ruim, tá? Porque ele é abaixo do ruim.
25: É complicado. Sim, mas o que me decepciona, o Deji, agora não sei se pra ti também, é o público, né? Tem alguns jogos, claro, teve alguns jogos que o cara sei, mas na maioria deles aí que eu vendo, não lota o estádio, né?
24: É não muitos jogos, né?
25: E também o preço, né? Preço salgadinho, né?
24: É. E me surpreendeu ontem o público do Equador, né? Tu vê se tava um amarelão só no estádio,
25: rapaz.
24: Amarelão
25: só no estádio e praticamente 90%, né? Mais de 80%, 85%, 90% torcedor do Equador, né? E pouquíssimo ali da Costa do Marfim, mas quem comemorou foi os poucos, né, da Costa do Marfim. Mas bem lembrado mesmo, muita gente do Equador mesmo no estádio.
24: Muita gente do Equador. É, muita gente também da Curaçao, né? Que não começou muito bem.
25: Bota começar mal nisso, né? Alá Brasil, né? Alá Brasil. 7-1, até uns dizem que a Alemanha segurou para não fazer o oitavo, para ficar 7-1 para desmarcar, né?
24: Ficar o lembrete.
25: Ficar o lembrete pro Brasil, né?
24: É, começou o jogo, a Alemanha desperdiçando várias oportunidades, né? Aí fez um gol, depois começou a brincar, tomou um empate, aí depois só deu a Alemanha.
25: Eu acho que aí foi o coração, se ficasse quietinho na dele, né? Perdia nos 3-4-0, né? Mas não foi empatar o jogo, né? Foi dar cutucar a onça com vara curta, né? E acabou levando 7. Mas a Alemanha já, né? Antes mesmo, já era uma das favoritas ao título aí, como a França, como a própria Argentina, a Espanha, né? Então, os favoritos aí, né? Tendência neles, né, é realmente fazer as vitórias aí. Lá na frente vai funilar para ver o que vai dar, né?
24: É. O Jusemir Figueiredo já tá por aqui. Grande Jusemir Figueiredo, meu conterrâneo Miso. Tá por aqui. Boa tarde. Na escuta, estamos assistindo. Falar um pouco da estreia do Brasil, que foi uma vergonha. Tá por aqui, Jusemir Figueiredo.
25: Depende do ponto de vista, né? Essa vergonha, né? Eu penso assim, né? Bom, não te cortamos, depois eu complemento, uhum. Né? Pode dar os recados aí.
24: O Lu Pires, grande Luciano, esse aqui jogava essa Copa do Mundo, né?
25: Ah, tranquilo, né? Com a perna só, com o pé nas costas, né, Luciano? Né? Um abração pro Luciano, até ele mandou uma mensagem agora há pouco, né? Eu comentei que tava aqui, então um abração pro Luciano aí, um cara extraordinário, né? Tanto como pessoa, como jogador também, né? Jogou jogador, muito, né?
24: Camisa 10.
25: Joga, né? Ainda, joga, já tô vendo que tá jogando veterano.
24: Ele jogando outro dia aí, rapaz. Ô,
25: veterano, bicho. Já tá dando umas pedaladas aí, o meu homem tá...
24: Trataria melhor a bola do que o Paquetá, com certeza.
25: Aí até eu, né, Odejo?
24: Boa tarde, amigos. Deixa o Mazinho joga fácil no lugar de uma meia dúzia nessa Copa. Abraços. Grande, Luciano.
25: Claro, não dizer, mas infelizmente, né, o nível do Brasil aí, né? Então por isso que eu digo que não é surpresa, né, fazendo aquele complemento da minha, né, o Brasil muito mal, né, surpreendeu, ganhando muito mal. Olha, eu acho que nós estamos no lucro desse empate no primeiro jogo, era para ter perdido o jogo, Brasil, né, pelo primeiro tempo que não entrou ali, não fez. Então eu acho assim, né, fez um ponto aí, agora é acertar o time, vai pegar ninguém agora, praticamente, o Haiti e a Escócia, né, vai classificar.
24: Tem que fazer saldo igual fez ontem o saldo a Suécia contra a Tunísia, que até surpreendeu né, de certo modo, que já tivemos aí a primeira demissão de treinador na Copa do Mundo.
25: Sério, não tava sabendo.
24: Caiu o treinador da Tunísia, rapaz. Olha, demitiram o técnico, o Sabri Laumoshi.
25: Eu acho que é inédito, né, acho que tinha demitido um
24: caiu treinador. Caiu em outras três oportunidades.
25: Caiu lá.
24: O Parreira na Copa de 98 treinando a Arábia Saudita. Ele foi campeão do mundo em 94 nos Estados Unidos com a seleção brasileira, e 98 o técnico era o Zagallo, e o Parreira foi treinar a Arábia Saudita e acabou caindo
25: na Copa. Olha só.
24: Na Copa 98 na França.
25: Olha só,
24: da Arábia Saudita.
25: Então olha como é que é a coisa. Até na Copa são demitindo. Não espero nem terminar. Vamos mandar embora.
24: Você é no Brasil?
25: Não.
24: O Alexandre Leandro tá aqui nos acompanhando. Boa tarde, lobisomem. Ah, não. Tu é uma lindeza, tu também, né? Esse Alexandre tá nos acompanhando lá do Balneário Arroio do Silva. Boa tarde. Fala aí um pouco da estreia do Ramon Abate, a Rose Guimarães. O Ramon, Rose, que estreia hoje, justamente. Tá até aqui anotado aqui. Eu botei um asterisco do lado, né? Pra não esquecer, claro, do jogo Bélgica e Egito, logo mais às 16 horas, Ramon Abate Abel no apito. Ele será auxiliado por outros dois assistentes.
25: Todos
24: aqui,
25: brasileiros.
24: Aqui, né? do Brasil também, né? Um trio em campo brasileiro, porque tem uns quarto árbitros, enfim, o pessoal ali também aqui da América do Sul, tem dois, se eu não me engano, peruanos, né? Que também fazem parte ali do time de árbitros, e o Ramon Abate Abel, que já apitou o ano passado o Campeonato Mundial de Clubes, que já apitou a final das Olimpíadas, fará hoje a estreia naquele que eu acho que é o sonho de qualquer árbitro, chegar a uma Copa do Mundo.
25: É, eu acho que é o ápice, né? Tanto é do ápice. Jogador de futebol, na
24: tem posição, outro ápice ainda, apitar
25: a
24: final.
25: É, chega, aí é a coroação, na verdade.
24: Aí é a coroação.
25: É igual o atleta, disputar a Copa do Mundo e ganhar a Copa do Mundo. O árbitro não, é apitar a Copa do Mundo e apitar a final, né?
24: Apitar
25: ele,
24: a final. Como diz,
25: ele apitou ali, as Olimpíadas, apitou a final, então coroou ali, né? Mundial de Clubes também, ontem, ano passado, ele foi muito bem, apitou também, né? E foi coroado, apesar, né, de ter, né, tendo uns erros no ano passado que quase custaram, assim, modo de dizer, a sua participação na Copa do Mundo, mas se valendo a pena valer só essa questão de apitar jogos das Olimpíadas, do Mundial de Clubes, que ele foi muito bem, né? Muito elogiado, apitou Real Madrid, apitou Manchester City, apitou, né, a França e Espanha na final das Olimpíadas. Então isso credenciou, né? E mesmo tendo erros, que assim, falando de arbitragem, é difícil, né? Acho que é impossível um árbitro passar sem um erro, alguma coisa, né? Claro, a gente tá aqui no Brasil, acompanha mais aqui, e a gente veja os erros aqui, né? Não foi só ele que errou, né? O ano passado teve vários árbitros que
24: continuam. Teve uma oscilação muito grande.
25: É, então oscilaram muito.
24: Quase arbitragem brasileira.
25: Esse ano ainda continua errando, né? Apesar do com o VAR continua errando. Então, né, eu acho que, né, pela média, assim, ele faça frouxo, tranquilo, assim, uma média muito alta, né, comparado aos outros árbitros aqui do Brasil e da sul-americanos. Então o Ramon merece essa oportunidade.
24: Ele merece, né, estar lá, com certeza.
25: Estar na Copa do Mundo e vai fazer uma grande arbitragem. Tô curioso, né, agora de ver como é que ele vai se dar no inglês, né? O Wilson teve essa primeira pedida, ele tem que falar no microfone para todo mundo ver. Vamos ver como é que o Ramon se vai se
24: eu
25: chamar
24: acho que
25: o VAR, ele vai ter que falar. Vamos
24: ver vai se sair melhor do que o Wilson.
25: Ele vai meter um inglês estilo João Santana, né? Vamos ver como é que vai ficar, né?
24: Grande Ramon Abateabel. Ramon, então, estreia hoje, 4 da tarde, Bélgica e Egito. Esse jogo será transmitido aí pela TV Globo, pela Cazé TV, pelo SBT, enfim, Ramon Abateabel no apito. Um jogo bom, né? Bélgica.
25: Jogo bom.
24: Chegou entre as quatro nas últimas Copas, enfim, sempre, né, classificando com a
25: forte seleção, com grandes jogadores.
24: O Egito, do Salah. O
25: Salah, então, é um confronto que não é de bobo. São grandes atletas ali dos dois lados. Claro que a Bélgica é favorita, né? Mas o Egito também tem grandes atletas, né? É,
24: e, no meu ver, vai ser um jogo corrido, tá? Um jogo de velocidade.
25: Sim, como está sendo, né? A maioria dos jogos ali, só alguns. Depois nós vamos falar especificamente da seleção brasileira, que alguns ali não estão correndo, né? Mas.
24: Tem uma galera. Não, já vamos dar uma metralhada já, que eu tô aqui me coçando.
25: Tá segurando,
24: já.
25: Né?
24: Tô me coçando aqui, que tá difícil. A Marnia até manda aqui, boa tarde, nobres rapazes. Hoje todas as nossas energias positivas para o Ramon. E isso mesmo, Marnia. Hoje a gente vai torcer pelo jogo.
25: Torcer, né? Pelo árbitro,
24: né? Torcer pelo árbitro no jogo. A gente torce por um bom jogo aí para a arbitragem do Ramon Abateabel. Os jogos de hoje, tá começando. Começou agora, né? Agora há pouco, Espanha e Cabo Verde, começando, acho que aí, uma das grandes favoritas estreando na competição, né? A Alemanha está para campeão do mundo, mas a Alemanha estava de fora, né?
25: A Alemanha, antes desse resultado de ontem, era já num segundo escalão ali, né? Não era dentro dos principais, da França, né? E a Espanha, a Argentina, são os três, né? Eu acho que são os favoritaços mesmo.
24: Isso, né? As três.
25: Aí depois vão empaixando ali. A Alemanha, com o resultado de ontem. Até ontem ninguém falava na Alemanha.
24: Ninguém falava da Alemanha, né?
25: Ninguém falava da Alemanha também. Né?
24: Mas também ganhou de uma estreante.
25: Curaçao.
24: Um país com o que é duas vezes só o tamanho de Araranguá. Um país com 150 mil habitantes, olha só.
25: Mas aí os entendidos, né? Entre aspas, de futebol. Mas o Brasil também tomou 7 da Alemanha. Então eles estão dentro. É o mesmo nível do Brasil, né?
24: O mesmo nível do Brasil.
25: É igual o Romário, que deu a cortada na
24: Fernanda Gentil.
25: Fernanda Gentil, né? Aquela foi boa, né? Tem pessoas que não entendem como você, né, tem esse pensamento. Aí quebrou lá ao vivo, né?
24: Dizendo que Mas ele já se retratou, né? Ele já disse que ela está entre as 10 pessoas mais inteligentes do futebol brasileiro.
25: É aquela coisa, o morde e assopra, né? Depois que mordeu, não adianta mais, né?
24: Aí ficou tarde demais. Agora, falando desse jogo do Brasil na sexta-feira, a grande expectativa aí da seleção brasileira na estreia da Copa do Mundo. A gente sabe que estreia é sempre tensa, tem aquela certa ansiedade, mas parece que era uma disputa, né, e uma desculpa protocolar após a partida. Todo mundo falou a mesma coisa. Ansiedade, ansiedade, ansiedade, ansiedade. Todos
25: vão
24: falar a mesma coisa.
25: Eu acho assim, né, DG?
24: Não.
25: A seleção já não vem bem faz tempo, né? Ele vem aí, cada jogo é um time diferente, enfim, ele tem essa margem de erro que ele pegou em cima também, então não tem aquela responsabilidade toda o Ancelotti aí, né? Então ele pode ser cobrado para a próxima, né? Para o próximo
24: ciclo.
25: Próximo ciclo da Copa do Mundo, então ele tá tranquilo ali. Só que assim, a seleção já não tava boa. E aí ele escala mal, saiu errado.
24: Muito errado. Treinou com um time, saiu com outro.
25: Igor Thiago na frente não tem como.
24: Não jogou nem amistoso titular.
25: O Igor Thiago na frente não tem como. Botar o Ibanez, né, na lateral direita.
24: Eu acho que o Ibanez, ele foi morto no jogo pelo esquema tático do meio campo, assim como o Bruno Guimarães.
25: É, mas é um zagueiro, é lateral, não inventa.
24: Não tem cacuete, claro.
25: É, improvisando na seleção brasileira. Se tinha o Danilo ali, bota ali.
24: Bota
25: pronto,
24: da
25: feijão com arroz ali, né? Pronto, sabe que não vai, né? Vai comprometer. E como não comprometeu, até melhorou no segundo tempo, né? Enfim, o Endrick, né? Um papo foi a parte tipo o Endrick.
24: Entra, faz gol e fica de fora
25: na estreia. Até hoje não se sabe, né? Lá no Real Madrid também ele não... Era, o Carlos Ancelotti também dispensou ele, né, liberou ele pro Lyon. A própria Abel Ferreira, aqui no Palmeiras também, né, deu uma segurada nele, dependendo do jogo não colocava. Alguma coisa tem, que a imprensa não conseguiu descobrir ainda, alguma coisa tem em volta do Endrick, porque ele entra, faz gols e não é o cara, né, não tem sequência. Alguma coisa tem, ali ainda que a própria imprensa aí não conseguiu descobrir o que tem. Por quê? Se é performance dentro do jogo, do campo, né? Ele toda vida que ele entra acionado vai bem, então não tem como, né? E ele, próprio Luiz Henrique é aquela questão.
24: E quando... era um jogo pro Endrick. É. Um jogo de força física, de partir pro mano.
25: Podia até não começar com o Endrick, mas nunca o Igor Thiago
24: tinha na frente. Tinha que entrar,
25: Nunca o Igor Thiago na frente.
24: O Matheus Cunha vem jogando como titular, entrando nos jogos, tudo aí, sai como titular. É. Agora, não ficar o Matheus Cunha para uma segunda etapa e o Endrick nem entrar no decorrer do jogo. É,
25: não tem explicação.
24: Não isso, teve lógica nenhuma.
25: E os atletas muito abaixo, né? Casemiro muito abaixo.
24: Gabriel Magalhães, nossa,
25: Gabriel Magalhães levou um gol daquele, a bola enfiada no meio dos dois zagueiros.
24: Meu Deus, gente. Cada defesa em linha, o Ancelotti é da escola italiana, gente, ele entende de defesa.
25: Bruno Guimarães, também muito abaixo. Paquetá, muito abaixo.
24: Não, Paquetá um a menos, no meu ver.
25: Como sempre, deu uns lampejos ali, mas aquela enfeitada ali sempre muito abaixo. O Rafinha, cadê o Rafinha? Ele disse que, né, até saiu um vídeo aí dizendo que ele queria, era momento de férias, claro, foi um vídeo do ano passado, eles aproveitaram o embalo e largaram esse novo, o pessoal tá se confundindo.
24: O Rafinha, no meu ver, tirou daquele setor dele ali do lado direito, que ele corta sempre pro meio pra chutar, que ele é canhoto, acaba o jogador, ele não é articulador de meio campo.
25: Enfim, eu tô naquele pensamento, o Rafinha do Barcelona não é o mesmo da seleção, ele não conseguiu mostrar ainda ali.
24: Não.
25: O Barcelona, ele acaba com o jogo, vai muito bem lá, e na seleção não tem jeito, né? E aí, o Vinícius Júnior, que a gente falava que não jogava na seleção, agora deu uns lampejos, né?
24: Jogou demais.
25: Jogou bem.
24: Foi o que salvou, né? Foi o que salvou daquele pessoal de frente. Aí, assim, né, o Mazinho, a gente viu ali, o Rafinha, no meu ver, tá um pouco fora de posição. É, o Igor Thiago é jogador para final de jogo, meu amigo.
25: Sem aquele desespero, bola na área.
24: Ele é grandão, enfim. É, aí a dupla de zaga, meu Deus, o zaga tá batendo cabeça assim, que é
25: incrível,
24: um
25: absurdo. Né? Os dois melhores.
24: Incrível. É, aí assim, ó, tem ansiedade que
25: fala. Falando na lateral esquerda, não temos, né?
24: O Douglas Santos, ele uma hora foi chutar a bola pra frente e voltou pra trás a bola?
25: Não temos. O próprio Alexandre, só se fazer um outro zagueiro, né? Ele joga como zagueiro fechado ali atrás, só isso. Porque
24: só isso aí.
25: Não tem
24: mais perna pra isso. Não tem como. E outro, o Douglas Santos, ele pra ir pra frente, até jogou o Douglas, ele treinou com o Alexandre, né?
25: Sim.
24: É, o Douglas, para ir para frente, ele estava com medo de ir na linha de fundo.
25: Isso, sim, com muito receio ali. Tomou
24: uma bola nas costas. É. Aí eu digo uma coisa.
25: Aí ele não apoiou e nem defendeu, né?
24: O Marrocos não tinha ansiedade por ser na Copa?
25: Parece
24: o Marrocos
25: não,
24: né? Jogou um garoto de 18 anos como titular, o número 6.
25: Brincou no meio campo ali.
24: O Boaldi, ele que joga num pequeno time da França, no Lille da França. Ele é francês, só que a
25: naturalidade dele... Não teve ansiedade, não, só o lado brasileiro.
24: É, só o brasileiro tem ansiedade, só o brasileiro tem pressão. O Marrocos chegou à semifinal da última Copa, não tem pressão para essa Copa, de certo. Eles têm que fazer igual ou até melhor. Deve ser a meta deles, é chegar no mínimo entre os oito, essa Copa, novamente, Marrocos. Pela campanha que fizeram na Copa passada.
25: Já teve entre os quatro na Copa passada e assim...
24: No mínimo, quarta de final, a meta deles, novamente.
25: É, com certeza,
24: mas claro.
25: Deve estar, pela qualidade que a gente viu ali, botou o Brasil na roda, né? Botou o Brasil na roda no primeiro tempo.
24: Não, os 20 primeiros minutos não deu o Brasil de jeito, não passava em campo. Só dava Marrocos.
25: O Brasil levou muita sorte, se eles forçam ali mesmo e finalizam, se não quisesse fazer algumas firulas aí na... Tá louco, tinha feito 2, 3, 4...
24: Começaram a ser fominha. Se eles começam a jogar no 2-1 ali, começa a tocar e corre pra receber e começa a botar nitidamente na roda, teve umas duas chances ali de contra-ataques que era pra tocar e não tocaram.
25: Sim, com certeza.
24: Se toca no lado direito ali, corre o jogador sozinho pra fazer o gol.
25: Por isso que eu digo, depois do analisando o que foi o jogo, o Brasil ficou no lucro no empate.
24: Nossa, o empate poderia ter até ganhado no final, tudo bem.
25: Depois, né?
24: Naquele abafo, daí fez uma pressão, daí acertou no segundo tempo com as mexidas. Entrou o Fabinho ali, no meu ver, entrou bem, no lugar do Casemiro.
25: O Fabinho não
24: volante
25: fez.
24: Grande.
25: Não fez nada demais, jogou feijão com arroz.
24: Só que ajudou a marcar?
25: Marcou, preencheu o espaço. É. Não inventou, tocou a bola, pronto, exatamente.
24: Bom, e a gente tá vendo aí, o Mazinho, uma coisa, é força física. Força física, todo mundo tem volante forte, volante marcador, de pegada. Não adianta você querer colocar um volante lento que não tá correndo atrás de mais ninguém, que é o caso do Casemiro. Se não colocar um volante ali é forte, de pegada, não vai a lugar nenhum, gente. Vai classificar com as calças na mão e chega lá naqueles 16 avos ali, que é a segunda fase da competição, vai dar com a cola na cerca. Infelizmente. Infelizmente.
25: Vou te passar aqui também o celular aqui, ó. Do Adams, tá lá nos Estados Unidos, mandando a foto aqui, ó.
24: Olha só. Se
25: der ler aí, pode ir.
24: Meu irmão Leônidas, filho do Maestro Tomás, estará no estádio acompanhando o jogo. Já na casa do Ramon em Araranguá, a família se reunirá para acompanhar a partida. Organização da esposa Jéssica, serão aproximadamente 25 pessoas, a maioria aí dos familiares, pessoal que vai acompanhar. E que legal, bacana. A casa está enfeitada.
25: Tem a foto aí dele, né?
24: E o Ramon lá com o Leônidas, né? Lá com a família do Leônidas, lá nos Estados Unidos. Bacana, show de bola.
25: Então, um abração pro Adas, né, que está nos acompanhando. Então, já foi dado aí o recado, um sucesso, como a gente já falou antes do Ramon aqui, né? A gente na torcida pelo árbitro, né? É coisa incrível aqui, né? Diferente, né? Ultimamente, né? A gente torcer pro árbitro, que ele vai muito bem aí, né? E representa muito bem aqui Araranguá e região, né? E o nosso país aí na Copa do Mundo.
24: É do Morro do Ermo para o mundo.
25: Exatamente.
24: O Ermo. O Francisco Alves, grande Chicão, Chicão da Barranca, deixa, manda aí um abraço para o Mazinho, pessoa do bem. Tá entregue, ô Chico. Tá entregue.
25: Grande Chico flamenguista, né? Estamos esperando a nossa seleção voltar, né? Que é com essa daí nós estamos mortos, né? Até comparar no grupo ontem, no sábado, enfim, né? Se jogar Brasil e Flamengo, né? O Flamengo ganha, dependendo do lado que o Paquetá vai estar, né? Dependendo do lado.
24: Na verdade, o que tem flamenguista naquela seleção?
25: Na verdade, hoje o Paquetá com os 11, todo mundo bem, Arrascaeta, o Paquetá é banco,
24: né? Paquetá é banco, mas claro.
25: Paquetá é banco.
24: Ele só pode jogar no lugar do Arrascaeta, o Arrascaeta é titular da seleção uruguaia.
25: O Jorginho vai tirar o lugar do Jorginho? Não vai? Mas
24: nunca.
25: Né? Então, eu seria banco, então.
24: Pra começar, o Jorginho, se não tivesse naturalizado italiano, pelo qual eu tenho certeza que ele não se arrepende, porque foi
25: Nossa, jogava com a perna só
24: na seleção brasileira. Jogava na seleção brasileira com a perna só. Nossa. Mas tranquilo, rapaz, jogava naquele mecão do Brasil.
25: Deus o livre, você tá louco.
24: A gente nunca teve uma safra de volantes tão ruins igual essa, gente. A gente não consegue achar aquele volante, aquele 5, aquele 8, feras, que pega camisa e realmente são titulares, que não tem.
25: Na verdade, assim, não é que não. O Casemiro passou o tempo dele, né? Ele já foi na outra ali, era dele, né? Agora não tem mais perna pra isso, né?
24: Não,
25: né?
24: Ficou então veterano
25: ele,
24: também.
25: Não, vamos desqualificar ele. Teve, né, os seus méritos no Real Madrid lá, super.
24: Mas muito a safra campeão. Agora é ruim, a safra.
25: Só que
24: agora
25: é assim, complicado. Ó, a safra agora. Olha, posso estar pecando aqui, mas me diz outro volante aí, brasileiro, que possa estar ali. Olha, tô falando e pensando aqui, ó. Tu pode até pensar.
24: É difícil.
25: É difícil encontrar. É difícil. Tem muitos jogadores.
24: Todos parecidos.
25: Muito jogador aqui no futebol brasileiro. Tu olha, é estrangeiro, né? Foi contratado aí, são estrangeiros. São
24: de fora,
25: né? O único que poderia jogar, como falou, o Jorginho também já é veterano.
24: Já é veterano. Já
25: é veterano, né? Então o resto aí, a maioria dos volantes aí são estrangeiros aí que estão nos clubes brasileiros.
24: A gente tá numa decadência muito grande de bons jogadores, jogadores com identidade de seleção. Tem bons jogadores? Tem, mas identidade de seleção.
25: Agora você falou, o André, que era do Fluminense, foi pra fora também, caiu muito nível, né? O André, o próprio que jogava...
24: Chegou a jogar na seleção,
25: André. O próprio, que não convocou, né? O do... Que era do Vasco, meio campo, volante.
24: O Douglas Silva, né? Alguma coisa assim?
25: Ah, me deu branco agora. Mas enfim, né, o próprio do Flamengo ali também, o outro volante também tá para fora aí também. Então os caras que não decolaram, né? Eles tiveram ali...
24: João Gomes, né?
25: João Gomes. Eram os pegadores ali, mas chegou um ponto aí que não, também não foram mais. Provavelmente vão estar agora na sequência, no novo ciclo aí, vão estar na seleção, mas sei lá. Ele só levou 4 meio-campistas, 3, né? 3 ou 4 meio-campistas e agora deu uma corrigida.
24: Levou o Ederson, né?
25: Pra fechar ali. Então, olha só como é que é.
24: O Chico manda aqui saudades do Dunga e do Mauro Silva. Mas com certeza, Dunga, Mauro Silva, César Sampaio, a safra mais nova, Gilberto Silva.
25: Sim, Cleberson.
24: Mazinho. Nossa, teu xará.
25: Meu xará aí, né? Vários aí. E como a gente falava, a gente criticava na era Dunga, a gente falava criticando a era Dunga, né? Já pensou? Era Dunga campeão, depois seu campeão do mundo. Né? E outra,
24: uma tri da Copa América,
25: Copa Federações. Quase que foi bimundial, né? Foi da final da 98. Bem assim mesmo. Então, olha a era Dunga, nós criticávamos. Olha essa era aí, então.
24: Tá aí a era Dunga agora deixando saudade. Né? A era Dunga é uma era de vitórias, uma era, né, diferente da seleção brasileira, uma era realmente de sucesso, né? Realmente de sucesso aí. A era Dunga com Romário, Ronaldo Fenômeno e renovava. Nossa,
25: Rivaldo,
24: temporada com craques, né?
25: Até ontem, acompanhando ali no Sport TV, né? A final da noite, depois de jogos ali, Filipão, né? Todo mundo aí falaram, né? Que essas seleções, todo mundo não tinha alguém sozinho, né? Não. Sempre tinha Ronaldinho, o Ronaldo, o Romário, Bebeto, Ronaldinho Gaúcho, o Ronaldo Fenômeno.
24: Sempre tinha alguém pra transição, né?
25: E esse agora, essas últimas, ficou o Neymar sozinho, né?
24: Ficou o Neymar sozinho.
25: Né? E não. falando assim, é verdade.
24: Não, do ciclo de 2002, o Rivaldo encerrou por ali. Ele já não veio para o novo ciclo no comando do Parreira.
25: Sim, ainda pegou o Kaká finalizando.
24: Aí o Kaká era novinho, o Kaká já tomou uma posição do
25: Robinho Rivaldo. Ali, final de carreira. Até o Ronaldinho Gaúcho quase que foi para a Copa depois ali, né? Adriano, Imperador e tal, enfim. Pegou aquele pessoal ali, mas depois realmente ficou o Neymar sozinho.
24: Ficou o Neymar sozinho. O Neymar foi para quatro Copas aí sozinho. Ele é a referência daquela garotada que está hoje ali.
25: Exatamente.
24: Não se sabe a condição física dele ideal. Contra o Haiti ele não deve jogar somente contra a Escócia, um eventual mata-mata aí, o Neymar, que era a grande esperança aí do povo brasileiro.
25: Né? Para ver que tanto a gente tá carente, que ele foi convocado mesmo não jogando praticamente há 3, 4 anos aí, né? Eu digo no nível que ele pode, sempre com contusões aí, e, né, e o povo, né, pela comoção popular aí, né, não pelo futebol, porque o futebol a gente sabe que não mereceu. Esses 3, 4 anos aí final, né? Ah, mas é o Neymar, vocês são Nutelinha, não sei o que, o Neymar. Claro, ninguém vai tirar o que ele fez, mas é assim, é o momento. Então, pra tu ver que a carência é tão grande que a esperança ainda tá nele, de ele recuperar e ali, né, e dar uma luz no jogo que ele entrar, alguma coisa.
24: Pra ser um jogador diferenciado.
25: Pra decidir. Então, pra ver como é que é. A qualidade que ele tem, apesar de tanto vindo de tantas contusões e temporadas, né, ruins, que a gente é acostumado a ver ele lá no tempo de Barcelona, até um começo no PSG ali. Nossa, enfim, destruir. A própria seleção brasileira, né, o artilheiro da seleção brasileira, né? Então, assim, ainda a gente fica com essa esperança, apesar de, né, ele não estar bem fisicamente, né, e também tecnicamente.
24: 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Vamos ao intervalo comercial e já voltamos com a sequência das esportivas.
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7: 13h40, estamos de volta com a segunda parte das esportivas, edição desta segunda-feira, dia 15 de junho de 2026. E vamos falar mais aqui de seleção brasileira, de Copa do Mundo, né? O pessoal interagindo aqui conosco. O Lédio Mota de Oliveira, ligadinho aqui conosco, também o Jair da Rosa, o Diego Ulisses, também a Eunice Oliveira, né? Outros internautas aqui nos acompanhando também pelo Facebook, edição das esportivas desta segunda-feira. Está 0-0 o jogo aí da Espanha, ô Mazinho.
8: Quanto tempo de jogo?
7: Espanha e Cabo Verde, 38 minutos olha do primeiro tempo.
8: Olha só, esse é o futebol, esse. Mas assim,
7: bobei pra ver, né?
8: É aquela coisa, né? Vamos fechadinho jogar pra uma bola. Não tô comentando sem ver o jogo, né? Que é mais difícil ainda, né? Mas pelo favoritismo da Espanha aí, não deixa de ser uma surpresa até o momento, né?
7: Olha só os nomes conhecidos da Espanha. Além do Cucurella, lateral esquerdo, do Chelsea, que joga na seleção espanhola também. Olha o meio-campo, Mazinho. Rodri, Fabian Ruiz, Pedri e Gavi. Esse é o meio-campo da Espanha.
8: Só com isso.
7: Ferran Torres na frente e o Oyarzabal.
8: E o Yamal estão segurando, né?
7: É, o Yamal tá no banco.
8: Estão tratando aí, né?
7: Tá com problema de lesão, mas tá no banco, né? À disposição ali do treinador, mas não vai entrar na partida, o Lamine Yamal.
8: Olha a seleção que é, né? Para ver aí.
7: É. O Dani Olmo também tá no banco, é o camisa 10 da seleção.
8: É, então, pelo que eu tô vendo aí, meio que estão fizeram um mesclado aí, né? Fizeram um time misto aí, né? Comendo, daqui a pouco eles botam uns fera aí também completo. Não que os que estão jogando também não sejam, né?
7: Aí faz 5-0.
8: Aí faz 3-4, 5-0 a qualquer momento, então, né? Dá pra fazer isso também, né? O Brasil, se ganhasse, né, do Marrocos, né? Poderia fazer isso agora contra o Haiti, né? Trocar os 11, né? Na verdade.
7: A primeira colocação é quem golear com mais saldo de gols o Haiti.
8: Com certeza, isso que vai pesar, exatamente.
7: Vamos ver qual será o placar, né?
8: Aí chega o Brasil, perde pra Escócia, aí pronto, né?
7: Aí
8: Aí, aí mudou tudo. Acabou-se com a nossa. Não,
7: pega o terceiro, né?
8: É, ainda pode classificar com o terceiro, né?
7: É, pode pegar um terceiro lugar.
8: Ainda diz que é mais. Se pega um time mais fraco, se pegar o terceiro ainda, né? Talvez, dependendo, né? Que aí vai Japão ou Holanda ali, né? Primeiro
7: então,
8: ou segundo.
7: Então
8: o
7: certo é perder pra Escócia, então.
8: Então ainda, olha o nível que eu tô chegando, pra ter que escolher adversário. Né?
7: Nossa,
8: mas se for pra pensar assim, todo adversário vai ser complicado, né? Porque o Brasil não tá jogando nada, né? É.
7: Ô, Mazinho, a nossa geração, a gente falava aqui de jogadores, enfim, da seleção brasileira, também passa pela geração de treinadores, né? Pela primeira vez na história, em 23 Copas do Mundo, não temos um treinador treinando uma seleção na Copa do Mundo.
8: Inclusive a nossa, né? Já, do Brasil, né?
7: Inclusive a nossa, inclusive é comandada nossa. Pelo italiano.
8: Antes sim, além da seleção brasileira, alguns brasileiros treinando outras seleções,
7: chegamos,
8: né?
7: A ter dois, Catejane, três,
8: quatro. O próprio...
7: Parreira.
8: O próprio Joel Santana, não chegou na Copa, né? Ele chegou, ele caiu antes na Copa das Confederações, ele caiu antes, né?
7: E assumiu o Parreira.
8: E aí assumiu o Parreira. O próprio...
7: Filipão em Portugal.
8: Filipão, fazendo uma grande campanha. Aqui primeiro, né?
7: Depois em Portugal.
8: Exatamente. O próprio... Que treinou o São Paulo, que treinou o Inter ali, o... Nossa, me falhou a memória agora. Tava no Atlético Paranaense como dirigente.
7: O Paulo Autuori.
8: Paulo Autuori, exatamente. Então, tem grandes treinadores aí, né? E hoje, né? Pra ver como é que tá a coisa. Nem na nossa própria seleção tem um treinador, né, brasileiro.
7: E a Argentina, atual campeã do mundo, não é à toa. Tem 6 treinadores argentinos trabalhando na Copa do Mundo.
8: É.
7: Nas eliminatórias chegou a ter 7 treinadores das 10 seleções, sabia?
8: Olha só.
7: No início das eliminatórias.
8: É, exatamente. Então, para ver, né? Então, o trabalho bem feito aí, né? Nos nossos irmãos aqui, os argentinos, né? E vai gerando, né, frutos aí, né? Com a Copa do Mundo aí, a gente vendo tantos treinadores argentinos. Acho que é o país com mais treinadores.
7: Com mais treinadores. Olha só, além do Lionel Scaloni, que vai para a terceira Copa comandando aí a Argentina, temos o Néstor Lorenzo, que comanda a Colômbia, o Marcelo Bielsa, né? O veterano Marcelo Bielsa comandando aí o Uruguai, o Becacese, que é o treinador da seleção equatoriana, que estreou ontem, perdendo aí.
8: Jogou bem, só não. Aí perdeu, né?
7: Só perdeu.
8: Só faltou fazer gol.
7: Faltou,
8: né?
7: Fazer gol. É, também temos o Alfaro, que treina o Paraguai, e o Pochettino, né? Que treina uma das seleções anfitriãs, que é a seleção dos Estados Unidos.
8: Isso mesmo. É uma seleção que eu acabei não citando, que eu assisti o jogo dos Estados Unidos ali contra o Paraguai. Um banho de bola, tá? Ficou barato aquele 4-1.
7: Ficou
8: um
7: barato.
8: Um banho de bola, time da seleção dos Estados Unidos, muito boa mesmo, né? Com grandes jogadores ali. E 4-1 contra o Paraguai, ficou barato o Paraguai, tá?
7: E naquele jogo saiu o primeiro gol de brasileiro na Copa. E não foi de jogador que defende a seleção brasileira. Foi do Maurício, meio campista do Paraguai, Palmeiras com o Paraguai.
8: Exatamente. E diz, né, agora falando a brincadeira, né, tem o próprio Maurício, o Gomes, né, o Sousa, tem mais alguns ali, que, né, 4 do Palmeiras, né? Então, como é que o Paraguai vai ganhar o Mundial, né? Com os jogadores do Palmeiras.
7: Vocês também são corneteiros, né? Você bateu na trave também, né, Mazinho?
8: Agora, desde aqui, o Adams, né, tá mandando aqui pra nós. Mazinho, boa tarde, desde ouvindo vocês aqui de Los Angeles.
7: Nossa.
8: Vocês têm toda a razão. O Brasil tem duas formas de jogar, 4-4-2 ou com o Neymar num 4-3-1-2. Te digo mais, eu não abdicaria de jogar com o Danilo Santos, o meia. Ryan ou Henrique, marcando lá em cima, pressão. Os dois têm 19 anos. Brasil precisa de pulmão.
7: Mas
8: tem,
7: claro.
8: Tem razão, Adas. Tem razão, razão mesmo.
7: Ó, o garoto ali da seleção do Marrocos, o Baldi. Garoto com pulmão, 18 Sim. anos apenas.
8: Tem que botar a gurizada jogar.
7: Botou o meio-campo das duas seleções no bolso. Tem que botar o garoto jogar. O Douglas Santos, pra mim, seria titular. Mas ele já disse que é reserva do Bruno Guimarães. Ou joga um ou joga outro. Só joga com os dois volantes. Não adianta querer inventar, Ancelotti. Time de índio não vai lugar nenhum, tem que ter meio campo, não tem meio campo, a nossa safra de meio campo é complicada, então tem que povoar aquele ali.
8: É, se ele disse isso é difícil, né, trocar, enfim, ele acabou trazendo uns caras de confiança deles, que já veteranos aí, né, e acabou ainda não insistir, eu digo, errar tudo bem, faz parte, mas insistir não erra, o pior ainda, né?
7: Sim.
8: Ele pode mudar aí, né? Como assim, eu disse, a seleção já não tá muito boa, ele escalou errado, no meu ponto de vista, né? A maioria aí que entende um pouco de futebol sabe disso, depois tentou acertar ali, né? Ainda faltou ainda o Andy, que tinha que botar no jogo isso aí, tem que botar, não adianta, tem que botar pulmão ali. O próprio Danilo entrou um pouquinho, né? O Luiz Henrique botou aí, né?
7: Mas então, já tô fazendo a função dele.
8: É, pra ver que a equipe evoluiu a partir daquele momento ali. E me encheu o Danilo lá, que é zagueiro, não tem, é zagueiro, jogou duas copas aí como lateral, sabe da posição, não agora botar Imanes na lateral direita, né? Então é aquela coisa. Errar faz parte, agora persistir no erro aí é aquela fala.
7: E
8: é
7: não bruxa, precisa, né, receber 5 milhões por mês para entender um pouquinho disso aí, né?
8: E ele recebe um pouquinho coisa, né, para isso, né?
7: É, tá louco. Fora os comerciais, né? Sabe que ele tem uma,
8: sim,
7: uma leva de comercial ali para Amazon Prime,
8: a Brahma, já estamos no marcha ainda. Depois
7: ali somou, parece que, se eu não me engano, mais aí 10 milhões e meio.
8: Nessa do Hendrick aí, fala até nessa questão do material esportivo, nada, tô boicotando ele para isso. Eu não acredito.
7: Não, se for aquilo ali, daí
8: eu larguei de ver. Por isso, né? Que assim, ainda tem algo por trás que não dá para entender. Alguns citam até essa questão do material esportivo que patrocina o Hendrick.
7: Que é a New Balance, né? Isso. A chuteira dele.
8: Não. Daí... Falam até nisso.
7: É, porque todos entraram em campo.
8: E assim, né? Não dá para duvidar 100%, né?
7: Todos entraram em campo de Nike, né? A maioria é Nike, Adidas, a Puma, enfim. Que é aí o material esportivo oficial da seleção é o Nike, né? O oficial da seleção é o Nike. Mandar aqui um abraço para o Caio, nos acompanhando também. O Adams, a nossa audiência hoje mais distante, né? Lá da Terra da Copa.
8: É, lá de Los Angeles, aí, né? Nos Estados Unidos, na Terra da Copa, nos acompanhando aí, interagindo com a gente, né? Grande Adams aí, né? Vascaíno, mas a gente boa.
7: É teu flamenguista. Mandar um abraço aí pro Caião. Jogasse com o Caio, né?
8: Sim. Acabei jogando com o Caio Amador, depois no próprio Márcio da EC, no tempo do Bom Jesus, lá do saudoso Walter Garcia, né? O grande Caio, grande barata, a gente chama de barata. Né? Hoje trabalho com a esposa dele no hospital, a
7: Calela.
8: Calela, com a Cris ali, né? No hospital. Então, barata não vai faltar tempo aqui, tentando falar coisa boa
7: Um abraço aqui para Caio, o Elielso Cardoso também, canhoto. Isso aqui jogou muita bola.
8: Mandar um abraço também para minha sogra, dona Albertina, que está nos acompanhando, mandou mensagem agora. Né? E daqui a pouco eu vou mandar aí uma mensagem especial aí, que tem uma pessoa muito especial na minha vida de aniversário hoje. Vou deixar pro final. Vou deixar pro final.
7: Então tá, deixa pro próximo bloco então. Vamos ao próximo bloco e já voltamos aí então com a sequência das esportivas.
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0: Agora são 13 horas e 55 minutos, estamos de volta com a última parte das esportivas, edição desta segunda-feira, em nome de Colina Chevrolet, Grêmio Fronteira Clube, Tosato Moda Masculina, Hackley Limpeza Urbana, Cachurras Burger, Multicar Automóveis e também Dubai Registro de Marcas. Tem uma pessoa especial de aniversário hoje, Mazinho. Diga para nós.
1: Exatamente, né? Não esqueci, já desde o primeiro momento aqui, né? Ia deixar pro final, né? Porque o final é o que marca mais, né? Depois fica batido no programa, então, né? Hoje quem tá de aniversário é a minha esposa, né? Mãe dos meus dois filhos, Emanuel e Theo, então, né? Desejar tudo de bom para ela, muita felicidade, muita saúde, né? Muita paciência para estar me aturando aí, né? Todos os dias, né? Com minhas chatices, com minhas, né? Com as minhas reinas, não é fácil, né? Claro que a gente também acaba, quando é um casal, um aturando o outro, né? Óbvio, né? Tem que ceder um pouquinho para cada lado, então, mas desejar muita saúde, né? Muita felicidade, que ela realize todos os sonhos possíveis da vida dela, né? Se possível, né? Comigo junto. Então, um beijão aí. Tchau, amor.
0: Então, o presente foi antecipado de aniversário, então? Foi na sexta?
1: Eu ia dizer dia 12, né? Sexta-feira passada, dia dos namorados, né? E hoje o aniversário, né? Eu não sei se é bom ou é pior, né? A gente acaba dando um só e falando que demos um presente melhor, né? Que aí vale pros dois, né? Não, tô brincando, cada um é data diferente, né? Então, né, desejar o principal de tudo é que ela tenha muita saúde, né? E que possa realizar todos os seus sonhos.
0: Mandar aqui uma

0: Eu acho que qualquer um joga melhor que o Paquetá ali. E já está aqui conosco no estúdio a Juliana Oliveira, e ela vai trazer os destaques do programa Atualidades desta segunda-feira. Boa tarde, Ju.
1: Boa tarde, Desmazinha, a todos os ouvintes da Rádio Araranguá. Uma ótima, né? Segunda-feira, início de semana, tempo nublado, mas dia bonito é a gente que faz. Então, aí que tenhamos todos uma semana abençoada, cheia de energia positiva, né? Que é isso que a gente espera.
0: Nublado e gelado à tarde, né?
1: Gelada? Não, mas o dia inteiro, eu acho que essa semana toda vai ser fria.
2: Semana toda assim, vai ser assim.
0: Essa semana começa o inverno, né?
1: Dia 20?
0: Isso.
1: É?
2: Então, enfim.
0: Sábado começa o inverno.
2: Vai ser frio igual.
1: Sábado ou domingo? Nem sei.
2: É, dia 20 é sábado.
1: Sábado?
2: Isso.
1: Então, sábado começa então o inverno. Olha, eu achei que já estava quase passando. Não, mas não.
0: Esse ano a estação está bem definida, né?
1: É, verdade.
2: Na verdade, né?
0: Vai começar no domingo, tá? Dia 20.
2: A gente vai reclamar de tudo, né? Quando tá muito quente, muito frio, muita chuva, muita seca, a gente costuma reclamar de tudo, né?
1: É, mas eu confesso que do calor eu não reclamo.
2: Ah,
1: porque eu sou do calor, sou do sol, né? Da praia. Assim. Agora, ok que eu trabalho sempre no ar-condicionado, né? Não tem muito o que reclamar, mas eu acho que frio realmente.
2: Tudo que é demais é ruim, menos saúde, né?
1: E dinheiro também, não sei, né? Tem tanta gente aí que tem muito dinheiro e é infeliz. Mas
0: a gente não viu essa experiência, né?
2: Essa segunda parte também não vou saber responder.
1: Não sei te responder. Mas vou falar do Atualidades. Eu recebi a técnica de cultura do Sesc Araranguá, Eliane Casagrande. E também a Camila de Jesus Souza, atendente de biblioteca. Elas vão falar do evento Palco Giratório, que acontece neste dia 21. No estúdio também vou receber o pessoal da UFSC, a professora Geneisa Virtuoso, coordenadora de um projeto, né, que sobre o assoalho pélvico feminino e o trabalho desenvolvido, né, pelo projeto Araranguá Continente, e também a acadêmica de fisioterapia e bolsista do projeto Ellen Sene. Então a gente vai falar um pouquinho sobre saúde da mulher, né? Que, falando do assoalho pélvico feminino e esse trabalho, que é o projeto Araranguá Continente. Então, essas são as duas pautas de hoje no Atualidades.
0: Muito bem. Mazinho, obrigado aí pela presença hoje e sucesso no trabalho. Obrigado. Indo para Tubarão hoje ainda, não?
2: Não, semana passada toda e, por enquanto, tentou para não ir, né? Agora é outra pessoa lá, outro pessoal que vai estar fazendo essa transição, né? Na Rede Imas, aí, porque não sabe, né? Acabou comprando lá no Hospital Nossa Senhora Conceição, né? Lá em Tubarão, então, né? Deu sucesso para o Imas, onde eu estou
0: maior
2: hoje.
0: Maior hospital ali, do estado.
2: Maior hospital do estado. Muita gente lá teve essa semana aí. É muita gente trabalhando, muito paciente, então é tudo muito grande lá, então, né? Desejar sucesso para o Imas aí agora administrando esse hospital, né? E também agradecer pela oportunidade mais uma vez estar aqui na rádio falando principalmente de esporte, que é um programa de esporte, mas a gente sabe que tem muita coisa aqui que a gente acaba conversando que não é do esporte, então a gente fica sempre à disposição aí para a Rádio Araranguá.
0: E que o Brasil vença e convença na próxima sexta-feira à noite contra a poderosa seleção do Haiti.
2: É. Não tem como, eu acredito, né? Claro, não tem como não vencer, né?
0: É obrigação, né?
2: Ele vai vencer de qualquer maneira, jogando mal ou bem, ele vai vencer, porque a outra equipe é muito fraca, né? Mas, enfim, é futebol, né?
0: Muito bem, ficamos por aqui com a edição das esportivas desta segunda-feira. Mais esportes no final da tarde, às 5h45, eu volto com o Momento Esportivo, eu e Diego Macan. Até lá!
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0: 2:09. Excelente tarde a você, ouvinte da Rádio Araranguá 95.5 FM. Está no ar o Atualidades desta segunda-feira, hoje dia 15 de junho de 2026. Estamos chegando aí à metade do mês 6 de 2026, metade do ano se aproxima, né? Passou rápido, já estamos aí prestes a chegar ao inverno, uma semana frio, ainda estamos no outono. E essa semana promete sim ser bastante fria, então prepare seus agasalhos, seus cobertores, arrumem os seus roupeiros, aquilo que vocês não usam mais, passem para frente, porque tem muita gente que passa frio. Pessoal aí do Monjaro que trocou de numeração, passa para frente aí o negócio, né? É isso, tem que passar para frente, que tem gente que com certeza vai estar usando aí a roupa que não te serve mais e a roupa aí que obviamente em bom estado, né? Que a gente possa se lembrar disso. 16 graus é a temperatura na cidade das avenidas, umidade relativa do ar em 60% e vento soprando a 11 km por hora. Eu sou Juliana Oliveira, vou com você até às 16 horas na produção e na apresentação. Os trabalhos técnicos estão por conta de Gabriel Moraes. Queridos ouvintes, que seja uma semana abençoada, uma tarde bastante produtiva e iluminada pela paz, iluminada pela esperança e repleto de bons sentimentos, né? Que mesmo em meio aí à correria do dia a dia, que a gente possa encontrar um momento para agradecer, sorrir e renovar todas as esperanças e também as energias, tomar aquele cafezinho para dar aquela acordada, né? E a gente tem que lembrar que grandes conquistas começam com pequenos passos, com pequenos gestos e, claro, atitude positiva sempre em mente. Então é isso, que você possa ficar ligadinho na programação da Rádio Araranguá, que você sabe que informação e energia positiva você encontra por aqui. Um abraço carinhoso a todos que estão aí no Dial 95.5 FM, você que está no Facebook, no nosso canal do YouTube. Que a sua tarde, que a sua semana seja leve, feliz e muito abençoada. E estamos, né? No Dial 95.5 FM, também no YouTube e na nossa fanpage, facebook.com/Rádio Araranguá. É claro, não deixe de nos seguir no Insta, @Rádio Araranguá. Para ficar bem informado, tem que estar na sintonia das ondas da Rádio Araranguá, mas você pode acessar o nosso portal de notícias, radioararanguá.com.br. Vamos aos destaques, coluna política de Saulo Machado. Dino Parque será inaugurado no sábado. Júlia Zanatta afirma estar disposta a ser candidata a vice-presidente da República e cães são envenenados no centro de Araranguá. Em outro destaque, vereadores defendem debate sobre trânsito e cobram regulamentação para motos e patinetes elétricos em Araranguá. Em outro destaque, o Unesc amplia ofertas de cursos e avança no projeto de transformação em campus universitário. Também destaque, Copa do Mundo. A Alemanha aplica a maior goleada desta Copa, né? Que eu acho que a maior goleada foi 7-1. É, gente, é isso. Então essas informações você encontra no radioararanguá.com.br. Interaja conosco através do nosso WhatsApp 489-8808-4667 ou liga para cá no 483524-0137. Esses são os canais de contato para você conversar aqui conosco da Rádio Araranguá. 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E dando sequência ao Atualidades desta segunda-feira, 15 de junho de 2026, recebo aqui no estúdio a técnica de cultura do SESC, Eliane Casagrande. Boa tarde!
1: Boa tarde, Ju. Boa tarde aos ouvintes. É um prazer estar aqui novamente.
0: Um prazer te receber aqui novamente e levar informações do SESC. Camila de Jesus Souza, atendente da biblioteca. Boa tarde, Camila.
1: Boa tarde, ouvintes da Rádio Araranguá. Obrigada, Ju, pela oportunidade de estar aqui também.
0: Bom, a gente vai falar sobre alguns temas que envolvem o SESC e Araranguá. A gente sabe que o SESC é um grande provedor e propulsor de cultura aqui na nossa cidade e região, e está chegando o palco giratório, é isso?
2: Pelo segundo ano, né? Com muita felicidade, a gente está recebendo o palco, né? Aqui em Araranguá, novamente.
0: Que legal. Me conte detalhes. O que é o palco giratório? É um projeto nacional, estadual? Como que funciona?
2: Palco giratório, Ju, ele é um projeto nacional. Uhum. Ele é o maior projeto de circulação de artes cênicas. Uhum. Né? Então, nós temos grupos de todo o país circulando por esse projeto, né, em vários estados. Então, nós temos artistas de Santa Catarina, que vão para outros estados, dos outros estados que estão vindo para que já estão, né, em Santa Catarina, já começou a circulação. Então, o palco, ele é formado por um festival e tem a mostra, né, e temos o circuito. E nós estamos recebendo aqui o circuito, que ele é formado por uma apresentação de teatro. Neste ano, o palco é voltado para as infâncias, tá muito lindo, né? Esses grupos, eles são escolhidos por uma curadoria, né? Com pessoas que entendem, que são profissionais, né?
0: Da
2: área de artes cênicas. Então, tem todo um estudo, todo um cuidado, né, na escolha desses grupos.
0: E quem vai se apresentar aqui em Araranguá?
2: Aqui em Araranguá vem um grupo chamado Tropa do Balacubaco. É um grupo de Pernambuco que vem apresentar o espetáculo Retetei. O espetáculo Retetei, ele é um espetáculo de mamulengo, né, um teatro de bonecos.
0: Mamulengo é boneco, né?
2: Isso. É um teatro de bonecos. O mamulengo, inclusive, ele foi reconhecido, né, como patrimônio imaterial do Brasil.
0: Ai, que legal! Ô, Gabi, procura aí mamulengo e coloca na nossa... Mamulengo. Sabe o que que é?
2: Não, teatro de mamulengo.
0: Teatro de mamulengo. Eu me recordo que a gente estuda isso na escola, tá?
1: Esse professor de artes era bom hoje.
0: Professor de artes é tudo né?
2: Eu trouxe esse livro hoje pra te conhecer.
0: Ah, era exatamente isso que eu estava pensando que fosse.
1: É que aquele lá da ponta lá.
0: Esse daqui?
1: Mas pode colocar o nome do grupo mesmo. Quer colocar o nome do grupo?
2: É
1: a Tropa do Balaco... Balacubaco, não?
2: Tropa do Balacubaco.
0: Isso. Tropa do Balacubaco.
1: Olha, elas pedindo coisas, né? Assim.
0: Não é assim, tem que ser assim.
1: Dinâmico hoje.
2: Então, esse é o grupo Joá. Esse é o grupo Tropa do Balacubaco.
0: Ah, é que
2: espetáculo.
0: Legal!
2: Esse é o livro do palco giratório.
1: Ah, tá ali a Elisona, né?
0: Que bacana.
1: Uhum. Tem os bonecos.
0: Será que uma pessoa dá conta de dois bonecos?
1: Acho que dá.
2: Eles vêm... É uma equipe grande, assim.
0: É uma produtores, tropa mesmo.
2: É uma tropa mesmo.
0: Eles são de Pernambuco.
2: Vêm 8 pessoas.
0: Mas já tá espetáculo ali. Retetei é um espetáculo de mamulengo que apresenta a história de Chico Catolé, menino sertanejo conhecido por suas mentiras e confusões. Certo dia se depara com o Papa Figo, a lenda mais temida do sertão, que busca encontrar o mentiroso e responsabilizá-lo por suas travessuras. Após ser derrotado em um duelo de rimas, Chico é transformado em um aprendiz de Papa Figo. Desse encontro é criado o Retetei, que conduz a narrativa. Em busca de reverter a maldição, Chico embarca em uma jornada cheia de aventuras, cruzando com lendas e mitos do sertão pernambucano, enquanto procura os ingredientes do misterioso remédio desempapafigador. Que legal!
2: É muito legal. E o espetáculo de o mamulengo, né? Ele é passado de geração em geração. Com a cultura, é uma cultura popular. Então, é como esse, né? São as contações, que as histórias que eles escutam de geração em geração. Então, eles vão passando enfim, de pai para filhos, mestres, né, para os aprendizes.
0: Me diz uma coisa, como você mencionou no início da entrevista, a gente vai conhecer um pouquinho da cultura de Pernambuco. Uhum. Aí outros estados vão conhecer um pouquinho a história de Santa Catarina?
1: Isso mesmo.
0: A gente certo, é o boi de mamão. Olha, aquelas adivinhando as coisas. É o boi de mamão.
2: É que vai muito de cada grupo, né?
1: É, de cada grupo. Né? Tem cada grupo. Né? Depende da curadoria de cada grupo, né? Então, ou também dos curadores que estão fazendo essa escolha desses personagens, dessas histórias, né? E quem se inscreve também, porque daí o palco também tem uma inscrição, né?
0: Tem.
1: Cada grupo de arte cênica, né? Vai estar se inscrevendo nesse.
2: Isso, o SESC ele abre edital, então os grupos se inscrevem. E aí existe essa equipe, né, de curadoria que escolhem os espetáculos que foram inscritos, os grupos, né?
0: Gente, é um material muito bonito, tá?
2: Bem lindo, bem rico.
0: Bem rico.
2: Isso. E aí, esse espetáculo, ele vai acontecer aqui neste domingo, Ju, no dia 21, às 17h30, no Auditório Plínio Linhares.
0: O auditório, no shopping.
2: Isso, no Center Shopping. Que muitos me perguntaram, onde é que é o Plínio? Porque nós colocamos Plínio Linhares, onde é que é o Auditório Plínio? É no shopping, né? Que muitos conhecem por Auditório do Shopping, do Center Shopping.
0: Olha que... Gente, estou encantada com isso daqui.
1: As fotos são muito bonitas. Esse
0: não,
1: catálogo
0: não,
1: da apresentação do palco.
0: A apresentação, sim, tá... Nossa, 10 de 10. Muito bonito.
2: Tanto que é o maior projeto de circulação, né? De incentivo às artes cênicas do país.
0: É. Eu tô vendo o que tem do Sul aqui.
1: Eu imaginei. A curiosidade da Ju
0: é
1: saber.
0: Sim. Esse é um grupo de artistas que fizeram projetos de experimentação em dramaturgia e linguagens cênicas, pesquisando cruzamentos entre teatro, dança, música, artes visuais e audiovisual, com ênfase na fusão de diferentes artes como princípio narrativo. Bacana.
1: É bem bonito.
0: Não, as fotos. Gente, que material bonito. Belíssimo, belíssimo.
2: Tem disponível quem quiser conhecer o.
0: Achei o de Santa Catarina.
1: É de Itajaí, né?
0: Itajaí. É o Eranos Círculo de Arte. O Eranos Círculo de Arte tem como principais eixos de pesquisa a arte para a primeira infância, a partir do conceito de protagonismo infantil e uso de tecnologia digital em artes presenciais. Desde sua fundação em 2010, o grupo aposta na multidisciplinaridade com discussões em teatro, literatura e áudio visual. O espetáculo se chama Caixa Ninho. É um acontecimento teatral para a primeira infância, então é para os bem pequenos, onde as crianças são convidadas a entrar no universo de caixas de papelão. Um cenário intimista, lúdico e modular. Um espaço compartilhado de relação e construção em que tudo é possível. Neste mundo de caixas, crianças e adultos encontram um ninho e presenciam os primeiros voos de uma caixa passarinho. Ai, que bonito!
1: É lindo demais!
0: Que legal.
2: Todos os espetáculos do palco são espetáculos muito ricos, né? São maravilhosos.
0: E aqui, então, é de Pernambuco, Mamulengo, Tropa do Balacobaco. Fiquei encantada com isso aqui, né? Olha, colorido, bonito, muito legal. Aqui parece um boi de mamão, mas
2: parece,
0: não é, né?
2: Não. O boi de mamão é da cultura aqui do sul. Sul.
0: É, mas tem um nome também.
1: Tem. Bumba Meu Boi.
0: Bumba Meu Boi, isso. Gente, que é muito parecido. Até porque eles também foram colonizados por açorianos.
1: Uhum. Né? Sim, por português, né? Daí muitas vezes o Pernambuco também por holandeses. Daí por isso tão colorido também.
0: Olha que legal, que bacana. Muito, muito legal. Que bonito esse palco giratório 2026. Então, acontece domingo às 17h30, viu, galera? Lá no Center Shopping Araranguá, no Auditório Plínio Linhares. Como é que é a entrada?
2: Então, a entrada é gratuita, mas a gente pede que quem puder contribuir com o nosso projeto Arte de Doar, levar um item de higiene pessoal. Né? Porque esses itens depois eles são encaminhados para o projeto Novos Caminhos, que é do TJ, né? Que são para as casas de acolhimentos. Então, tudo que a gente arrecadar ali de itens de higiene pessoal, eles vão ser encaminhados para esse projeto. Para a arte de doar e depois destinado, né?
0: A gente, não custa nada levar alguma coisa.
2: Um sabonete,
0: coisa,
2: um creme dental, shampoo, condicionador. É. A gente está também
0: até
2: recebendo
0: quando a gente pensa...
2: de absorventes também femininos, né?
0: Sim, porque quando uma pessoa em situação de vulnerabilidade financeira, no caso, assim, eles priorizam muito a comida. E coisas terceiras não é porque não se tem dinheiro. E se a gente vai hoje no mercado... O preço do shampoo tá um absurdo, tá?
2: Uhum.
0: Shampoo, desodorante, condicionador, absorvente, uhum, tudo isso tá muito caro, né? E a pessoa que não tem condições, ela vai priorizar por comida.
2: Exatamente.
0: Então, assim, fazer essa doação de materiais de higiene e limpeza é muito importante. Sabonete, shampoo, condicionador. Eu lembro que num Natal Solidário, eu entrevistando o pessoal da Polícia Civil que faz um trabalho, assim, bem parecido com isso... uma das entrevistadas disse que um dos momentos mais marcantes foi de uma criança que não pediu presente. Ela pediu shampoo.
2: É triste, né, Ju?
0: É triste
2: porque tu tá, né, praticamente roubando a infância de uma criança, né?
0: Sim.
2: Porque, olha só, é uma preocupação que não deveria ser das crianças, né?
0: Não.
2: E sim, somente dos adultos. Então, a criança tem que ter a sua infância, né?
0: Preservada. Daí você imagina, se uma criança... não tem acesso a shampoo, você acha que ela tem acesso à cultura? Tu acha que ela tem acesso a esporte? Que são coisas que realmente fazem com que a criança não caia na drogadição, no alcoolismo, na bandidagem? Então, a gente tem sempre que pensar por esse lado. A cultura, a arte e o esporte oportunizam para as nossas crianças caminhos diferentes da marginalidade.
2: Com certeza, a gente tem vários depoimentos, né?
0: Sim,
2: de pessoas que pela arte teve uma mudança de vida, teve uma perspectiva e...
0: Sim, com certeza.
2: Pela música. Pela dança, enfim.
0: Sim, a gente sabe disso, né? Então, é sempre importante valorizar atos de cultura. Vai que uma criança assiste esse espetáculo, né, e tenha vontade de fazer ou desperte essa vocação que já é, eu acredito que quem é voltado para a arte, ela já nasce com isso, tá? Ela já tem essa voracidade de artística, né? A gente sabe que a gente tem colegas que tinham esse dom, né? Quando a gente é criança, não tem como. Tinha aquele que desenhava bem, tinha aquele que declamava bem, aquele que lia bem. Tem tudo, acho que já tem.
2: E tem aquele que não se descobriu ainda, né?
0: Também.
2: E
0: tem o das exatas.
2: E que vai aprender. Que vai aprender. Eu sempre digo, a gente às vezes não sabe o talento que tem se a gente não experimentar.
0: Uhum.
2: Né? Eu tiro por mim mesma. Eu fui professora de cerâmica por 6 anos e eu não gostava de mexer na argila antes de... entrar no curso, eu disse, não, imagina que eu vou fazer levantar 7 horas da manhã para ir para um curso sujar a mão.
0: Uhum.
2: eu era nova, né? Mas eu comecei o curso, me formei e virei a professora do próprio curso, onde eu aprendi. Então, a gente só se descobre fazendo, experimentando. Tendo a chance de experimentar.
0: E voltando para o nicho de criança, muitas vezes essa criança ela não tem nem a chance de experimentar.
2: Exatamente.
0: Ela não tem nem a oportunidade de experimentar.
2: Por isso que eu digo, são as oportunidades, né?
0: Sim.
2: Que abrem caminhos.
0: De fato, é verdade, né? A gente, quando entra nesse assunto de cultura, a gente sempre... É importante a gente apontar isso, né? E o quão ela é importante.
2: Por isso que o SESC trabalha muito com essa área de cultura, né? Tanto...
0: Principalmente na primeira infância. Eu noto que vocês têm bastante coisas voltadas para a criança.
2: Bastante coisa. Nós temos um projeto chamado também Baú de Histórias, que é voltado para as crianças. Geralmente ele vem... Para adolescente, vem poucos. Vem mais para crianças até 12, nessa faixa etária, assim, de idade. Então, que são um projeto que é de contação de histórias, de espetáculos, que eles vão para as escolas. Então, a gente realiza ele dentro das escolas. Então, já desde que abriu o SESC, aqui a gente tem esse projeto, desde 2015.
0: Bacana!
2: Que a gente circula nas escolas. Esse ano a gente vai ter vários outros, vai ter de música. Setembro vai ser um mês bem cheio aí, que a gente vai para algumas escolas para realizar um concerto didático de música.
0: O que seria um concerto didático de música?
2: Depende muito de cada artista, né? Uhum. Cada um tem a sua metodologia. Nós teremos também ali dentro do SESC, mas a gente fez muitos concertos com o Cristiano, onde ele trabalha com a bateria.
0: Bateria.
2: Então ele vem, ele conta a história da bateria, ele conta como ele começou, daí ele toca, ele proporciona que algumas crianças experimentem. Então, é uma apresentação, mas ao mesmo tempo tem esse lado didático.
0: A interação.
2: Isso, a interação com o público e o didático, né? Explicar sobre um instrumento, da onde que ele vem, como faz, para que serve.
0: Sim.
2: Então, tem todo esse lado. Esse ano vai ter outros artistas, né, que vão fazer esse trabalho conosco. A gente vai ter alguns dentro do SESC e outras apresentações em escola, sem contar os outros projetos que a gente tem, né?
0: São inúmeros
2: projetos de cultura dentro das outras áreas. E a cultura ali, os nossos eventos são todos gratuitos.
0: Todos gratuitos, gente. Então, ó, neste domingo, às 17h30, no Plínio Linhares. Bom, agora a gente vai falar com a parte de literatura.
1: Isso, que é a biblioteca.
0: Uhum.
1: Biblioteca do SESC Araranguá, né, Ju? Não sei se tu já conhece, Ju.
0: Não.
1: Então fica o convite, né? Uma biblioteca gratuita. Biblioteca que é só levar a identidade para fazer o cadastro. É uma biblioteca que é aberta de segunda a sexta. Então das 9 até as 19 horas. Não fecha ao meio-dia. Então a gente tá lá, eu e o Felipe, né? E somos atendentes de biblioteca, né? Então a gente acaba fazendo lá os empréstimos de livro, contação de histórias, mediações literárias. A gente também tem um clube de leitura, que ocorre na quarta-feira, uma vez no mês, das 5h30 às 19h. Então, que a gente tem lá um grupo já faz 4 anos que esse grupo se reúne, que é o clube de leitura, que a gente faz mediações de livros, né, que já são escolhidos lá no início do ano. Então, esses livros vão rodando, né, a gente vai conversando com eles, debatendo. Então, dia 24, agora a gente já tem encontro com o grupo, né, e a gente lá faz um bate-papo bem legal, uma mediação bem legal. E
0: bacana.
1: Bem interessante, com vários assuntos,
2: muito
1: e principalmente
2: bom.
1: De literatura brasileira. Então, hoje a gente está lendo uma escritora, que é a Geni Nunes, que é uma das nossas favoritas, que a irmã dela, a Nélita Nunes, também vai estar rodando com a gente no próximo baú.
2: Baú e no Via Poesia,
1: Via Poesia
2: do mês
1: também,
2: que vem.
1: Do mês que vem. Então, ela é uma escritora que fala Felizes por Enquanto, é um livro, e a gente vai estar debatendo nesse clube.
0: É um romance.
1: São poesias.
0: Ah, poesias.
1: São textos poéticos. E fala sobre um pouquinho sobre o nosso cotidiano, assim. É um livro bem bacana. Convido todos a ler. A gente tem na biblioteca do SESC Araranguá, então fica essa dica literária.
0: O pessoal lê livro ainda?
1: Muito.
2: Nossa,
1: muita gente tem. A gente tem uma demanda
2: bastante.
1: De livros bem grande, assim. Claro que a gente tem a escola, né? Mas a gente tem uma nova onda, assim, de pessoas que leem, até porque a internet também está vendo que precisa ter uma retomada da leitura, mesmo os livros do Kindle, os aplicativos, né?
0: Uhum.
1: Hoje a gente tem um público bem legal de pessoas que leem, principalmente a juventude, que a gente acha que não lê.
0: Eu noto que a juventude está lendo desde o quê? Eu ia falar Senhor dos Anéis, não, mas desde aquele outro que eu esqueci.
1: Harry Potter.
0: Uhum. Como eu não gosto daquela literatura, eu não cheguei a ler. Mas tem uma galera, assim, de lá pra cá, assim, lendo, né? Esse público
1: assim,
0: mais jovem. E agora eles já não são jovens,
1: não,
0: né?
1: Não, é a minha geração, né, Ju?
0: Eu
1: tenho 37.
0: Mas sabe que eu não me interessei por Harry Potter.
1: Mas
0: achava
1: sabe
0: muito
1: que a
0: bobinho.
1: Gente, mas sabe que a gente, depois dessa geração Harry Potter, né? Então a gente analisando, hoje tem a Paula Pimenta também, que é uma escritora brasileira.
0: Já tive a oportunidade de entrevistar ela. Ela é fabulosa,
1: então,
0: gente.
1: Então, ela é uma escritora que eu falo sempre pros pais que se querem começar, né? A incentivar os filhos a lerem. Eu acho que a Paula
0: que a partir
1: Pimenta,
0: de uns 11?
1: Isso, que dá pra começar, pra a gente não perder a infância, né? Então a gente já incentivou a ler, a gente lê pros filhos até uma certa idade e depois a gente tem uma tabelinha aí de declínio, de leitura. Então, assim, a gente, claro, tem os clássicos, né? Os clássicos que vão ser, que são leituras chiclete, que a gente chama, né? Que é o diário de um banana, né? Aí tem outros que vão sendo, né? O chiclete também, que é um outro personagem, né? Que são livros estrangeiros, mas eu dou a Paula Pimenta porque é eu sempre vejo ela nacional e a gente lê, a gente deve aprender a ler coisas do nosso país, né? Da nossa realidade, do nosso meio. E eu acho que é uma escritora que faz parte do nosso cotidiano e a gente nem percebe muitas vezes, né?
0: Eu conheci ela numa feira do livro que eu trabalhei em Torres. Massa. E a minha sobrinha era muito, muito fã de Paula Pimenta. É, daí ela foi, conversou com ela, assim, se encantou, né?
1: Realizou um sonho.
0: É, realizou um sonho, assim, né? E ela, eu até achei que ela tinha amadurecido os temas, né? Não, mas ela continua nesta linha, nessa assim, que ela linha, se consolidou.
1: Assim. Uhum. Ela tem muitos livros lançados, né? Fazendo filme um, e daí assim vai as sequências. Então, a gente tem essa questão da literatura, as pessoas leem. A gente é um hobby, né? Ler, que ele acaba sendo muito pessoal, muito interno. Então, a gente quase não vê, assim, na rua alguém lendo.
0: Mas é questão cultural brasileira. Isso. Se você, em vários lugares do mundo, Europa, Estados Unidos, todo mundo lê, tá?
1: E a gente todo mundo lê,
2: se encontram pra ler.
0: É, assim, tô no trem, eu tô lendo. É igual cena de filme, tá? É. O pessoal gosta de ler, assim,
1: mas eu acho que a gente tá começando, Ju, com essa vinda de pessoas de fora, desse fluxo de pessoas, e a gente também aumentando a população da cidade, eu acho que esses costumes também vêm, como ir na praça, conviver em meio público, né? E tá com um livro disponível, né, e ter esses acessos, à biblioteca pública também mais acessível, reformada, né, a Fábio, minha parceira, também a biblioteca pública, ela está sempre nos nossos eventos, né, então assim, eu sempre digo que a biblioteca não tem concorrência, na realidade a gente quer sobreviver à tecnologia, então a gente sempre pede, né, que quanto mais leitores a gente ter, melhor. Então assim, uma indica a outra e a outra a gente vai se indicando, e o SESC, quanto mais espaços de cultura, melhor. Né?
0: Sim.
1: Então, o espaço de cultura, ele é múltiplo, ele é coletivo, né? E a gente existe, o espaço da biblioteca, ele é acolhedor, né? Então, assim, todo mundo chega lá na biblioteca, a gente quer estar junto, estar próximo, conversar, saber o que gosta. É um momento de um convite a se aconchegar nesse espaço, assim. Então, a gente sempre trabalha com esse aconchego. Tanto o Felipe, que é um pouco mais jovem do que eu, que aconchega os adolescentes, eu vou entregar, já entreguei a idade mesmo na Rádio Aranguá. Então, assim, o Felipe é de outra geração, um pouco mais jovem, então ele faz jogos de RPG, então a gente tem jogo de RPG lá no, de tabuleiro, né, lá dentro da biblioteca. Ele também tá sempre atualizado, tá fazendo troca de figurinha, vai começar as trocas de figurinha lá na biblioteca do Sesc Araranguá. Então essas ações acabam sempre atualizando a biblioteca, não ser só um espaço de silêncio e de estudo e leitura.
0: Sim.
1: Então a nossa biblioteca, a gente sempre diz que as pessoas que trabalham lá dizem assim, meu Deus, mudou os móveis de novo, porque totalmente vai ter um próximo projeto.
2: Tá mudando de lugar.
1: E a gente tá tem igual. Agora a gente vai ter biblioteca de brincar, né? Que é um projeto nosso voltado. Tanto que tu falou da primeira infância, mas é pra todo mundo brincar, é um convite ao brincar,
2: ele,
1: né?
2: É um projeto, ele voltado às infâncias, mas ele é voltado às famílias, né? Porque ele é, as oficinas, os espetáculos, desde a criança pequenininha até os pais, os avós, eles participam, a madrinha, a tia, enfim, eles participam junto. Então, participam tanto da apresentação quanto das oficinas.
0: Sim.
2: Então, né, é sempre pensado nas oficinas para a participação dos adultos junto com as crianças.
0: Então, bom isso.
1: Ele ocorre no sábado, né? Então, a gente está no próximo, Nani, é dia 13?
2: É, o próximo julho.
1: É dia 13 de julho, né? E a gente vai estar fazendo esse convite já também, já deixa aí mais um convite, porque é num sábado que a gente vai estar abrindo especialmente para estar, a biblioteca não abre no sábado, mas a biblioteca de brincar, esse grande evento, esse presente para as famílias fazerem oficinas, para fazer a apresentação também de contação de histórias, está disponibilizando um momento de lazer, né? Gratuito e cultura para a população de Araranguá.
0: Bacana. Mas tem um prêmio literário, não? É um prêmio?
1: Sim,
0: é,
1: tem
0: isso.
1: Um prêmio, sim.
0: É a nível nacional?
1: É, então, a gente vai valorizar o que é de casa, né?
0: Ah, tá.
1: A gente só vai escrever quem já mora aqui há um ano, aqui em Santa Catarina.
0: Certo.
1: Então, morou um ano aqui. Tem residência fixa em Santa Catarina, né? A gente tem residência artística em Santa Catarina. A gente diz que essa pessoa está apta a estar se inscrevendo no Prêmio Literário Sesc Criança. Esse prêmio, ele já começou dia 25 de maio as inscrições, e dia 13 de julho ele está aberto as inscrições até ali, né? Nesse período, e depois encerra. Então, esse prêmio eu gostaria muito que Araranguá ganhasse. Assim, a gente está assim, porque funcionários do SESC não podem participar, então a gente fica rezando para todo mundo se inscrever, todos os escritores se inspirem, porque é um eixo, são dois eixos, né? Então, o primeiro eixo é de escritor, quem escreve um texto, né, com início, meio e fim, e que esse texto...
0: Mas é um texto para criança?
1: Para infantil e juvenil. Então, a gente pede sempre que seja esses dois textos, e não pode ter sido publicado em lugar nenhum. Então, ele tem que ser exclusivo.
0: E nem o ChatGPT.
1: Nem o ChatGPT, porque ele vai passar também para uma curadoria, com pessoas que estudam sobre literatura, e eles vão reconhecer que o texto foi escrito pelo ChatGPT, né? Então, a gente também tem essa questão. E a gente pede também que esse texto não precisa ter ilustração. Por quê? A gente já está no quinto edição desse prêmio, e depois o SESC, que vai comprar esse texto, né? Ele vai estar contratando o ilustrador, que sempre é um ilustrador nacional, que vai estar ilustrando o teu texto. Então, vai ser todo... O que o escritor ganha, né? Ganha o valor, né? Desse prêmio de compra do texto, que é o prêmio, né? E também vai ganhar a contratação do ilustrador e tiragem para todos os SESCs de Santa Catarina e também distribuição gratuita nas bibliotecas do SESC, com sorteio, com entrevista. Vira uma pessoa famosa, né? Eu tenho o Marcelo, que é o escritor do A Girafa Míope, que é um dos ganhadores de uma edição do prêmio. Ele estava agora na feira de Itajaí como convidado de literatura. Ele era jornalista, tinha um texto...
0: Nossa, me veio na cabeça escrever um livro sobre as minhas gatas.
1: Olha, sim. Olha, Ju...
2: É muito legal.
1: Olha, Ju,
2: não,
1: até dia 13.
0: Olha, vai que eu conte a história da Filozinha.
1: Ah, meu Deus, então.
2: E aí as pessoas pensam assim, ai, tem que estar um texto super bem formatado. Não,
0: é para infantil. Gente,
2: é escrever isso, um texto digitado ali.
1: É,
2: mandar
1: e é uma coisa simples. É uma coisa do seu. Eu digo assim, que, é, por exemplo, a voz do, né, o Marcelo, ele criou uma girafa que tinha problemas de miopia, por isso que se chama A Girafa Míope. Então, dentro dessa delicadeza. Foi um sucesso. A Voz dos Meus Olhos, ela escreveu um texto poético sobre o filho dela. É, então, são coisas... O Rio, né, que foi o primeiro livro do prêmio, ele foi uma coisa sensível sobre água, sobre aquela passagem, né, da água aí. Então, assim, toda essa inspiração literária pode ser que esteja tão pertinho da gente, ou a gente já escrever, já ter um texto tão pronto na nossa gaveta. Os escritores de Araranguá, né, poderiam ter inspirações com esse dia nublado, muitas vezes uma aventura de um dia passado de sol, podia surgir uma grande inscrição e eu ter... Mais uma vez premiado esse ano. Por favor, gente, a gente está atrás do escritor que vai ganhar esse.
2: De Araranguá.
1: De Araranguá.
2: Ou região,
1: né? Do Vale do Araranguá, do extremo sul aí.
2: Claro.
1: Que a gente possa ser o nosso. Trazer aqui pra gente primeiro ser o lançamento em Araranguá.
0: E como que funciona? Se inscrever via site ou com vocês?
1: Isso, não. A inscrição a gente não pode ter envolvimento, a unidade, né? Então, o que acontece? Eu posso deixar até ajuda dos computadores lá na biblioteca, mas é totalmente. A gente não pode se envolver, então é um site. Então tem o site do SESC, né? sesc-sc.com.br, e vai lá e tem já o prêmio lá de capa do site do SESC.
0: Bacana.
2: É que às vezes assim, eu tenho uma história, mas eu não tenho computador em casa, como que eu vou fazer?
1: Isso.
2: A nossa biblioteca, Ju, tem computadores disponíveis. Tá, para as pessoas irem estudar, pesquisar, fazer trabalhos.
1: Currículo.
2: Então, a gente tem esse espaço lá, gratuito, para uso gratuito. Então, tem uma história em casa. Aproveitem a oportunidade, porque não paga nada para se inscrever. E, além de tudo, vai ganhar um prêmio, né?
1: Eu vou falar já o valor, tá? Tem um valor.
0: Ah, tem dinheiro envolvido?
1: Tem dinheiro.
2: Tem o prêmio.
0: Dinheirinhos.
2: Isso.
1: Dinheirinhos.
2: O prêmio é um valor, né? Em dinheiro. O lançamento do livro, que o SESC vai lançar esse livro, vai publicar esse livro e vai estar em todas as bibliotecas do estado do SESC.
0: Olha que legal. Né?
2: E a gente recebe sempre uma remessa que a gente distribui, daí a gente faz as mediações, recebe grupos escolares, e aí a gente sempre faz os sorteios para esses grupos, né, que vêm conhecer esse livro. Então, é um projeto muito legal. E por isso que não precisa ser, ah, eu nunca publiquei um livro. Não, é uma história que tu tem ali, como a tua ali, é o que tu estás pensando das tuas gatas, por que não?
3: É, por que não, né? Conta a história da minha gatinha surda.
1: Meu Deus, olha, eu já bem.
2: A gente já teve a girafa míope,
3: a
2: voz dos meus olhos,
1: o rio, né? João Menino, a queda de Ícaro e as aventuras de Pinto Júnior. Também, então são 5 livros hoje. Um foi menção honrosa, que foi um estudante, né, ex-aluno do SESC, que ganhou, então ele foi menção honrosa, né? Mas As Aventuras de Pinto Júnior foi um sucesso também, juntamente com A Queda de Ícaro e João Menino. Esses dois, A Queda de Ícaro e João Menino, são os premiados do ano passado, do outro ano, né, 2025. 2024, daí a gente apresenta sempre um ano depois, né? 2025. Esse ano já temos ganhador de 2025 para a gente estrear lá em setembro. E esse ano a gente já está escolhendo daí para lançar em 2027. Então, quem, né, quiser aí, 2027 está, né, sendo o escritor selecionado. O prêmio que a gente tem, né, dentro dessas categorias é R$10.000. Tá? Então, assim, gente, é um valor bem legal.
3: Expressivo.
1: Não é? Expressivo. Uhum. Né? Então, assim, fica aí a dica para os escritores, vale a impulsionar a carreira também de forma nacional, internacionalmente, porque, assim, o SESC é reconhecido no mundo inteiro, não tem só nacional, né? Eu digo assim, hoje, quem vai, por exemplo, prêmio nacional, internacional, a gente já ganhou prêmio aqui em Santa Catarina de melhor incentivador à literatura, formação de leitores, só por causa desse prêmio. Então, assim, hoje, né, ganhar um prêmio que é renomado, assim, né, e reconhecido. Então, assim, acho que vale a pena a inscrição. Fica o convite.
3: Fica o convite aí,
1: e não, pessoal, importa a idade, tá? Então, assim, a idade, uma criança que escreve muito bem lá na escola, os professores estão identificando essa criança. Peçam para os pais também inscreverem essa criança. Muitas vezes, esse menino foi um menino que tinha, se eu não me engano, ele tinha 10 anos. Então, assim, ó, muitas vezes a gente acha, ah, não, mas é texto, né, que a criança está lá guardado. Mas, assim, ó, se a professora diz que é bom, a gente confia. Porque muitas vezes o prêmio está aí na mão de vocês e a gente não está sabendo... É. Garimpar essas crianças aí que estão escrevendo super bem.
3: Bacana.
2: Tem muitas histórias boas, né? Engavetadas por aí.
3: Engavetadas.
1: Não tenham vergonha, gente.
3: Bom, é isso. Fica o convite, então, para se inscrever no prêmio e também para o palco giratório que acontece domingo.
2: E quero te dar um presente, né?
3: Ai, obrigada.
2: Linda do palco. Linda. E sem contar que, ó, dá para usar agora e no verão também dá para usar para praia, olha só.
3: Verdade, muito bonito.
2: O tecido dela é maravilhoso. Nossa.
3: Obrigada, meninas.
2: Imagina, nós que agradecemos, Ju, pela oportunidade, né?
3: Também.
2: Mês que vem a gente vem contar os próximos eventos. A gente tem um outro grande por aí, que é o Via Poesia, que vai acontecer num sábado com artistas lá de Vitória do Espírito Santo.
3: Ó.
2: Que virão por aí, Florianópolis. Então, a gente estará com 7 artistas. Entre oficinas, literatura. Artistas daqui, artistas de Criciúma, Florianópolis e Vitória do Espírito Santo. Então, vai ser uma tarde poética, com muita coisa.
3: Obrigada e boa semana.
1: Obrigada.
2: Obrigada, Jô.
3: Bom, agora são 2h47, vou para o intervalo, em seguida eu volto com destaque de polícia.
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16: Agora são 2:57. Vamos ao destaque de polícia. Jair Silva, boa tarde.
17: Boa tarde, Juliana. O Corpo de Bombeiros de Turva atendeu a um acidente de trânsito durante a tarde de ontem, domingo, dia 14, no território daquele município. Por volta de 16:15, a guarnição foi acionada e se dirigiu para o local da ocorrência, na rodovia 68, no bairro São Luís, em Turva, no trecho entre Turva e Meleiro. No local, a guarnição viu que se tratava de uma saída de pista a cerca de 300 metros do quartel dos bombeiros. Os socorristas encontraram

0: 608 mil.
1: Muito obrigado, vou fazer isso agora mesmo.
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6: Agora são 3 horas em ponto, temperatura marcando na cidade das avenidas 16 graus, umidade relativa do ar em 60%. Essa temperatura máxima que atingiu o dia hoje, 16 graus, a mínima foi de 7 hoje pela manhã. O pessoal que acordou cedo estava frio, né, Renata? Renata que acorda cedinho, tá aqui no estúdio. 6 horas que tava friozinho, né? 6 horas eu tava virando pro lado pra dormir mais uma horinha, gente. Amanhã, terça-feira, máxima de 17, mínima de 6 graus. Na quarta-feira, máxima de 19, mínima de 6 graus. Temos uma grande amplitude térmica aí durante o dia, né? Na quinta-feira, tempo nublado com máxima de 19, mínima de 8. Sexta-feira, possibilidade de chuva leve com máxima de 18, mínima de 13. Já no sábado, na inauguração do Dino Parque, dia 20, né? É sexta para a imprensa e autoridades. E sábado, então, né, para todo o pessoal. Sábado, dia 20, né? Tem sol, máxima de 17, mínima de 12 graus. E domingo, máxima de 21, mínima de 12 graus. Esta é a previsão do tempo para os próximos dias aqui na Cidade das Avenidas. E dia 20, então, a abertura para todo o público do Dino Parque Belinzone. Tô ansiosa. Entrada, gente, é lá pelo Corpo de Bombeiros, né? Vai ali na rodovia Jorge Lacerda, pega ali a rua que desce pro Corpo de Bombeiros e a entrada é por lá, né? Então, todo mundo mais que preparado para conferir essa grande atração para os nossos moradores, para os nossos visitantes, para os nossos turistas. Antigo o quê? Rua Timbé do Sul. A Renata, que é da região ali, então ela me disse, ó, Rua Timbé do Sul. Certo, gente? Bom, vou pro intervalo comercial, mas antes tem notícia da hora. Lucas Casagrande, boa tarde.
7: Boa tarde, Juliana. O destaque diz que o governo do estado impulsiona a agenda de capacitações técnicas com foco no avanço do CAR digital em Santa Catarina.
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7: A Secretaria de Meio Ambiente e Economia Verde, a SEMAI, por meio da Diretoria de Regularização Ambiental, segue avançando na agenda de capacitações técnicas voltadas ao novo CAR digital em Santa Catarina. Com a implementação do sistema 100% digitalizado, a pasta

0: entra na etapa de qualificação do corpo técnico e lideranças de entidades do setor produtivo, ampliando expertise para a oferta de um atendimento efetivo aos proprietários rurais. As próximas capacitações estão programadas para o dia 19 de junho, em parceria com a Federação da Agricultura e Pecuária do Estado de Santa Catarina. E nos dias 23, 24 e 25 de junho, nos municípios de Chapecó e 13 Tilhas, em parceria com a Organização das Cooperativas do Estado de Santa Catarina, a OSESC. Para o Notícia da Hora, Lucas Casagrande.
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0: 3:16 e já estamos de volta com atualidades pela Rede Araranguá 95.5 FM. Hoje, segunda-feira, início de semana, dia 15 de junho de 2026. Seguem as festas juninas em todo o Brasil. No Brasil não é só festa junina, né? Entra julho e agosto com festa junina, né? Então tem isso também. Aí se completou com a Copa, gente. Daí o Brasil tá em festa mesmo, né? Mesmo seleção ganhando, perdendo, empatando, tá todo mundo comemorando e assistindo aí a Copa das Copas, né? Uma das maiores Copas, a maior Copa já realizada em quantidade de equipe, 3 países. Então, e a gente tá acompanhando a seleção brasileira que jogou, empatou, não impressionou. Enfim, né? Vamos ver o próximo jogo na sexta-feira. E a cada 15 dias a gente recebe equipes da UFSC de Araranguá para falar dos projetos de extensão, de saúde. E hoje eu recebo aqui no estúdio a professora Janeisa Virtuoso. Boa tarde!
1: Boa tarde, Juliana. Boa tarde a todos que estão nos ouvindo. Estamos muito felizes de estar hoje aqui à tarde com vocês.
0: Também está aqui a acadêmica de fisioterapia e bolsista do projeto, a Ellen Sene. Ellen, boa tarde.
2: Boa tarde, Juliana. Muito obrigada pela oportunidade.
0: Sabe que toda vida que eu recebo um acadêmico aqui da UFSC, eu sempre pergunto, de onde você é? De onde que você é?
2: Eu sou de Itapeva, interior de São Paulo. Vim aqui para Araranguá por conta da UFSC mesmo.
0: Você tá gostando?
2: Tô. Agora já no último ano já tô bem acostumada.
0: Já, né? Tá bem acostumado, então, até com o nosso dialeto, tudo. Sim. Chegou,
2: particular.
0: Já tá sabendo E a tua família te apoiou a vir pra cá?
2: Sim. Meu pai sempre me apoiou, minha família também, minha mãe. Todo mundo sempre tava comigo nessa.
0: Que legal.
2: Estão sempre por aqui também.
0: Que bom, fico feliz. Até porque São Paulo é pertinho, né?
2: Pertinho,
0: só 14 horas. Só 14 horas, é isso, né? Pertinho. Bom, e a gente vai falar sobre o projeto Araranguá Continente. Eu achei bem interessante esse nome, né? Porque tem tudo a ver com o tema que a gente vai falar. É um projeto que realiza avaliação e tratamento fisioterapêutico para condições aí femininas, né? Assoalho pélvico, mulheres que passaram pelo câncer. É mais ou menos esse o enredo do projeto, correto, professora?
1: Exatamente. O nosso projeto visa fazer avaliações e tratamento fisioterapêutico para mulheres que têm alguma disfunção do assoalho pélvico. Nós consideramos disfunção do assoalho pélvico os sintomas de incontinência urinária.
0: Incontinência urinária é quando o xixi escapa.
1: Isso, é uma perda involuntária de urina.
0: Ah, mas assim, a qualquer momento, ou por exemplo, vou dar um exemplo, pulando caixote no crossfit.
1: Incontinência urinária de esforço.
0: De esforço. Uhum. Tá. E ela, com o passar do tempo, ela pode ser de outra... espirrei e fiz xixi.
1: Incontinência urinária de esforço. A perda urinária, incontinência urinária, ela tem subtipos, né? O mais comum é nós encontrarmos a incontinência urinária de esforço, que é quando acontece um aumento da pressão intraabdominal, fazendo atividade física, tossindo, espirrando, subindo uma escada, dando um pulo, né? Sempre que houver um aumento da pressão intraabdominal e houver uma perda urinária junto, a gente tem uma incontinência urinária de esforço.
0: Isso não é normal.
1: Não é normal. Perder urina não é normal.
0: Não, isso não é pra, não era pra estar acontecendo.
1: Não era.
0: Ó, que interessante isso. Às vezes acha que é normal. Não é normal.
1: Ou acha que faz parte do processo de envelhecimento, né? Eu tô envelhecendo, então é normal perder urina. Não é. Com o avanço da idade, existe outro tipo de perda urinária que prevalece, que é a incontinência urinária de urgência. É aquela vontade de ir ao banheiro, mas não chega a tempo, né? Perde urina no momento que sente a vontade. Aí nós chamamos de incontinência urinária de urgência. E algumas pessoas são premiadas, tem os dois tipos, incontinência urinária de esforço e incontinência urinária mista, que a gente chama de incontinência urinária mista.
0: Que prêmio ruim, né? Que prêmio ruim. Nossa, tem todas essas diferenças. E é o mesmo tratamento fisioterápico?
1: Não, cada tipo de sintoma tem um determinado tratamento. A gente, na fisioterapia, é feita uma avaliação minuciosa, porque nem sempre as mulheres chegam com um diagnóstico fechado, com exames de imagem, com exames como é o exame urodinâmico, que mostra como é o padrão do sistema urinário. Nem sempre as nossas pacientes chegam, né, principalmente no sistema público, chegam com esse tipo de exame. Então, a fisioterapia vai no sintoma, vai buscando informações, buscando entender a força do assoalho pélvico, o mecanismo de perda urinária daquela paciente, para então determinar qual o melhor tratamento.
0: Ah, interessante isso. E quando elas chegam até vocês, elas já estão com problema instalado, não é para prevenção, não. Elas já estão acometidas do problema.
2: É, dificilmente elas chegam para a gente para prevenção. A gente vê para prevenção mais na questão oncológica, que aí a gente vê para prevenção de estenose, pós-tratamento de radioterapia ou bracterapia. Mas para incontinência urinária, até agora, estou há 2 anos no projeto e nunca vi uma prevenção.
0: Sim. Bom, e como que o projeto é realizado?
1: O projeto, ele acontece na Rede Feminina de Combate ao Câncer, aqui em Araranguá.
0: Bem no centro, no Catiúce.
1: É, elas são nossas parceiras. A Rede Feminina, ela nos proporciona infraestrutura para que o projeto possa acontecer. E a universidade, através desse projeto, que é um projeto de extensão, ele vem com as bolsistas, né? A gente vem com com os recursos humanos para que o atendimento aconteça.
0: Sim, né? É assim que funciona, então.
1: Uhum.
0: Bom, a Rede Feminina de Combate ao Câncer, eu já recebi elas diversas vezes aqui, elas sempre falam de vocês, assim, né? Que são os grandes parceiros, né? E eles entram com o espaço cedido.
1: Uhum.
0: Se não tivesse aquele espaço, talvez esse projeto não tivesse acontecido.
1: É. Esse projeto, ele já existe há 10 anos. Foi em 2016 que ele se iniciou, né? Ele vem da minha história, né? Eu morei 10 anos em Florianópolis e lá existia um projeto semelhante a esse. Então, ele é a construção das minhas memórias, né? Um resgate de tudo o que eu fui enquanto aluna, né? Tanto de graduação, quanto de mestrado, de doutorado. É, eu trouxe essa bagagem para fazer por Araranguá aquilo que eu já fazia por Florianópolis. Então, em 2016 ele foi criado. E no começo, ele não tinha uma infraestrutura legal como tem hoje junto à Rede Feminina. A Rede Feminina, as meninas lá da rede montaram um espaço muito legal para que acontecesse a fisioterapia lá junto ao espaço delas, né? Eu fazia esses atendimentos com as alunas dentro da própria universidade, em laboratórios de ensino. Era um projeto muito pequenininho, né? Nós corríamos atrás de pacientes. Então, no começo, ele era um projeto bem pequeno. Com o passar do tempo, depois da pandemia, é que surgiu o convite da Rede Feminina de nós irmos trabalhar com elas. Elas tinham um espaço que era um brechó. E elas nos ofereceram aquele espaço. Na época, eu e outra professora fizemos uma parceria, uma professora da oncologia, a professora Ione. Nós duas nos juntamos e o pessoal da rede topou fazer modificações para que aquele brechó virasse um ambiente de saúde, virasse um semelhante a uma clínica de fisioterapia. E elas fizeram todas as modificações e hoje a gente conta com três boxes, né? Três salas. É claro que em alguns momentos a Rede Feminina também recebe atendimentos de psicologia, de nutrição, tem uma terapeuta que também está lá. Então, mas a gente fica a maior parte do tempo, né? Já que nós temos uma quantidade bem grande de pacientes sendo atendidas. Então, essas três salas foram lindamente organizadas pelas meninas da rede. A gente chama de meninas, né?
0: Sim.
1: Porque elas estão todas de rosinha, assim.
0: Vocês também.
1: A gente também, as meninas. E elas organizaram esse espaço para a gente trabalhar. A gente tem muita gratidão pela organização desse espaço para a gente.
0: Agora, é uma realização profissional, né, professora? Você ela contando, né, professora, falando assim, ai, parece assim que tem um amor mesmo pelo projeto.
1: Tem um amor, imagina. Ele é a construção da minha história mesmo, né?
0: Ai, que bonito
1: de tudo
0: isso,
1: que eu vivi.
0: De
1: tudo que eu vivi, quando eu passei no concurso público aqui em Araranguá, eu sabia que era aqui que eu ia ficar, né? É aqui que eu ia criar raízes, é aqui que eu vou me aposentar, é aqui que eu constituí família.
0: Criar os filhos.
1: Né? E eu queria fazer o que eu fiz por Florianópolis fazer para a nossa cidade. E assim, o projeto está aqui fazendo esse tipo de tratamento para Araranguá, mas em forma de estágio, esse mesmo tipo de atendimento é feito no Arroio. Então as nossas duas cidades vizinhas, irmãs, a gente consegue, via Universidade Federal, fazer o mesmo tipo de tratamento. Recentemente, a Ellen passou lá pelo estágio no Arroio, né? Conheceu as duas realidades, os dois lados, do mesmo atendimento, com o mesmo carinho e a mesma busca pelas nossas pacientes. Ele tem esse nome, Araranguá Continente, porque é a minha meta. Tornar Araranguá Continente sem perdas urinárias até eu me aposentar.
0: Oh.
1: Era o meu maior desejo.
0: Sim, sim, sim. E como que consiste o tratamento de quem tem incontinência urinária?
2: Então, a gente primeiramente faz a avaliação, como a prof falou, uma avaliação bem minuciosa para entender tudo que está acometendo essa paciente mesmo, né? Tanto essas questões de esforço, como as questões de urgência mesmo. Então, fazendo a partir dessa avaliação, e por conta ali, né, da lista de espera, que é um ponto que a gente
0: começou com vocês buscando, né?
2: Uhum.
0: Não tinha 3 pacientes para atender. Agora tem fila de espera, professora.
1: A nossa fila de espera é bem importante. A última que a gente fez?
2: Deu agora, acho que 150 pacientes na lista de espera. E a gente está em atendimento de cerca de 20 pacientes.
0: Certo. E bom, agora voltamos ao tema principal, que a gente, né, o assunto vai indo. Mas como que funciona então o tratamento?
2: Então, aí depois dessa avaliação, a gente traça junto principalmente com as profs, tanto com a prof Janesa como com a prof Ione, quais as melhores intervenções para fazer com essa paciente. Tem desde inibir o detrusor com o famoso choquinho, que a gente já conhece. Para a questão da bexiga hiperativa, quando está nessa questão da urgência. Tem de treinar mesmo, contrai e solta, que não sei se tu já ouviu, é que a gente tem o lema do segura e solta. Então, tem isso associado a exercícios mesmo, que a gente fala treinamento do assoalho pélvico. Então, a gente vai fazendo uma mescla de todas essas coisas com outros recursos que a gente tem ali no projeto, como dilatadores em casos de oncológico. Então, a gente vai mesmo acrescentando ao tratamento da paciente, né?
0: E quanto tempo, em média, essa pessoa fica em tratamento? Depende do caso?
2: Depende muito do caso. Também do domiciliar da paciente, que é o que a gente fala. É o 50% uhum. nosso e o 50% delas.
0: Ah, elas têm dever de casa?
2: Tem uhum. dever de casa, sempre tem.
0: E não adianta mentir, né?
2: Não.
0: Que elas
2: não...
0: Não
2: adianta. Elas sabem e a gente pega no pé delas por isso também.
1: Mentir pro fisioterapeuta é mentir para si mesmo. É que nem mentir para
0: mentir pro
1: terapeuta,
0: médico,
1: né? Para médico, para psicólogo.
0: Tem que ser franco.
1: Tem.
0: Né? Tem que ser franco nas coisas. De fato, é verdade.
1: A gente não traça um número X de sessões, né? A gente trabalha com melhora. O paciente precisa ter melhora nos seus sintomas para receber uma alta. Nós gostaríamos mesmo de cura dos sintomas, né? É o nosso grande foco. Então, melhora, cura dos sintomas e uma melhora funcional também, né? Nós realizamos avaliações de assoalho pélvico, são avaliações cuidadosas, onde a gente vê como que tá essa musculatura. A gente quer uma melhora da musculatura também,
0: uhum.
1: né? Então... Essa é a forma com que a gente trabalha.
0: Sim. O assoalho pélvico, ele envolve o quê? Músculos? Órgãos? O que que é?
1: O assoalho pélvico, ele é um conjunto, né? Embora a gente fale muito dos músculos, porque a fisioterapia, ela trabalha com músculos, mas o assoalho pélvico também é um conjunto de órgãos, órgãos da pelve menor, um conjunto de ossos, ligamentos e músculos, né? E também envolvendo os músculos... Existem as fáscias. Então,
0: o que são as fáscias?
1: As fáscias é um tecido conjuntivo que circunda os músculos, os órgãos. E durante a fisioterapia, a gente procura também trabalhar essa fáscia, que é a fáscia endopélvica, né?
0: Gente, nunca tinha ouvido falar. Agora fiquei até curiosa.
1: Então, a fisioterapia, por mais que o nosso foco sejam músculos, a gente quer trabalha os músculos, a gente sabe que ligamentos, fáscias podem estar alteradas também, os sintomas podem gerar, a alteração dessas estruturas podem gerar sintomas. Então, a gente trabalha todos esses quesitos durante a avaliação e o tratamento.
0: Que interessante isso, né?
2: É bastante coisa.
0: Não é bastante, não é bastante coisa. Fáceis, agora eu vou ficar com isso na cabeça. Vou... Mas é um conjunto de coisas que realmente vocês trabalham, né? Uhum. E antes da entrevista, você tinha me falado que trabalham em três braços.
1: Três braços.
0: Correntes, né?
1: Isso.
0: Que são elas...
1: Hoje o projeto, ele atende três grandes grupos. A gente atende as disfunções do assoalho pélvico, que incluem incontinência urinária, incontinência anal, disfunções sexuais, prolapsos de órgão pélvico, que é quando a bexiga sai do lugar, a tal da bexiga caída, né? Então, esse prolapso, que é essa saída dos órgãos pelo canal vaginal, nós também tratamos.
0: É comum,
1: principalmente com o avanço da idade. Alguns casos de prolapso acabam sendo casos cirúrgicos. E é na fisioterapia que a gente faz essa triagem aqui no município. A gente vê quem é elegível à fisioterapia e quem precisa ir para o procedimento cirúrgico. Então, alguns estágios de prolapso nós conseguimos trabalhar. Assim como nós trabalhamos nesse braço da pélvica, das disfunções pélvicas, nós também trabalhamos a constipação. Quando ela é por uma disfunção de assoalho pélvico. Claro que tem constipação porque a pessoa não toma água, não faz exercício físico, mas ela também pode ser por músculos do assoalho pélvico muito contraídos.
0: Uhum.
1: Então, a fisioterapia tem a função, não aqui de fortalecer, mas de normalizar essa contração. E em assoalho pélvico, nós também temos um braço que é a obstetrícia, que é a fisioterapia pélvica na gestante. Também nos procuram, também entram na nossa lista de espera, e aí nós damos um pouco mais de prioridade, né, para os casos de gestantes que têm alguma disfunção de assoalho pélvico ou que querem preparar o seu assoalho pélvico para o trabalho de parto normal. Então, nós também abraçamos o público da obstetrícia para o nosso atendimento no Araranguá Continente. E o nosso terceiro braço é o nosso apoio com a professora Ione, que é a professora de fisioterapia oncológica da Universidade Federal, onde nós procuramos abraçar um pouco mais a fisioterapia na saúde da mulher. Nós trabalhamos com mulheres que fizeram algum procedimento para câncer ginecológico ou câncer de mama, que precisam de atendimento fisioterapêutico, por exemplo, que tenham algum linfedema ou que tenham uma estenose vaginal pós-radioterapia. Então, as complicações do tratamento do câncer, essas pacientes também podem procurar a rede feminina, o atendimento de fisioterapia do nosso projeto, porque nós, enquanto Saúde da Mulher, abraçamos essas mulheres também.
0: Nossa, que projeto bonito que vocês têm. Nossa, vocês estão de parabéns. Quantos anos você está no projeto?
2: Eu estou há dois.
0: Dois anos. Já agora. Conhece as pacientes tudo?
2: Já
0: torna amiga das pacientes?
2: Sim, eu estava falando para a prof, antes de entrar, elas estavam pedindo link para assistir
0: queridas,
2: também.
0: Né? Ai, que querida.
2: A gente acaba virando amiga, não tem jeito.
0: Sim. Não tem como não criar vínculos.
2: Sim.
0: Isso é verdade, né?
2: Uhum.
0: E que satisfação deve ser quando... vocês curam essa pessoa. Uhum. Deve ser uma satisfação muito grande quando vocês dão alta pro paciente.
2: Uhum. Sim, é sem igual, assim, o sentimento que é tu ver a melhora a cada dia da paciente, a cada sessão tu vê a evolução dela, e principalmente quando tu vê que podemos desprender esse laço que a gente fala que a gente vai criando, às vezes vai acostumando, né? Então, quando a gente libera mesmo para alta, é muito gratificante.
0: Ai, com certeza. Eu acredito que seja... Ah, o trabalho foi concluído. Com sucesso.
1: Com sucesso. As disfunções do assoalho pélvico geram um impacto na qualidade de vida muito importante, né?
0: Justamente. A pessoa assim, eu não vou sair de casa porque daqui a pouco tá escapando xixi.
1: Isso. A perda urinária é, das disfunções, aquela que mais se estuda o impacto na qualidade de vida. Porque é um impacto físico da pessoa, né, se sentir desconfortável com a perda de urina, não poder fazer alguma atividade, não poder fazer uma atividade física, não poder pegar o neto no colo, porque daí faz esforço e tem perda. A gente tem um impacto econômico, né? Essas mulheres precisam usar algum tipo de forrinho, precisam usar absorvente, às vezes fraldas. Também, então, sai do bolso delas, né, esse tipo de manejo dos sintomas. E o impacto social também. Algumas deixam de fazer algumas atividades. Ah, eu não vou num baile porque senão eu vou perder a urina enquanto eu tô no baile. E dentro da fisioterapia obstétrica, para além do ganho na qualidade de vida, é a gente receber aquela mensagem, olha, meu bebê nasceu, tá? Meu bebê nasceu, foi um parto normal, e a nossa vitória é quando elas dizem que foi um períneo íntegro. Períneo íntegro é o bebê nasceu, né? Passou pelo canal vaginal e não houve necessidade de episiotomia e não houve laceração. É o que a gente chama de períneo íntegro. É uma vitória para o fisioterapeuta que está cuidando daquela mulher. No final do atendimento, ela, né, quando terminar a fisioterapia obstétrica, que é quando ela vai para o trabalho de parto, ela conseguiu seu parto normal e ela conseguiu um períneo íntegro. As alunas sempre ficam... Eu sempre dou parabéns para a mãe, para a nova mãe, mas também parabéns para o fisioterapeuta, porque conseguiu isso, né?
2: A nossa outra bolsista, Amanda, recentemente teve uma paciente íntegro. Que ficou até o final da gestação ali com a gente e mandou para Amanda o checklist que deu certo e estava com o períneo íntegro e a gente ficou...
0: Ai, comemorou.
2: Não tem como não comemorar.
0: Né? Ellen, você quer seguir nesse ramo?
2: E principalmente na parte de obstetrícia. É a parte que me encantou desde a faculdade, quando eu tive aula com a prof. A gente faz um encontro de gestantes quando a gente está na disciplina teórica, né, que é lá no Lagoão, e ali a gente tem um contato direto com as gestantes, então a gente faz uma avaliação, não tem um exame físico de toque nem nada, né, porque é uma avaliação com a gestante ali, é mais tranquilo, mas a gente já tem esse contato que despertou esse interesse em mim e até hoje estamos aí.
0: Bacana. Bom, quem quiser entrar na fila de espera, como faz?
1: Ai. O projeto, ele é para atendimento público, né? O nosso grande parceiro é a Secretaria de Saúde, né? As mulheres precisam passar pelos médicos dos seus postos de saúde e eles encaminham para a fisioterapia para o Araranguá Continente. Os médicos da região todos sabem dessa informação e nós recebemos elas lá com o encaminhamento do posto posto de saúde. Nós estamos trabalhando com mutirões. A gente faz alguns mutirões durante o ano e chama essas mulheres para avaliações de assoalho pélvico. É ali o nosso momento da triagem, onde a gente vê os casos mais graves, onde a gente vê os casos que não é fisioterapia, são casos cirúrgicos. É ali que a gente faz essa triagem. E nós alimentamos, então, as informações do município. No entanto, nós também recebemos mulheres encaminhadas do Hospital Regional. Nós também prestamos serviços para o Hospital Regional. E quando são pacientes de câncer, que têm um histórico de câncer, que fizeram alguma abordagem para câncer, elas podem ir direto à rede feminina. Mulheres que sejam pós-câncer de mama, câncer ginecológico, têm prioridade no nosso atendimento. Até essa é uma... Essa é uma relação que nós fizemos, uma parceria que nós fizemos com a rede feminina, justamente porque elas nos cedem, então, o espaço, a gente dá prioridade, então, para as pacientes que são algum tratamento vinculado ao câncer.
0: Certo. Tá? Meninas, foi um prazer entrevistar vocês, parabéns pelo projeto, muito bonito, muito de muita dedicação, acredito que você realmente seja um sonho realizado da professora, né? Ela fala com brilho nos olhos, a Ellen também parece que gosta bastante, né? E sucesso para vocês, muito obrigada.
1: Muito obrigada, gente, pela atenção.
0: Bom, agora são 3 horas e 39 minutos, vou para o intervalo comercial, em seguida eu volto com o último bloco do Atualidades.
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3:47 desta segunda-feira de tempo frio no Vale do Araranguá. 16 graus é a temperatura. Perdão, 15 graus é a temperatura. Acesse o nosso portal de notícias, radioararanguá.com.br. Vamos aos destaques. Massa de ar frio derruba temperaturas em Santa Catarina e mantém tempo firme até quinta-feira. Também em destaque, segurança, mais de uma tonelada de maconha apreendida em diferentes regiões do estado no final de semana. Também em destaque, estudantes de escola de Araranguá desenvolvem projetos Jovens Guardiões. 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Lembrando que também estamos ao vivo no Facebook, também no nosso canal do YouTube, youtube.com/radioararanguá.

0: El Niño tem início confirmado com projeção de intensidade forte, mas nível de impactos em Santa Catarina depende de outros fatores. A Administração Nacional Oceânica e Atmosférica dos Estados Unidos confirma a formação do fenômeno climático. Defesa Civil de SC monitora cenário e detalha perspectivas para o segundo semestre. Reportagem de Cadu Reis.
1: A Administração Nacional Oceânica e Atmosférica dos Estados Unidos confirmou na última semana a formação do fenômeno climático El Niño. A instituição norte-americana verificou a condição devido ao aquecimento das águas superficiais do Oceano Pacífico Equatorial em patamar 0,5 graus acima da média. Em Santa Catarina, o monitoramento da situação fica a cargo da Secretaria de Estado da Proteção e Defesa Civil. O meteorologista da instituição, Caio Guerra, explica.
2: A NOAA é uma referência na questão de clima. Eles confirmaram o início do fenômeno El Niño por conta das atualizações dessa última semana, quando as águas do Oceano Pacífico começam a aquecer, faz com que a atmosfera mude o seu padrão. Então os ventos começam a mudar, isso gera uma reação em cadeia no mundo inteiro. Quando a NOAA diz que o El Niño começou agora, é que o oceano já está aquecido e a atmosfera começou a responder a esse aquecimento do oceano. Eles veem um aumento da nebulosidade na região do Pacífico, de forma consistente, uma mudança no padrão dos ventos. Isso quer dizer que o El Niño já está ativo e, como as previsões mostram, esse padrão persistindo nos próximos meses, então sim, a gente entra nesse estado de alerta mais intensificado.
1: A projeção da instituição norte-americana aponta para a chance de que a anomalia de temperatura das águas do Oceano Pacífico Equatorial chegue até o patamar de 2 graus acima da média, configurando um El Niño de intensidade muito forte no segundo semestre. O nível dos impactos em Santa Catarina e em cada região depende de outros fatores, como explica o meteorologista da Secretaria de Estado da Proteção e Defesa Civil, Caio Guerra.
2: Deve aumentar a frequência das chuvas durante a primavera, onde a gente costuma observar os impactos maiores. Mas quando a gente estiver mais próximo, o que a gente tem que acompanhar muito de perto é a formação dos sistemas meteorológicos, com as frentes frias, os ciclones, os bloqueios atmosféricos. Eles canalizam a umidade que vem intensificada para o sul do Brasil. Um exemplo que a gente tem é que ali em 2023, quando a gente teve os efeitos do El Niño, a gente teve diversas atuações de frentes frias do tipo estacionário, que fica parada aqui, e elas fizeram com que a chuva ficasse persistente por muitos dias. Então é esse tipo de fenômeno que a gente precisa acompanhar em tempo real, no dia a dia, ali durante as estações mais chuvosas, mais críticas, para ver onde toda essa umidade transportada aqui para a nossa região pode parar, para descobrir então quais são as regiões, quais são os estados e os municípios que devem ser mais afetados por conta da intensificação do El Niño.
1: Santa Catarina está sob decreto de alerta climático por 180 dias em preparação para eventuais medidas de emergência diante de possíveis desastres provocados pelo fenômeno El Niño. De Florianópolis, da Rede de Notícias Acaerte, Cadu Reis.
0: 3 horas e 52 minutos. E Ana Castela tá aqui em Araranguá, né, gente? Junto com o Rincon. Rincon que tem, é um digital influencer aí, que tem quase 7 milhões de seguidores só no Instagram. Tem um sítio bem grande aqui, um rancho bem bonito aqui em Araranguá. E ela tá visitando, teve até no Açaí da Vera. A Ana Castela, uma das maiores, fenômeno, né? Um fenômeno. Não tem, de todas as idades gostam da Ana Castela, né? Quem sabe ela vem aqui na Rádio Araranguá, podia vir, né? Dar uma entrevista pra gente, a gente ia ficar bem feliz. Então, a Ana Castela tá aqui visitando Araranguá e pegou a estrada e veio pra cá. Tá curtindo aí várias cidades aí do Brasil.

0: Agora são 3 horas e 53 minutos. E o final de semana foi marcado por um encontro especial com as jovens que vão disputar o título de rainha da 33ª Festa do Peixe. As 13 candidatas inscritas participaram da reunião que deu início aos preparativos para o grande desfile. O primeiro encontro foi um momento de apresentação, integração e muito aprendizado sobre a história da tradicional Festa do Peixe. A reunião aí foi repleta de incentivo e também descontração, contando com um ensaio para que as participantes já começassem a se preparar para subir na passarela em busca do título de rainha. Que legal, né? Então, 13 candidatas se encontraram neste final de semana, elas que são candidatas, então, à Festa do Peixe, 33ª edição. Rádio Araranguá estará fazendo uma cobertura mais que especial. Agora são 3 horas e 54 minutos. Gregório, boa tarde.
1: Boa tarde, Ju. Tudo certinho?
0: Tudo ótimo.
1: Então, vamos lá. O nosso convidado de hoje vem de bastante longe, lá de Campo Grande, Mato Grosso do Sul, mas já está morando há algum tempo aqui em Florianópolis, perdão, em Araranguá, né? E sempre teve a vida dele muito engajada na questão da educação, né? Ele chegou a fazer engenharia civil, mas se apaixonou pela matemática. Foi lá, estudou, começou a dar aula, deu aula em cursos universitários, né? Foi se aperfeiçoando. Tem muita história para contar com relação também às viagens que ele fez, né? Desde Espanha, Japão, Dinamarca, Coreia do Sul. Muito aventureiro desde muito cedo, né? E também desenvolveu, agora está à frente de uma plataforma de educação, né? Para auxiliar aí os alunos com dificuldade. Então a gente vai conversar com o seu Edmir Ribeiro Terra. Esteve contigo agora um tempo, né?
0: Sim, sim.
1: Falou sobre budismo e tudo mais, né?
0: Isso mesmo.
1: As histórias dele. Então, eu matei um papo com ele com relação a isso.
0: Bom, eu tô me despedindo por hoje, mas volto amanhã às 14 horas, viu? Um beijo no coração de todos, excelente final de tarde. E, Gregório, ótimo programa.
1: Um beijo, Ju, e dando sequência à nossa programação, vamos ao Notícia da Hora. Lucas Casagrande, muito boa tarde. Qual é o seu destaque?
2: Boa tarde, Gregório. O destaque diz que a Assembleia de Prefeitos da AMESC debate inovação, cultura, reforma tributária e desenvolvimento regional.
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2: A Associação dos Municípios do Extremo Sul Catarinense realizou na tarde desta sexta-feira mais uma Assembleia de Prefeitos, reunindo os gestores municipais da região para discutir pautas estratégicas voltadas ao fortalecimento das administrações públicas e à melhoria da qualidade de vida da população. O encontro ocorreu em sequência à reunião de trabalho para alinhamento técnico dos programas Avança SC, SC Mais Inovação e Educação Empreendedora, promovida pelo Governo do Estado em parceria com a AMESC durante o período da manhã. Na Assembleia à tarde, a agente de inovação da AMESC apresentou as informações e encaminhamentos relacionados às ações de inovação que vêm sendo desenvolvidas nos municípios, destacando oportunidades e projetos voltados ao desenvolvimento regional. Outro tema em destaque foi a apresentação do Colegiado de Cultura da AMESC, que abordou a necessidade de atualização dos planos municipais de cultura, diante da importância do tema para a manutenção de políticas públicas e acessos a recursos. Será organizada uma força-tarefa envolvendo o colegiado para auxiliar os municípios neste processo. Para o Notícia da Hora, Lucas Casagrande.
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5: Olá, sejam todos muito bem-vindos. Hoje é segunda-feira, dia 15 de junho de 2026. Está entrando no ar pela sua rádio Araranguá mais uma edição do programa 95.5 Entrevista, que conta a história de pessoas que fazem a diferença em nossa região. Nosso convidado de hoje é professor, viajante, artesão e apaixonado pela educação. Nascido em 1958 em Campo Grande, Mato Grosso do Sul, construiu uma trajetória marcada pela dedicação ao ensino e pela busca constante por conhecimento. Formado em matemática, também cursou engenharia civil e dedicou mais de 3 décadas de sua vida à educação superior, atuando como professor na Universidade Federal da Grande Dourados, onde se aposentou após 37 anos de contribuição. Ao longo da carreira, concluiu o mestrado em Educação Matemática e em Agronegócios, além de participar de congressos internacionais em países como Espanha, Japão, Dinamarca e Coreia do Sul. Aventureiro por natureza, ainda jovem, percorreu diversos países da América do Sul em viagens de mochila, enfrentando desafios, fazendo amizades e acumulando histórias que renderiam um livro. Também teve participação ativa na vida pública, atuando como mesário voluntário em diversas eleições, dirigente sindical e até candidato a vereador e deputado federal. Desde 2023, ele vive em Araranguá, no bairro Mato Alto, onde segue desenvolvendo projetos ligados à educação, ao artesanato e à tecnologia. Atualmente, dedica-se também à divulgação de uma plataforma canadense voltada ao auxílio de crianças e adolescentes com dificuldade de aprendizagem. Uma história inspiradora, repleta de conhecimento, viagens, desafios superados e compromisso com a transformação de vidas por meio da educação. Hoje o 95.5 Entrevista vai contar a história de Edmir Ribeiro Terra. Professor, muito boa tarde, seja bem-vindo à Rádio Araranguá, é um prazer recebê-lo.
6: Boa tarde, Gregório, é um prazer estar aqui na 95.5, uma rádio de grande audiência. Boa tarde à sua audiência, boa tarde a todos os ouvintes e muito obrigado por esta oportunidade de estar aqui no seu programa.
5: Professor, uma bela história, hein? Um professor de vida já, né? Com muita história para contar, isso é muito bacana, a gente traz aqui as pessoas com essa experiência, né? E acabam inspirando muitas outras, isso que é o legal. Professor, eu queria que tu falasse um pouquinho mais sobre as tuas origens, né? As principais lembranças que tu tem da infância, da juventude, fala um pouquinho para nós.
6: Sim, eu nasci em Campo Grande, né? No Mato Grosso do Sul, e comecei cedo os estudos e aprendi, já fui para a escola meio sabendo fazer contas e aprendi a ler e tal, isso já com 6 anos de idade eu sabia ler, já sabia escrever, fazer algumas continhas, né? Comprei uma tabuada, foi muito interessante porque eu ganhei 20 centavos e não consegui comprar o caderno, mas eu comprei um lápis, uma borracha e a tabuada. Falei, eu vou começar daqui. E deu certo, eu aprendi bastante, então eu morei em Campo Grande, aí depois estudei lá, fiz alguns cursos, fiz engenharia, 3 anos e meio, como você já referenciou, e fiz também matemática, formei em matemática, licenciatura, então Campo Grande. Depois, então, é que eu vim para Dourados. Mas no início foi bastante, tive assim uma infância e uma juventude bastante boa, bastante saudável. Então fiz carrinho de rolemã, fiz pé de lata, fiz perna de pau, joguei bolita. Então eu fiz todas as, né, estudei judô, também desfilei nos desfiles do aniversário da cidade, que é no 26 de agosto. Então eu fiz assim muita coisa adequada à minha época, ao meu tempo. E acho que foi produtivo, foram experiências, foram vivências que são muito boas de nós recordarmos e termos para contar aí, sei lá, aos netos, aos amigos, a quem se interessar, é só mais para quem se interessar. Então foi bem interessante a minha juventude e a minha infância. Bastante produtivo, aprendi bastante, muita coisa, tipo a mexer com arame, com eletricidade e fazer coisas, né, de coisas de infância mesmo, sabe? Então, acho que é isso.
5: Professor, por que a área da educação? O que te atraiu assim?
6: Como é que foi essa? O que acontece é que eu estava na engenharia e comecei a fazer uma... A gente precisando de dinheiro, o estudante está sempre sem dinheiro, né? O que move o mundo são as crianças, por causa dos avós ou os pais, e os aposentados. Como eu não era nenhum nem outro, eu comecei então a fazer, dar umas aulas no lugar de uma amiga minha que estudava química, eu fazia engenharia. Ela falou, não, pega umas aulinhas aí, não é muita coisa, é como substituto, porque aliás você não é formado e tal. E comecei então a dar as aulas e comecei a gostar, porque era diversificado, era em várias séries, né? Era da quinta até a oitava série e tinha muitas, era uma disciplina só, que era ciências, e a outra turma era matemática. E aí eu fui pegando gosto, porque não era repetida a mesma coisa, era variada os temas, né? Cada aula tinha que preparar e essa coisa toda. E fui pegando gosto. A minha mãe foi professora nos anos 50, então uma tia minha aposentou como professora, mas não foi por causa disso, foi porque eu gostei mesmo, talvez pelo meu jeito de ser, de falar e assim por diante. Por isso é que eu entrei para essa área da educação, mas não que as outras áreas não sejam boas. O mundo precisa de médico, de pintor, eletricista, engenheiro, precisa de todo mundo. Mas eu acho que a contribuição na educação é muito boa, porque é uma coisa que você deixa para muito tempo. Até eu fui fazer uma palestra aqui no IFSC e era sobre por que devemos estudar matemática. Inclusive, aí a sua audiência se interessar, eu faço palestra e eu não cobro, viu? Legal. Eu faço as palestras nas escolas, nos colégios e não cobro. Porque nós temos que ter um mundo melhor, temos que ter um mundo de estudantes aí que realmente, como é que chama, estejam atentos no que estão fazendo, profissionais de verdade, né? Para você aí não fazer uma trilha no vulcão e cair, ou subir num balão que está inseguro, ou então pular de um bungee jump sem corda. Isso é uma coisa, falta de atenção muito grande. Então, eu acho que se a gente conseguir melhorar o mundo através da educação, mostrando o que se pode fazer e o que a gente pode usar, eu acho que ajuda bastante. E a matemática é algo que, né, dá para mandar foguetes para o espaço, dá para fazer muita coisa. Por isso é que eu acho que a educação é um dos caminhos. Não é o único, mas ele vai complementar outros tantos.
5: Professor, eu falei no começo ali que as suas viagens poderiam escrever um livro, né? Fala um pouquinho da importância que foi para você conhecer o mundo através dos seus olhos, né? Tirar suas conclusões em locais em que você estava. A importância de conhecer, né, a cultura de outras pessoas também. Conta para nós como é que foi isso.
6: Perfeito. Bom, eu viajei, né, desde os 14, 15 anos que eu viajo, visitava os primos na fazenda, pegava o ônibus sozinho e ia para vários lugares, andava, e eu não era de família rica, não, família bem normal, mas o ônibus era fácil, e passava 15 dias, 20 dias na fazenda e comecei a pegar gosto, porque o Buda até diz, olha, se você, por mais que te conte, te explique, te mostre, não é a mesma coisa você indo no local. Lá você você vai sentir o cheiro, vai ver as cores com exatidão. Então eu viajei aí aos 17 anos, eu fui ao Chile de carona, de mochila. Aí depois no outro ano eu fui aqui no Brasil, né, aí para Brasília, que eu não conhecia. Fui também para Salvador, no Nordeste, até chegar em Belém do Pará. E eu ia ficar mais uns dias em Belém até conseguir, eu consegui uma carona num navio de um contrabandista que ia na Guiana trazer perfumes, não eram drogas, e eu ia junto, mas aí tava na hora de voltar, porque eu demorei muito para chegar lá, de carona, pedindo carona em caminhões e essa coisa. Aí eu tive que voltar para Mato Grosso do Sul, então foi uma experiência. E depois as outras viagens, já sendo formado, estando na universidade, eu participei de alguns congressos. Esse congresso que ocorre a cada 4 anos, que é o chamado ICME, é o Congresso Internacional de Educação Matemática. Ele ocorre há 4 anos, vão os melhores do mundo, e eu faço a inscrição, eles aceitam, e eu vou e participo, e acho importante para a gente conhecer, né? Então, aqui em Blumenau, eu tive um encontro regional de educação matemática na FURB, na Fundação Universidade Regional de Blumenau, em 94. Mas fui para fora, fui aí para a Espanha, né? Em Sevilha, teve um encontro. Nós tivemos depois, 2000, eu fui no Japão também, na Universidade de Tóquio, mas o evento era em Chiba Minato. Tive que aprender um pouquinho de japonês pra, porque senão, né, falar pelo menos arigato gozaimasu, né, sayonara, dozoi tashimashite, enfim. E também fui na Coreia do Sul, também foi uma experiência muito boa. E também estive na fronteira com a Coreia do Norte, porque você não pode entrar lá, então não tem como, mas eu estive na fronteira, foi também uma experiência. No sul da Coreia tem uma feira mundial, a cada 2 anos ocorre uma feira internacional dos países, é a feira mundial. E em Oslo estava acontecendo isso, e nós estivemos lá em 2012, e o Brasil não tinha sua barraquinha de 2x2 metros. Estavam todos os países, tinha gente do Uruguai, a minha esposa é gaúcha, até tomamos chimarrão na Coreia do Sul. Olha, já pensou? Então, porque os uruguaios tomam, né? Então tinha Argentina, tinha Uruguai, tinha a Venezuela, mas o Brasil não tinha, mas não tem problema. Depois também fui à Dinamarca, também na Dinamarca também teve, aí parei na Alemanha para pegar outro avião, mas na volta fiquei uns dias, só que eu ia sempre por minha custa e contas, não era a universidade que pagava, porque a universidade, você vai no encontro, começa domingo, você chega domingo, acaba sábado, você sai sábado, então você não pode ficar uns dias antes ou uns dias depois. E assim eu ia nos eventos, eu chegava 3 dias antes, ficava uma semana depois para aproveitar a viagem. Uhum. Além do evento de matemática, de educação matemática. Então, na Dinamarca, por exemplo, eu conheci, aí já aproveitei e fui na fronteira com a Suécia, muito interessante, em Malmo. Tive na casa do Hans Christian Andersen, daquele que inventou a história do patinho feio. Uhum. Tem lá a casa, o quarto onde ele morava, muito legal. Então, são experiências muito boas que a gente tem, né? Tive também nos Estados Unidos, em 2000 e... acho que há uns 8 ou 9 anos atrás, eu fui também lá no Texas, né, conhecer um pouco, estive na NASA, lá no, eles têm a NASA tem vários locais, não é só no Texas, né? E em Houston, por exemplo, tem lá um museu. Também depois eu fui a Nova York, depois uns 3 anos depois, porque tem que pagar a viagem anterior para ter a próxima.
7: Isso, senão não conseguimos.
6: Não vai, né? E aí eu fui também, então tive outras viagens que não foram viagens exclusivamente da matemática, mas viagens para conhecer. Tive também na República Tcheca, tive na República Tcheca, na Polônia também, né? Fui lá visitar, passei lá perto do local onde os judeus foram, mas eu não fui, não entrei lá, porque é bastante deprimente. As pessoas que foram, né? Não se sentiram bem. Pesado. Então eu preferi não. Então, as experiências de viagem foram maravilhosas. Então, viajar para mim é uma coisa assim bastante normal, natural. E você aprende muitas coisas, muitas novidades, né? Fui também ao Panamá em 2023. E de lá também eu fui até a fronteira com a Costa Rica, né, conhecer também. E depois voltei, daí eu fui para Tailândia e fiquei 3 semanas. E na Tailândia eu espichei até a Malásia. Falei, não, já tô aqui, né, mas...
5: Vou conhecer, né, mais os passinhos
6: ali. Mais um pouquinho, né, mais uma noite inteira num ônibus, não tem problema, e a gente vai. Conheci também, eu tive lá uns 4 dias na Malásia, um para ir, 4 para ficar e 1 para voltar. E mais um tempo também em Bangkok, fui em Ayutthaya, fui o Bon Rashtatani. Mas enfim, foram passeios diversos, diferentes, maravilhosos, muito bom para aprendizado, para conhecer, para entender, para aceitar. Então você chega, ah, tem que esperar 2 horas. Tá ótimo, esperar 2 horas não é nada, sabe? Porque a gente vive bastante, então. Mas é isso, então dos passeios todos foram muito produtivos. Eu não tenho nenhuma reclamação, ou, ah, tal lugar eu não gostei. Não, eu gostei de tudo. Claro, lá no Japão tem muita comida apimentada, na Coreia do Sul eu emagreci 5 quilos, né? Isso acontece, né?
5: Faz parte,
6: e também,
5: né,
6: na Tailândia já foram 7 quilos, porque na Tailândia tem 2 tipos de comida. Tem a comida com pimenta e a comida com muita pimenta. Então não tem sem pimenta. Também emagreci 7 quilos, mas isso também não tem problema. E essas experiências valem muito para você ver o mundo, para você entender, para você conhecer, ver como as pessoas vivem, como as casas. Enfim, experiência de diversos tipos eu já participei nessas viagens, sabe? Andando em túneis, trens, aviões, já peguei carona de avião, carona de ônibus, carona de carro, caronas de caminhão. Uma carona que eu peguei, eu fiquei um pouco temeroso, foi um caminhão de gás de cozinha todo cheio, ele ia para entregar e eu peguei, andei um trecho e eu fiquei bastante preocupado, porque os botijões vão batendo e ali a gente sabe que é bem seguro, mas a gente não tem prática, tem um certo medinho. Né? Mas isso eu era bem mais novo, eu era mais criança, e aí...
5: Isso aí.
6: Então, nas viagens é isso que eu posso dizer. Se a pessoa puder, é a melhor coisa que você pode fazer nessa vida. Não é carro, não é casa, não é iate, não é chácara, nem fazenda, nem carros, supercarros. Viajar, se você não viaja, alguém diz assim, ah, sim, mas viaja, não, mas viajar é importante para você ir se adaptando a esse mundo, sabe? A vida, como dizer, é um livro. Se você não viaja, você só leu a capa, você não leu para dentro. Então, eu já li um pouco por dentro, né? Mas eu acho que é uma experiência boa, vale a pena.
5: Professor, com quantos anos e o que lhe fez conhecer um pouco mais do budismo, ir atrás do budismo, ir atrás das respostas?
6: Isso eu estava já com passado dos 50 anos e as outras religiões não me responderam o que eu precisava. Elas não responderam, tá? Pode, não estou dizendo que não existam respostas, sim, embora eu tenha procurado, mas eu não, eu procurei a Bíblia, um pouco a Torá, eu procuro, porque a minha família é família de cristãos, inclusive livros de muçulmano, lá onde eu morava tinha um muçulmano que ficava acompanhando o matar dos frangos no estilo muçulmano. E ele me deu um livro e tal, mas o negócio lá não é... E eu já vi que realmente que lá não era para mim. E aí, procurando, depois de uns 6 meses bastante decididos, eu falei, não, achei esse ramo do budismo, esse aqui é que me interessa, esse aqui responde. O budismo, de uma maneira geral, responde a tudo, sabe? Não é somente pela fé. Eu tenho até um livro que eu traduzi, eu posso te trazer depois. Claro. Hoje não veio, porque o assunto não era, mas... Por que devemos ser moralmente virtuosos? Nós temos que ser boas pessoas. Mas não é porque eu vou para o céu, porque Deus vai me castigar, não. Tenho explicações. Mas vou trazer 2. Um para você e um para você sortear para essa boa audiência maravilhosa que você tem.
5: Pois
6: tá,
5: é,
6: bom?
5: Professor.
6: O livro chama-se Por Quê? Porque é o seguinte, esse site que eu tenho é para traduzir conteúdos em inglês que não estão em português. E o inglês do pessoal não é muito suficiente.
5: Sim.
6: Então eu traduzo para o português, publico no site. E aí um monge que eu conheci lá em Rayong, lá na Malásia, ele escreveu esse livro. Eu achei um título maravilhoso, quer dizer, você tem que ser bom por outros motivos. Mas eu acho que vale a pena a gente ser bom, fazer o bem, acompanhar as pessoas e tal, porque isso aí vai ter implicações, vai ter retorno. E o retorno vai ser bom se você proceder de boas maneiras. Mas o budismo, então, me respondeu as questões que eu sempre tive com relação a vida, as pessoas, as questões de, né, várias questões de toda a natureza, não é só religiosa, a natureza da vida diária. Porque o Buda ficou 45 anos ensinando, não foi 3 anos só, ele ficou 45 anos passando mensagem, isso aí foi anotado em folhas de palmeiras, isso aí está guardado. Então agora nós já temos muita coisa em português, em inglês tem bastante, em tailandês, né? Então em tailandês fácil também, você pode ler. Então, e aí eu acho que ele resolve e explica tudo o que a gente tem hoje, sabe? Hoje e no futuro e no passado. Então, por isso é que eu estou no budismo e acho que vou continuar nisso aí.
7: Professor, a gente conversando com o senhor, a gente vê o seu olho brilhar quando você fala em educação, né? Você auxiliou muitas vidas, né? Isso. Vendo as pessoas crescerem através da matemática, nesse caso aí. Mas o senhor foi mais além. Resolveu, né, apostar numa plataforma de ensino também. Explica um pouquinho para nós como é que é essa plataforma, para a gente entender um pouco melhor.
6: Bom, eu tenho um amigo que foi aluno meu, inclusive, trabalhava na Petrobras e, pelos giros do mundo, foi morar no Texas, em Houston, e ele me ligou no final do ano passado, me dizendo que ele estava com a representação de uma plataforma digital canadense para estudantes com dificuldades. E ele me ligou e falou, olha, você pode apresentar, ver e tal, e esses detalhes me passou, como funcionava. E eu achei importante, porque o mundo precisa de pessoas. Agora, ele precisa de pessoas inteligentes, normais, e precisa daquelas pessoas que têm alguma dificuldade, ver como é que a gente pode resolver a dificuldade dessas pessoas. Como é que nós podemos ajudar? Claro, pessoas que têm fobias, ou pessoas agressivas, pessoas com complexo, isso aí a plataforma não vai resolver. Mas o problema mental, o problema neuronal, o problema psíquico, vamos dizer assim, né? Ou cognitivo junto com o mnemônico, ou seja, o pensamento com a memória, precisam funcionar. E aí, essa plataforma tem esse propósito, ou seja, ajudar crianças com necessidade. Aluno que está na sexta série, que pelo jeito dele tinha que estar na quarta série ou terceira. Aluno que está na quinta série e está com dificuldade de avançar. Então, a plataforma faz isso. Ela mexe lá por dentro, ela põe questões, ela vai fazendo com que a criança comece a pensar. Então, ela põe lá cadeira, sofá, mesa e galinha. O que que não está combinando? Quer dizer, ele tem que responder galinha. Se ele responder mesa, é porque ele já... Né? Então, é esse tipo de coisa que a plataforma vai treinando com que ele faça, que os neurônios comecem a se conectar, porque o nosso cérebro ele é muito plástico, né? Ele consegue ser moldado. E essa plataforma tem a proposta de moldar as deficiências daqueles alunos que têm dificuldade. Tá? Então, o aluno... que está normalmente avançando, isso aí não precisa de plataforma, nós temos que ver aqueles que não estão, quer dizer, seria um até inclusivo, seria um material digital, né, canadense inclusivo, ou seja, nós colocarmos as crianças que não estão conseguindo avançar, ou muito devagar, no caso dos atrasos do fluxo, para poder melhorar na escola.
7: E a clientela?
6: A clientela que nós temos, bom, nós temos a clientela são, a gente fala clientela, vamos separar em duas. Então nós temos as crianças, né, crianças de 8 até os 18 anos, são os beneficiados, perfeito. Agora, quem vai, vamos dizer assim, se apropriar da plataforma, são os pais, né? Os educadores, os professores, os coordenadores, os psicólogos, neuropsicólogos, então pessoas que irão se apropriar para fazer com que aquela criança vá fazer as atividades, né? Só olhar, não precisa ficar perto nem nada, ela dá bastante autonomia para a criança entrar, digita lá, Mateus 10:20, não é um versículo, tá? Mateus 10:20 é o login. E aí ele começa na plataforma para poder avançar. Como se fosse quase um tratamento, eu fico um pouco com receio, porque se a gente fala em tratamento, lembra de saúde, saúde lembra Anvisa, Anvisa lembra, né, licenças e tudo mais, mas não é como se fosse, né? Então, ele vai ter um tratamento de 3 a 5 meses para melhorar esse atraso que ele está tendo nesta plataforma, no ensino, né? Ele está lá na quinta série, pensando com a cabecinha de terceira. E isso também acontece, a aprovação nas escolas, porque o governo fez o seguinte: olha, se você passar 90% dos alunos, nós vamos te dar 90% do dinheiro. Se você passou 80%, você ganha 80%. O que que as escolas brasileiras fizeram, e com isso é a inteligência e usar? Bom, então nós vamos passar todo mundo, vamos ter 100% e recebemos o dinheiro na íntegra. Uhum. Pronto, está resolvido. Então, a plataforma, as crianças então passam muitas vezes sem saber ler, sem saber escrever direito, sem saber fazer as operações, e eles passam e não conseguem. Então, quer dizer, ele tem dificuldade porque ele foi aprovado sem mérito, quer dizer, ele não, não que ele não fosse inteligente, mas ele não foi trabalhado o suficiente. Mas a escola precisa de grana, aí no fim a grana entra e ele precisa avançar para... acompanhar os seus coleguinhas que estão, vamos dizer assim, que estão acompanhando, que estão conseguindo. Então, essa questão legal. E a outra coisa, que no dia 14 de abril, o presidente Lula sancionou uma lei, que é a lei do Projeto Nacional de Educação, onde prevê que até a quinta série, 100% dos alunos saibam ler e escrever corretamente. E aí, em cima desse projeto, dessa lei, que era um projeto de lei, agora é lei, que ele use como estratégia para atingir os objetivos a recursos digitais. Sim. E a plataforma vem de encontro a essa proposta. No Canadá e nos Estados Unidos está sendo usado, principalmente no norte dos Estados Unidos, que é mais próximo do Canadá, mas ela está se espalhando, começou no passado, quer dizer, não é uma coisa assim que você vai encontrar em qualquer lugar, porque ela está no começo. E eu morando aqui, fica mais fácil de, né, com essa minha timidez, fica mais fácil de atingir aí, explicar e mostrar e divulgar e assim por diante.
7: Professor, nós vamos para o intervalo, daqui a pouco a gente vai explicar um pouquinho mais, o pessoal quer conhecer, né, quer saber onde pode ter acesso, como pode ter acesso, como pode conhecer. Aqui a gente passa contato, faz tudo aqui para que, em prol da educação, né? Um instante só, já voltamos com o nosso 95.5 entrevista.
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14: Quatro horas 37 minutos, estamos de volta com o nosso 95.5 entrevista. Vou pedir para o Gabrielzinho colocar na tela aí para nós a plataforma que o professor estava explicando para a gente, aí, a plataforma digital canadense, né? Professor, explica um pouquinho mais. Perfeito. Como é que a pessoa pode ter acesso. Colocamos o portal aí, o site de vocês, né? Como é que as pessoas podem conhecer um pouco mais aí? Já está na versão para o Brasil mesmo, né?
15: Isso, essa plataforma já foi traduzida para o português, né? Então a pessoa pode ir lá fazer uma demonstração gratuita, ela pode ver como é que funciona, ela se inscreve lá, deixa o e-mail, deixa o telefone, e enfim, só se identificando, né, para que ela possa, então, começar a ver os resultados, assim, como é que foi a Universidade do Canadá, de Carleton, que fez o teste, vamos dizer assim, científico da plataforma, e eles aprovaram, a universidade de renome no Canadá, né, e também o ESA, que é uma instituição americana que também certifica processos educativos. Então, essas duas instituições, uma canadense e uma americana, fizeram essa certificação justamente para que a plataforma tenha respaldo. Aqui no Brasil já está sendo feito isso, uma é a Universidade Estadual do Mato Grosso do Sul, onde eu morei, já está sendo feito com alunos que tem algumas dificuldades, porque as dificuldades para aprendizagem não é somente crianças. As crianças vão com mais dificuldade devido à idade, mas há pessoas adultas com dislexia, há pessoas com descalculia, há pessoas com um autismo fraco, né, nível 1, a gente chama. Então, a plataforma, ela tenta atender a essas pessoas, descalculia, dislexia, TDAH, TEA, que é o autismo fraco, nível 1, nível 2 e 3 não dá, porque ela deve ser feita através de computador. Então, como você acabou de dizer, computador, então ele vai ver 80%, a apreensão 80% e 20% é a audição. Então, visual 80%, audição 20% para que se ocorra a aprendizagem.
14: Isso. 80-20.
15: Isso. E aí ela tem os testes, ali você pode ver o joguinho das cores, a criança tem que combinar. Não é jogos, eu tenho um pouco de receio de falar de jogos, mas eu explico. É uma gamificação, né? Não é uma jogatina, mas são jogos que vão levar a resultados. Inclusive tem que ter som, porque dependendo do nível, se ele tem que fazer 70 pontos, ele faz 80, saem umas palmas. Uhum. E se ele fez 90, saem uns fogos de artifício. Então isso é até motivador para a criança avançar no decorrer do seu dia sim, dia não, meia hora, plataforma. Aí depois de 15 sessões de uma hora, ele vai passar para sessões de 20 minutos por mais um tempo, dia sim, dia não. E aí, no fato de 3 a 4 meses, ele está, vamos dizer assim, foi a plataforma trabalhou. E quem acompanha, então mesmo uma escola, um professor, ele pode ter lá e na sexta-feira, né, final do dia, ele pode ir lá olhar, ver quem fez durante a semana. Ele não precisa estar ali vendo se o menino está fazendo.
14: Fica histórico ali, né?
15: Não, fica o histórico, a pontuação da criança, né, porque antes de ele começar, a plataforma faz 42 perguntas para ele, para ver se ele é P1, P2, P3 ou P4. Ah. Identificou que ele é P2, então ele vai ter todo um trabalho a seguir baseado no P2. Mas se lá na frente ele começar a atrasar muito, quem observa no final de semana, vai, opa, esse menino não está atingindo. De P2 vou passar para P1, para ele conseguir, entendeu? Ou se ele está em P2 e está estourando tudo, ele tem que ser P3 e não P2. Então, esse é o trabalho da plataforma de orientar, né? Já diz o nome, Neuralink, quer dizer, alinhar os neurônios. Grosseiramente, seria alinhar os neurônios. E aí, trabalhando a memória com o raciocínio, ou seja, o cognitivo com o mnemônico, o menino está com tudo isso para ser feliz na aprendizagem, nos processos educativos. E aí o investimento, ele é bastante interessante.
14: Pessoal acompanhando aqui, ó, o Nico está mandando um abração para ti. Parabéns, professor. O Nico está mandando um abração para ti.
15: Obrigado.
14: O João Viana Mateus está te mandando boa tarde aqui também, professor. A Miriam Novaes, parabéns, meu irmão.
15: Opa, lá do Mato Grosso do
14: Aê,
15: Sul.
14: Não, eu divulguei que eu estaria.
15: Não, eu divulguei lá no Mato Grosso do Sul, divulguei para vários locais que nós estaríamos hoje aqui, né, prestigiando o seu programa e estando aqui nessa oportunidade para que a gente mostre. O Nico é lá de Carapó, a Miriam é de Campo Grande. Muito obrigado, forte abraço aí a todos os nossos ouvintes e aos ouvintes da rádio também.
14: Tá aqui, ó, parabéns, amigo. Eu e o Beto estamos te vendo na TV, YouTube. Grande abraço. A Júlia Terezinha Guise tá mandando
15: uma oração pra ti. Opa, Júlia, dona Júlia Guise, amiga aqui de Araranguá, amiga do fundo do coração, está no coração, mora sem pagar aluguel e nem condomínio.
14: É isso aí. A Leila tá mandando um abraço pra ti também aqui.
15: Opa, muito obrigado, minha companheira. A minha parceira daí, a gente tá junto nas caminhadas aí. E assim a gente vai seguindo, né? Divulgando a plataforma para as escolas. Então a gente vai nas escolas, mostra. Só que as escolas municipais, se trata do município. Eu já estive com a secretária de educação do município. Acredito que ela não esteja nos ouvindo, mas se estiver nos ouvindo, estamos aí no aguardo. Há poucos dias atrás estivemos com ela, apresentamos a plataforma e ela ficou de ver e falar com o prefeito para a gente continuar dar andamento. Né? As escolas estaduais eu preciso ainda, vamos dizer assim, ter um pouco mais de fôlego e espaço para chegar na Secretaria Estadual de Educação.
14: Certo.
15: Porque as escolas não têm assim, uma autonomia para isso, porque tendo em vista que ela é uma plataforma comprada, né, e as pessoas ficam com medo, porque não sabem, então eu preciso ir na Secretaria de Educação do Estado, eu já estive lá, mas a questão de agenda é complicado, mas eu estou ainda insistindo com essas entidades, né, nas escolas públicas. Fui em algumas escolas particulares, também a que eu tive na extensão, eu tive lá também em... No Turvo, tem duas escolas. Então, a gente está divulgando aos poucos, né, sem muita violência, né? Porque educação é isso, é você querer que a coisa vá. E cada coisa tem a sua hora. Tem aí alguns, né, a gente fala, tem o tempo de Deus. Tem uns que já passaram do tempo de Deus. Então, vamos ver, né, que a gente consiga, então, divulgar melhor essa plataforma e que as pessoas realmente abracem a isso, porque não é para mim. Eu já me formei, eu já aposentei, eu já trabalhei. Mas as crianças, né, as crianças, nós queremos que as crianças tenham acesso. Eu até vou deixar para você aqui um folder, né, e vou deixar ali no folder aqui na rádio também. Quem se interessar pode vir até aqui.
14: Gabrielzinho, pode colocar para nós, pode deixar na tela, tá?
15: E nos procurar, né, para ter mais
14: um
15: explicações
14: mais, né,
15: e orientações, né? O que, que essa plataforma, tanto nos resultados em sala de aula, a fluência no falar, a melhora no desempenho, o nível do aprendizado, resultados na fala, resultados na audição, porque tem pessoas que você explica e às vezes não consegue, né? Às vezes fala, não ouve. A minha mulher também, às vezes eu falo, ela não ouve, né? Eu não sei porquê. é, e ela não escuta o que eu falo, mas eu escuto tudo que ela fala.
14: A minha, de vez em quando, eu falo baixinho para ela não ouvir.
15: É, então, quer dizer, mas eu já tô melhorando, acho que só na divulgação eu estou tendo bons resultados. E aí, essas intervenções, inclusive o aluno, que quando ele começa a ir mal na escola, ele não sabe o que fazer. E aí, às vezes não é culpa dele, está faltando, e não é a professora que quer que ele aprenda, os pais, a escola, todo mundo, e o Joãozinho não vai. Então, essa plataforma pode resolver se for um problema cognitivo, né? Um problema de raciocínio. É, eu tenho uma amiga que o neto dela tinha problema de visão e não aprendia as coisas, mas é porque ele não enxergava, mas nem ele sabia que ele não enxergava. Uhum. Então, outro dia até um amigo meu esteve com o vice-prefeito de São Paulo. E o vice-prefeito de São Paulo tem dislexia. Vice-prefeito, imagina se não tivesse. Ah, mas enfim, imagina, né? Ele falou assim, não, eu preciso fazer essa plataforma porque eu tenho uma leve dislexia e eu preciso. Então você vê que não é uma coisa que é somente criança dos 8 aos 18, não. Tem pessoas que chegam à fase adulta, conseguiram superar. Acho que isso é muito importante. As pessoas, quer dizer, é uma vitória com toda aquela dificuldade natural do aprendizado e ainda com aquela dificuldade particular, conseguiram, né? Então, essa neuroplasticidade cerebral é que vai ajudar a criança a ter o progresso que precisa. Mas eu vou deixar uns folders.
14: Deixa conosco aqui, professor.
15: E aí, as pessoas que se interessarem podem passar aqui, buscar.
14: Pode ser o pai também, uma mãe preocupada?
15: Pode,
14: né,
15: ser a mãe, os pais, que às vezes.
14: Não precisa ser só uma grande
15: instituição. Não. A plataforma é para qualquer criança. Se tiver o computador em casa, não é para celular, não é para tablet.
14: Sim, já é quero, computador direto.
15: É, computador mesmo. Então, tem o computador, comprou a plataforma, a gente tem toda uma assistência, não é 0800, é WhatsApp mesmo, porque às vezes a pessoa, ele não está conseguindo isso, a gente atende sem problema. Então, muitos pais, nos Estados Unidos, que é outra realidade, o Canadá, os pais compram.
14: Os pais
15: compram a plataforma.
14: Para auxiliar os filhos a...
15: Para o filho, ele quer que o filho dele se dê bem, né? E o filho dele se dando bem é o que a gente precisa e é isso que a gente faz. Propõe isso, que as crianças, através da plataforma, consigam, então, atingir aquele mínimo que deveria ter na série que ela está, seja na quinta, na sétima série, né? Alunos que têm dificuldade de fazer, sabe fazer as operações, mas se for uma conta mais difícil, mais trabalhosa, ele já não consegue, porque ele sabe muito rasteiramente, é um conhecimento raso. E com a plataforma ele pode fazer uma imersão mais profunda nos conhecimentos.
14: E o aprendizado, como o professor está falando, gera confiança também. A partir do momento que o aluno começa a fazer, ele começa a acertar, a matemática é a coisa mais linda do mundo. Começou a ver que tu consegue fechar as coisas, né, professor? E digo, está evoluído, tu vai querer cada vez mais se colocar e não se afastar, porque muitas vezes o aluno acaba se afastando nesse sentido, né?
15: Ele vai se sentir motivado. Puxa, saí bem, né? Tirei 7, agora já tirei 8, né? Eu sempre motivo os meus alunos. Claro, aquele que tirou 2, no outro mês tirou 4, eu falo que ele melhorou 100%, ele não acredita muito. Mas, de qualquer maneira, ele melhorou.
14: Ele melhorou.
15: Então, eu acho que isso, a autoestima do estudante, a motivação para estudar, né? A coisa, a gente tem aí uma propaganda do governo, agora tem ar-condicionado, não, eu vou estudar, quer dizer, são meios físicos de motivar, né? No caso, a plataforma é um meio digital, que é, a gente tem que acompanhar hoje a coisa, isso não aí. Podemos ficar somente, né, no quadro, giz, caderno, tem também essa parte, algumas escolas que eu estive visitando, por exemplo, São Joaquim, tem uma escola lá que é toda digital, né? Tem uma outra que eu fui, que é uma outra prefeitura, eu não vou falar, porque você não vira um fuxiquinho aqui nessa região, na AMESC, mas a secretária desistiu das plataformas digitais, porque também eram assim, coisas muito simples, e as crianças se atrapalharam todo e não
14: renderam. Tem que ser simples, né?
15: Não deu o resultado que ela queria. E aí ela falou que daquele tipo lá ela não quer, mas o meu ela ouviu, achou interessante. Então nós temos aí algumas coisas para apresentar e para mostrar ainda para muitas prefeituras, muitas secretarias. Eu ainda tenho dificuldade com as secretarias de educação e com os prefeitos, porque quem libera o recurso é o prefeito, quem faz o projeto é a secretária ou o secretário, né? Quem vai utilizar é a escola. Então eu tenho que estar numa sintonia, numa sinergia com todos, em especial com as secretarias de educação, para que a secretaria consiga, então, implementar e melhorar o índice no IDEB.
14: Sim.
15: Se o IDEB não vai bem, pode receber todo o dinheiro do mundo. O IDEB vai te denunciar se você realmente mereceu todo aquele recurso, todo aquele apoio do governo, né? E assim por diante.
14: Professor, sucesso, obrigado por ter compartilhado a tua história, sucesso aí, estamos juntos, né? O pessoal vai entrar em contato, porque eu acho que o melhor é conhecer, né? Ir lá, sentar, conhecer, ver todas a aplicabilidade que tem, que daí tu consegue, assim, fechar um bom negócio para ambas as partes, digamos, né? Que o aluno vai sair ganhando, a educação vai sair ganhando, e claro, vamos perpetuar, né? Vamos fazer com que a nossa sociedade evolua através da nossa querida educação. Professor, obrigado pela presença.
15: Gregório, mais uma vez eu agradeço aí a oportunidade, agradeço aos ouvintes daqui, de outros lugares, o pessoal que está aí nos lares, nos bares, tá? Sim, da vida, para a gente fazer que a gente tenha um país melhor, um país mais, né, consciente, um país com educação de qualidade e que a gente possa ter mais orgulho, não é só na Copa, não, a gente tem que ter orgulho e fazer gol na educação também. Tá bom? Isso.
14: E um golaço, né?
15: Um golaço. Forte abraço a todos os ouvintes, a toda a equipe aqui da rádio, a você especialmente, minha gratidão. E aí, continuamos por aí. Os folhetos ficam aqui, os folders, nós estamos às ordens, querendo palestra, vamos também, não cobramos nada. Por um mundo melhor na educação.
14: Show de bola, com essas belas palavras, a gente vai para um breve intervalo, daqui a pouco a gente volta para a transição com o Dia Notícia e ele, o Diego Macan. É um instante só, já voltamos.
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14: Quatro horas e 56 minutos, de volta com esse finalzinho do nosso 95.5 entrevista de hoje. Já comigo, ele no estúdio, Diego de Aguiar Macan, que trará as principais informações do nosso Dia em Notícia. Diego Macan, seja muito bem-vindo. Boa tarde, quais os destaques de hoje?
2: Boa tarde, Gregório. Boa tarde a todos os ouvintes da Rádio Araranguá. Programa Dia em Notícia dessa segunda-feira, eu converso com o comandante do Corpo de Bombeiros Militar de Araranguá, Diógenes Luciano Borges. Ele vai falar sobre a participação de Santa Catarina num simulado integrado de atendimento a desastres da região sul e a preparação também das equipes para possíveis eventos climáticos extremos associados aí ao fenômeno El Niño. Ainda hoje nós vamos repercutir também a entrevista com os vereadores de Araranguá, Nelson Soares, Márcio Mani e Evandro Conceição, que discutiram o aumento do número de motos elétricas, patinetes e outros veículos autopropelidos circulando pelas ruas de Araranguá e também a necessidade de uma regulação.
14: Tá certo, eu vou ficando por aqui então com o nosso 95.5 entrevista de hoje. Eu volto novamente amanhã às 4 horas da tarde. Sigam com ele, Diego Macan e o Dia em Notícia.
2: Dando sequência à nossa programação, vamos agora ao Notícia da Hora com o Lucas Casagrande. Lucas, qual o seu destaque? Boa tarde.
3: Boa tarde, Diego. Santa Catarina sedia encontro que reúne presidentes dos tribunais eleitorais do país.
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3: Florianópolis cedia o 91º encontro do Colégio de Presidentes dos Tribunais Regionais Eleitorais, organizado pelo Tribunal Regional Eleitoral de Santa Catarina. O evento foi oficialmente aberto na última quinta-feira no Tribunal de Justiça do Estado, com uma palestra do presidente do Tribunal Superior Eleitoral, ministro Nunes Marques. O encontro nacional tem como objetivos a união e o fortalecimento institucional da justiça eleitoral. Segundo o presidente do TRE-SC, desembargador Carlos Roberto da Silva, a integração entre os Tribunais Regionais Eleitorais e o Tribunal Superior Eleitoral é importante para o aprimoramento do processo eleitoral deste ano. Para o Notícia da Hora, Lucas Casagrande.
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15: Sete horas, 8 minutos, segunda-feira, 15 de junho de 2026, está no ar mais uma edição do programa O Dia em Notícia. Uma excelente tarde a todos e vamos juntos até as 19 horas, trazendo os principais destaques aqui da região. Nesse momento, a temperatura está marcando 15 graus e para saber mais sobre o clima, como é que vai se comportar o tempo nessa semana, vamos com ele, o climatologista Ronaldo Coutinho.
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15: Ronaldo Coutinho, hoje uma segunda-feira de tempo encoberto aqui no extremo sul catarinense. Bastante frio, clima ameno. Como é que fica a previsão do tempo e para os próximos dias aqui na região sul do estado? Coutinho, boa tarde.
17: Boa tarde. Está indicando condições de tempo assim no geral, mas para tempo bom nessa terça, quarta e quinta, bem frio, Olha, algumas cidades terão mínimas aí entre 0 e 3, outras entre 3 e 6. Araranguá provavelmente entre 3 e 6 graus. Não duvido que não tenha alguma geadinha entre essa terça, quarta ou quinta-feira. São três dias bem frios na região e a tarde não esquenta muito não. E vai manter esse tempo assim no geral, bom na terça, quarta, quinta. Sexta começa bom, mas depois vem chuva. E aí no fim de semana, mais para bom, com temperatura baixa. Se tiver chuva de manhã cedo no sábado ou na noite de domingo para segunda. Da Climatea, Ronaldo Coutinho.
15: Tá certo, Coutinho. Obrigado pelas informações e uma boa semana.
17: Igualmente, tchau.
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15: Às 17h11, estamos de volta com o Dia Notícia desta segunda-feira. E lembrando a todos os nossos ouvintes que estamos ao vivo, além do 95.5 FM, mas também através do Facebook e do YouTube da Rádio Araranguá, onde você tem acesso ao nosso áudio e também a nossa imagem na tela do seu televisor ou do seu smartphone. Temos o nosso portal, radioararanguá.com.br, onde você fica bem informado aí por dentro de tudo o que está acontecendo aqui na região. Além disso, temos também o nosso WhatsApp, da Rádio Araranguá, que é o 489-8808-4667 e o telefone fixo 483-524-0137. No programa de hoje eu converso com o comandante do Corpo de Bombeiros Militar de Araranguá, Diógenes Luciano Borges, para falar sobre a participação de Santa Catarina no simulado integrado de atendimento a desastres da região sul e a preparação das equipes para possíveis eventos climáticos extremos associados ao fenômeno El Niño. Teremos destaque de polícia com o Jairo Silva, o momento esportivo com o Dejair Inácio e ainda hoje nós vamos repercutir a entrevista com os vereadores de Araranguá, Nelson Soares, o Márcio Mano e também o Evandro Conceição, eles que discutiram o aumento do número de motos elétricas, patinetes e outros veículos autopropelidos circulando pelas ruas aqui de Araranguá e também a necessidade de uma regulação. Para fechar a noite, teremos a conversa do dia com Saulo Machado e Lucas Casagrande. Muito bem, com tudo pronto e os trabalhos técnicos a cargo do nosso competente Gabriel de Moraes, vamos juntos, vamos fazer o Dia em Notícia desta segunda-feira. Vamos dar uma espiadinha ao nosso portal radioararanguá.com.br. Vamos ver o que já é destaque aqui no nosso portal. Olha, massa de ar frio derruba temperaturas em Santa Catarina e mantém tempo firme até quinta-feira. Mais de 1 tonelada de maconha apreendida em diferentes regiões do estado no fim de semana. Coluna do nosso colega Saulo Machado, Dino Parque, será inaugurado no sábado. Júlia Zanatta afirma estar disposta a ser candidata a vice-presidente da República e cães são envenenados no centro de Araranguá. Falando um pouquinho sobre o esporte, a Alemanha aplica a maior goleada da Copa. Estudantes da Escola de Araranguá desenvolvem projetos Jovens Guardiões. Unesc Araranguá amplia oferta de cursos e avança no projeto de transformação em campus universitário. Já o comentário político do nosso analista Piara Bosque, movimentações para 2026 ganham força em Santa Catarina com Antídio, Lunelli, João Rodrigues e especulações envolvendo Júlia Zanatta. infogripe, cresce número de hospitalizações por VSR gripe. Pela primeira vez na história, a Unesc aprova dois projetos PET Saúde e conquista quase 4 milhões de reais para pesquisa, extensão e inovação em saúde. Essas e muitas outras informações você acessa através do nosso portal radioararanguá.com.br. 17 horas, 15 minutos em frente com a nossa programação, vamos falar sobre prevenção, preparação e resposta a desastres naturais. Com a previsão de impactos do fenômeno El Niño e a preocupação crescente com eventos climáticos extremos na região sul, equipes do Corpo de Bombeiros Militar de Santa Catarina participaram de um grande simulado integrado realizado no Rio Grande do Sul, reunindo profissionais de 3 estados aqui do sul do país. Para falar um pouco mais sobre a importância desse treinamento e como o estado está se preparando para possíveis emergências, conversamos agora com o comandante do Corpo de Bombeiros Militar de Araranguá, Diógenes Luciano Borges. Comandante, muito boa tarde, seja bem-vindo à nossa programação.
19: Boa tarde, Diego. Boa tarde, nossos amigos da Rádio Araranguá. É sempre uma satisfação estar junto com vocês.
15: Bom, comandante, qual foi a importância da realização deste primeiro simulado integrado de atendimento a desastres aqui da região sul?
19: Diego, o serviço, a doutrina de defesa civil é uma doutrina bem ampla, que nós estudamos e classificamos ela em 5 pontos principais. A primeira delas, o primeiro ponto nós devemos é a preparação. Né? Temos a preparação, temos a fase da prontidão, fase da mitigação, resposta e reconstrução. E hoje o Corpo de Bombeiros, sabendo desse risco, né, até o nosso simulado que foi executado na região do Vale do Taquari, no Rio Grande do Sul, mais especificamente na cidade de Arroio do Meio, ela aconteceu antes inclusive da confirmação do El Niño. Né? A confirmação da Uninfo se deu apenas no dia 11, quando o NOAA, né, que é um órgão dos Estados Unidos, confirmou o aquecimento das águas do Pacífico. Né? Então, hoje está confirmado, realmente vamos ter a Uninfo, só não se sabe ainda qual é a gravidade, se vai ser muito intenso, pouco intenso, mas que teremos, teremos. E o Corpo de Bombeiros, fazendo parte dessa grande doutrina, é essencial, seja ele Santa Catarina, Rio Grande do Sul ou Paraná, que possivelmente serão os mais afetados, como no passado próximo aconteceu no Rio Grande do Sul, que também foi um fenômeno que se tendeu, teve um El Niño também que se deu por um longo prazo, que acabou culminando naquela grande cheia. Então, sabendo desse risco mais localizado na nossa região, tivemos chuva, já tivemos granizo, tivemos furacão, então é essencial que o Corpo de Bombeiros esteja preparado, atuando de uma forma correta, rápida, uma forma de, e essa ação de unir vários órgãos de vários estados, é uma forma de unir a doutrina de cada um deles, de forma que cada um deles saiba exatamente fazer algo correto e se unificar, porque quando nós juntamos pessoas de vários locais, é interessante ter uma unificação, né, para que todos pensem da mesma forma. Então, esse foi o grande intuito de estarmos no Rio Grande do Sul, junto com as forças do Rio Grande do Sul e também do Paraná, para que pudéssemos, então, afinar a nossa doutrina.
15: Interessante esse trabalho em conjunto, né, comandante? Bom, tanto Santa Catarina, quanto o Rio Grande do Sul, quanto o Paraná, vale a gente destacar que o fenômeno El Niño está previsto aqui para a região sul do país, ou seja, de fato, são esses 3 estados que compõem a região. É por isso a necessidade desse trabalho em conjunto e de, como o senhor bem falou, se preparar, né, comandante? Eu acho que essa é a palavra, é se preparar. A gente ainda não sabe o impacto que vai ter, mas se preparar para o pior.
19: Exato. Algumas das medidas que nós falamos da doutrina de defesa civil, algumas são materiais. Por exemplo, reduzir a vulnerabilidade. Isso se dá muito na área da infraestrutura, né? Então, onde são a defesa civil municipal, os órgãos, as secretarias municipais estudam tudo aquilo que precisa ser feito para minimizar o risco, né? Limpeza de galerias, aumentar as galerias onde estão estreitas, né? Verificar onde está o rio assoreado, onde tem que limpar o córrego para que não tenha uma cheia muito grande. Mas a preparação humana é uma fase muito importante, porque nós temos que estar alinhados, afinados, sabendo executar os processos de uma forma correta. E essa união de vários estados é uma união salutar. O Corpo de Bombeiros de Santa Catarina é um exemplo disso. Nós atuamos já em vários locais, em várias tragédias. Já atuamos no Rio Grande do Sul, em 2024. Atuamos depois do Pantanal, nas grandes incêndios florestais que tivemos lá. Já atuamos também em Brumadinho, Mariana, Petrópolis. Então, o Corpo de Bombeiros está sempre apto a estar ajudando os estados. Por quê? Porque nós sabemos, diante de uma grande tragédia, um grande problema, é muito difícil nós atuarmos de uma forma eficaz com os recursos ordinários, porque infelizmente os recursos são finitos. Nós não temos a disponibilidade de termos tudo o que nós queríamos, tanto de gente quanto de material. Então é importante essa união de vários órgãos, sejam eles municipais, estaduais, ou até de outros municípios, outros estados, para que todos somem esforços para garantir uma resposta adequada.
15: Acho que é interessante a gente saber, comandante, qual é o grau de complexidade, por exemplo, de uma ocorrência envolvendo uma estrutura totalmente colapsada.
19: A estrutura colapsada são ocorrências que geralmente não ocorrem, né? Porque geralmente nós vivemos um país jovem, as construções são novas, mas a partir do tempo que vai passando, um ano, dois anos, dez anos, nós sabemos que as estruturas tenderão a cair mais. Isso é um fato que daqui a 10, 20 anos a gente vai começar a verificar, porque falta de manutenção, o concreto não vai aguentar, vai ter efeitos negativos. E somados a isso, efeitos de grandes chuvas, ventos, isso pode então sobrepesar e alcançar então os níveis alarmantes. E quando nós falamos de uma ocorrência de estrutura colapsada, é uma ocorrência muito complicada. Nós na região tivemos uma ocorrência na cidade de Içara, quando nós tivemos aquele problema no prédio do Correio. Eu trabalhei naquela ocorrência, naquela ocasião, e a gente sabe que é complicado, porque nós não sabemos exatamente com que nós estamos lidando. Nós não sabemos se a estrutura continuará a colapsar, então é um trabalho minucioso, que nós temos que fazer o resgate, porém nós temos que cuidar para verificar se o resto da estrutura não vai cair. Nós temos que localizar as pessoas, muitas vezes as pessoas ficam presas em locais inacessíveis, então nós temos que abrir caminhos através de equipamentos, com as mãos, com martelo, serrote, britadeira, todo tipo de equipamento para poder abrir acesso, né, serra-sabre. Então são ocorrências que denotam um grande grau de especialização das equipes. E nesses momentos, nós temos momentos de fazer barulho, temos momentos de ficar em silêncio para nós podermos escutar se tem alguém chamando. Então, é uma ocorrência complicada, onde nós usamos tudo que nós temos de possibilidades físicas, né, humanas, para fazer o resgate e também de materiais. E nesse caso, no Rio Grande do Sul, foi trabalhado também uma ocorrência desse tipo, onde nós foram feitas as buscas por corpos, né, de pessoas soterradas, e para isso nós usamos inclusive os cães, que tem uma afinidade muito grande, né, olfativa, onde nós conseguimos buscar as pessoas, né? O cão tem uma capacidade muito maior que o ser humano.
15: É incrível, então, né? A gente tem aqui o caso do binômio, o Matheus Premoli e o Bono também.
19: Isso, né? Então, isso tem uma característica, os cães, de fazer um reconhecimento muito mais rápido, com uma amplitude muito maior que o ser humano. Então, são ferramentas que nós não abrimos mão, por um caso de ocorrência, nós podemos utilizar de uma forma bem adequada.
15: Interessante a gente falar que o sul do Brasil está sendo premiado, né, Major?
19: O sul do Brasil...
15: Infelizmente, né?
19: O sul do Brasil uma região onde, basicamente, nós temos o encontro das massas de ar quente, de ar frio. Então, são essas massas, esse encontro de massas, possibilitam chuvas, granizos, ventos fortes. Então, realmente, nós estamos sofrendo algum tempo com esse tipo de efeitos, né? Mas graças a Deus nós também estamos aprendendo a trabalhar e a trabalhar cada vez melhor.
15: Mas é interessante a gente frisar isso, né? Santa Catarina é referência nacional em operações de busca e salvamento, né, Major?
19: Sim, desde 2008, que foi, talvez foi a virada de chave. Não que nós não tivéssemos tragédias em outras épocas, tivemos, né? Na 82, 83, grandes enchentes na região de Blumenau, mas eu acho que a virada de chave foi 2008, aquilo foi fora da curva, né? Nós nunca estávamos preparados para atender um grau tão grande de soterramentos, deslizamentos, pessoas desaparecidas em uma área tão grande. A partir daquele fato, nós verificamos o quanto nós tínhamos que melhorar, saber que não é porque as coisas nunca aconteceram, não quer dizer que não vai acontecer, pelo contrário. Nós sempre dizemos no Corpo de Bombeiros, faz 10 anos que algo não acontece, então quer dizer que vai estar um dia mais perto de acontecer, porque as coisas são rotineiras, as coisas infelizmente acontecem, vai chover, vai ter vento, vai ter granizo. Então nós estamos sempre focados em ter essa melhoria. E a partir de 2008, o Corpo de Bombeiros começou a a organizar a sua estrutura através de forças-tarefas, né, que hoje nós mudamos o nome, GRD, Grupo de Resposta a Desastre, mas a doutrina é a mesma, é estar preparado com o pessoal capacitado para nesses grandes eventos podemos atuar e fazer a diferença.
15: Bom, queria falar um pouquinho sobre o fenômeno El Niño, comandante, porque muito se fala, né, sobre os possíveis impactos desse fenômeno aqui na nossa região. De que forma os bombeiros acompanham essa situação? O Corpo de Bombeiros está acompanhando, está avistando essa situação e se preparando para caso precise vir agir?
19: O Corpo de Bombeiros é muito ligado à Defesa Civil Estadual. Então, a Defesa Civil Estadual cabe a fazer monitoramento de todos os dados climáticos. Então, eles que fazem e nos repassam dizendo, ó, realmente a situação está complicando, não está tão complicada assim. É através deles que nós nos preparamos. E cada vez que nós temos uma notícia, como essa que foi confirmada na semana passada, nós começamos a realizar treinamentos, né, verificar o que nós precisamos. Temos a equipe que foi para o Rio Grande do Sul participar de simulado, mas, por outro lado, também fizemos treinamentos locais. Na última semana botamos botes na água para todo mundo poder praticar e verificar o que tem que utilizar, né? Em caso nós precisamos de uma enchente, então todo mundo veio aqui no Rio Paranaguá fazer essa prática, aqui do nosso batalhão, 4º batalhão, vários locais estão fazendo a mesma coisa. Esse ano foi feito um cronograma de vários treinamentos para que todo mundo que está de folga vai convocado, vem praticar. Então nós tivemos, começamos agora com o que nós chamamos de resgate em águas rápidas, depois vai ter salvamento em altura, vai ter combate a incêndio. Então, uma série de treinamentos para que todos estejam aptos, não só aqueles que foram deslocados para outros estados, mas também os locais. Todos merecem o treinamento para que estarem aptos no momento de necessidade. E o Corpo de Bombeiros, como um todo, tem se preocupado com isso. Temos agido na parte humana, fazendo esse treinamento, mas também estamos preocupados com a parte material. Então, a gente tem verificado o que precisa melhorar, comprar equipamentos. Ah, vai precisar de mais embarcação? Vamos comprar. Precisa de jet ski? Vamos comprar. Precisa fazer algum tipo de conserto? Então, é algo muito amplo, que vai desde o material ao humano, e também, quando falo no humano, tem que trabalhar o psicológico das pessoas também.
15: Interessante, né? Porque esse simulado, ele aconteceu no Rio Grande do Sul, só porque se faz necessário também realizar uns treinamentos aqui na nossa região, até para os bombeiros aqui conhecerem ainda mais a região, né? Terem esse conhecimento geográfico também do local, né?
19: Exato, é isso aí. Quando nós temos um desastre, todos serão empregados. Não só aqueles que foram para o Pantanal, que já atuaram, não. Todos serão empregados. De folga ou de serviço, nós vamos chamando na medida da necessidade, e para isso as pessoas têm que estar aptas para atuarem. Não adianta serem mais um número. Tem que ser uma pessoa apta a contribuir e fazer a diferença.
15: Importante esse trabalho em conjunto com a Defesa Civil, né, Major? A gente percebe muitos movimentos por parte, principalmente da Defesa Civil, nos municípios aqui da nossa região. Eu mesmo entrevistei alguns coordenadores de Defesa Civil aqui de Araranguá também, enfim, conversei com o Alexandre esses dias agora. É muito importante esse trabalho preventivo, limpeza de rios, desassoreamento de margens, enfim, limpeza de valos. É um trabalho que se faz necessário também.
19: Exato. Nós falamos que a gravidade de um efeito climático, ele se dá por dois motivos. Um, pela gravidade, pela força desse efeito climático, um vento muito forte, uma chuva muito volumosa, né? E o outro lado é a vulnerabilidade do local. Então, como nós não podemos reduzir a força do vento, não podemos reduzir a quantidade de chuva, nós temos que focar no quê? Melhorar nossa vulnerabilidade, quer dizer o quê? Estarmos cada vez mais fortes. É fazendo isso, trabalho de infra, melhorar o assoreamento do rio, fazer a limpeza dos bueiros, né, deixar que aquela passagem onde nós temos uma galeria muito estreita, vamos aumentar a galeria. E a administração municipal, a gente vê o quanto tem se empenhado para isso. Nós vemos várias galerias aqui na frente da rádio, foi exemplo disso, né? Passamos por uma melhoria. Então, são águas que antes ficavam presas em alguns locais, que hoje tem um escoamento livre ao rio. E depois temos também lá na frente, tivemos aquela atitude muito correta de fazer a abertura da barra do Rio Paranaguá.
15: Isso foi um grande acerto, né?
19: Foi um grande acerto. Aquilo impediu uma cheia muito grande naquele período. E isso nós temos visto, que desde aquele evento lá, que onde abriram a barra, nossas enchentes cada vez estão menores, né? Nós tivemos grandes chuvas, que se fosse outra época, nós teríamos uma cheia grande. Isso não aconteceu mais.
15: Acho que é importante a gente apontar aqui também, aqui na nossa região, quando a gente fala principalmente de Araranguá, quais são os principais riscos monitorados pelo Corpo de Bombeiro?
19: Araranguá é sui generis. Por quê, Diego? Araranguá, muitas vezes nós falamos que nós temos enchente com sol. Por quê? Nós somos a foz da Bahia aqui, né? É. Da bacia, na verdade.
15: Deságua tudo aqui, né?
19: Deságua tudo aqui. Então, muitas vezes, não chove Araranguá, mas se chover em Praia Grande, chover em Tibé do Sul, chover no Turvo, vai acabar desaguando aqui. Então, muitas vezes, nós temos essa preocupação. Aqui está tranquilo, mas nós nos preocupamos com o pé da serra. Estamos preocupados com a região do Timbé do Sul, verificando como está chovendo lá, porque nós sabemos que tudo que cai lá acaba correndo para cá. Então, muitas vezes, o dia normal em Araranguá não é o dia que chove, é o dia posterior que vai ser a normalidade.
15: É o dia depois, né?
19: É o dia depois. Então, muitas vezes, nós vamos nos locais, avisamos, vamos na rádio, vai encher, não, mas não pode, tá dando sol, não vai encher. E muitas vezes nós fomos à barranca tirar a gente no dia seguinte. É. Porque as pessoas acabam achando que porque não choveu localmente não vai ter problema. E muito pelo contrário. Nós somos a bacia aqui, a foz da bacia. Tudo que chove na região vai acabar desaguando aqui.
15: A região hoje, ela está mais preparada para enfrentar situações de emergência?
19: Eu acredito que sim, Diego. Nós temos vivenciado vários fatos, né? Eles grandes ou pequenos, como ventos, chuvas, granizos. Nós verificamos que os municípios também estão cada vez com a sua estrutura de defesa civil mais preparada. Então, esse fato de preparação anterior acaba reduzindo em muito o efeito de um evento adverso.
15: Bom, existe previsão de novos simulados ou capacitações ao longo desse ano?
19: Sim, existe. Meses? Nós temos aqui no nosso batalhão, no 4º Batalhão, nós temos um cronograma de treinamentos, que serão treinamentos local, onde todo o efetivo aqui do 4º Batalhão irá participar. E estamos, provavelmente, também teremos outros também estaduais, ou até, talvez até juntando outros estados, como aconteceu recentemente. Mas daí nós vamos ficar dependendo de um acerto entre os comandantes desses vários estados e vários corpos de bombeiros.
15: Mas é importante isso, né? Quer dizer, está se movimentando.
19: Sim, sim. Nós temos que estar sempre aptos, trabalhando, vamos dizer, estarmos sempre ligados, né? Porque, infelizmente, nós sabemos que esse El Niño irá acontecer. Irá acontecer. Esperamos que seja o mais fraco possível, mas temos que estar preparados para o pior.
15: Bom, comandante, eu acho que é importante a gente falar sobre isso. Sempre que eu converso com uma autoridade de segurança pública em si, a gente sempre procura trazer, explanar esse assunto. O que a população, falando diretamente com a população, né, que não tem, às vezes, uma noção, enfim, de guarnição, uma noção para se proteger melhor, de que forma a população deve fazer para se preparar para possíveis eventos climáticos?
19: Diego, na doutrina de defesa civil, tem a tal da mitigação. Essa mitigação, o que é? Como falei, nós não vamos poder reduzir o volume da chuva. Porém, nós podemos fazer alguns atos que podemos reduzir nossa fragilidade. Em casa, é essencial que nós façamos uma análise muito certa, muito correta, e daquilo que são os riscos que nós temos na nossa casa. Se o telhado é frágil, vamos melhorar o telhado. Se podemos botar uma telha mais grossa, assim façamos. Se nós temos problemas com eletricidade, vamos fazer uma revisão na eletricidade. Então, todo ato onde nós reduzimos as vulnerabilidades são atos que no futuro irão reduzir a fragilidade. Então, é muito importante que o morador na sua casa conheça a sua fragilidade. Se eu moro muito perto de um córrego, eu tenho que estar preparado se a água vai subir a um metro por dia ou vai subir um metro por hora. Eu tenho que conhecer como é que acontece isso na minha localidade. Porque se eu precisar sair com urgência, eu tenho que estar preparado. E se sair com urgência, é com antecedência. Não posso esperar a coisa chegar no nível, não consigo mais sair caminhando da minha casa para pedir apoio. Não, tem que sair antes, para que todo mundo consiga ter um trabalho ordeiro. Porque, como te falei inicialmente, os recursos são finitos. Imagina 30, 20 mil pessoas pedindo auxílio no mesmo dia, na mesma hora. Não temos como responder todos de uma forma adequada. Por isso é essencial que as pessoas estejam organizadas, conheçam as suas fragilidades, melhorem naquilo que é necessário, arrumação da casa, limpeza, fatores de eletricidade, água, telhado, a própria estrutura, se vê que a estrutura é fraca, então nós não devemos ficar nesse local um dia de vento forte, grandes chuvas, procurar um local seguro. Então são atitudes que nós ajudamos todos os órgãos municipais, estaduais, se nós conseguimos fazer esse gerenciamento na nossa própria residência.
15: Bom, tá certo. Comandante, Major Borges, muito obrigado pelas informações. A gente agradece a participação do senhor. Estaremos, claro, sempre mantendo contato com as forças de segurança aqui, tanto a Defesa Civil quanto o Corpo de Bombeiros, trazendo o pessoal aqui, as autoridades aqui, para poder conversar mesmo com a população, passar como é que está a situação, como é que está essa análise por parte das autoridades com respeito a esse El Niño que já está confirmado aqui, né, para o sul do país. Muito obrigado, parabéns pelo trabalho. Até a próxima.
19: Obrigado, Diego. Ficamos sempre à disposição da Rádio Araranguá.
15: Tudo bem, agora são 17h35. Nós vamos ao Agro em Notícia.
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15: Após um ano de retração, o agronegócio catarinense voltou a ganhar fôlego em 2025, impulsionado pela normalização das condições climáticas, pela recuperação dos preços e pela expansão da produção física. O resultado foi o maior valor da produção agropecuária da série histórica, que alcançou 75,1 bilhões, um crescimento nominal de 15,8% em relação aos 64,8 bilhões registrados em 2024. Descontada a inflação, o avanço real foi de 12,5%, revertendo a queda real de 4,3% observada no ano anterior e consolidando uma trajetória de crescimento médio real de mais de 4% no ano na última década. Esses dados estão na 46ª edição da Síntese Anual da Agricultura de Santa Catarina, publicada pelo Centro de Socioeconomia e Planejamento Agrícola no início de junho. O estudo reúne análise detalhada de 64 produtos agropecuários, abrangendo a produção vegetal, animal, aquicultura e o setor florestal, com dados oficiais, validados que sintetizam o desempenho de 2025 e indicam tendências para o futuro. Muito bem, nós vamos fazer um breve intervalo comercial. Voltamos no próximo bloco com o Destaque de Polícia. É um instante só.
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24: Às 17 horas 45 minutos, Polícia Militar prende acusado de estupro em Sombrio. Incêndio consome picape no interior de São João do Sul. Formação de polícia com Jairo Silva. Boa tarde, Jairo.
25: Boa tarde, Diego. O Corpo de Bombeiros de Passo de Torres atendeu uma ocorrência de incêndio em veículo no início da tarde no último sábado, dia 13. Por volta de 13 horas, a guarnição foi acionada e se dirigiu para o local do incêndio, na Estrada Geral Costa da Lagoa, interior de São João do Sul. No local, os combatentes viram que se tratava de uma picape Volkswagen Saveiro, mas o condutor nada sofreu. O veículo se encontrava às margens da via, com incêndio em fase de desenvolvimento completo. De acordo com os bombeiros, o fogo atingiu o compartimento do motor, habitáculo e carroceria. O combate ao incêndio foi realizado com o uso de um mangotinho, que é uma mangueira de menor porte. Os bombeiros usaram em torno de 500 litros de água transportada para extinção e rescaldo. Após a finalização dos trabalhos, o local foi deixado em segurança aos cuidados do proprietário do veículo. Ou o que restou dele. Polícia Militar prende acusado de estupro em Sombrio. De acordo com a Polícia Militar, a prisão ocorreu no início da manhã do último sábado, dia 13. Por volta de 6 horas, a Polícia Militar prendeu um homem de 58 anos no bairro Nova Brasília, em Sombrio. Contra ele, havia um mandado de prisão ativo pelo artigo 213 do Código Penal Brasileiro, que tipifica o crime de estupro. Após a prisão, o criminoso foi conduzido ao presídio regional aqui de Araranguá.
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24: 17 horas 49 minutos. Já está no ar o Momento Esportivo com o nosso amigo Dejair Inácio. Boa noite, Deja.
6: Boa noite, Igmacan. Tudo bem?
24: Tudo certo por aí?
6: Tudo ótimo.
24: Tudo beleza? Final do Municipal do Arroio ontem, Deja.
6: Ontem tivemos a grande decisão do Campeonato Municipal do Balneário Rui do Silva e Diego Macan, com um placar, digamos assim, um pouco atípico. Se espera, às vezes, uma final até um 0-0, que não aconteça gols, aquele jogo truncado, ou às vezes um 3-3, um 5-4. Ontem o Bar do Leandro Unidos à Colônia passou, né, de forma assim que nem um trator de esteira por cima da equipe do Areias Brancas. Placar de 10-2, Diego Macan. 10-2. Né, se falava desde o início do campeonato, o Bar do Leandro era uma das grandes equipes aí favoritas ao título, só que numa final a gente espera sempre um placar mais igual, né, mais parecido aí, digamos assim, e acabou aí o Bar do Leandro vencendo, goleando aí placar de 10-2 na grande decisão ontem à tarde. Fez barba, cabelo e bigode, foi o time campeão aí, o Bar do Leandro Unidos da Coloninha. Também teve o artilheiro do campeonato, que foi o Diego Balotelli, o centroavante, marcou 9 gols, e também teve o goleiro menos vazado da competição, o Cabeça, que sofreu apenas 5 gols até as semifinais. E o grande destaque da final, que foi o Christian Porto, o atacante, marcou 3 dos 10 gols aí na final ontem lá no estádio Severo Scaini, que também teve homenagem aí também ontem para o Zoroastro Barreto Júnior, seu Barreto, né? Uma homenagem aí justa ainda em vida aí pro seu Barreto, muito bacana, ele que já foi diretor de esportes do município de Balneário Arroio do Silva e tudo mais.
24: Bom, deixa eu falar um pouquinho da Série B do Catarinense.
6: Série B do Catarinense, Diego Macan, tivemos a 10ª rodada com jogos que ontem, inclusive o Caravaggio, o Carava jogando na montanha, venceu mais uma, placar de 1-0 contra o Fluminense de Joinville. Com isso, o Caravaggio ficou ali, entre o top 4. É o segundo colocado com 21 pontos. O Metropolitano de Blumenau é o líder com 22 pontos. Venceu também jogando em casa o Guarani de Palhoça. Tivemos Jaraguá 0, Ercílio Luz 2. O Ercílio Luz é o terceiro colocado com 20 pontos ganhos. Na quarta-feira, dia 17, teremos 15 horas Tubarão e Blumenau. E às 19h30, Nação e Juventus. Aí fechando essa rodada da Série B do Campeonato Catarinense, que é a divisão de acesso, né? Em outros estados é a divisão de acesso. Aqui é a Série B.
24: Série C do Brasileirão.
6: Série C do Brasileirão, Diego Macan. Tivemos aí a 10ª rodada dos jogos que iniciaram no sábado. Tivemos o Brusque, é o segundo colocado com 18 pontos, perdendo em casa. Teve a chance até de assumir a liderança o Bruscão. Acabou perdendo em casa, Brusque 0, Santa Cruz do Recife 1. Já o Figueirense foi buscar fora de casa a reabilitação na competição. Floresta 1, Figueirense 2. O Figueirense com esse resultado subiu para o 11º lugar com 14 pontos ganhos. Tivemos o Guarani, líder absoluto com 21 pontos, vencendo em casa, 2-1 lá em Campinas, o Caxias, que ficou estacionado ali na sétima colocação com 15 pontos, Paysandu 1, Inter de Limeira 2, Volta Redonda 1, Confiança 0, Itabaiana 2-2 com Ituano e também Amazonas 1, Anápolis 0. Hoje completam a rodada Maringá e Maranhão, 19:30. 20:30, dois jogos, Ipiranga de Erechim, Botafogo da Paraíba e também o Barra, jogando lá em São Paulo, no interior paulista, contra a Ferroviária.
24: Bom, deixa eu falar um pouquinho da Série B do Brasileirão.
6: Série B do Brasileirão, que tem os catarinenses em campo hoje à noite, Diego Macan. A rodada que começou na sexta-feira, a rodada 13 da competição, Atlético de Goiânia 3-3 com o CRB, 0-0 para São Bernardo e Sport Recife, Juventude 3, Ponte Preta 0, 1-1 para Atlético e Goiás. Também o Cuiabá venceu o Vila Nova, placar de 1-0. O Botafogo de Ribeirão Preto venceu 2-1 o Operário de Ponta Grossa. Um empate em 2-2 foi o placar de Novo Horizontino e Náutico. Daqui a pouquinho, 21 horas, teremos duas partidas envolvendo os catarinenses, Londrina e Avaí, esse jogo lá no Paraná. Também aqui no estádio Heriberto Wilson, o Criciúma recebe a equipe do Ceará também às 9 da noite, 21 horas. Você deve estar bem fresquinho lá no Heriberto Wilson, seu horário, né?
24: Nossa, que coisa boa.
6: Imagina, e amanhã a rodada fecha com Fortaleza e América Mineiro às 20 horas, Diego Macamanha no Castelão. Agora um jogo 9 da noite, em pleno inverno, vou dizer uma coisa, né? Tá meio desproporcional esse negócio. Um dia é 11 horas da manhã, outro dia é 3 da tarde no verão. Aí agora 9 da noite em pleno inverno.
24: Eles é nunca consegue encontrar um meio termo, né? É sempre difícil, né? Muito, muito cedo ou muito tarde,
6: né? Hoje é um jogo para 7:30 mais tardar iniciar.
24: É.
6: Aí tu imagina, 9 vai terminar 11 horas da noite.
24: É, na tarde.
6: É difícil,
24: complicado. E o Criciúma tem, de uma certa forma, uma carne de pescoço aí, né, cara? Ceará, então assim, é um jogo bastante equivalente, duas equipes do mesmo porte. Criciúma tem a vantagem de jogar no Heriberto Wilson, vai jogar em casa, mas precisa vencer, tá na sétima colocação, né, Deja?
6: É, o Criciúma é o sétimo colocado e o Ceará que precisa vencer mais ainda, né? É o 14º com 16 pontos.
24: Vai vir com sangue no olho.
6: É obrigado a buscar pontos, perdeu muitos pontos em casa, é obrigado a recuperar fora se quiser voltar o ano que vem para a elite nacional, o Ceará, né? Que foi rebaixado no ano passado, Diego Macan, sendo que ele ficou o campeonato todo fora da zona de rebaixamento. Ele entrou justamente na última rodada. Na última rodada ele entrou na zona da confusão e não conseguiu se recuperar.
24: É. Bom, deixa eu falar então agora de Copa do Mundo. Agora o fueiro vai cantar, o pau vai quebrar, agora a gente vai escalar e desescalar. Não sei se existe essa palavra, mas a gente vai arrumar essa seleção brasileira.
6: Vamos arrumar essa seleção brasileira.
24: Vamos.
6: É, já que o cara ganha 5 milhões e meio por mês e não consegue arrumar
24: a seleção. E não tá dando conta.
6: Não tá dando conta, a gente vai dar uma ajudinha pra ele, né? E nem vamos pedir nem a gorjeta que ele ganha pra tomar aquele gole lá de cerveja Brahma.
24: É pouca gorjeta dele, né?
6: Pra ter ele feito... só ganha 10 milhões pra fazer propaganda.
24: Pra fazer o comercial da Brahma, o cara ganhou 10 milhões de cachê.
6: É, 10 milhões pra Brahma e pra Amazon. Eu vou te dizer uma coisa.
24: Impressionante, né?
6: Eu não deu pra entender, né? Ele treinou a semana toda com o time. Ele preparou essa seleção cerca de 25 dias, entre amistosos e tudo mais, e coletivos. E ele vai pra estreia, ele muda a lateral esquerda, ele muda a direita, ele bota um jogador improvisado. No ataque ele bota o centroavante que estava entrando no decorrer das partidas, nos minutos finais. Um centroavante que estava entrando nos minutos finais não era porque vinha de lesão, mas sim por opção técnica e tática também. E ele vai para o jogo com esse centroavante. Ele não deixa quem está jogando. Ele não bota então a novidade, mas alguém que vinha sendo convocado há mais tempo e que estava entrando e fazendo gols, por exemplo, igual o caso do Endrick. Não, ele colocou o Igor Thiago que vinha entrando fazendo gols de pênalti. Pênalti qualquer jogador pode bater, jogador, né? Até nós fizemos gol de pênalti, né, Diego Macan?
24: Deixa eu falar.
6: Agora, é difícil. Um jogo daquele ali, um jogo precisava de algo diferente. O Marrocos de bobo não tem nada. E o Brasil, a gente fala desde o início da era Ancelotti, até antes do Ancelotti assumir a seleção. Seleção, o problema está no meio campo. Seleção não tem meio campista. Seleção não tem meio campo. Paquetá não pode ser titular. Ele insistiu... Bateu no peito, botou o Paquetá titular, confirmou aquilo que ele vinha fazendo nos treinos e deu no que deu. Aí era pra ter perdido a seleção brasileira. Primeiro tempo não se achou, né?
24: Deixa eu
6: não
24: falar uma coisa. Eu acho que assim, ó, partindo do início, um treinador de futebol, acho que quando convoca uma seleção, uma equipe que vai disputar um torneio, porque não é campeonato longo, é um torneio, é 2 meses aí no máximo.
6: Explorando. É 8 jogos quem chegar à final.
24: 8 jogos. Ele precisa, no mínimo, ele precisa ter 2 jogadores da mesma posição. dois jogadores da mesma posição. Então eu preciso ter, no mínimo, dois goleiros, dois zagueiros com o pé direito, dois zagueiros com o pé esquerdo, dois lateral direito, dois volante, dois meia, dois segundo volante. O ataque em si é tão importante quanto a defesa. Só porque o que a gente observa hoje é que eles focam tanto no ataque que eles esquecem de escalar o time, gente, do início, começando pelo goleiro, começando pelo zagueiro. Nós perdemos o Wesley na lateral direita, nós não temos lateral direito. A seleção brasileira não tem lateral direito. Por que que não tem? Porque convocou zagueiro. Daí tá jogando o Ibanez no lado direito.
6: Tem seis zagueiros.
24: O Ibanez não é lateral direito. Jogou uma péssima partida. Uma péssima partida. Nós temos um lateral esquerdo, dois, Alexandre e Douglas Santos. Na minha opinião, daí tudo bem, ele escolheu o Douglas Santos, mas na minha opinião era para ir o Alexandre e era para ir o Luciano Juba, que joga no Bahia. Jogando o fino da bola, um baita campeonato brasileiro, jogou muita bola, era para ter sido convocado. Mas beleza, não foi? Nós temos dois lateral esquerdo. Mas não ter um lateral direito... A gente perdeu o Wesley e acabou. O lateral direito era o Pedro Henrique do Vasco, gente.
6: E ele levou mais um volante para corrigir um
24: erro que tinha cometido. Agora vamos lá. Vamos falar um pouquinho do meio de campo da seleção brasileira. A gente tem um Casemiro. O Casemiro, quando a câmera pegou o rosto dele ali... Ô, Casemiro, tem que fazer um regime aí, né, cara? Tá inchado, hein, bicho? Cara, ele não vai conseguir aguentar a pressão de jovem. A gurizada vai botar para correr e vai passar o trator em cima dele. Daí tu insiste com Casemiro, o Bruno Guimarães, tava perdidinho também, mas também ali naquele meio de campo, pra mim ele é o único que se salva naquele meio de campo. E daí tu tem o Lucas Paquetá que não marca. Ele é estrela, ele quer armar o jogo e dar o último passe ou fazer gol, ele não marca, é impressionante. Então o que acontece? Quando ele tirou o Casemiro, colocou o Fabinho, quando ele botou o Danilo Santos, porque pra mim o

0: Vinícius ali. Ficou só no Vini, que só faz a mesma jogada e acabou. Fez o gol, um baita de um gol.
1: Foi o que salvou da frente, né?
0: Eu acho que isso aí é chamar a responsabilidade pra cima e fazer, foi o que ele fez. Cara, mas depois que ele fez o gol, acabou o Vinícius. Não descia pra marcar e também fazia a mesma jogadinha e os que ficou manjado, o Hakimi pegou ele ali e botou no bolso e acabou o Vinícius. A partir desse momento, tu precisa de um Endrick, tu precisa de um, talvez um Rayan, tu precisa de um cara que vai desconcertar numa jogada, duas, vai fazer um gol.
1: Precisava de velocidade.
0: Ele bota o Matheus Cunha, que é craque. É estrela.
1: Não dá, não.
0: É o Romário. É o Bebeto. Ah, pelo amor de Deus,
1: não,
0: gente.
1: Não dá, não dá. Não vai resolver nunca, né?
0: Para. O que que tu tem contra o Endrick, cara? Tudo bem, ele não tá ouvindo a gente, nem vai ouvir, mas o que que ele tem contra o Endrick? Esse rapaz era pra jogar, era pra ele estar lá?
1: O Endrick é aquele jogador irresponsável, entre aspas, falando. O jogo que ele ali, ele entra partindo pra cima. Não vai pipocar.
0: Daí depois ele vai.
1: Jovem. Aí vamos para ela falar de juventude. Ah, é muito jovem, né? Como é que o Marrocos tinha um monte de garotos jogando?
0: O rapaz tinha 18 anos, o camisa 6 do Marrocos.
1: O cabeludinho,
0: 18 anos de idade.
1: O Boaldi joga no Lille da França. Na pequena
0: equipe. Botou o meio de campo do Brasil no bolso.
1: Jogou por todo mundo do Brasil.
0: Botou no bolso o meio de campo do Brasil.
1: Que coisa, né? Toda Copa a gente tem um boca aberta, né, Diego? A Copa, as duas últimas Copas era o Gabriel Jesus, né? Agora tem que se empaquetar, eu vou te dizer.
0: Os que me perdoem, eu acho que o boca aberta é a gente que para pra assistir.
1: Não, olha.
0: Tá aqui o João Casagrande, boa noite, rapaz. Um grande abraço a todos e vai, Brasil. Um abraço pra você, vereador. Eu acho que o Brasil não vai, não, tá? Desse jeito que tá, vai ficar um pouco difícil. Tem que acertar.
1: Ah, vai golear o Haiti? É obrigação.
0: Tá aqui o Patrick Rodrigues de Oliveira, boa tarde. O problema não era os treinadores brasileiros? Se contratasse treinador estrangeiro seria diferente? Não mudou nada, minha opinião, ele diz. Não é de hoje que existe uma máfia no futebol brasileiro e seleção brasileira. Ô Patrick, eu assino embaixo com o relator. Eu concordo 100% com a tua opinião. 100%. O Ancelotti foi dar uma coletiva de imprensa depois do jogo, ficou bravo com o repórter. Então, mas ô mister, tu demorou pra mexer? Não, não demorei. E deu a minutagem dele, papapá e papapá. Ah, cara, pelo amor de Deus. Gente, tu começar um jogo sem um lateral direito, porque tu não tem, tu tá improvisando um cara que não serve nem pra zagueiro, vai servir pra lateral direito? E Bans, quem é esse cara? Não sei, não conheço. Daí tu não tem um meio de campo, porque tu tem o Paquetá, que não sabe se é atacante ou se é meia, ele não sabe se ele defende nem ataca, acaba ficando nesse meio termo, não faz nenhum nem outro.
1: Pra ter uma noção assim, Diego,
0: dá,
1: o Danilo entrou e foi um dos melhores do time, o Danilo do Flamengo. Pra ter noção como...
0: Lateral direito.
1: Entrou, mas o quê?
0: Jogou 40 feijão anos. Com arroz. E é zagueiro, não é lateral direito.
1: Não é lateral. Zagueiro. Ele já saiu daquela posição lateral, ele não consegue mais jogar lateral.
0: Não dá, do jeito que tá, não dá, gente. Do jeito que tá, desculpa, mas não dá.
1: Não, e falando em ansiedade, botando desculpa em ansiedade, porque não sei o que tá, daí é só o Brasil que tem ansiedade. Daí as outras seleções entraram em campo há um mês já na Copa do Mundo. Não,
0: o Brasil escapou, de ter levado uma goleada no primeiro tempo. Ia ser,
1: eles acreditam...
0: ia ser um fiasco no primeiro tempo, a seleção brasileira. O Gabriel Magalhães.
1: Vergonha.
0: O Gabriel Magalhães ficou naquela final da Champions entre Arsenal e PSG, que ele perdeu o pênalti e o Arsenal foi eliminado. Ele ficou lá. Deixamos o cara pra Copa e falou o seguinte: vamos motivar o cara? Ô, campeão,
1: esquece,
0: ergue a cabeça, tu é novo, tu tem uma carreira inteira pela frente, agora vamos focar na Copa do Mundo. O cara tá sem psicológico pra jogar. Tira, bota o Bremer. Joga pouco o Bremer lá na Juventus. Um baita de um zagueiro, joga muita bola.
1: Jogou contra a França e jogou bem um amistoso contra a França.
0: Grande zagueiro.
1: E não dá pra
0: tira
1: entender.
0: O cara. O Magalhães tava perdido. O Marquinhos também tava tentando ajustar aquilo ali, mas tava perdido. Um time totalmente perdido. Um time que não, não. Gente, a gente fez isso contra o Marrocos. Tudo bem, o Marrocos foi finalista na Copa da África. O Marrocos foi semifinalista na Copa do Mundo passada. É uma equipe que tá jogando muito bem e tudo mais. Gente, mas a gente é a seleção brasileira. A seleção brasileira na situação que tá. Se a gente pegar uma Inglaterra, uma França, uma Holanda. O
1: Japão que jogaram ontem.
0: O Japão que jogou ontem
1: empatou com a Holanda. A Suécia ontem, uma intensidade maluca.
0: A Alemanha meteu 7-1. 7-1. Se pegar a Alemanha.
1: Repetindo o 2014.
0: Será que não é outro 7-1 que vem? Olha, eu não sei. Eu sei de uma coisa. É, o Ancelotti, não é sendo teimoso, não é brigando com a imprensa que tu vai resolver a parada aí.
1: Vai levar mais pau ainda.
0: Vai levar.
1: Na sexta-feira, Diego Macan, a Copa começou na quinta, né? Com o México ganhando de 2-0. E depois também tivemos a Coreia jogando contra a Tchek, enfim. O México foi contra a Arábia Saudita, né? Não, contra a África do Sul.

0: aliás. Depois tivemos na sexta-feira o Brasil empatando em 1-1 com o Marrocos, pelo mesmo grupo.
1: Saiu barato, hein?
0: A Escócia fez 1-0 no Haiti, esperava uma goleada, o Haiti, olha, jogando de alta intensidade.
1: Próximo adversário do Brasil, né?
0: Força física. É. E o Brasil tem a obrigação de golear, porque quem fazer mais saldo de gols aqui, se fala-se, né? Que quem fazer mais saldo de
1: passa
0: gols
1: em primeiro.
0: Aqui, passa em primeiro. É. Que pode ser o Marrocos, mas também pode ser uma Escócia. Né? A Escócia saiu na frente, já ganhou a
1: vai brincando, batida. Vai. Vai, vai brincando pra ver se não fica.
0: Em terceiro, né?
1: Aí já não volta mais cedo pra casa?
0: Aí tivemos o Qatar e Suíça, 1-1 placar do jogo. No domingo, Diego Macan, também tivemos a sequência. Tu sabia que o primeiro gol de brasileiro nessa Copa não foi de um brasileiro que joga na seleção? Não foi do Vini Júnior? Foi do Maurício. Na sexta-noite, Estados Unidos 4, Paraguai 1, Maurício fez o gol do
1: Paraguai. Passou a carreta em cima do Paraguai, mas ele fez o gol, né?
0: Fez o gol, parabéns. Fez o gol. O Maurício que jogou no Internacional, que atualmente joga no Palmeiras, enfim, meio campista.
1: Bom de bola.
0: Bom de bola. No domingo, tivemos aí Austrália 2-0 contra a Turquia, Alemanha 7-1 no Curaçao. Curaçao estreando Copa do Mundo, fez gol, mas tomou uma balaiada. Holanda 2-2 contra o Japão, possíveis aí adversários do Brasil na segunda fase. Costa do Marfim fez 1-0 no Equador, aí o Equador jogando com o Ener Valência e o Plata na frente, é difícil fazer gol, né? O que teve de bola em cima do goleiro e bola pra fora e bola na trave foi um absurdo. Gol que é bom ou nada. A Suécia fez 5-1 na Tunísia, e já tivemos aí a primeira demissão de treinadores. Fazia tempo que não ocorria a demissão de treinador, viu? Fazia muito tempo. Apenas
1: com a quatro, frente, três jogos, parece.
0: É, apenas quatro vezes na história centenária da Copa do Mundo, em 23 edições, tivemos demissões de treinadores. Uma vez foi um brasileiro, né? O Parreira foi demitido em 98, na época pela Arábia Saudita. E acabou demitido da Tunísia o seu treinador, que é o francês Sabri Laumouchi. E também tivemos a Espanha empatando com o Cabo Verde, agora de tarde, 0-0. Goleiro Vozinha foi o destaque de Cabo Verde. O goleiro Vozinha, o grande destaque. E ele que tinha 50 mil seguidores no Instagram, agora tem quase 1 milhão, Diego Macan.
1: 1,5 milhão passou já.
0: É, já passou 1,5 milhão. Até passou. A última vez que eu tinha olhado, tinha 1,1 milhão.
1: Poderosa a Espanha, né? Quis começar com um time alternativo, né? Lamine Yamal no banco. Aquele Ferran Torres, aquele cara, porque ele perde de gol também, eu vou te contar.
0: É outro também que gosta, né? A Bélgica empatou agora há pouco 1-1 com o Egito. Destaque aí para a arbitragem do Ramon Abate Abel, que foi muito bem.
1: Passou. Excelente, hein?
0: Partida,
1: parabéns, Ramon.
0: Também de apitar. Foi muito bem aí o Ramon, distribuiu alguns cartões amarelos, mas um jogo bem tranquilo.
1: Tranquilo.
0: E teremos agora 19 horas, Arábia Saudita e Uruguai, um jogo aí que se espera muita força física. Lembrando que a Arábia Saudita na Copa passada ganhou da campeã Argentina e agora vai enfrentar o sul-americano. E às 22 horas, fechando aí os jogos de hoje, Irã e Nova Zelândia.
1: Veja, essas são as informações hoje.
0: Voltamos amanhã, Diego Macan. Um abraço, até lá.
1: Um abraço, nós vamos para um rápido intervalo, voltamos já.
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6: Olá, ouvintes da Rádio Araranguá. Neste momento, nesta hora da Ave Maria, vamos saudar Nossa Senhora, Nossa Mãe. O anjo do Senhor anunciou a Maria e ela concebeu do Espírito Santo. Ave Maria, cheia de graça, o Senhor é convosco. Bendita sois vós entre as mulheres, e bendito é o fruto do vosso ventre, Jesus. Santa Maria, Mãe de Deus, rogai por nós, pecadores, agora e na hora de nossa morte. Amém. Eis aqui a serva do Senhor, faça-se em mim segundo a vossa palavra. Ave Maria, cheia de graça, o Senhor é convosco. Bendita sois vós entre as mulheres, e bendito é o fruto do vosso ventre, Jesus. Santa Maria, Mãe de Deus, rogai por nós, pecadores, agora e na hora de nossa morte. Amém. Eis aqui a serva do Senhor, faça-se em mim segundo a vossa palavra. Ave Maria, cheia de graça, o Senhor é convosco. Bendita sois vós entre as mulheres, e bendito é o fruto do vosso ventre, Jesus. Santa Maria, Mãe de Deus, rogai por nós, pecadores, agora e na hora de nossa morte. Amém. E o Verbo se fez carne e habitou entre nós. Ave Maria, cheia de graça, o Senhor é convosco. Bendita sois vós entre as mulheres, e bendito é o fruto do vosso ventre, Jesus. Santa Maria, Mãe de Deus, rogai por nós, pecadores, agora e na hora de nossa morte. Amém. Rogai por nós, Santa Mãe de Deus, para que sejamos dignos das promessas de Cristo. Oremos. Infundi, Senhor, em nossos corações a vossa graça. Vo-lo suplicamos, a fim de que, conhecendo a anunciação do anjo e a encarnação de Jesus Cristo, vosso Filho, pelos merecimentos de sua paixão e morte, cheguemos à glória da ressurreição. Pelo mesmo Cristo, Senhor nosso. Amém. O Senhor esteja convosco, Ele está no meio de nós. A nossa proteção está no nome do Senhor, que fez o céu e a terra. Por intercessão de Nossa Senhora, Mãe dos Homens, abençoe-vos o Deus Todo-Poderoso, o Pai, o Filho e o Espírito Santo. Amém. Louvado seja nosso Senhor Jesus Cristo, para sempre seja louvado. Que Deus os abençoe e até amanhã.
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5: E tem catarinense também na delegação da seleção brasileira. Tomás Queires faz parte da comissão técnica comandada por Carlo Ancelotti e atua como analista de desempenho. Com experiência em outras competições internacionais e passagens por grandes projetos do futebol brasileiro, Queires é responsável por estudos táticos, levantamento de dados e análise dos adversários. O profissional já participou de outras campanhas importantes da equipe nacional e agora faz parte da estrutura que acompanha o Brasil no Mundial disputado na América do Norte. Uma presença catarinense que contribui diretamente nos bastidores da preparação da seleção. Eu sou Melina Calduro, diretamente de Nova Jersey, para o Acaerte em Campo.
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9: Às 18h16, estamos de volta com o Dia Notícia desta segunda-feira, dia 15 de junho de 2026. Nesse momento, a temperatura está marcando 13 graus. Em frente com a nossa programação, hoje pela manhã, o Saulo entrevistou os vereadores de Araranguá, Nelson Soares, Márcio Mano e Evandro Conceição, que discutiram o aumento do número de motos elétricas, patinetes e outros veículos autopropelidos que andam circulando aqui pela cidade de Araranguá e também discutiram a necessidade de uma regulação.
10: Um acidente que de certa forma nos chocou, né? Porque era uma senhora, uma trabalhadora, né? Estava indo para a sua residência até com a marmita para levar para sua filha. E eu me choquei com a cena, porque ela estava praticamente debaixo ali da roda do caminhão. Graças a Deus que o caminhão parou a tempo, que ela bateu no pneu do caminhão e estarreceu no chão, né? Ficou imóvel. A gente ainda, eu logo que vi, parei meu carro e fui ali prestar o socorro. Aí comecei a conversar com ela, se ela estava consciente, ela estava, e aí ela estava somente imóvel porque estava com dor na coluna, então a gente esperou, né, o SAMU chegar. E aí o que acontece? A gente vê que o problema ele não vem somente da questão do veículo que foi, foi produzido para um comércio. Isso vem de um problema já que se causa social, que nós estávamos falando aqui em off, o Nelson colocou, né, que a gente acaba transferindo o problema, esse caso era uma senhora, mas tem muitos jovens, muitas crianças, que a gente quer resolver o problema da mobilidade, de ser mais rápido, ser mais barato, e a gente acaba não estando preparado para isso, né? Própria legislação um pouco confusa, né? Então a gente precisa tomar uma discussão na cidade, nós que estamos numa crescente muito grande, né, em termos de habitantes, e fazer com que o trânsito de Araranguá ele seja, no mínimo, feito uma sinalização. Né? Como eu citei ali na minha fala também, eu estava saindo de uma loja, daqui a pouco passou uma senhora aí, no caso, e até de certa forma não tinha muito equilíbrio, que tu vê que é uma pessoa de idade, né?
11: Que já não tem,
10: não. Já não tem muita
11: mobilidade.
10: E ela me passou assim, eu estava com a cabeça baixa no celular, quando eu vi, quase que bateu em mim. Então a gente precisa realmente discutir e trazer para que a gente não venha acontecer algo pior aí nos próximos dias, né? Porque a gente realmente está com uma situação bem complicada.
12: E a gente entra nessa questão que os autopropelidos aí, eles ficam entre a bicicleta e o ciclomotor, né?
11: Isso.
12: E tal qual a bicicleta, não precisa de nenhum equipamento de segurança, não precisa
11: nem
12: de
11: capacete.
12: Não precisa de capacete, não precisa de absolutamente nada.
11: Mas quer dizer que se tu andar num negócio desses aí, a 30 km, não pode morrer? Não pode cair e bater a cabeça?
10: Imagina, de bicicleta já.
11: Pois é.
10: E a bicicleta, a velocidade aí de um ciclista muito rápido é 30 km por hora, né? 25. Agora, esses elétricos aí passam, tem uns aí que chegam aí a 60, 70.
11: Mas aí a legislação já prevê outra coisa, né?
12: É, até 32 é o autopropelido, né?
10: Esse é o limite.
12: E acima do 32, aí até 50 são ciclomotores, e a partir dos 50 km por hora, daí são as motocicletas, né? O ciclomotor e a motocicleta, ele tem que respeitar a legislação de trânsito, tem que ter a carteira de habilitação, enfim, e até 32 não precisa, né? Não é, inclusive, não é obrigatório o equipamento individual ali de proteção. Mas eu acho que nós, né, na Câmara, temos que fazer esse trabalho, Saulo, principalmente de esclarecimento da população, por isso que é importante esse tipo de espaço que tens dado para nós hoje aqui, para que as pessoas entendam que, apesar de não ser obrigatório o uso do capacete, ele é extremamente necessário.
11: Mas, lógico, né? A pessoa tem que se proteger.
12: O mínimo de conhecimento das regras de trânsito, porque o que a gente tem visto aí é os adolescentes, os jovens e até as senhoras que estão dirigindo. É bom para a mobilidade urbana, é o futuro.
11: Tudo bem, mas...
12: Não tem como a gente voltar atrás, não tem como proibir, isso não vai acontecer. Né? É fácil o acesso, é barato. Mas a gente tem que se precaver, tanto o município fazer os estudos para que isso vai encher a cidade dessas motinhas aí, como as pessoas que estão comprando ter um mínimo de capacidade de direção, né?
10: E um exemplo que nós tivemos ali no Grêmio Fronteira também, Saulo, muitos jovens ali, o pessoal com poder aquisitivo, né, um pouco melhor, é muita criança ali andando com patinete e com esses motinhos elétricas. Nós tivemos que colocar uma cerca e colocar ali estacionamento e placas, vão ser advertidos se passar dali para frente. Porque já estava dando problema sério ali nas avenidas do clube. Oh. Entendeu? Então, porque a gurizada não tem a cabeça de um adulto, né? Medir consequências, né? Então, muito inconsequente. Às vezes vão na empolgação, na coragem, né? De fazer uma aventura, um cavalinho de pau, aquela coisa toda, né? E por isso que a gente precisa ter regras, né? Estabelecer regras.
11: Pois é, mudar regras, doutor Nelson, é possível. O município tem um certo limite, mas ele pode
12: impor. Então, o município, a partir de um estudo, né, ele tem que ter um estudo para poder dar base, né, ele pode legislar sobre as suas ruas e sobre as calçadas. Aonde esses veículos poderão andar, aonde não poderão andar.
11: No calçadão pode proibir.
12: Pode proibir
11: em cima da calçada.
12: Já é proibido. Na calçada já é proibido. Então, calçada é proibido. Pode proibir que passe pelo calçadão, pode proibir... Porque assim, a gente tem que entender que esses veículos, que são os autopropelidos e as bicicletas elétricas, elas inclusive não podem andar pelas avenidas.
11: Avenida, tipo 7 de setembro, 7 de setembro, 15 de novembro?
12: Exatamente.
11: Não podem?
12: Não, elas só podem andar nas ruas até 40 km por hora.
10: Oh, essa aí é a novidade.
12: Que são as coletoras e as locais. Tirando as coletoras e as locais, eles não podem transitar. Então, esses veículos têm transitado nas vias que são as auxiliares, né? Eles não podem andar por ali. Eles estão cometendo uma infração de trânsito.
11: Pois é, mas...
12: E se tiver a fiscalização, deverão ser recolhidos.
11: Pois é, tá. Mas aí está a história. Será que a polícia sabe disso?
12: Não, sabe.
13: Pois é, Saulo. Eu tive em Camboriú, em Blumenau, já está acontecendo isso, né? Né? Já está,
14: mas lá existe a polícia, estão fiscalizando. Tem,
13: tem guarda municipal. Tem
14: guarda municipal, mas lá eles param e
11: guincham. Tem guarda municipal.
14: É, isso, também, mas tem, já tem, né, essa lei, já acontece. Uhum. Né? Eu sei que a polícia militar aqui já tem muito compromisso, a gente sabe do trabalho deles. Mas nós, como vereadores, nós temos que tomar uma atitude a receber isso, porque uma mãe hoje de um pai vai ficar bravo com nós. Mas mil vezes ficar brabo com nós do que chorar no caixão do filho da mãe.
11: Exatamente, exatamente.
14: É, então o papel nosso é esse. A gente sabe que às vezes a gente vai levar um chicote aí na rua, as pessoas não entendem, mas a gente sabe que facilitou a vida deles, como, né, nós já comentamos aqui, para levar no colégio é mais fácil, já pega, já vai, já volta. Só que dele volta como para casa? Porque eu me lembro, existia até há pouco tempo de uma criança com uma bicicleta fazer coisa extraordinária com uma bicicleta, né? É. E já acontecia acidente com uma bicicleta. Sim. Agora tu imagina com uma motoquinha dessa.
12: Eu acho que o que vai nos caber para o futuro, a gente não vai fugir disso, né? A gente tem um estudo de a gente mapear a cidade por onde essas motos, onde esses ciclomotores poderão andar. Porque hoje está meio solto, né? Quando tá, todo mundo vai por onde quer. Não dá para proibir, mas a gente vai ter que estabelecer algumas rotas aonde eles podem passar, até para que os outros motoristas, né, saibam que por ali vai transitar.
10: Então, ano passado nós tivemos ali no congresso aqui, que depois foi em Joinville a nível estadual, né, a questão da mobilidade urbana, e eu estive presente, e o teu xará ali, que trabalha ele é arquiteto, né, da prefeitura,
11: Nelson Prouma.
10: Isso, a gente teve uma conversa com ele, inclusive eu convidei ele para ir na Câmara agora fazer um espaço de fala para falar da mobilidade, e a gente precisa levantar a questão de nossa fazemos um estudo da mobilidade em todo, principalmente no perímetro urbano da cidade. Uhum. Né? Eu fiz uma indicação agora há poucos dias para a gente fazer ciclovias na beira do rio. E aí aquele rapaz que fez o um movimento lá da Sul, lá, não me lembro o nome dele agora, ele me chamou no privado para a gente fazer um movimento para começar a fazer ciclovias e ciclofaixas dentro do perímetro urbano da cidade, nas avenidas. Para começar a trabalhar essa questão justamente por
11: conta... Mas onde? Nós não temos estacionamento.
10: É, exatamente.
11: Não tem espaço.
10: A não ser que tire o canteiro central. Exatamente. Os canteiros que...
11: E cá entre nós, Evandro. Nas cidades que foi colocado isso, ficou pior que estava.
10: É, eu acredito.
11: O carro ficou pior. Porque exatamente. Você vai dobrar, tem que ver se o cara está vindo, se o cara não está vindo. Cara,
10: É um desafio, né?
11: Acho que Araranguá não tem espaço para isso.
10: É um desafio. Inclusive, tem uma cidade da Europa, que eu estava acompanhando, que o prefeito ele acabou tirando os estacionamentos do centro da cidade e a cidade ficou melhor. Aí o pessoal reclamou no começo.
11: Curitiba não tem estacionamento.
10: Pois é.
11: Você não estaciona em lugar nenhum, exatamente. Só privado.
10: É. Então,
11: e aí o trânsito flui.
10: Flui.
11: Mas nós estamos falando de Curitiba, que
10: sim.
11: Araranguá está muito longe disso.
10: Exato. Né? Mas temos que começar a discutir, né? Porque está crescente a cidade, né? Agora o prefeito, há poucos anos, fez plantio de árvore, que está ficando muito bacana, a cidade arborizada, né? Vai ficar muito. E aí, como é que faz depois para cortar todas essas árvores?
11: Pois é, mas aí que está. Se você faz uma ciclovia do lado ali, do meio-fio. Aí o carro vai estacionar aqui e vai estrangular o trânsito.
10: É complicado.
11: Estrangula o trânsito, é impossível, isso não tem como.
12: É, tem que ter uma faixa exclusiva, né? E para ter uma faixa exclusiva, a gente vai ter que fazer um sistema binário e dentro do sistema binário colocar uma faixa exclusiva. Isso não funciona com os ônibus,
10: né? São Paulo, cidades grandes, né? Já acontece assim.
11: Pois é, você falou São Paulo, Curitiba, cidades grandes. Araranguá não é isso.
14: Eu acho, Saulo, que principalmente está faltando, principalmente essa gurizada nova, a educação do pai e da mãe.
9: Muito bem, aí está um pouco do que foi a entrevista de hoje pela manhã do Saulo com os vereadores de Araranguá, Nelson Soares, o Márcio Mani e também o Evandro Conceição, que discutiram, né, esse aumento do número de motos elétricas, patinetes e outros veículos autopropelidos circulando pelas ruas aqui de Araranguá, também a necessidade de uma regulação. 18h27, vamos para o intervalo, voltamos no próximo bloco com a conversa do dia, não sai daí, é um instante só.
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16: 18h35, estamos de volta com o Dia em Notícia desta segunda-feira. Temperatura nesse momento marcando 13 graus em Araranguá. Seguindo com a programação, vamos à conversa do dia.
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16: 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Saulo Machado, Lucas Casagrande, boa noite, rapaz.
18: Boa noite, tudo bem?
19: Boa noite, Saulo, boa noite, Diego, boa noite a todos os ouvintes da Rádio Araranguá.
18: Deixa eu começar por aqui, porque nós estamos enfrentando algo muito terrível e preocupante. O que aconteceu na Praça Ercílio Luz no final de semana não dá para deixar passar em branco. É muito grave. E acho que a Polícia Civil, que é a parte investigativa, deve dar uma resposta à sociedade. Porque, olha, não foram só cães que apareceram mortos na praça. Pombos, pombas, também morreram. Que tipo de veneno foi usado? Esse veneno poderia matar uma pessoa? É a pergunta que eu faço. Não que os cães e os animais não importem, exportam sim. E aí eu quero abrir um parêntese nessa conversa para dizer para as protetoras que o fato de eu ou outras pessoas não concordarem com a presença dos cães na praça e no centro da cidade, eles precisam estar num lugar que possam ser abrigados e cuidados, não quer dizer que nós queremos matar cães, gente. Tem gente fazendo ilações aí. Tem gente querendo dizer que, suscitar o ódio. Que ódio? Nenhum ódio. O fato de discordar da forma como vocês pensam na causa animal não quer dizer que a gente não goste de animal, que a gente queira matar animal. Não, não, nada disso. Ao contrário. Na minha modesta opinião, eu continuo com a mesma opinião de sempre. Já fui contra, mas acho que não tem outra saída. Fazer uma casa de acolhimento desses animais, tocada por vocês, protetores. Mas vocês têm que se entender, né? Vocês têm que se entender. E aí, a prefeitura dá toda a estrutura para tirar esses cães da rua, para não ter mais problema de envenenamento, de atropelamento, esse sofrimento todo com frio, eles vão estar abrigados com mais. Eu sei, prefeito, eu sei que isso aí o senhor não gosta de ouvir, eu sei que a prefeitura está, né, vai ficar meio assim, vamos ter que gastar com isso. Pois é, mas nós temos um problema no centro da cidade, nos bairros da cidade, que nós temos que, se não resolver, pelo menos atenuar. Precisamos. O que aconteceu com esse envenenamento podia ser uma criança. Aí talvez os holofotes chegassem na praça, né? Não. Não podemos agir assim. Alô, Polícia Civil. Alô, delegado regional. Alô, delegado Jorge Giraldi. Alô, delegado, enfim, né? Nós precisamos dar uma resposta para isso. Não é possível envenenar cães no centro da cidade. Ao mesmo tempo que eu não concordo que ali é o lugar para eles estarem, eu não concordo com a violência contra animais, jamais. Jamais. Muito pelo contrário. Tenho muito carinho pelos animais, sempre tive, nunca comprei um animal, sempre tive animais, né, adotados. Hoje não tenho, meu último que ficou 5, 6 anos comigo me deixou, infelizmente, faleceu, né, o nosso negão querido, que até hoje tem um quadro dele aqui em casa, e eu ainda converso com ele aqui, né, como é que tá em cima, eu falo isso com ele. Então, gente, não é falta de carinho, não é falta de amor, não confundam isso, não confundam as coisas. E sim, a polícia precisa dar uma resposta para isso. Porque não é possível que agora qualquer louco chega aí e vai espalhando veneno na praia, na praça. Ou no calçadão, onde quer que seja. Isso é crime. Isso não pode acontecer. E precisa de uma resposta da sociedade.
20: Bom, estamos falando de um assunto muito sério, né, Lucas? As câmeras que existem na área aqui da praça, elas podem ajudar também na identificação dos responsáveis,
19: isso,
20: né?
19: Isso eu não tenho sombra de dúvidas que elas deveriam ser... buscadas, eu não sei se elas mostram, né? eu não tenho essa imagem ainda, mas eu não tenho sombra de dúvidas que elas devem ser buscadas para tentar identificar quem fez algo parecido. Assim como já falei isso aqui em outra oportunidade também, quando o problema foi vandalismo, acho que as câmeras também poderiam ser buscadas e para tentar identificar, né, quem fez cometer os atos de vandalismo. Agora, isso que o Saulo coloca, e assim, a gente também não pode normalizar a própria questão da violência contra os animais. Porque isso também é extremamente... É claro que isso poderia ser muito pior, né? Isso talvez pudesse estar, ser muito pior, mas a própria violência contra os animais já é algo bastante grave. Então isso precisa também ser investigado. Quem sabe aqui, viu, Saulo, seja um unir de forças. Quem sabe aqui a gente tem um ponto em comum, que ninguém quer maltratar animal. Eu não imagino que prefeitura queira e imagino que protetoras também queiram. Né? Quem sabe aqui, né, nessa questão da violência contra o animal, seja um unir de forças para a gente encontrar talvez uma saída ali na frente.
18: Com certeza. Tomara que isso aconteça. Tomara que o bom senso prevaleça como em tudo, né? Como em tudo. Agora não dá para deixar passar em branco isso que está acontecendo. Ao contrário do que algumas protetoras dizem, que tem que botar na... Não, aí é mais uma prova que não. Eles precisam estar num lugar onde eles estejam realmente abrigados, acarinhados por vocês, que fazem um grande trabalho, mas que lutam com as suas dificuldades. Então, quem sabe isso avança, não sei se vai avançar ou não. Ou senão vai continuar tudo como dança no quartel de Abrantes, e aí aparece um maluco ou uma maluca, sei lá, se for um, se foram duas pessoas, ou se foi de sexo masculino, se foi feminino, não importa. Mas que jogaram veneno na praça, gente. Se as pombas morreram, porque não foi só num pote ou sei lá como é que fizeram isso. Cabe à polícia esclarecer isso. Isso é grave, muito grave.
20: Bom, Saulo, hoje pela manhã você conversou com os vereadores de Araranguá, Nelson Soares, o Evandro Conceição, também o Márcio Mano. Eles falaram sobre esses patinetes e motos elétricas aqui no município, né?
18: É, os autopropelidos que a gente fala e depois tem que explicar o que é. foi um papo bom, viu? Porque a gente discutiu um pouco de trânsito e amanhã, inclusive, eu vou ouvir o Xavier, né, o Sandro Xavier, Departamento de Trânsito da Prefeitura, porque não tem nada contra o Xavier, só acho que ele é muito teimoso, ele devia ser um pouco mais flexível, um pouco mais simpático, um pouco mais, sei lá, sorriso às vezes resolve muita coisa, né? Não que ele não seja, mas às vezes sabe como é, né? Lidar com o vereador também é uma coisa complicada, então tem que ter um pouco de tato com isso, né? E aqui o que a ouvinte colocou aqui é uma realidade, né? Isso já esteve. Daqui a pouco nós vamos ter que andar de capacete nas ruas para nos proteger. A coisa está feia, né? Do jeito que estamos andando. E é isso. Esses patinetes não tem. Os caras andam na contramão, atravessam a rótula ao contrário. E, cara, eu sou do tempo que a gente tinha Fusca, Gordini, tinha Fiat 147. Esses carros praticamente não tinham ponto cego. Porque, cara, o para-brisa era uma vitrine da Pernambucana, né? Da loja Pernambucana. A coluna ali era fininha. Os carros de hoje, o vidro diminuiu, a coluna é bem grossa e você tem vários pontos cegos nos carros. Tem vários pontos cegos. E aí o que acontece? Você não viu o cara de patinete, amigo. E ele não está nem aí para ti, ele vai entrando, vai se metendo e vai indo. Então, quer dizer, tem pessoas, me desculpem,
0: pessoas mais idosas que não têm a menor condição de andar numa moto, seja, né? Tem umas que têm, né? Andam bem até, tem outras que a gente passa pela rua, estão se equilibrando. Cara, eu acho que a gente tem que ter essa consciência. Não, eu não consigo mais andar de moto, eu não vou andar mais, eu vou tentar contra a minha vida. O vereador Evandro Conceição falou o que ele tinha relatado na Câmara, um acidente, a senhora bateu no pneu de uma caçamba, que freou. E o cara disse, cara, eu não sei de onde ela saiu, eu não a vi, eu não sei. Né? Eu tô há 35 anos dirigindo um caminhão, eu nunca sofri nenhum acidente. Então, graças a Deus, acho que não foi nada demais, ela se machucou, enfim, mas não foi, pro que poderia ter sido, não foi. E aí o alerta que está sendo feito é para os pais que estão dando esses patinetes, que eles, primeiro, pai, se o pai e a mãe se livram de levar o filho no colégio, né? Daí ele anda, mas como é que ele está andando com esse patinete? Ele está obedecendo as leis de trânsito, ele está andando na mão, está andando na contramão, ele está fazendo estripulia, não está, e no calçadão os caras estão andando à torta direito. Ah, já teve gente que foi atropelada, vários atropelamentos aconteceram. E se é uma pessoa idosa que é atropelada e cai? Ora, pode ser um problema muito sério. Para um mais novinho, tudo bem, pode cair e tal, mas né? O cidadão mais antigo já tem que cuidar, porque se quebrar um osso, nego, não é com duas conversas que cola. Que solda, sei lá, como é que se refere a isso. Mas nós precisamos dar uma olhada. E aí, o Nelson me passou aqui, né, a legislação, eu dei uma estudada no final de semana. É possível, sim, que a prefeitura possa mexer nisso. É possível. Colocar placas de proibido, organizar, não pode ferir a legislação federal. Isso não, a portaria que instituiu isso não. Agora, eu acho um perfeito absurdo você liberar esses patinetes elétricos, que pode andar até 30 e poucos, mas você sabe que os caras sempre dão um jeito de envenenar e andar mais, né? Numa descida, por exemplo, não é 50. Ah? E não exigir o uso de capacete. Pior não é a exigência, é eu não usar porque não precisa. Cara, é a tua cabeça. Se você cair e bater a cabeça e tiver de capacete, você tem uma chance. Se você cair e bater a cabeça e não tem o capacete, sorte. Sorte. Dependendo de onde você bater, tchau pra ti, né? Tá subindo, virou filhotão de anjo. As pessoas não têm essa consciência, não tô nem aí. Que jovens não têm essa consciência, eu até admito, porque eu também já fui jovem, né? Eu já fiz lá minhas estripulias na época com uma Yamaha 50, né? Que eu envenenava o carburador, aquela coisa, para andar um pouco mais, que não dava nada mais, mas podia ter morrido também, fiz estripulias. E aí, pessoas mais, digamos, idosas, estão andando sem capacete, tranquilo, passeando. Tá, cara, tu tá passeando, mas daqui a pouco vem um carro que dá uma paulada. Você vai parar onde? Acidente é uma coisa que acontece do nada. Aliás, grande parte dos acidentes acontece quando você está chegando à porta da sua casa. Então, eu tenho... Ah, porque a lei me permite... Não, não é a lei me permite, eu vou me proteger porque eu prezo a minha vida. Eu fico abismado com isso. Cara de bonezinho, andando, tá legal, tudo bem, tá curtindo. Pois é, cara, mas é a tua segurança. Então é preciso sim fazer alguma coisa. Acho que foi plantada uma semente, talvez a Câmara, junto com a Prefeitura, enfim, não sei como vai evoluir esse assunto, mas foi uma bela conversa.
20: Lucas?
21: Acho que é isso, né? Acho que a cidade tem enfrentado esse problema, ele já aconteceu de outras formas, com outras... A gente já viu discussões similares a essa com relação a bicicletas, né? Mas hoje é bem diferente, porque está bem mais... As pessoas estão muito entusiasmadas, né, com a novidade que são esses elétricos aí. Então, isso tem causado alguns problemas, né? Para a região central, especialmente, né, quando a gente fala aqui de calçadão, de praça, acho que o município tem que entrar forte na regulamentação. A grande questão que eu vejo, e acho que vai ser uma dificuldade que será encontrada quando isso for regulamentado, para ver isso de fato sendo colocado em prática, a grande dificuldade que eu vejo é a questão da fiscalização. Porque o município vai poder regulamentar, olha, aqui pode, aqui não pode, pode ser assim, pode ser assado e tal. O município vai poder regulamentar algumas coisas, tem essa autonomia para fazer isso. Mas quem será o fiscal disso? Hoje o município tem um único fiscal de trânsito, que é o Xavier, que responde pelo Departamento de Trânsito e que é o único efetivo, né, de fato, que tem a liberação legal para ser considerado um fiscal de trânsito. E nem que queira, o Xavier não consegue estar em todos os lugares para fazer essa fiscalização e essa autuação. Então, eu vejo uma grande dificuldade hoje no município de Araranguá para enfrentar essa questão, é a questão de quem será o responsável pela fiscalização. Se vai repassar isso para a Polícia Militar também, pode ser, pode ser um caminho, se a polícia vai aceitar, se não vai, já tem outras tantas atribuições, inclusive inerentes ao trânsito. Agora, é preciso pensar quem vai ser o responsável pela fiscalização, porque se a gente for esperar por conscientização, isso vai demorar alguns anos para acontecer.
20: Pois é, Saulo, daí nesse contexto talvez não se faz necessário a implantação de uma guarda municipal, alguma coisa do tipo assim?
0: Algum dia nós vamos ter que caminhar para isso, né? Mas aquilo que a gente estava discutindo ainda na sexta-feira, ainda não tem, eu entendo que não tem esse tamanho ainda. Não tem esse tamanho ainda. Para lá de 100 mil habitantes, acho que aí nós vamos ter que mudar muita coisa aqui, né? Já que a gente estava discutindo a questão do trânsito, daqui a pouco vamos ter que partir para um sistema binário, né? Ou a 7 vai e a 15 vem, ou algo do gênero. Aí, durante a conversa, acho que o Evandro falou que ia fazer uma indicação, um anteprojeto para implementar ciclovia, ciclofaixa. Mas como é que vai fazer isso em Aranaguá, gente? Cara, tem algumas coisas que o vereador tem que parar e analisar primeiro, antes de levar para a Câmara, antes de propor um assunto desses. Imagina uma ciclofaixa ali na 15 de novembro, ou na 7 de setembro. Estou falando de avenidas. Aí vai no meio fio. Do meio fio tem a ciclofaixa, depois estaciona um carro. Vai estrangular o trânsito. Vai passar um veículo por vez, e aí nós vamos perder essa virtude que nós temos, que é ser uma cidade das avenidas. Vamos perder para isso. Aí o vereador tem que parar para pensar quantas pessoas andam de bicicleta. E justifica isso? Eu acho que não. Não é o momento. Agora, eu fiz uma contraproposta. Então, lá, faz uma proposta de botar a ciclofaixa ali e tira os canteiros centrais. Corta todos esses coqueiros aí, tira o canteiro central e fala no meio. Ah, não, mas aí. Ah, bom, mas é claro, né?
21: Aí vai fica ter polêmica com a retirada das árvores aí.
0: Ah, pois é, daí fica difícil, né? Então, às vezes, joga, por exemplo, não tem mais dia para comemorar na cidade, gente. O que tem de dia disso, dia daquilo, dia do cara caolho, dia do cara que só tem...
21: Mês de cor.
0: Dia da unha encravada, dia... Não, mês de cor não falta, não tem mais, né?
21: Já foi todo. Já tem uns meses que é um arco-íris, já tanta cor que
0: tem. Hoje nós vamos ter que misturar algumas cores aí, entendeu? E os caras não estão nem aí, nem se a mesa amarela... Tá, o que é a mesa amarela? Ah, o roxo, tá, o que é isso? Sei lá o que é isso, tá? Enfim, então acho que às vezes, para não ser repetitivo e para não colocar coisas que não... Não tem como você implementar na cidade, tem que parar para pensar, né, gente? Tem que parar para pensar. Se eu acho que o vereador tem que fazer o seu trabalho, apresentar de projeto, mas também eu tenho que admitir que tem alguns exageros aí que, por favor.
20: Bom, Saulo, semana começa com uma grande expectativa aí, estamos falando da inauguração do Dino Parque no próximo sábado.
0: Cara, eu fui um dos primeiros, se não o primeiro da imprensa a falar sobre esse assunto, né? E quando eu vi isso, eu digo, meu Deus do céu, será que isso vai acontecer em Aranaguá? Eu fiquei meio assim, será possível? Ah, é muito bom para ser verdade, né? Mas como a atual administração do prefeito César subiu a régua, eu digo, não, acho que vai acontecer sim. Então, primeiro que esses dinossauros tiveram que vir na China, né? Não são baratos, não. Vieram de navio, daí eu acompanhei a chegada deles aqui... E aí foi todo um processo, né? Porque, cara, não adianta você... Ah, bota os dinossauros lá. Não dá, não é assim que funciona. Ainda bem que o prefeito César pensa assim, né? E ele é exigente em relação a isso. Eu sei que ele já teve lá 200 vezes. Ah, aqui não, ali tem que ser aqui. Não, aqui é o olho clínico de quem administra, né? Então, foi um processo todo, as pessoas... Ah, mas não vai sair mais, está demorando muito. Eles estavam tudo guardadinhos ali, eu sei onde eles estavam, né? Tudo certinho, vi a chegada deles, vi que realmente era uma coisa espetacular, né? E ele foi tomando forma, eu fui várias vezes lá, fiz vídeos, mostrei no meu programa, enfim, como é que estava o processo da obra, e agora está finalizada com um portal, enfim, hoje, e também, né? Só tem uma observação a fazer, a rua de acesso... Ela é Timbé do Sul, ela é estreita, ela não oferece muita... E não tem muito local para estacionamento. Bom, mas vamos por partes, como dizia o Jack, o estripador, né? Vamos por partes. Então, primeiro vamos inaugurar o parque e vamos ver quais são as novas necessidades, porque é óbvio que teremos. Por exemplo, a gente vai ter que contratar pessoal, jardinagem, segurança, vai ter que ter sonorização, porque daqui a pouco o parque vai fechar em tantas horas, as pessoas têm que ouvir, porque daqui a pouco fica trancado lá dentro do parque, vai ter que sair por aonde? Então, eu acho que essa é uma obra importante. Ah, não, você está de sacanagem, gastar com um dinossauro, que palhaçada. Ah, você pode pensar isso, tudo bem, não tem problema. Talvez você preferisse que calçasse a sua rua. A sua luta pelo calçamento da sua rua vai chegar, você tem que continuar lutando por ela. Agora, sem dúvida nenhuma, o prefeito César está transformando aquela área toda, né, e eu vou aqui falar uma área que ficou abandonada durante muito tempo. Havia uma cerca ali de arame farpado, as pessoas invadiam, era sujeira, era uma coisa absurda. Né? Uma vez tentaram vender uma área enorme ali para fazer uma construção, e aí, evidentemente, que eu me levantei contra, a cidade se levantou contra e não evoluiu, ainda bem, né? E o prefeito está comprando agora a última parte, ali na onde era a casa da família, vai ser um museu. Eu já sei que tem mais umas coisas, a praça da chaminé também vai ser feita, e vai ter outras coisinhas aí que vocês ainda não vão revelar ainda, mas estão sendo preparados. Aquele local será, sem dúvidas, um grande centro de preservação e de ensinamento, porque tem uma escola ecológica ali. Um turismo que vai bombar, não tenho dúvida disso. Então, é uma obra turística, né, que vai impulsionar o nosso turismo, mas que também ela vai ensinar a gente a desfrutar, que eu sempre defendi isso, desfrutar da natureza, mas protegendo-a, né, respeitando a nossa natureza. É uma obra espetacular que será entregue no próximo sábado, sem qualquer sombra de dúvida, na sexta-feira para a imprensa, e depois, no sábado, a abertura, as pessoas vão se surpreender com o que vão ver, não tenho dúvida.
20: Impacto, né, Lucas, que o Dino Parque vai trazer para o turismo, para a economia do município, vai haver um antes e um depois, após essa obra, né?
21: É isso, a gente vai ter um divisor de águas aí, né, em virtude dessa questão do movimento turístico que vai ter, de pessoas da cidade, de fora da cidade, vindo para conhecer o Parque dos Dinossauros. Acho que Araranguá vai viver um grande momento. E acho que o entorno vai precisar entender isso também, né? Com o movimento que vai ter de veículos, talvez de ônibus, com o movimento que vai ter de pessoas, enfim, o entorno vai precisar entender isso e, obviamente, vai acabar se desenvolvendo, né? Claro que quando a gente fala em desenvolvimento, vem, né, um desenvolvimento, o lado bom do desenvolvimento, as pessoas ganham dinheiro, as pessoas, né, melhoram de vida com esse desenvolvimento, a gente sabe que pode ter um movimento, pode ter um problema aqui, pode ter um problema ali, e aí a cidade vai precisar ir ajustando isso com o passar do tempo.
20: Bom, Saulo Antídio, Lunelli entrou oficialmente no projeto do João Rodrigues, como é que fica o cenário político em Santa Catarina?
0: É muito interessante, porque o Lunelli estava do outro lado, né? Estava meio com um Coringa bailando em dois, não sabia em que jogo que ele baixava. E acho que ele foi mordido pela mosca azul, né? Que ele foi chamado do processo, no início meio que não sei, e entrou de cabeça. Tanto que ele lançou oficialmente a sua pré-candidatura aí e já está dando discurso junto com a mim, né? Muito interessante essa campanha eleitoral. Ver como nós vimos, eu vi muito, né? O PP e MDB, cara, pé branco e pé vermelho era uma coisa que cruzava a rua para não se cumprimentar, né? E foram adversários ferrenhos em muitas campanhas, enfim, essa coisa toda, né? E hoje estão juntos, estão tentando unir a água e o óleo. Então, parece que estão conseguindo, tá dando? Não dá aquela liga toda, porque os mais antigos ainda meio que são os reticentes, né? Mas, enfim. Mas o Antídio entra de cabeça na campanha e com ele a turma dele, né? Óbvio, né? E isso abre mais o leque das pessoas do MDB que estavam lá naquela, não, para aí, vou ficar com o Jorginho, enfim. E isso vai ampliar o leque das pessoas que, evidentemente, virão com o João Rodrigues. E o João Rodrigues, então, fica a sua chapa praticamente feita, né? A mim e o Antídio Lunelli para o Senado, ele e o Chiodini, mas ainda não está sacramentado. Eu estou estranhando isso, falei na minha coluna hoje, falei na rádio hoje pela manhã no meu programa. Será que o João não está de olho, né? Olho no padre, outro na missa, de repente tem algum nome aí que possa surgir, sei lá, né? Por isso que não, talvez não, ainda não vi aquela coisa. Mas enfim, acho que deve caminhar para isso. E aí sim, os cavalinhos vão começando a se alinhar, né? A esquerda também já está alinhada, a direita ultra alinhada, tudo certo. E a novidade da última quinta, sexta-feira, sexta, sábado aí, que mais ou menos explodiu, essa indicação, possível indicação da Júlia Zanatta para ser vice na chapa em nível nacional, ser candidata a vice-presidente da República, com o Flávio Bolsonaro. Eu acho pouco provável que isso aconteça, ela gravou um vídeo, aquela história, sou guerreira do partido, essa coisa toda, estou à disposição, esse negócio todo, né? Mas eu acho que ela está usando isso muito mais para sua pré-campanha deputada federal. É claro que esse é o plano de voo da Júlia Zanatta, ela mesmo diz isso, né? Mas que se tiver que ser candidata a vice-presidente, pô, do Flávio Bolsonaro eu até seria, porque, pô, né? Vai estar na eleição. Como diz, ser vice do César, eu quero, né, cara? Aí eu quero. Então, essas coisas, né? Que a política nos apresenta. Mas eu acho que o Flávio Bolsonaro vai ter que escolher um vice, ou uma vice, né? Tanto faz, de um estado com uma densidade eleitoral muito maior, né? Com certeza, do que Santa Catarina. Porque aqui, ele já sabe que 60, 70% é bolsonarista e vai votar nele. Então ele teria que chamar alguém, né, de um colégio eleitoral, de um contingente eleitoral maior, sendo mulher ou homem, enfim, não interessa, mas um contingente maior, né? Mas vale a especulação, né?
20: Bom, Saulo, aquele recado para nós fecharmos a noite?
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1: Boa noite.
2: Boa noite para você que nos acompanha em todo o país.
1: Segunda-feira, 15 de junho de 2026.
2: Vamos ao destaque do dia: transporte público coletivo.
1: Novo marco regulatório é sancionado pelo presidente Lula.
2: Ele muda as formas de financiamento do sistema e moderniza a regulação sobre as empresas que operam para melhorar a qualidade do serviço.
1: Na nossa entrevista do dia, nós conversamos com o secretário nacional de mobilidade urbana, Marcos Daniel. Do Santos.
3: A gente tem nessa norma, ela abarca desde uma linha de trem ao metrô, a um corredor de ônibus, a um ônibus convencional, a um micro-ônibus, a serviços de barca. Então, precisa de diretrizes nacionais para que a população possa ser atendida com a qualidade que merece.
2: Você vai ouvir também: presidente Lula chega à França para participar da reunião do G7.
1: O presidente já teve hoje reuniões com os presidentes da Suíça e da França.
2: E vai discutir nos próximos dias a reforma de organismos como a OMC, regulação da inteligência artificial e regras para exploração de minerais raros.
1: E ainda, educação.
2: Estão abertas as inscrições para o Sisu Mais, uma nova oportunidade para quem fez o Enem e não foi selecionado na etapa regular. Gabriela Noronha.
4: Será uma espécie de repescagem das vagas que não foram preenchidas na etapa regular. Estão sendo ofertadas 9.436 vagas em 532 cursos.
1: E desenrola Fies, já renegociou 5 bilhões e 300 milhões em dívidas de ex-estudantes, com descontos de até 99%.
2: Hoje, na apresentação da Voz do Brasil, Mariana Jungmann e Luciano Seixas.
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2: O presidente Lula já está na França, onde participa como convidado do encontro do G7, formado por Alemanha, Canadá, Estados Unidos, França, Itália, Japão e Reino Unido, principais economias desenvolvidas do mundo.
1: Além de reuniões bilaterais, o presidente vai levar a contribuição brasileira para diversos temas discutidos pelo G7.
2: A repórter Luana Karen está lá na França, mas devido ao fuso horário de 5 horas a mais por lá, nós conversamos com ela mais cedo sobre as agendas do presidente. Vamos ouvir.
1: Oi, Luana, boa noite para você aí na França. Você está na cidade de Evian-le-Bain, né? O presidente Lula chegou à cidade hoje, mas antes ele passou por Genebra, capital da Suíça.
2: E ele já teve também os primeiros encontros bilaterais, né, com os presidentes da Suíça e da França. Conta pra gente como foram esses encontros, Luana. Boa noite.
5: Boa noite, Luciana e Mariana. Boa noite aos ouvintes da Voz do Brasil. É isso mesmo, a reunião de cúpula do G7 acontece em Evian-le-Bain, cidade francesa onde eu estou, situada às margens do Lago Lema, no leste da França. Antes de chegar aqui, ainda em Genebra, Lula teve uma reunião bilateral com o presidente da Suíça, Guy Parmelin. Eles falaram sobre comércio e se comprometeram a trabalhar para diversificar a pauta de exportações entre os dois países. À tarde, já aqui em Evian-le-Bain, o presidente Lula teve um encontro bilateral com o presidente da França, Emmanuel Macron. Os dois presidentes reiteraram os avanços positivos da cooperação em defesa, em especial o sucesso do Programa de Desenvolvimento de Submarinos, o PROSUB.
1: Luana, essa é a 10ª vez que o Brasil participa como convidado da reunião do G7. Quais são os temas que estão em destaque esse ano?
5: Pois é, Mariana, o encontro em Evian acontece logo após o anúncio do acordo de paz entre Estados Unidos e Irã, tema que deve fazer parte das discussões aqui, além, claro, da guerra entre Ucrânia e Rússia. Também haverá espaço para conversas sobre disputas econômicas entre as grandes potências, segurança, saúde e inteligência artificial. O Brasil vai participar de 2 sessões plenárias no fórum. Na primeira, dedicada às parcerias internacionais para o desenvolvimento, Lula deve defender a manutenção dos recursos destinados à ajuda oficial aos países mais pobres. Na segunda sessão, com a presença brasileira, o debate será sobre crescimento econômico equilibrado. Neste tema, Lula deve voltar a defender a reforma das instituições internacionais criadas após a Segunda Guerra Mundial. É o que se costuma chamar de sistema de governança global, como os órgãos da ONU, a Organização Mundial do Comércio e outros. O Brasil vem defendendo que o formato desses organismos foi feito num outro contexto de mundo, em que existia

0: menos países, e daí a necessidade de reformas para aumentar a representatividade, especialmente no sul global. O secretário de Assuntos Econômicos e Financeiros do Ministério das Relações Exteriores do Brasil, embaixador Philippe Fox Drummond, explicou a postura do Brasil.
1: Como é que você tem um crescimento equilibrado com as estruturas de governança não reformadas? Um exemplo clássico disso é a OMC. Nós estamos fazendo um grande esforço, o Brasil, em conjunto com diversos outros países, para fazer uma reforma da OMC, e a reforma da ONU, das Nações Unidas, também é algo que cabe nesse texto.
2: Luana, o que deve sair de prático nessa reunião do G7?
0: Olha, Luciano, do encontro aqui em Evian, devem sair 7 documentos com assuntos considerados prioritários pela presidência francesa. Entre eles está o combate ao narcotráfico, as questões de saúde e proteção online de menores de idade. O Brasil não participa das negociações finais desses textos, mas foi convidado a enviar contribuições. Outro tema considerado prioritário pela presidência francesa é a discussão sobre minerais críticos, e a posição brasileira é que os países produtores não devem se limitar a apenas exportar matéria-prima, mas também desenvolver cadeias produtivas locais capazes de agregar valor aos produtos, o que leva a mais geração de emprego e renda para a população. Também haverá um almoço na quarta-feira de trabalho entre os líderes do G7 e CEOs de empresas de inteligência artificial. O presidente Lula retorna ao Brasil na quarta-feira. Mariana e Luciano.
3: Obrigada, Luana. Karen, bom trabalho aí na cobertura da reunião de cúpula do G7 na França.
2: Neste fim de semana, o presidente Lula assinou a sanção de uma nova lei que vai promover mudanças profundas na gestão do transporte público em todo o país.
3: O novo marco legal do transporte público coletivo urbano vai modernizar o sistema e melhorar as formas de financiamento, que deixarão de ser ancoradas apenas na tarifa paga pelo passageiro.
2: Além disso, a regulação sobre as operadoras também será aprimorada, resultando em mais qualidade no serviço prestado.
3: Para explicar essas mudanças, nós conversamos hoje mais cedo com o secretário nacional de Mobilidade Urbana do Ministério das Cidades, Marcos Daniel de Souza Santos. Acompanhe. Olá, secretário. Vamos começar explicando para o nosso ouvinte o que é esse novo marco legal. Ele, pelo que eu entendi, ele dá diretrizes gerais, né, sobre todo o funcionamento do sistema de transporte público coletivo. Financiamento, planejamento de linhas, integração regional. O senhor pode explicar melhor para a gente?
4: Olá, Mariana, Luciano, tudo bom? Obrigado aí pela oportunidade da gente explicar um pouco sobre o marco legal que foi aprovado e sancionado nesse final de semana pelo presidente Lula. Esse texto de lei é muito importante porque quem faz acontecer o transporte público são os municípios nos seus territórios e os governos do Estado, né? E há uma necessidade muito grande da gente fazer esse serviço melhorar no país, se expandir. E para isso ele precisa de normas e regras nacionais, que é a função da União. Então a lei ela cumpre esse espaço aí de atualizar, né, as normas para os municípios prestarem esse serviço para a população, prestarem com qualidade, financiar, organizar o serviço de transporte público. Parece simples, mas a gente tem nessa norma, ela abarca desde uma linha de trem ao metrô, a um corredor de ônibus, a um ônibus convencional, a um micro-ônibus, a serviços de barca. Então, o transporte público acontece de várias formas, de vários modos, em vários territórios, e precisa de diretrizes nacionais para que a população possa ser atendida com a qualidade que merece.
2: Um dos focos principais da nova lei é a questão do custeio, né? Ela propõe que esse custeio tenha outras fontes além da tarifa paga pelos passageiros. E também muda essa lógica, né, de preço dividido pela quantidade de passageiros transportados, não é isso, secretário?
4: Exatamente. A norma propõe a gente olhar o serviço de transporte, todos os modos, no território, avaliar quanto custa, se ele é adequado, se está nas condições de qualidade para atender a população, e a partir desse custo a gente entender que o poder público vai manter esse serviço funcionando com receitas que vêm da tarifa, mas que no passado dependia somente da tarifa, e agora é possível colocar outras fontes de recursos para manter esse serviço e manter a qualidade. Então ele traz essa segurança jurídica para que os novos contratos e até os contratos que já existam consigam olhar qualidade, oferta e equilíbrio econômico de quem vai manter esses serviços, operadores privados ou até operadores públicos. Então fica claro agora que para manter um serviço tão importante, não dá para depender somente da tarifa. Precisa vir outras fontes de recursos que o poder público tem que se organizar, e para isso precisa ser dado muita transparência e controle social.
3: É, inclusive tem uma lógica também de, por exemplo, deixar de cobrar pelo passageiro em si e passar a cobrar por quilômetro rodado, né? Isso tem a ver com uma preocupação que essa nova lei tem em favorecer o atendimento em regiões periféricas, em linhas que tradicionalmente são negligenciadas pelos operadores, porque elas não são tão rentáveis assim. Essa mudança aí de paradigma, de forma de cobrança, ela também ajuda nesse aspecto.
4: Exato. A lei, ela traz o princípio da universalização, ou seja, levar o serviço público, que é o serviço de transporte, a todo o território. Como ele é um direito social, a gente tem que olhar muito para quem realmente mais precisa, as populações mais vulneráveis, afastadas, que não têm condição, muitas vezes, de acessar oportunidades nas cidades. Então, a gente precisa repensar a rede de transporte, esse serviço, as linhas, os sistemas de trilho para atender essa população e não depender somente da tarifa, porque senão você vai numa lógica de só vou onde tem passageiro que consegue pagar tarifa, e se você não consegue ter essa arrecadação, você não vai ampliando a oferta do serviço público. Então é importante o poder público entender que ele precisa agora se organizar, o executivo, o legislativo e o próprio judiciário, entendendo a importância do transporte público para levar esse serviço a toda a população do território, principalmente para quem mais precisa.
2: Outra inovação da lei é a associação de instrumentos urbanísticos e tributários com o serviço de transporte público. Quer dizer, um grande empreendimento urbano, por exemplo, teria que fazer investimentos no transporte público. É isso, secretário?
4: A gente tem que entender que o transporte ele ocorre no território da cidade, né? E tem locais que têm uma maior demanda e outras não, e existe um impacto nos empreendimentos. A lógica muitas vezes é uma lógica viária de fluidez do trânsito, e é compreensível ter isso. Mas a gente pode ter empreendimentos que pensem que quem vai acessá-los vai por meio do transporte público, e isso traz uma economia para a cidade como um todo, né? Então a gente tem que olhar a coletividade, o transporte público tem que ser pensado dessa forma. A gente vive num território de uma cidade utilizado ali por muitas pessoas. E o transporte, no nome já diz, coletivo, é para todo mundo. Então, quando a gente pensa o desenvolvimento das nossas cidades com o transporte, a gente tem que pensar os empreendimentos também com o olhar do usuário do transporte público e de toda a população.
3: Se pensa no estacionamento, né? Tem que pensar também na chegada do ônibus, enfim, do metrô.
4: Exatamente.
3: Agora,
4: acho que esse princípio é importante, de fato, para quem está planejando as cidades, né? É um olhar a mais, né? De não só pensar no trânsito, mas também pensar no transporte público.
3: Agora, secretário, para a gente encerrar, é importante a gente lembrar que tudo isso é feito com diretrizes do governo federal, mas executado mesmo por estados e municípios lá na ponta, né? Ou seja, a gestão de todos esses instrumentos legais que essa nova lei traz, ela vai ser feita pelas prefeituras para favorecer o transporte local.
4: Exato. A titularidade, que a gente chama, né, quem realmente vai dizer qual é a linha que vai atender aquele bairro, é quem vive naquela cidade. São as prefeituras com participação da sociedade. É ali que a gente tem que discutir realmente se o serviço está atendendo a população ou não. O governo federal é a diretriz, mas ele também entra financiando, dando assistência técnica, induzindo, que tem esse poder de fazer. Então, ele tem um papel também nessa lei, que é de dar esse suporte aos municípios e às regiões metropolitanas, mas esse protagonismo fica ainda com quem vive no território. A gente entende que é importantíssimo, e o marco legal coloca isso. Escutam a nível local, cobrem a nível local, venham também cobrar a nível de governo federal, mas entendo que as soluções vão partir de quem vive nos territórios.
2: Nós conversamos com o secretário nacional de mobilidade urbana, Marcos Daniel dos Santos. Muito obrigado, secretário, pela entrevista aqui à Voz do Brasil.
4: Eu que agradeço a oportunidade.
3: Mais de 9 mil vagas de graduação em universidades públicas.
2: Estão abertas essa semana as inscrições para o Sisu Mais, que vai preencher as vagas remanescentes da etapa regular do Sisu.
3: É a primeira vez que uma seleção desse tipo será realizada pelo MEC.
5: Os estudantes interessados em ocupar uma vaga em um curso de graduação em uma instituição pública de ensino superior terão mais uma oportunidade com o Sisu Mais. Será uma espécie de repescagem das vagas que não foram preenchidas na etapa regular do Sistema de Seleção Unificada 2026. É a primeira vez que o Ministério da Educação realiza o Sisu Mais. Estão sendo ofertadas 9.436 vagas em 532 cursos. Quem for classificado começa a estudar no segundo semestre. De acordo com o MEC, a adesão é voluntária. Cada universidade decide se participa e quais cursos disponibiliza. As inscrições para o Sisu Mais começaram nesta segunda-feira e vão até a próxima sexta-feira, 19 de junho, no site sisualuno.mec.gov.br. Ao acessar o sistema, deve ser feito o login da conta gov.br. O candidato poderá escolher até duas opções de curso, turno, local de oferta e instituição. Para se inscrever, o estudante precisa ter participado de uma ou mais edições do Exame Nacional do Ensino Médio nos últimos 3 anos e ter concorrido a vagas na etapa regular do Sisu 2026. Para a seleção, será considerada a edição do Enem com melhor média ponderada. Os resultados saem no dia 24 de junho. Gabriela Noronha para a Voz do Brasil.
2: Alívio no bolso de estudantes que renegociaram dívidas pelo Desenrola Fiéis.
6: Após 30 dias de operação, o Ministério da Educação já contabilizou mais de 100 mil acordos firmados, o equivalente a 5 bilhões e 300 milhões de reais de dívidas renegociadas.
2: Aqueles que têm contratos firmados até 2017 e ainda não participaram podem aderir até o dia 31 de dezembro.
7: Após um mês de lançamento, o Desenrola Fiéis já implementou 100.209 renegociações de contratos do Fundo de Financiamento Estudantil, o Fiéis. Isso equivale a 5 bilhões e 300 milhões de reais em dívidas renegociadas em todo o país. O saldo das dívidas foi reduzido para 1 bilhão e 130 milhões de reais. Esse resultado reflete a adesão dos estudantes ao programa, que possibilita descontos de até 99% sobre o valor consolidado da dívida, conforme o perfil do contrato e o tempo de inadimplência. O Desenrola Fiéis tem potencial para beneficiar mais de 1 milhão de estudantes com contratos firmados até 2017 e que estavam na fase de amortização em 4 de maio de 2026. O prazo para aderir à renegociação vai até 31 de dezembro de 2026. Basta acessar os canais digitais dos agentes financeiros responsáveis pelo contrato. Com a confirmação do pagamento, ocorre a retirada do nome do estudante e dos fiadores dos cadastros de inadimplência. Com locução de Thaísa Vitória, reportagem Daniele Popov.
6: Na sexta-feira, nós falamos aqui na Voz do Brasil sobre o Move Brasil Entregadores Move Brasil Entregadores e Moto App, que vai facilitar a aquisição de bicicletas elétricas e motos para quem trabalha com entregas por aplicativos.
2: Mas o Move também está avançando em outras frentes.
6: No braço do programa voltado para aquisição de caminhões e ônibus, os financiamentos já estão sendo aprovados.
2: Só da linha do BNDES já foram contratados 3 bilhões de reais.
8: Modernizar a frota nacional de veículos pesados, de cargas e passageiros. Com esse objetivo, o governo do Brasil disponibilizou 21 bilhões de reais em crédito para financiamento desses veículos, dentro do programa Mover Brasil Caminhões e Ônibus. A maior parte dos recursos será liberada via Tesouro Nacional. Somente dos recursos liberados via Banco Nacional de Desenvolvimento Econômico e Social, o BNDES, já foram contratados 3 bilhões de reais desde o fim de maio. O diretor de Desenvolvimento Produtivo, Inovação e Comércio Exterior do BNDES, José Luiz Gordon, fala sobre o andamento do programa.
9: Essa linha já está disponível, já está sendo utilizada. Taxas de juros ali que variam entre 11% e 12% ao ano, um instrumento que ajuda muito a capacidade de investimento, a renovação de frota, uma frota mais nova, mais eficiente ambientalmente.
8: A linha de crédito do BNDES já contabiliza quase 5 mil operações em 1.056 municípios de todas as regiões do país. A média por operação foi de R$1.300.000, sendo a maior parte destinada aos donos de frotas. Mas também já foram aprovados 43 milhões de reais para clientes autônomos em 104 operações. O caminhoneiro e diretor da Confederação dos Trabalhadores em Transportes Logísticos, Carlos Alberto Littdemer, fala dos pontos positivos da medida.
10: Um fundo garantidor, ele dá condição de que aquele caminhoneiro que não tenha um score ideal para o banco, né, ou não tenha as garantias necessárias para que realmente ele possa dar uma melhorada. Senão, fora isso, ele jamais conseguirá fazer qualquer forma de investimento. O alongamento do prazo, né, ele também é um facilitador, né?
8: As condições de financiamento variam conforme o perfil do beneficiário. Para transportadores autônomos, o prazo é de 120 meses, com 12 meses de carência. Para empresas de carga, o prazo para pagamento pode chegar a 60 meses, com 6 meses de carência. Já para empresas do setor de transporte de passageiros, o prazo é de 120 meses, também com 6 meses de carência. O programa prevê um limite de crédito de até 50 milhões de reais por cliente. Reportagem Cleide Lopes.
6: O governo do Brasil abriu crédito extraordinário de mais de 337 milhões de reais para intensificar a proteção florestal e o monitoramento ambiental.
2: A medida provisória foi publicada hoje e a verba vai ser executada pelo IBAMA e pelo ICMBio.
6: Do total, quase 195 milhões serão destinados para ações de prevenção e controle de incêndios florestais em áreas federais prioritárias e fiscalização ambiental.
2: Os recursos serão utilizados para despesas como mobilização de equipes, remuneração de brigadistas temporários e aquisição de equipamentos de proteção individual.
6: Foi incorporado ao SUS um novo tratamento para um tipo agressivo de leucemia.
2: E deve estar disponível aos pacientes no prazo de 6 meses.
11: A leucemia mieloide aguda é um tipo de câncer agressivo que afeta os glóbulos brancos na medula óssea. Entre os principais sintomas estão cansaço, anemia, infecções frequentes, perda de peso, febre, falta de ar, hematomas e sangramentos. Os pacientes do Sistema Único de Saúde com esse diagnóstico e que não podem se submeter à quimioterapia intensiva passam a contar a partir de agora com uma nova opção de tratamento. Trata-se da combinação de dois medicamentos, venetoclax com azacitidina, incorporada ao SUS pelo Ministério da Saúde. O tratamento é indicado para pacientes adultos com leucemia mieloide aguda recém-diagnosticada. A medida beneficia principalmente pessoas idosas ou com condições de saúde que dificultam um tratamento convencional. A previsão do governo federal é que a nova terapia esteja disponível na rede pública em até 180 dias. Natália Kuzlik, para a Voz do Brasil.
6: Para ajudar no combate a crimes digitais contra crianças e adolescentes, foi criado um canal de denúncias pela Agência Nacional de Proteção de Dados.
2: O novo canal busca facilitar o recebimento de relatos sobre violações de direitos por parte das plataformas na internet, como falhas na aferição de idade e ausência de segurança por padrão.
6: Os relatos devem ser de casos específicos e não genéricos e relacionados ao descumprimentos administrativos previstos no Estatuto Digital da Criança e do Adolescente.
2: O objetivo é ajudar no monitoramento e fiscalização de plataformas digitais e empresas que atuam no ambiente virtual.
6: Para denunciar, basta preencher o formulário disponível na plataforma da agência em www.gov.br/ANPD.
2: O pagamento do abono salarial para os trabalhadores nascidos em julho e agosto.
6: Mais de 4 milhões de trabalhadores vão receber ao todo 5 bilhões e 500 milhões de reais com pagamentos realizados pela Caixa Econômica Federal.
2: O benefício varia de R$ 136 a R$ 1.621, de acordo com a quantidade de meses trabalhados no ano base 2024.
6: Tem direito ao abono aqueles que receberam remuneração média de até R$ 2.766 com cadastro no PIS/PASEP há pelo menos
3: menos 5 anos.
2: Os valores ficam disponíveis para saque até o encerramento do calendário, em 30 de dezembro de 2026.
3: E essas foram as notícias do Governo do Brasil.
2: Uma realização da Secretaria de Comunicação Social da Presidência da República.
3: Com produção da empresa Brasil de Comunicação.
2: Fique agora com as notícias do Poder Judiciário e do Congresso Nacional. Boa noite.
3: Boa noite para você e até amanhã.
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14: Supremo Tribunal Federal valida a inclusão automática de novos servidores federais em plano de previdência complementar. Para o STJ, citação de empresa estrangeira por meio de representante no Brasil exige prova da representação. Oiapoque recebe ação itinerante da Justiça do Trabalho com serviços gratuitos à população. Boa noite, eu sou Walter Lima. O Supremo Tribunal Federal validou a inclusão automática de novos servidores federais em plano de previdência complementar. O plenário considerou que a regra é constitucional e não afasta o direito de escolha do servidor, que pode ser exercido posteriormente. Marcela Luiza.
15: Ao analisar o caso, o relator ministro Nunes Marques entendeu que a facultatividade prevista na Constituição está preservada, já que o servidor tem liberdade para decidir se deseja ou não permanecer no sistema. O ministro destacou que a legislação garante o cancelamento da inscrição a qualquer momento e prevê a devolução das contribuições com correção monetária nos casos de desistência em até 90 dias.
14: É nula a citação de empresa estrangeira por meio de suposta representante nacional sem prova concreta dessa representação. Essa decisão é do STJ, Fátima Uchoa.
16: A quarta turma do STJ deu provimento ao recurso especial da companhia coreana Hyundai Corporation para declarar nulos os atos processuais praticados desde a citação realizada por meio da Hyundai Caoa do Brasil em ação de cobrança, rescisão contratual e indenização ajuizada por empresa brasileira que alega não ter recebido acessórios de telefonia celular pelos quais pagou. A Justiça do Rio de Janeiro considerou válida a citação, mas o STJ entendeu que esse ato só seria válido se a representação tivesse sido comprovada, o que não ocorreu. Assim, sem representante formal confirmado, a Hyundai deveria ser citada diretamente na Coreia do Sul por carta rogatória. O voto que prevaleceu no julgamento foi o da ministra Isabel Galotti.
14: Equipes da Justiça do Trabalho e de órgãos parceiros chegam ao município de Oiapoque, no extremo norte do Amapá. É a itinerância Cidadania Aqui Com Você, para atender as aldeias indígenas. Rafael Silva.
17: As ações vão ocorrer de quarta a domingo. Primeiro na aldeia Manga. Sábado e domingo será a vez da aldeia Espírito Santo. Pela Justiça do Trabalho, além de receber orientações, os moradores da região também vão poder denunciar e resolver questões trabalhistas e previdenciárias e até solucionar conflitos. Mas vai ter também outros serviços, como emissão de documentos, orientações jurídicas diversas e atendimento na área da saúde.
14: Quatro legendas exibem propaganda partidária nesta semana. Programas vão ao ar na terça, quinta e no sábado, entre 19h30 e 22h30. Mariana Fabri.
18: Nesta semana, o Partido dos Trabalhadores, o Partido Liberal, o Partido Comunista do Brasil e o Partido Social Democrático exibem propaganda partidária nas emissoras de rádio e televisão. O tempo de propaganda depende do número de deputados federais eleitos pelo partido nas eleições gerais de 2022. Por isso, PT, PL e PSD têm direito a 10 minutos cada. Já o PCdoB conta com 5 minutos. A propaganda partidária promove o programa e as atividades do partido e divulga o posicionamento sobre temas políticos e sociais. Em anos eleitorais, como 2026, esse tipo de propaganda só é transmitida no primeiro semestre.
14: Governo Federal e FUNAI pagarão 10 milhões de reais por violações contra indígenas na década de 70 em Mato Grosso. A sentença também determinou a conclusão da demarcação em até 2 anos. Vanessa Pereira.
7: Depois de 50 anos, o MPF obteve a condenação na justiça contra o governo federal e a FUNAI por remover, na década de 1970, indígenas Tapaiuna do território tradicional, próximo a Diamantino, em Mato Grosso. Na sentença, foi determinado o pagamento de indenização por danos morais e coletivos para a comunidade indígena, no valor de 10 milhões de reais. A conclusão da demarcação das terras em até 2 anos e um pedido público de desculpas.
14: 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Boa noite.
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20: Eu sou Paula Groba.
21: E eu sou Ricardo Nakaoka.
20: E estes são os destaques de hoje do Jornal do Senado, que começa agora.
21: Senado pode analisar compensação para médico que prestar assistência durante voo.
20: Projeto endurece punição para quem induz crimes em escolas e shoppings.
21: Bombeiros podem passar a receber recursos de emendas da saúde.
20: Boa noite.
21: Boa noite.
20: Uma emergência médica a 10 mil metros de altura pode transformar um voo tranquilo em uma corrida contra o tempo. Nessas horas, a ajuda de um médico entre os passageiros pode fazer toda a diferença.
21: Para reconhecer esse trabalho voluntário, o Senado pode analisar um projeto que prevê algum tipo de compensação aos profissionais que prestarem socorro durante viagens aéreas. Os detalhes com o repórter Alexandre Campos.
22: Autor do projeto, o senador doutor Irã, do PP de Roraima, lembrou que o médico que presta assistência ainda é obrigado a preencher formulários após o pouso do avião com informações sobre os procedimentos adotados durante o voo. Pela proposta, a companhia aérea vai ter 2 opções. Inserir no seguro que é obrigada a contratar uma cláusula prevendo a compensação ao profissional da saúde que agir nessas situações, ou, por conta própria, oferecer algum tipo de ressarcimento, como pagamento em milhas ou upgrade em viagem futura.
23: Você sabe que nós temos uma população que tem envelhecido muito. E quanto mais envelhecemos, mais agravos nós ficamos suscetíveis. E muitas vezes a gente encontra pessoas idosas que às vezes não tomaram suas medicações antipertensivas, suas medicações para controlar sua glicose, enfim, o que torna muito frequente a necessidade de um atendimento médico nos aviões.
22: Na justificativa de seu projeto, o doutor Irã, que é médico, lembrou que o Conselho Federal de Medicina confirmou o entendimento de que é devido a algum tipo de compensação ao profissional pela prestação de socorro durante voos.
20: E o senador Eduardo Girão, do Novo do Ceará, lamentou a morte de 7 jovens atletas cearenses em um grave acidente ocorrido na rodovia estadual CE-187. Durante a sessão de hoje no Senado, ele pediu 1 minuto de silêncio em homenagem aos jogadores de basquete falecidos.
21: Girão lembrou que os jovens participam da Copa Sobral de basquete e regressavam para Juazeiro do Norte, quando o ônibus em que viajavam tombou às margens da rodovia.
24: Neste momento de profunda dor, eu quero manifestar minha solidariedade às famílias das vítimas e aos feridos, que seguem recebendo atendimento médico, e a toda a comunidade esportiva cearense.
20: O senador Isalci Lucas, do PL do Distrito Federal, alertou para o crescente endividamento das famílias brasileiras. Segundo o parlamentar, o número de pessoas com dívidas e restrições de crédito atingiu níveis recordes. Ele afirmou que a situação afeta principalmente as camadas de menor renda e defendeu uma reflexão sobre o alto custo do crédito no país.
21: Para Isalci, os juros elevados comprometem o orçamento familiar, dificultam o planejamento financeiro e limitam as perspectivas de crescimento econômico e social. Segundo ele, nenhum país consegue crescer de forma sustentável.
25: O grande problema do Brasil não é o tamanho da dívida. O grande problema do Brasil é o custo da dívida, é o preço do dinheiro, é o crédito caro, é o juro excessivo.
20: Na mesma linha, a senadora Zenaide Maia, do PSD do Rio Grande do Norte, voltou a defender medidas para reduzir o endividamento das famílias brasileiras. A parlamentar criticou as altas taxas de juros cobradas em operações de crédito, especialmente no cartão de crédito e no cheque especial e argumentou que o comprometimento da renda dos brasileiros está diretamente relacionado ao elevado custo do crédito.
21: Zenaide Maia também pediu a aprovação da proposta de emenda à Constituição que limita os juros do cartão de crédito e do cheque especial a até 3 vezes a taxa Selic. Ela, que é autora da iniciativa, afirmou que a proposta ajudaria a conter o crescimento da inadimplência e a reduzir o impacto dos juros sobre o orçamento familiar. A PEC está em análise na Comissão de Constituição e Justiça.
0: Com a aprovação da nossa emenda, vamos frear essa bola de neve, pela qual os altos juros dificultam o pagamento e aprofundam a inadimplência.
20: Crianças e adolescentes precisarão de autorização judicial para exposição comercial nas redes sociais.
21: A determinação está no ECA Digital. Foi regulamentada pelo Conselho Nacional de Justiça e mira os chamados influenciadores mirins. Repórter Raíssa Abreu.
1: A norma do Conselho Nacional de Justiça determina que o juiz avaliará, por exemplo, se a atuação da criança ou adolescente nas redes é compatível com sua idade, suas atividades escolares e sua fase de desenvolvimento. O ECA Digital, que entrou em vigor em março, criou responsabilidades compartilhadas entre Estado, famílias e empresas de tecnologia na proteção das crianças e adolescentes no mundo virtual. O senador Alessandro Vieira, do MDB de Sergipe, foi o autor do projeto que deu origem à lei.
4: Nós estamos regulando parcialmente a atividade das empresas mais poderosas da história do capitalismo. Essa é a primeira lei das Américas nessa matéria. E nós conseguimos colocar na mesma mesa e do mesmo lado da trincheira pessoas tão diversas como a nossa senadora Damares e a deputada Maria do Rosário.
1: A proposta do CNJ, que regulamenta a atividade de crianças e adolescentes nas redes sociais, será votada no final de junho. Se aprovada, as plataformas deverão suspender conteúdos que exponham pessoas com menos de 18 anos sem alvará.
20: E a Comissão de Segurança Pública pode votar nesta terça-feira um projeto que endurece as punições para quem incita ou induz crimes em ambientes coletivos, como escolas, universidades e centros de compras.
21: A proposta foi apresentada para combater o crescimento de ameaças e discursos de pânico propagados na internet. Repórter Bruno Lourenço.
5: A relatora, senadora professora Dorinha Seabra, do União do Tocantins, lembrou os trágicos atentados ocorridos em escolas de São Paulo, Blumenau, Aracruz e Sobral para justificar a necessidade do projeto.
9: Um grande número de pessoas que, aproveitando-se do anonimato e de uma suposta impunidade conferida pela rede mundial de computadores, passam a incitar ou induzir prática de homicídio, lesão corporal e ameaças em locais de frequentação coletiva, como escolas, universidades, ambientes de trabalho e centros de compra.
5: Apesar de apoiar a proposta, o senador Fabiano Contarado, do PT do Espírito Santo, afirmou que a alteração do Código Penal pode acabar diminuindo a pena.
10: Você está tirando a figura da codelinquência, seja do partícipe por participação moral na forma de induzimento ou instigação, ou no auxílio, que seria, pela teoria unitária humanista, pelo mesmo homicídio.
5: Depois da CSP, o projeto de lei segue para a Comissão de Constituição e Justiça.
20: Verbas da saúde para atendimentos dos bombeiros e regras para o uso de inteligência artificial estão entre os temas em debate no Senado nesta semana.
21: Um dos projetos em análise prevê o uso de emendas parlamentares da saúde para custear e equipar os serviços de atendimento pré-hospitalar dos corpos de bombeiros militares. Repórter Marcela Cunha.
26: Na terça-feira, a Comissão de Assuntos Econômicos pode votar uma proposta que atualiza os limites de endividamento para acesso ao microcrédito, com a correção anual desses valores pela inflação. Na Comissão de Educação, os senadores analisam novas regras para a participação de crianças e adolescentes em espetáculos e vídeos publicados na internet. Além de exigir autorização judicial, o texto proíbe a presença de menores em publicidade de cigarros, bebidas alcoólicas e apostas. Na quarta-feira, a Comissão de Assuntos Sociais pode autorizar o uso de emendas parlamentares da saúde para custear e equipar os serviços de atendimento pré-hospitalar dos corpos de bombeiros militares. Mas o senador Humberto Costa, do PT de Pernambuco, alertou que a inclusão dos bombeiros entre os destinatários das emendas da saúde pode aumentar a disputa por recursos do SUS.
27: Poderá gerar maior competição por verbas já insuficientes para atender plenamente as necessidades da atenção básica, da rede hospitalar, do SAMU e de outros serviços estratégicos do SUS.
26: Na Comissão de Ciência e Tecnologia, Brasília, uma proposta proíbe o uso de inteligência artificial para reproduzir, sem autorização, a voz ou a imagem de uma pessoa com fins comerciais.
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21: Com edição de Paula Groba e trabalhos técnicos de João Lira, o Jornal do Senado fica por aqui. Acompanhe agora as notícias da Câmara dos Deputados. Boa noite.
20: Uma boa noite e até amanhã.
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6: Câmara pode votar texto do governo sobre redução da jornada de trabalho.
8: Avança projeto que indeniza produtores por prejuízos com falta de energia.
6: Deputados facilitam a matrícula em cidade vizinha mais próxima do aluno.
8: Proposta prevê incentivo fiscal para livros, brinquedos e jogos inclusivos.
6: Boa noite. A Comissão de Constituição e Justiça da Câmara aprovou projeto que prevê incentivo fiscal para livros, brinquedos e jogos inclusivos. Agora, a proposta será analisada pelo Senado. A repórter Maria Neves explica o que diz o texto.
11: Pelo texto, o poder público deverá reduzir tributos para a produção de materiais que ajudem crianças e jovens com desordem estética, deficiência ou enfermidade que cause embaraço social à compra e aceitar sua condição. Autor do texto, o deputado Dr. Jaziel, do PL do Ceará, afirma que a carga tributária sobre brinquedos corresponde a cerca de 40% do preço final. Devido a essa tributação elevada, o parlamentar sustenta que o mercado de artigos lúdicos para crianças com deficiência não alcança larga escala. É atendido por iniciativas isoladas e artesanais. O relator da proposta, deputado Diego Garcia, do Paraná, concorda com o autor e acrescenta que atividades lúdicas e brincadeiras são coisa séria, principalmente para crianças com deficiência.
12: Crianças com deficiência devem ser estimuladas a desenvolver autonomia e autoestima. Materiais didáticos, livros, jogos e brinquedos inclusivos, que respeitem as individualidades, certamente terão repercussão positiva no desenvolvimento das crianças.
11: O deputado ressalta que percepções, raciocínio e criatividade são aprendidos na relação das crianças consigo mesmas e com o outro por meio do lazer infantil. E, para crianças com deficiência, destaca que as brincadeiras são instrumentos eficazes de superação de dificuldades e de desenvolvimento da criatividade. Segundo o Instituto Brasileiro de Geografia e Estatística, o Brasil tem 14 milhões e meio de pessoas com deficiência, o que representa 7,3% da população com 2 anos ou mais. Além disso, o Instituto identificou 2 milhões e 400 mil pessoas com autismo. Da Rádio Câmara de Brasília, Maria Neves.
3: Turismo.
8: Gilson Daniel, do Podemos do Espírito Santo, destaca o potencial turístico da região do Caparaó, impulsionado por eventos tradicionais e pelas belezas naturais. O deputado cita o Festival de Inverno de Iguaçuí e a Festa do Carro de Boi, na cidade de Iúna, como iniciativas que valorizam a cultura local.
6: Gilson Daniel também ressalta que Caparaó reúne atrativos como o Pico da Bandeira, além de uma rica gastronomia regional. Ele registra investimentos destinados à região, como a inauguração da obra de asfaltamento da rodovia que liga os municípios de Iúna e Urupi.
3: Agricultura.
8: Projeto que prevê indenização a produtores rurais por prejuízos com falta de energia avança na Câmara. A repórter Sofia Peçanha tem os detalhes.
7: A Comissão de Agricultura aprovou o projeto que prevê que produtores rurais sejam indenizados quando tiverem prejuízos causados por falhas no fornecimento de energia elétrica. Apresentada pelo deputado Marcos Beltrão, de Alagoas, a proposta também foi aprovada pela Comissão de Minas e Energia. A medida vale para situações em que a falta de luz ou oscilações na rede elétrica provoquem a perda de produtos perecíveis, como leite, frutas, grãos armazenados ou até a morte de animais que dependem de sistemas automatizados para a sobrevivência. Durante a discussão na Comissão de Minas e Energia, o deputado Padre João, do PT de Minas Gerais, destacou os impactos diretos para os produtores, especialmente os de menor porte.
13: Porque a pessoa ela tem uma expectativa de, num mês, ela receber o leite que ofereceu. Então, terminar o prazo, isso é muito importante, porque a pessoa ela fica descapitalizada, fica sem renda, porque é o prejuízo. Caso do leite, mas tem as câmeras frias de legumes, verduras, queijos.
7: Para ter direito à indenização, o produtor deverá comprovar por meio de documentos técnicos que prejuízo foi causado diretamente pela interrupção de energia. O valor será calculado com base no preço de mercado dos produtos na região. O texto também determina que a concessionária de energia terá até 30 dias para analisar o pedido e fazer o pagamento. Caso o prazo não seja cumprido, haverá acréscimo de 10% no valor da indenização como multa. O relator da proposta na Comissão de Agricultura, o deputado Tião Medeiros, do PP do Paraná, afirmou que a medida também pode incentivar melhorias na qualidade do serviço prestado pelas empresas de energia.
14: O dever de indenizar fortalece um incentivo para a atuação proativa dos distribuidores, ao mesmo tempo em que responde a uma demanda urgente dos produtores rurais de todo o país.
7: O projeto que garante indenização a produtores rurais por perdas causadas por falta de energia elétrica segue para análise na Comissão de Constituição e Justiça. Da Rádio Câmara de Brasília, Sofia Peçanha.
3: Economia.
6: Reginaldo Lopes, do PT de Minas Gerais, anuncia uma articulação partidária em torno da proposta que garante fomento indireto aos setores da cultura e do esporte por meio de créditos tributários para gestores, artistas e patrocinadores.
15: O deputado explica que o principal objetivo da proposta é incluir os mecanismos permanentes de fomento dentro das regras da reforma tributária. Para Reginaldo Lopes, a medida fortalece a geração de emprego e renda, além de estimular investimentos privados em cultura e esporte.
6: Maurício Marcon, do PL do Rio Grande do Sul, alerta para o agravamento da situação econômica do país. Ao mencionar dados sobre o endividamento das famílias brasileiras, o deputado prevê um cenário de forte instabilidade financeira.
15: De acordo com Maurício Marcon, o descontrole fiscal do governo impulsionou a inflação dos alimentos e elevou a taxa de juros a patamares históricos. Ele recomenda cautela financeira aos cidadãos diante do risco de uma crise.
3: Trabalho.
6: O plenário da Câmara dos Deputados deve votar o projeto do governo que limita em 40 horas semanais a jornada de trabalho. O repórter Antônio Vital nos conta como estão as negociações.
16: A semana no plenário da Câmara começa com um único projeto na pauta, o que define a jornada máxima de trabalho em 40 horas semanais sem redução de salários. No final de maio, a Câmara aprovou proposta que inclui esse limite na Constituição, o que deve ser ainda analisado pelo Senado. A diferença é que o projeto enviado pelo governo ao Congresso em abril detalha a aplicação da redução da jornada e altera 9 leis, além da consolidação das leis do trabalho, a CLT. Acrescenta esse limite em legislações específicas que tratam do repouso semanal remunerado, do esporte e de profissões como aeronautas, seguranças privados, trabalhadores domésticos e radialistas. O projeto chegou à Câmara em abril com regime de urgência constitucional, com prazo para ser votado. Como isso não ocorreu, passou a trancar a pauta do plenário a partir de 30 de maio. Desde então, os deputados ficaram impedidos de votar qualquer outro projeto de lei. Na semana passada, o presidente da Câmara, Hugo Mota, designou como relator o deputado Léo Prates, do Republicanos da Bahia, o mesmo da proposta de emenda à Constituição que acaba com a escala 6x1. O projeto do governo define que a duração normal do trabalho não poderá ultrapassar 8 horas diárias e 40 horas semanais, o que vai valer também para trabalhadores com escalas especiais. Estabelece ainda que todos os trabalhadores terão direito a 2 dias de folga remunerados por semana, de preferência aos sábados e domingos. Abre exceções para negociações coletivas, de acordo com as peculiaridades de cada atividade. Também permite escalas de até 12 horas seguidas, mas mantendo o limite de 40 horas semanais. A proposta do governo se aplica aos contratos em vigor e passa a valer imediatamente assim que virar lei. Já a proposta já aprovada, que acrescenta esses limites ao texto da Constituição, define que a adoção da medida será gradual, com prazo de 2 meses para começar a valer limite de 42 horas e de 1 ano para a jornada de 40 horas. Prevê ainda medidas de transição para microempreendedores individuais, microempresas e empresas de pequeno porte e admite manutenção da jornada atual para terceirizados do serviço público até que ocorra nova licitação. O projeto do governo foi defendido pelo líder do PT na Câmara, deputado Pedro Czai, do PT de Santa Catarina.
0: Redução da jornada de trabalho de 44 horas para 40 horas semanais, portanto, ter 2 dias para viver, para descansar, para ficar com a família, qualidade de vida e tempo para viver e tempo para trabalhar. Estamos convencidos que a redução da jornada de trabalho vai permitir o aumento da produtividade, ganha a sociedade, ganha a economia, ganha as famílias brasileiras.
16: Já a proposta que acrescenta o limite máximo de 40 horas semanais de trabalho na Constituição, quando foi votada na Câmara, recebeu críticas de deputados da oposição. Deputados do PL, do Novo e do Missão disseram que a medida vai acarretar aumento do trabalho informal, diminuir a produtividade e aumentar o custo para as empresas. Da Rádio Câmara, de Brasília, Antônio Vital.
3: Relações Exteriores.
15: Alexandre Lindemeyer, do PT do Rio Grande do Sul, defende a soberania nacional e a autonomia jurídica do Brasil, sustentando que o país não deve se curvar a decisões externas. Ele lembra a decisão dos Estados Unidos de classificar as facções criminosas brasileiras como grupos terroristas.
17: Alexandre Lindemeyer afirma que a lei brasileira e tratados internacionais distinguem claramente crime organizado e terrorismo. Em sua opinião, os Estados Unidos são movidos por interesses próprios, com o apoio de políticos brasileiros empenhados em entregar riquezas nacionais.
3: Educação.
15: A Câmara aprovou o projeto que facilita a matrícula na escola mais perto do aluno, mesmo que em município vizinho, e o texto seguiu para análise do Senado. Confira na reportagem de Luiz Cláudio Canuto.
18: A Comissão de Constituição e Justiça da Câmara dos Deputados aprovou projeto que assegura a alunos da educação básica o direito de se matricular na escola mais próxima da sua casa, mesmo que seja em um município vizinho. O texto aprovado muda a LDB, Lei de Diretrizes e Bases da Educação Nacional. Por recomendação da relatora, deputada Júlia Zanatta, do PL de Santa Catarina, a comissão aprovou as sugestões da Comissão de Educação para o projeto. Pela versão aprovada, será assegurado o direito à matrícula e ao transporte escolar, com possibilidade de acordo entre os municípios. A deputada Júlia Zanatta reforçou a importância da medida.
19: Não precisando de mais uma legislação estadual ou municipal para acertar isso aqui. Então, é uma legislação que pensa na vida das pessoas lá na ponta, dos alunos, das mães, que às vezes moram na divisa de um município com outro e não conseguem fazer essa matrícula por causa de uma burocracia imposta por uma lei que foi feita aqui em Brasília, mas que não viu a realidade das pessoas lá na ponta. Então é um grande avanço.
18: O censo de 2022 apontou que 7,2% dos estudantes do Brasil, ou seja, 4 milhões de alunos, precisam ir a um município vizinho para estudar. Pouco mais de 3% dos alunos do ensino fundamental e 6,6% dos alunos do ensino médio precisam fazer diariamente esse deslocamento. O projeto original é do deputado Evair Vieira de Mello, do Espírito Santo. Da Rádio Câmara de Brasília, Luiz Cláudio Canuto.
3: Política.
17: Heloísa Helena, da Rede do Rio de Janeiro, despediu-se da Câmara após cumprir um mandato temporário de 4 meses. Em seu pronunciamento, a congressista fez um balanço de sua atuação, destacando a apresentação de mais de 60 projetos de lei voltados para a área social.
15: Heloísa Helena afirma que deixou o cargo consciente de ter feito uma política ética. A legisladora deixa o cargo em função do fim da suspensão do mandato do deputado Glauber Braga.
3: Justiça.
17: O nome afetivo que muitas vezes crianças e adolescentes usam ao ganharem novas famílias vai poder ser oficializado antes do fim do processo de adoção. A repórter Mônica Tati explica o teor da proposta que agora vai para o Senado.
1: A Câmara dos Deputados aprovou proposta que permite o uso de nome afetivo por crianças e adolescentes sob guarda provisória, em cadastros de escolas e estabelecimentos de saúde, cultura e lazer. O nome afetivo é aquele pelo qual o menor é chamado pela nova família, antes da conclusão do processo de adoção e da alteração definitiva na certidão de nascimento. Depois de adotada, a criança geralmente troca o sobrenome. No entanto, há casos em que há a troca do primeiro nome também. O objetivo do projeto é antecipar o uso desse nome, como forma de respeitar a identidade da criança. A autora do projeto, a deputada Laura Carneiro, do PSD do Rio de Janeiro, explica por que a mudança do nome é importante ainda durante o processo de adoção.
4: A criança chegar à adoção é porque ela perdeu todos os vínculos familiares, seja por violência, seja por abandono, está absolutamente desprotegida, principalmente no aborto. Então, vem o processo de adoção, o processo começa com essa guarda provisória, isso demora muito tempo, tem uma análise difícil, mas durante esse tempo essa criança cria vínculo com essa nova família. A própria família aí na escola, os amiguinhos, na sociedade, na vida normal dessa criança, ela passa a precisar efetivamente ser parte daquela família. E esse pertencimento também é ligado ao nome dela.
1: Laura Carneiro também destaca a importância de mais mecanismos para incentivar a adoção no país, principalmente de crianças mais velhas e adolescentes. A proposta que permite o uso de nome afetivo por crianças e adolescentes sob guarda provisória segue agora para o Senado Federal e, se for aprovada, pode ser sancionada pelo presidente da República e virar lei. Da Rádio Câmara de Brasília, Mônica Tati.
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10: Segurança Pública.
15: Avançou na Comissão de Constituição e Justiça da Câmara a proposta que reduz a maioridade penal para 16 anos. Para Sérgio Turra, do PP do Rio Grande do Sul, a medida acaba com a possibilidade de criminosos de alta periculosidade se esconderem na minoridade.
17: O deputado critica a oposição de esquerda à proposta, argumentando que ela protege criminosos, indo contra o interesse público e a segurança da sociedade. Sérgio Turra menciona o apoio popular à medida, que será analisada agora por uma comissão especial, antes de ir à votação no plenário.
15: Sargento Faur, do PL do Paraná, celebra a aprovação na CCJ da PEC que reduz a maioridade penal. O congressista afirma que a medida é um primeiro passo para responsabilizar adolescentes de 16 e 17 anos envolvidos em crimes graves.
17: Sargento Faú sustenta que a punição de adolescentes infratores busca proteger principalmente os jovens que estudam e trabalham. Ele lembra que a PEC ainda precisa passar por comissão especial e pelo plenário da Câmara em 2 turnos antes de seguir para o Senado.
15: José Rocha, do União da Bahia, celebra o Dia da Marinha, comemorado em 11 de junho. O parlamentar ressalta o papel histórico da corporação e exalta suas ações humanitárias operadas em rios de regiões isoladas para levar desenvolvimento e promover a integração nacional.
17: Presidente da Frente Parlamentar de Apoio ao Programa Antártico Brasileiro, José Rocha, ressalta a importância da Força Naval na proteção de quase 6 milhões de quilômetros quadrados da
2: Amazônia Azul e defende investimentos em tecnologia, como a construção de submarinos e fragatas.
5: Termina agora o Jornal Câmara dos Deputados, produzido pela Rádio Câmara, com trabalhos técnicos de Wellington Teles e apresentação de Val Monteiro e Luciana Vieira. Uma boa noite para você.
2: Você fica com as notícias do Tribunal de Contas da União. Boa noite.
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1: É segunda-feira, é início de semana e que ela seja maravilhosa e abençoada para todos nós. Eu sou Juliana Oliveira e a partir de agora comando Música com Notícia da Rádio Araranguá. Fique na sintonia que aqui tem informação e música de qualidade. Inicio com Jorge Benjor, Taj Mahal.
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0: Caramba!
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0: Eu era muito.

0: sucesso, um clássico, aliás, de Roupa Nova, Coração Pirata. E vamos de informação. Santa Catarina terá uma semana de tempo firme, com predomínio de sol e temperaturas mais baixas. A Secretaria de Estado da Proteção e Defesa Civil acompanha, no entanto, uma mudança a partir de sexta-feira, dia 19, com a chegada de uma frente fria e temporais a todo o estado. Hoje, o dia amanheceu com frio intenso nas áreas mais elevadas da Serra Catarinense. De acordo com a Central de Monitoramento, Urupema registrou a mínima mais baixa do estado, com menos 3,6 graus Celsius. 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